0: Fábio. O tempo está passando, 32 deste primeiro tempo, está 0-0. É um Fluminense fechadaço também, né, o Cabidão?
1: É, e que vai explorar o contra-ataque, Milton, agora. Assim, a minha paciência com o Neis de Vídeo Real, ela é um pouco mais inexistente, né? Porque, vamos falar a verdade, gente, não pode perder a oportunidade que o olho perde, não, velho. Já a segunda que ele tinha condição de arrematar com um pouco mais de propriedade e não consegue.
2: Ah, esqueci a palavra, senhor. Vacilou aqui agora, viu? A palavra fugiu da minha cabeça. Vacilou, porque era só deixar essa bola bater no Fábio e ia ser escanteio pro Cruzeiro. Aí, pouquinho antes, ele encostou o pé na bola e foi tiro de meta.
1: É, o dominar já orientado pra bater, velho.
0: Olha,
1: acho que desculpa, mas é porque eu exijo muito às vezes, né?
0: Não, mas tá certo, Gabi, tá certo.
2: Cabidão, jogador que foi destaque de Copa do Mundo, por mais que seja sub-20, ainda assim é algo bem relevante, né?
1: É, pô.
0: Ele se apresenta pro jogo, se movimenta bem, mas na hora de definir, cara, é impressionante. Tá com 19, mas tem que melhorar muito isso aí. Prepara-se!
1: Ele tá com 19
0: anos.
1: É, Milton, mas o jogo é hoje, dia 31 de maio de 2026, velho. Eu vou esperar esse rapaz ter 25 anos pra meter gol, irmão?
0: Não, eu tô falando.
1: É por isso que eu falo que tem que ter paciência com base, com a juventude e tal, mas porra, né? Vamos falar a verdade aqui também. Tem que chegar um pouco mais de compensação aí.
0: Olha, Neyzer, já fica com ela, dominou, entregou para o Caramelo. Ah, ótima bola, aqui na grande área, cruzamento, quem chega de cabeça, tira a zaga do Fluminense. Tava chegando rápido ali.
2: Era o Arroio.
0: É o Arroio. Olha o chute, bate na zaga.
1: Mas o Romero também tá de brincadeira, hein, Romero?
0: Tentou ali, Romero, El Perro, boa bola para Gerson, tá valendo tudo. Gerson fica com ela, protegeu bem, aí girou. Livra-se da marcação, abertura. Agora Matheus Pereira, tem do outro lado. Quem tá passando? Ai, Arroio! Ele acabou perdendo a bola. Chega o Fluminense, agora vai tentar sair
1: na velocidade. Deve ser muito difícil ser o Matheus Pereira, né, velho?
0: Com certeza.
2: É tipo a gente com o Milton.
1: É, cara, impressionante assim.
0: É, exatamente. Eu sou o Matheus Pereira, eu não consigo entender vocês.
1: É isso.
3: É tipo isso. A sua mente não, trabalha numa velocidade que a gente não consegue acompanhar isso, e vice-versa.
1: É porque o Matheus Pereira, velho, você vê o que ele tá querendo, e os caras atrapalham ele, mano.
0: O impressionante é que o Matheus Pereira, ele tá jogando com uma vontade e ele marcando também muito, viu, Cabidão?
1: É uma característica dele, né? Inclusive subiu o Latarreta Maridia aí, né, meu caro? Meu caro Vini Boy.
3: Exatamente. Lucas Romero pela falta cometida no Serna. Ele nem reclamou. Cometeu a falta e saiu andando.
2: O Milton, o Lucas Romero estava pendurado. Então, com esse cartão amarelo, não joga na volta da Copa contra o Inter.
0: E o Cruzeiro vai para ataque. Abertura para o Caramelo. Domina Christian. Tocou mais atrás. Kaique. Tem dois, três jogadores do Fluminense chegando. Volta. Entregou para o Caramelo. Caramelo fala Romero. Romero pode centralizar se quiser. Ele volta um pouquinho mais ali com o Jesus para Fabrício Bruno, tá todo mundo no ataque, Fabrício Bruno vai acelerando, ele pode tentar um lançamento na grande área, ele espera, toca, entrega lá do outro lado para o Arroio vai tentar o drible, é o que ele faz, passou, entregou de novo para Fabrício Bruno, vai tentar, passa ali, faz o drible, volta para ele, cruzamento na grande área, olha o gol do Cruzeiro, vai tentando ali, não vai ter.
2: Agora eu vou dar razão, Cabidão, viu? O Fabrício Bruno fez uma jogada de lateral. Fabrício Bruno caiu aqui pelo lado direito, foi driblando, achou o cruzamento, Milton. Perfeito cruzamento na cabeça do Neyzer Villarreal, que tava na cara do gol. O Neyzer Villarreal conseguiu cabecear essa bola pra fora, direto, sem ninguém nem encostar nele, ele tava sozinho, jogada limpa, ele conseguiu cabecear essa bola pra fora, era só fazer o gol.
0: É, então chama o Chico da Costa aí, não tem jeito não.
2: Ah não, olha só como é que você é, tá vendo?
1: Mas deixa eu falar uma coisa com muita honestidade pra vocês, não sei se o Chico errava esse gol não, tá? Tô falando na moral.
2: Mas o Milton ele tá fazendo 8,80, né?
0: Não, gente, nós não temos no ataque, quem pode entrar? Quem tá no banco aí de atacante?
2: Já sei.
0: Peraí, só um minutinho.
3: Lê pra gente então.
2: É, sabe sim.
0: É, passa aí, porque depois eu vou falar, você vai falar, não tá, não tá. É melhor você passar. Peraí que só um minutinho, que o Fluminense tava tentando chegar. O recuo de bola para o Otávio, que chuta essa bola mais à frente. Diga aí.
2: Posso falar o banco?
0: Pode.
2: Pro ataque, tá? Bruno Rodrigues, Marquinhos, Wanderson, Sinistro, Kenji, Chico.
0: Ok. tem o Kenji. E aí o sinistro aí muda, né, um pouco, mas aí é com cabido, né, comigo não. A bola vai sobrando com Jesus. Jesus toca. É, porque se eu falar aqui, eu tô lascado. A bola sobra para a equipe do Cruzeiro com o Fabrício Bruno, entregando para o Fagner. Fagner vai caminhando ainda aqui pela lateral.
1: Mas volta. Você percebeu o que você falou? Sem ter falado, mas você falou.
2: Ele falou.
1: Você não, falou, o Kenji. Ah, mas aí muda um pouco, mas isso não é comigo. Pô, você já falou.
0: Pois é, mas aí eu lembrei de você. A bola sobra para a equipe do Cruzeiro. Olha o Gerson. Que passada do Gerson. Tocou o Fabrício. Olha, foi escanteio, hein? É, chegou ali o nosso lateral, o Caicão, bateu no jogador do Fluminense. É escanteio para o Cruzeiro.
2: Escanteio aqui pelo lado esquerdo. A jogada com o Kaique conseguiu ali um valioso escanteio para o Cruzeiro. Vai para a cobrança. O camisa 10 veio gelado nela. Vai mandar pra dentro da área. Ener Pagnol, por favor.
4: Sim, vamos lá, porque Cruzeiro precisa valer o golcito.
0: Vamos lá, prepara-se. Matheus Pereira. Levantamento na grande área. Matheus Pereira, cabeçada. Chega, Fluminense faz o corte. Christian dominou. Não, fez falta. Falta do Christian.
2: Falta em cima do Serna aqui, na meia-lua da área do Fluminense. Bola com a equipe tricolor.
0: É, 38. Deste primeiro tempo, 0-0, Cruzeiro e Fluminense. Falta ali para o Gêmeos. É Gêmeos, pois é.
2: É.
0: Bola longa, comprida para ataque do Fluminense. Chega o Cruzeiro, faz o corte para ela cair para o Gerson. Gerson domina, já tocando para Romero de cabeça. Matheus Pereira, outra vez para Nossa senhora, chega o Fluminense, faz o corte. Ele vai marcar falta. Caiu o Matheus Pereira ali, o juiz manda esperar um pouquinho. Ele marcou falta para o Cruzeiro ou para o Fluminense? Alguém sabe aí?
2: Falta para o Cruzeiro ali em cima do Matheus Pereira, pouquinho à frente ali da linha do meio campo, ficou caído ali o camisa 10 do Cruzeiro, o juizão paralisou a partida.
0: Ok, então vamos lá. Falta para o Cruzeiro fazer a cobrança. Matheus Pereira já tocou rapidinho com o Gerson. E a bola já está rolando. O que o pessoal do Fluminense está reclamando aí, gente?
2: Ele deu bola ao chão?
1: Ele deu, foi falta, no caso, né? Primeiro ele deu bola ao chão, se arrependeu, depois deu falta.
2: Os jogadores do Fluminense ficaram reclamando que ele jogou a bola pro Matheus Pereira.
0: Que doideira. A bola sobra para a equipe do Cruzeiro com Kaique. E o treinador Tamarara ali. Olha, dominou. Gerson penetrou na grande área, fez a proteção, ele é demais. Tocou, vai marcar.
1: Ô, mano, o Neyzer não volta comigo, tá?
0: Eu tô reparando. É Grégora, tá difícil. Volta de novo aí pra equipe do Fluminense.
2: Oh, meu Deus!
0: Tenta ali, de novo. Vai o Fluminense tentando sair, o Cruzeiro aperta. Tem ali o Soteldo. Se apertar aí, o Fluminense vai ter sérias dificuldades. Mas tanto é que rifou a bola, sobra de novo para o Cruzeiro. Nossa senhora, Romero... O Fagner recuperou de cabeça, volta.
1: Só para ilustrar, foi uma triangulação pelo lado esquerdo. O Gerson invade a área, rola para trás, com o Neyzer posicionado, ele não alcança a bola. O passe do Gerson foi ideal? Não. Mas a verdade é que o Neyzer poderia ter jogado essa bola para dentro com alguma facilidade, tá?
0: E a bola vai ficando com o Cruzeiro, domina ali, caramelo.
1: Ah, mas tem que ter paciência, é 0-0.
2: Três chances, né?
1: É, para mim foram quatro, mas tá bom, três.
0: Eu tô lascado pra defender o Neyzer agora.
2: Então é 4-4, agora eu tô na conta correta.
0: Tem aqui. Jeito não.
2: Cortando sobra ali. De cabeça, né?
0: Olha o Romero, vai dominando, tentou. Nossa senhora, atropelaram o Romero ali, a falta pra equipe do Cruzeiro.
2: Atropelou o Romero ali, o Serna, jogador do Fluminense ali na intermediária ofensiva. Romero já fez a cobrança, bola com
0: o
2: Gerson.
0: E o Gerson já tá nela, domina, entrega pra Matheus Pereira, aí... Arroio, Gerson, não, era o Arroio para Matheus Pereira. O Gerson já se posiciona ali na direita, o lançamento do Matheus Pereira para o Kaique, que lançamento maravilhoso. Kaique, vai para o drible, Kaique, ele vai tentar, passou, olha ali, do jeito que ele gosta, mas na hora de chutar, a bola longe demais. Tiro de meta pro Fluminense.
2: Ele gosta dessa, viu? Essa bola que cai pra ele na esquerda. Ele tira pro meio e bate. O Kaique bateu com curva. Ela passou um pouco acima do travessão do goleiro Fábio. Tiro de meta.
0: Olha só, 41. O Capitão Cruzeiro só tem um chute no gol, hein?
1: Mas por conta, né, da deficiência ofensiva... Que tem um jogador específico, né, Milton? Porque o volume do Cruzeiro é absurdo, né? Dessas... Segue, Milton.
0: Olha, o Fluminense chega ali na grande área. Vai marcar gol
1: do Fluminense. Esse é o problema do futebol, tá vendo?
0: Gol!
1: Essa praga chamada futebol, é isso aí.
0: Fluminense no contra-ataque em velocidade.
3: John Kennedy.
0: É, a bola sobrou ali, foi aos trancos e barrancos. Alguém tentou tirar, não conseguiu. Ela voltou pro John Kennedy, centralizou e na saída... do goleiro do Cruzeiro, enfiou um canudo ali, não tinha a menor chance, no cantinho, abrindo o placar pro Fluminense, é isso.
3: Exatamente, Guilherme. O John Kennedy pegou a sobra de bola por ali, partiu pra cima da zaga do Cruzeiro, trouxe pro meio e aí, na definição do goleiro Otávio, que saiu do gol, ele bateu no canto contrário, a bola entrou no canto esquerdo do goleiro Celeste, abre o placar o Fluminense. John Kennedy, não é à toa, é o artilheiro do Fluminense no Campeonato Brasileiro agora. Agora com 9 gols, John Kennedy marca, Fluminense 1, Cruzeiro 0.
0: É incrível, é o que você falou, cara. Você vai, não marca o gol, vai lá e toma. É simples assim. Fluminense nem chegando estava, né? Chegava uma hora ou outra ali, e aí, numa dessa aí, acabou fazendo o gol. Vai ter que remar muito o Cruzeiro.
1: Aí eu vou fazer uma pergunta pra vocês. Esse gol aí do John Kennedy... foi mais fácil ou mais difícil do que todos que o Neyzer errou?
3: Mais difícil.
1: Vocês estão de brincadeira comigo, velho. Sabe, loucura completa isso aqui, gente. Ô, gente, futebol é bola na casinha, velho. Domínio não adianta, irmão. Sabe, até quando a gente vai ter que ter paciência, velho?
0: E a bola vai ficando com a equipe do Cruzeiro. Vai ter que correr atrás. Vai ficar 43. Domina Gerson. Tocou o Matheus Pereira. Gerson de novo. Penetrônica. Já caiu. Mas aí o juiz não vai dar nada, não. Caiu agora. O Fluminense tenta o contra-ataque de novo. Tenta ali, John Kennedy já chega na posição, ele é veloz. Passou do jeito que ele quis. Vai na linha de fundo, tem 3 jogadores do Cruzeiro e agora chegaram atropelando. É apenas lateral, né?
3: Não
0: é
3: nada. Lateral. O John Kennedy foi levando, até que tinha 3 jogadores em cima dele. Fabrício, Wagner e Arroio. Aí ele foi levando, ele foi se enforcando ali na marcação. Inclusive até ele chegou a ser empurrado por ali, mas eu tenho certeza que o árbitro não viu. E só deu lateral pro time do Cruzeiro, já cobrado 1-0 Fluminense.
0: Exatamente. A bola vai ficando com o Cruzeiro, com aí Gerson. 1-0 Fluminense. Domina o Cruzeiro ali com o Gerson. Passou, voltou, tentou receber de volta. O juiz falou que não houve nada, não houve falta em cima do Arruio. Chuta de qualquer jeito, a bola sai a lateral. Lateral para o Cruzeiro fazer a cobrança com o Fagner. Tem pressa o Cruzeiro, domina Gerson. Gerson de novo, para ali, vai procurar alguém livre de marcação. Tocou pro Romero. Romero para Fagner, teve que voltar em, volta com o Fabrício Bruno, vai descendo. O Cruzeiro de novo, ajeitado com Arroio.
1: Seis minutos
0: aí, dá tempo do Cruzeiro empatar esse jogo nesse primeiro tempo, pelo menos.
1: Essa é egrégora.
0: Tem que ser. Agora, dominou, olha a bola pro Matheus Pereira. Acabou. Olha, bateu a bola no árbitro, aí vai parar, né? Vai parar, a bola é do Fluminense.
2: Milton, tá difícil, viu? A bola agora, tentativa com o Matheus Pereira, não conseguiu dominar, a zaga do Fluminense ia saindo jogando, a bola bateu no juizão, vai dar ali bola ao chão com o Martinelli do Fluminense.
0: Vamos lá, prepara-se, então, Martinelli ali do Fluminense, o juiz vai colocar a bola ao chão. 6 minutinhos de acréscimo nesse primeiro tempo. Vai ter que ajeitar aí o seu Arthur Jorge para o segundo tempo. Vamos lá, tá dominando ali o Fluminense, acabou batendo em alguém, agora toma um chapéu ali, o Arroio, volta para o Soteldo, tenta ali passar, ele toca, vai ali o Fluminense, a virada de bola, ajeitando para o Guga, domina, tá passando na velocidade o Serna, ele fez aquele lançamento forte, mas vai sair o Otávio com tranquilidade, fica com ela.
3: Ali é dele, é do Otávio, que saiu do gol na hora certa, a tentativa de lançamento foi no vazio ali, tava na jogada também o Kaique, só que o Serna se aproximou ali perigosamente, o Otávio teve que sair para fazer a defesa e sair pro jogo, 1-0 Fluminense.
0: E aí a bola vai ficando com o Cruzeiro, de novo ali com Jesus para Gerson. Gerson acelera, vai ali pro ataque, tá procurando o Kaique, dominou o Kaique aqui pela direita, tá passando ali o Caramelo, ótima bola pro Christian, é agora, vai cruzar na grande área, cruzou na grande área, ela passa por todo mundo, volta do outro lado, ó o Fagner, cruzamento na grande área, tento de cabeça ali, corta a zaga do Fluminense, de novo a defesa do Fluminense, tá uma pedreira também, vai voltando para Matheus Pereira, a virada de bola, ajeitou, Gerson, toca ali para o Kaique, já fica com ela, toca de novo para Gerson. Gerson vai dominando, tentou Christian, Matheus Pereira, deu certo Christian, de novo para Gerson. Gerson, Matheus Pereira, aí na grande área, Gerson, atenção, vai tentar chutar, caiu. Ué, gente, o Gerson...
2: O juizão falou que é só bola, viu?
0: É, mas vamos olhar esse lance aí. A bola vai voltando, o Gerson fica caído ainda, domina o Cruzeiro, aí com o Christian. Christian, abertura para... Vamos, o Cabi tá olhando aqui, mas vamos lá. Prepara-se, outra vez o Cruzeiro vai ficando com ela. Abertura com o Fabrício Bruno, levantamento na grande área, tira de cabeça, volta para Fabrício Bruno. De novo, é incrível, uma parede essa zaga do Fluminense. Volta de novo com o Fabrício Bruno aqui na direita. Abertura para Fagner. Vai ali, é o Arroio que está nela. Arroio, passou o Arroio. Pode cruzar. Ele tocou para Matheus Pereira. Ele vai ter espaço. Abertura, chuta. Passa perto ali do lado direito do Fábio. É tiro de meta.
2: Agora foi o 10 na característica dele. A bola para ele na frente da grande área. Foi carregando pro meio, carregando pra canhota e bateu com curva. Ela saiu chorada aqui pelo ladinho do gol do goleiro Fábio. Jogadores do Cruzeiro ali fazendo muita pressão pro juizão na revisão do lance com o Gerson. Mas o juiz mandou seguir, não vai marcar nada não, viu?
1: É, porque não foi nada. Né, não foi nada em absoluto. O Gerson foi desarmado na bola agora. Aquilo, né, gente? Quando o Cruzeiro sai de um jogo muito bom, né, contra o Barcelona, e hoje vai fazendo também, não é porque tá perdendo que o Cruzeiro não tá fazendo um bom jogo aqui no Mineirão. A questão é que falta aos bonecos o poder de decisão mais importante. Você tira o Caio Jorge, você perde, por exemplo, o Sinisterra, você hoje não tem jogadores que definem de fato o jogo. Já era pra estar 3 pro Cruzeiro, sem titubear, mas é aquilo, né? O futebol, ele é o futebol por causa disso, né?
0: É, exatamente. E agora, nossa senhora, o Romero ali caiu, o juiz falou que nada, e a bola vai ficando com o Fluminense. Errou o Fluminense, pode tentar agora, na velocidade, o toque para Matheus Pereira, ele deixou passar pro Arroyo, Arroyo entregou para Fagner, Fagner vai caminhando, Fagner vai na linha de fundo, pode tentar o cruzamento, tentou o passe, pá! No jogador do Fluminense e fica com o Soteldo. Ele a abertura pro Serna. Olha o Fluminense na velocidade, tá passando. Tentou, bate por último ali no jogador do Cruzeiro. Acho que era o próprio Arroyo. Tentou dominar. Isso. Gerson já fica com ela. Gerson vai descendo o Cruzeiro. Gerson, ele vai tentar um passe pro Matheus Pereira. Aí tem. Tentou ali o Neyser, não deu certo. Volta outra vez. Matheus Pereira pode cruzar na grande área. Cruzamento, Neyser passa pela bola. De novo?
2: De novo, Milton. De novo, Matheus Pereira. A tentativa de cruzamento pro Neyser Villarreal. Ele que estava na área junto ali do zagueiro do Fluminense. Essa bola correu toda a extensão da grande área. Passou pelo Neyser Villarreal mais uma vez. E saiu em lateral para o Fluminense.
0: É, Fluminense cobra o lateral. Vai terminar o primeiro tempo, hein? O Ato já fica ali, domina. O camisa 3, o Gêmeos, bateu errado, sobrou pro Gerson. Olha a chance que o Cruzeiro tem agora. Dominou, mas não, gente. É um preciosismo às vezes. E aí, não deu certo. O toque do Christian ali tentou de efeito, aí não deu certo, né?
2: Deu certo. O Gerson tentou recuperar essa bola, mas saiu em tiro de meta para o goleiro Fábio. Sem pressa nenhuma, a equipe do Fluminense.
0: 1-0 para a equipe do Fluminense. Termina, né? Terminou. Termina o primeiro tempo. 1-0 Fluminense. Vamos lá, vou passar direto lá pro Rafa. Daqui a pouquinho o Cabidão vai falar tudo o que aconteceu neste primeiro tempo. É com você, Rafa.
5: Valeu, Milton. Agora 9:21, intervalo de jogo no Mineirão, de 0 para o Cruzeiro, 1 para o Fluminense. Gol marcado por John Kennedy aos 42 minutos. Vacilo do Cruzeiro, hein? Perdeu algumas oportunidades na primeira etapa. A galera aqui nas redes já direcionando algumas críticas a Neyser Villarreal por conta de algumas chances perdidas. Claro que tudo isso é assunto pro nosso intervalo e você pode participar conosco pelo 9989898. Repetindo, já anotou o número novo? 9989898. 98-98. Nós vamos fazer uma rápida parada na volta. Leandro Cabido vai analisar como foi esse primeiro tempo de 0 para o Cruzeiro, 1 para o Fluminense. A gente volta já já.
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1: Estamos de volta agora, 9h25, intervalo de jogo no Mineirão para você que está chegando agora. O Cruzeiro está perdendo, hein? 1-0 para o Fluminense. John Kennedy marcou na reta final da primeira etapa, aos 42 minutos. E o Cruzeiro vai para os vestiários, está nos vestiários nesse momento em desvantagem. Você segue participando conosco, 9989898, nosso chat também 98 Live está à disposição, abraçando também a galera que nos acompanha pela 98 News, 98.7 FM, a super jornada da 98, agora nos dois dials, tanto na 98 em 98.3 quanto em 98.7. Lembrando, você pode dar o seu pitaco aí também sobre como foi o primeiro tempo, se você espera a virada do Cruzeiro, se você está confiante na virada do Cruzeiro, e pode ir citando também os destaques da partida, lembrando que ao final do jogo nós vamos escolher o melhor em campo, a PVS. 9h26, deixa eu voltar ao Mineirão com o nosso Leandro Cabido. Ô Cabidão, eu sei que o time do Cruzeiro te fez alguma raiva nesse primeiro tempo, ou especificamente Neyzer Villarreal, aquele ditado do futebol mais clichê de todos, do quem não faz toma, ele se fez valer nesse primeiro tempo de 1-0 para o Fluminense, Cabidão?
2: Ah, sem dúvida, né? Isso aí é o que os antigos falam, né? Não sei se a turma pega o conhecimento dos antigos, não, mas deveria. Porque se existe uma verdade no futebol, é o tal do quem não faz, toma. E o Cruzeiro tomou, né? E a verdade é que o Cruzeiro teve um amplo domínio em relação ao Fluminense, né? Basta a gente olhar aqui os dados estatísticos da partida: 66%, expectativa de gol de 0.8 contra 0.3 da equipe do Flu. Teve 75 ataques, 44 ataques perigosos, ou seja, o Cruzeiro ele ultrapassou o último terço de campo basicamente uma vez por minuto aqui no Mineirão neste primeiro tempo, né? Teve 3 escanteios, chutou uma vez no alvo, mas os chutes no alvo hoje eles não foram tão importantes, porque o Cruzeiro teve condição de arrematar a gol e pecou na individualidade, né? Eu vou falar sobre isso daqui a pouco, mas antes eu tenho que lembrar o seguinte: o Cruzeiro hoje, jogando esse 4-2-3-1, atacando, ele basicamente se comportou de uma forma mais agressiva, que é jogar com os dois laterais na última linha ofensiva, ou seja, o Cruzeiro jogando com 6 jogadores no último terço de campo, com alguns deles tentando fazer associações de quem vinha por trás, né? E numa dessas acabou que num contra-ataque o John Kennedy conseguiu fazer o gol já na reta final ali do segundo tempo, do primeiro tempo, perdão. O Cruzeiro esteve melhor em campo, teve mais oportunidades. O Neyzer Villarreal perdeu pelo menos 4 chances, 4 oportunidades importantes de que um atacante, né, de um nível de Cruzeiro jamais pode perder, e acaba que o resultado de 1-0 ele acontece, né? Agora, é aquele negócio, justiça no futebol, pô, se eu fosse citar justiça aqui, certamente o resultado ele é injusto, ele não condiz com o que foi o primeiro tempo, mas o futebol é isso, né? O futebol não é basquete, o futebol não é vôlei, o futebol ele é um jogo em que a pontuação é baixa e cada gol anotado pelo seu time faz toda a diferença. E nesse caso, o Fluminense com o John Kennedy, inclusive numa jogada ali pra cima do Jonathan Jesus, faz o gol e deixando aí um número parcial preocupante diante do Cruzeiro. O Cruzeiro ele teve em vários momentos de jogo uma possibilidade maior de fazer os seus gols, teve o jogo voltado no campo de defesa do Fluminense. O Cruzeiro ele recuava a bola pensando em atrair a equipe do Fluminense, mas o Fluminense em hora nenhuma quis também sair para essa aproximação um pouco mais, né, de um bloco um pouco médio-alto em cima da defesa do Cruzeiro. Então o Cruzeiro ele falou o seguinte: então eu vou tentar amassar esse time até que eu consiga fazer o gol, né? E o Cruzeiro não conseguiu fazer justamente porque pecou na sua individualidade. O Cruzeiro hoje, ao contrário do que aconteceu diante do Barcelona, pecou na parte individual. E aí, gente, é aquela velha história, tá? Aquela velha história que a gente tem que deixar claro aqui. O Caio Jorge pode não estar vivendo o ápice dele no Cruzeiro. O Caio Jorge pode não estar vivendo o seu melhor momento vestindo a camisa celeste. Porém, contudo, viu, Rafael Mendonça?
1: É.
2: A verdade é que ele faz uma falta pra Boné aqui, viu? Ele faz muita falta, né? É, o Neis em Vídeo Real ainda não tá pronto pra ser titular do Cruzeiro. O Neis em Vídeo Real tem que ser preparado pra estar pronto na equipe do Cruzeiro. Hoje o Cruzeiro joga em função muito do seu camisa 9, né? Hoje que eu falo com o Arthur Jorge. Porque o Arthur Jorge gosta de atacante que ataca o espaço. O Neyser, ele faz isso, ele gosta de fazer isso, ele gosta de trabalhar nas costas do sistema defensivo adversário. Porém, quando ele se posiciona, isso é um mérito dele, ele se posiciona muito bem, falta pra ele talvez o que seja principal. Sabe o que que é, meu cara? É a finalização. É um cara que não sabe finalizar a gol e isso é preocupante, se tratando de um centroavante. Era, e ele teve, pelo menos 5 chances nesse primeiro tempo, que ele vacilou, né? Ou é chegando atrasado, ou é finalizando errado, ou finalizando travado, ou é cabeceando errado, ou é chutando de perna canhota pra fora, ou é chutando de perna direita pra fora. Não dá pra ser assim, né? Inclusive, viu, Arthur? Se você me permite, Rafa,
1: uhum,
2: Matheus Henrique tá aquecendo aqui pra entrar, né, velho?
1: É, eu tava esperando o senhor acabar o seu comentário aí pra lhe chamar, tá, Cabidão? É, o Matheus Henrique, ele tá no aquecimento e ele já tava desde o... assim, o finalzinho do primeiro tempo, tá? Finalzinho do primeiro tempo, ele já tava ali atrás do banco aquecendo pra entrar. Lucas Romero tá amarelado, né? Então deve vir aí o Tapioca. Eu vou, posso falar mais um apelido, não, senão o Milton vai só chamar ele assim.
3: Agora 9h32, os times daqui a pouquinho vêm para o segundo tempo, já começa aquela movimentação. Antes da gente fazer aquele giro com os repórteres no campo, vamos trazer a participação do torcedor pelo nosso WhatsApp, o 998-98-98-98, é o WhatsApp, claro, à disposição do torcedor aqui na 98.
4: Amigos da 98, boa noite, aqui é o Sid Clay, do bairro Cabana. Aqui, se esse Neyser perde gol aí, isso não é atacante. Se ele for atacante, eu sou o John Bon Jovi. Pelo amor de Deus. É novo? É. Mas é ruim. É novo, mas é ruim. Não adianta. Ele não vai ficar bom, ele é ruim. Esquece. Pelo amor de Deus. Um abraço.
3: Valeu, um abraço, galera. Na bronca com o Neyser. Vamos ouvir mais um torcedor.
2: Você sabe alguma música do John Bon Jovi, meu caro Rafael Mendonça?
3: Ah, algumas boas, né?
2: Algumas boas, né, velho?
3: Living on a Prayer é a mais famosa, né?
2: Pois mas é. Temos...
3: gosto muito de Bed of Roses, viu?
2: Bed of Roses. Pô, bela, bela música, hein?
3: Você tem alguma preferida?
2: Não, Bed of Roses é boa, uma boa música, sem dúvida nenhuma, né? Você já viu o vídeo dele cantando num casamento?
3: No caso, sim, muito famoso.
2: Pô, esse vídeo é bom, cara. Esse vídeo, inclusive, gente, depois que vocês tiverem um tempinho, vai dar uma olhada lá no Bon Jovi, John Bon Jovi cantando no casamento. E o Bon Jovi indo em Malhação, você, não é da sua época, né? Mas eu vi, viu, cara? Pô, foi legal, viu?
3: Malhação?
2: Foi, cara, depois você procura aí.
3: Caramba, que atração e tanto, né?
2: Exatamente.
3: Malhação. Que rolê aleatório, Malhação também, né, Cabidão?
2: Ah, é, sem dúvida.
3: São dos mais.
2: Nem nunca, né? Mas é isso, vamos ouvir mais, né, meu caro Rafael Mendonça?
3: Vamos ouvir mais uma, depois dessa bela intervenção de Leandro Cabido, vamos ouvir o torcedor.
5: Fala, senhores, Hamilton Martins, eu falo agora de Ribeirão das Neves. Tô aqui no trabalho, conversando com um amigo aqui, ouvindo o jogo, só 98, e defendendo o Neyser com unhas e dentes. O Cruzeiro vai tomar o gol e ele perguntou, e agora, vai continuar defendendo? Cruzeiro com a dificuldade enorme, né, de matar os jogos, não é a primeira vez. Isso acontece, aconteceu contra o Corinthians, até mencionei, e aí acabou acontecendo. A gente jogando bem, mas não conseguimos fazer o primeiro gol da tranquilidade. Vamos pro segundo tempo aí, torcer pro Neyser colocar o pé na flor mais rápido, porque senão esse moleque vai ficar queimado. Um abraço.
3: Valeu, um abraço. Segundo tempo vindo já já, vamos fazer o último giro. Arthur Mesquita, movimentação na beira do campo.
1: Ô, Rafa, nesse momento só o Matheus Henrique ali aguardando para adentrar a cancha.
3: Opa!
1: Os jogadores do Cruzeiro, os reservas, vão voltando ali pro banco. Nesse momento também os titulares voltando a campo. Lá vai o Otávio ali pro gol. Já já eu te informo aí quem vai deixar o campo para a entrada de Matheus Henrique. Mateuzinho vindo para o segundo tempo e o Fluminense Vinícius Silveira.
6: E ainda não retornou, viu, Rafael Mendoza? Apenas alguns profissionais ali da comissão técnica. Vejo ali o Marcão conversando com o pessoal da TV, também outros auxiliares ali já entrando ali no banco de reservas, mas por enquanto nenhum jogador reserva do time do Fluminense, nem alguma sinalização de alteração. Banco de reservas do Fluminense: Vitor Eudes, Samuel Xavier, René, Germancano, Igor Rabelo, Riquelme, Lúcio Acosta, Wesley Natan, Hércules, Kevin Samuel, David Schunt e Otávio.
1: Tá aí as opções do banco do Fluminense. Quando eu ouço o Germancano, eu só consigo lembrar no Luiz Carlos Júnior falando Cano, uou! E aí, Arthur Mesquita, o banco do Cruzeiro pra gente.
2: Meu Deus.
7: Uou! Rafa Mendonça, tá legal demais.
1: Não, parei.
2: É mesmo, porque se você fizer isso, você não vai ter voto pro segundo tempo, tá?
1: É verdade.
2: Só um conselho, sim, tá?
1: Vamos lá com o banco do Cruzeiro. O Cruzeiro tem o Matheus Cunha, o Cauã Moraes, o Lucas Vidalba, João Marcelo, Lucas Silva, o Príncipe, o Matheus Henrique, que daqui a pouco adentrará o campo na vaga de Lucas Romero, Bruno Rodrigues, Marquinhos, Wanderson, Sinisterra, Kenji e Chico da Costa. Esse é o banco do Cruzeiro. Times apostos para o segundo tempo e eu devolvo o comando para ele. Guilherme Melo está de volta.

0: Muito bem. É isso aí, Camila. Acertou, hein? Olha, vai começar o segundo tempo. O Fluminense já tá rolando a bola. Começa o segundo tempo. Diga.
1: Alteração no Fluminense. Saiu Guilherme Arana com a 13. Entrou o René com a 6. Entra René 6. Sai Guilherme Arana 13.
2: Jogou mal o Arana hoje,
1: inclusive. Okay. Bastante.
0: Agora,
2: ô, Milton.
0: Oi.
2: E você risca o Romero aí de seu papelzinho e anota o Mateuzinho com a camisa 8 que entrou no lugar dele, tá? Perfeito. Depois eu conto um rolê aleatório do Romero com meu pai, tá?
0: Então vai descendo a equipe do Fluminense em velocidade aqui. É o Guga. Guga tocou ali pro Serna. Serna centraliza, ajeita ali pro Martinelli, mais atrás, vai tentando agora. Opa, ele ia dar o toque pro Soteldo, desistiu, volta, entrega ali para Martinelli novamente. Aí ajeitando ali para o italiano Milan, né? Sobra para a equipe do Fluminense. Não comentem nada, não.
1: Bola continua mancando, tá?
0: É, né? Volta outra vez o Fluminense.
2: Todo não tá mancando, né, gente? Tem uma hora que tá mancando, não pode estar mancando mais.
0: É, ué, a bola sobra para Guga, Guga de novo, o Fluminense, levantamento na grande área. Otávio, saiu do gol sem problema nenhum.
1: Então eu gostaria de saber o que é que tá acontecendo. Uau,
2: com pô, ele, não porque, sei, velho, mas
1: o cara,
2: assim...
1: O cara não consegue dar um pique pra poder dar um passe. Gê,
2: mas vamos lá, não, beleza, ok. Eu não tô nem duvidando da sua informação não, tá, Vini? Mas a gente tá desde a metade do primeiro tempo falando isso. Ele vai pro banco, ele vai, aliás, vai pro vestiário e volta mancando?
1: Pô, o Igor Rabelo não tá esperando tanta confiança, assim, né?
2: É, no primeiro tempo o Igor Rabelo tava tendo aquecimento também atrás do banco, mas o Milan ficou, viu?
0: É marra, gente. A bola longa, comprida pro ataque... Tentava ali o Cruzeiro, a bola saiu a lateral para a equipe do Fluminense.
2: Eu não vou nem comentar também essa aí.
0: Tem um lateral para a equipe do Fluminense, agora faz um lançamento, chega ali o Jesus, acabou quase que ele recupera, chega ali também lutando o Matheus Pereira, mas o Fluminense é que está com ela, com o Guga. Guga centralizou, Martinelli de novo, vai ter que voltar, volta lá
2: para o goleiro. É o Guga morde as costas?
0: É, volta lá para o Fábio. Fábio toca, aí vai de novo a equipe do Fluminense, tentando passe, errou, sobrou para a equipe do Cruzeiro, pode acionar, aí o Neyzer, Neyzer domina, lá vai o Neyzer, atenção, ele protege, tentou, toque,
2: faz. Jesus.
0: É, hoje não vai dar certo não, Neyzer hoje vai ser, putz, sobra para a equipe do Fluminense, domina ali o camisa 5, Bernal tocou, entregou para o Guga, Guga vai ali caminhando ainda com ela, toca, volta ainda a equipe do Fluminense com o Guga. Guga tem ali o Bernal, passou, ele volta no seu campo de defesa até chegar no goleiro Fábio de novo ali. O tempo passa 2 minutinhos somente desse segundo tempo. Tá 1-0 para a equipe do Fluminense. Cruzeiro vai ter que lutar muito. Volta, Fluminense domina. Ainda vai saindo ali com o Milan. Milan caminha ali centralizado. Ninguém chega, ele toca de outro lado para Guga de novo aqui na direita. Vai tentar um lançamento, volta mais atrás. Aí vai tentar o chute, o Gêmeos, ainda nada, volta o Fluminense, Cruzeiro não consegue tomar essa bola do Fluminense, que volta para o goleiro Fábio, vai ficar nessa aí por quanto tempo? O Fábio vai dar aquele chutão, ele chuta, o Cruzeiro recupera, não recupera, bate, rebate só pro Fluminense, recuperou com Gerson vai caminhando, pode tentar o passe, ele ainda domina, aí tentou o passe pro Matheus Pereira, não deu certo, chega ali o Soteldo, faz falta aí não, gente, recupera o Fluminense, toca, vai tentar sair na velocidade, é o camisa 8, é o Martinelli, aí tem espaço o Fluminense pro contra-ataque, o Guga tá passando ali na velocidade, recebe Guga aqui pela direita para tentar um lançamento na grande área, parou, procura alguém chegando aí mais atrás, o Fluminense vai tocando, vai chegando aos pouquinhos, tenta ali próximo da grande área, tentou, passe, ajeitou pro Guga, Fluminense vai abrindo na grande área, tentou de novo ali o Martinelli, Martinelli girou, abre do outro lado, perna, tentou o domínio, ajeitou, e o Fluminense vai tocando, abertura agora para o Soteldo na esquerda, vai tentar passar, ele puxa mais para dentro, tem ali a colocação do Arroio também, dando um apoio, chega ali o camisa 6 que entrou, o René, volta o Fluminense, tenta ali o Soteldo, ele toca na bola, ela vai sair a lateral, lateral para o Fluminense, porque por último tocou no jogador do Cruzeiro.
1: Wagner. Exatamente. Tá gastando a bola o time do Fluminense, né? Tocando de um lado, indo pro outro, tentando manter o Cruzeiro longe ali do seu setor defensivo, e o Fluminense tem um lateral com o René.
0: E o René vai, faz ali a cobrança, o pessoal fica pedindo falta, mas não teve nada. O Gerson dominou, tocou Matheus Pereira, recebeu Matheus Pereira, tá passando o Kaique, em velocidade, vai descendo o Kaique, tem ali a marcação em cima dele, pode voltar pro Matheus Pereira, o que ele faz? Voltou pro Matheus Pereira, ele para, centralizou com Gerson, Gerson vai caminhando, já rompendo a divisória, Gerson ainda Tem ali Kaique pedindo. Ele vai tentar o passe, mas tentou para o Matheus Pereira. Matheus Pereira girou, tocou para o Gerson. Abertura, de novo Kaique. Pode cruzar na grande área, ainda nada. Tocou para o Kaique, quase que a bola sai. Recebe e bate no jogador do Fluminense. Lateral para cobrar rapidinho. Já cobrou, tocou de novo na grande área. Cruzeiro vai chegando. Atenção, olha o chapéu do Gerson. Quem vai marcar um golaço? Para fora! Meu Deus do céu, o Gerson ia marcar um gol de letra aqui. Que isso?
3: De letra ou de placa?
0: Não, de placa que eu digo.
3: Que jogadaça do Coringa, viu, Milton? Deu um chapéu aqui já dentro da área. Aí empolgou o Gerson, mesmo sem ângulo, tentou mandar direto pro gol. Ela saiu em lateral para o Fluminense na jogada Cruzeiro Delivery. 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O Coringa tá querendo, hein?
0: É, lembrando que o Cabido deu uma saidinha aqui. É agora, Cruzeiro, é agora.
3: É a hora, hein?
0: É a hora. Prepara-se o Cruzeiro, vai ficando com ela. Ah, o Cabido voltou, vai dominando outra vez o Cruzeiro. Quase que sai o gol do Gerson, que ia ser um golaço. É, que coisa impressionante. Volta de novo a equipe do Cruzeiro.
3: Você tem que parar de anunciar quando o Cabido sai. Eu acho isso indelicado
0: da sua parte. Mas é porque ele merece ir no banheiro, né, gente? A bola vai sobrando para a equipe do Cruzeiro, domina de novo, tenta.
2: Mas já viu o lance do Gerson, tá?
0: Você viu, né? Sim. Nossa senhora, vai dominando a equipe do Fluminense. Olha o passe, forte demais. Chega ali o Kaique com tranquilidade. Toma na frente do jogador do Fluminense.
3: Ô, Milton,
0: e recua pro Otávio, diga.
3: E o Matheus Pereira também trocou as chuteiras, tá? No intervalo de jogo. Ele tava com chuteiras azuis, agora ele trocou com verde clarinho. E ele fez isso contra o Barcelona também, tá? E o Matheus Pereira, como um jogador muito supersticioso, pode ter aí essa chave pra virada.
0: Olha o Arroio, ele tentou passe na grande área e não deu certo. É uma pena, era o Fagner que estava entrando na grande área ali. Bola para o Fábio.
3: O Arroio tentou fazer ali um cruzamento, meio um lançamento para dentro da área, buscando os jogadores do Cruzeiro, mas todos de costa para ele, ficou fácil para o Fábio, que fez a reposição.
0: E a bola vai ficando com a equipe do Fluminense. Temos 7 minutos, tá 1-0 pro Fluminense. O Cruzeiro tem que empatar esse jogo ainda. A bola vai sobrando para o Matheus Pereira. Quem sabe agora? Matheus Pereira, o toque. Nossa, não conseguiu ali ficar.
2: Ele deu as costas para a bola. Como é que ele vai receber a bola?
0: É, o Neyser não conseguiu ali receber a bola. Volta para a equipe do Fluminense. Tem na velocidade o contra-ataque. Gente na grande área. Faz a proteção ali. O The Flash, ela saiu. É tiro de meta.
1: E o John Kennedy tentou um drible ali de letra pra cima do Fabrício Bruno, quase deu certo, tanto que ele viu que a bola passou pelo Fabrício Bruno, ele gritou aqui lamentando demais, mas lamentando muito, porque se essa jogada desse certo, ele teria uma ótima chance de marcar mais um, mas a bola saiu pela linha de fundo, só tiro de meta, 1-0 Fluminense.
2: É, só faltou uns 10 metros de campo, né, Vini, pra ele acertar esse drible, né?
1: Ele tentou pelo menos,
2: né? Tá louco.
0: Bom, Cruzeiro já vai pro ataque de novo com o Gerson. Cabidão, depois eu quero saber a entrada do Mateuzinho, né? Mas foi no lugar do Romero somente.
2: É, assim, impacta obviamente na questão defensiva, mas é um jogador que ainda precisa de mais, né, Milton? É. Mas ele jogou bem, por exemplo, semana passada.
0: Sim, né? Sim. É talvez cartão amarelo por isso.
2: Não, foi só por isso, Milton.
0: Não tem outra. Olha o Gerson de calcanhar, tocou para Mateuzinho. Mateuzinho para, de novo com o Gerson. Gente, o Gerson joga fácil demais, impressionante. Volta de novo para a equipe do Cruzeiro. Olha, Matheus Pereira ajeitou. Quem sabe agora na grande área. Tira o Fluminense, voltou ainda. Olha, tenta ali o levantamento na grande área. Tira de cabeça o Fluminense. Já botou a bola no chão. Entregou a Kaique. Toca ali para Mateuzinho. Mateuzinho volta um pouco mais. Aí vai descendo o Caramelo. Caramelo, abertura aqui para Fabrício Bruno. Fabrício Bruno tem o Fagner. Ele já pediu, ficou com ela. Fagner tocou para Arroio. Arroio pode cruzar na grande área. Tocou para o Gerson. Matheus Pereira passou. Arroio tomou.
2: Pênalti. Que isso, Luizão? Não, bem que nem o Arroio reclamou.
0: É, não, nem reclamou. A bola só para
3: aqui. Tem mudança no Cruzeiro.
0: O Mateuzinho vai dominando. Aí o Mateuzinho domina. Gerson vai tentar passar pela parede, passou ali, entregou pro Arroio, vai descendo Arroio, ele fez o corte, caiu a falta no Arroio.
3: Falta nele, o Arroio fazendo o seu stick-tick, como você gosta de falar. Sim. Ali pelo lado direito do ataque do Cruzeiro, chamou na falta, conseguiu uma boa falta ali pro Cruzeiro para cruzar essa bola na área, na jogada Bulb Energia, pague menos na conta de luz, com a Bulb você economiza todo mês sem taxa e sem fidelidade, é simples e rápido. Vem bola na área do Fluminense, Milton.
0: É, caramba, e o Cruzeiro trocará três jogadores.
2: É, vem a cavalaria, né?
3: É. Vem Kenji, Bruno Rodrigues e Luiz Sinisterra.
2: O Sinistro. Aí eu lembro do bairro de Munique chamando a cavalaria.
0: Vamos lá, prepara-se.
3: Pera aí.
0: Matheus Pereira.
3: Eu lembro do Seabra chamando ele Belton Palácio e Matheus Vital.
2: É, pois é.
0: Quem sabe aí nessa falta o Meia já consiga empatar. O Cabido fica louco aqui. Prepara-se, Matheus Pereira.
2: Não, mas é isso que a gente espera.
0: É, a gente espera isso. Prepara-se, Matheus Pereira. Vai levantar na grande área, vai chutar direto. Ele passou lá do outro lado, olha o chute pra fora. Ele era uma jogada ensaiada?
3: Tava isso mesmo.
0: Certinho, mas não deu, né?
3: Jogadinha ensaiada ali com o Matheus Henrique.
0: É.
3: Matheus Pereira fez o toque pra frente da área. O Matheus Henrique bateu nessa bola limpo, limpo, mas ela saiu pelo lado do gol do goleiro Fábio no momento em que o Cruzeiro faz as substituições. Sai o número 22, Neizer Villarreal. Entra o 17, Sinisterra. Sai o 99, Kenny Arroyo. E entra o 70, Kaique Kenji. E sai o número 23, Fagner. E entra o 9, Bruno Rodrigues. Entram Sinisterra, Bruno Rodrigues e Kenji. Sai Arroyo, Neizer e Fagner.
0: É, o torcedor do Cruzeiro deu uma vaiazinha aí no Neizer, né?
2: É, o sentimento do torcedor, né, Milton?
0: Exatamente. Mas...
2: aí eu vou falar que é injusto?
0: Não,
2: eu vou falar
0: concordo.
2: Uma coisa dessa.
0: Eu concordo.
3: Ô, Cabidão.
2: Oi.
3: Chama aqui a atenção que quem foi ali pra lateral direita foi o Christian, tá?
2: Ah, não, sim.
0: E a bola sobra.
2: Mas
0: ali.
2: Mas quando o Fagner saiu, eu já imaginava que seria ele, tá?
0: Então vamos lá, gente. Vamos ver se agora o Cruzeiro consiga aí fazer alguma coisa, um ataque, pelo amor de Deus.
3: A bola o cara sobra. Mandou a gente calar a boca.
0: Não, eu só falei para que o Cruzeiro vá para ataque. Domina outra vez aí a equipe do... mas fica em silêncio aí. A bola sobra para a equipe do Cruzeiro. Domina o toque agora para o Gerson. Gerson para Fabrício Bruno. Fabrício Bruno para Gerson de novo. Aí procura alguém livre, marcação. Aí o Kenji. Kenji vai partir para o ataque.
2: É, mas tem que soltar a bola rápido.
0: É, aí perdeu e tem um contra-ataque Fluminense.
2: Nossa.
0: Mas na hora o Mateuzinho faz o corte e o Fabrício Bruno toca mais atrás com o Jesus.
2: Agora, é o risco do Cruzeiro, gente. Assim, é um risco calculado, não tem... o que fazer diferente, né? A gente tá falando aqui do aspecto individual dos bonecos do banco de reservas. É isso que o Cruzeiro tem hoje e vai correr riscos do contra-ataque, né? Porque tá perdendo de 1-0, mas precisa correr riscos.
0: É, agora Sinisterra faz uma virada de bola. Dominou ali, Kenji. Vai pra cima, Kenji. Vai tentar o drible. Kenji tentou passar de novo.
2: Já então, a segunda que passa. O Nino erra, hein? Tá doido também.
0: Sobra pra equipe do Fluminense. O passe, a virada de bola para o Guga. É, que detalhe, né, cara? O Fluminense está totalmente defensivo e indo no contra-ataque o tempo todo, isso.
2: Não, desfalcado, né?
0: É, exato. Agora, a bola ali vai sobrar para quem? Vai sair lateral para a equipe do Cruzeiro. E tá dando certo. Eles estão defendendo. Foram lá, fizeram o contra-ataque, fizeram gol.
2: Desfalque, Nonato, Lúcia Costa, Hércules, Canóbio, Ganso.
0: É. E o Cruzeiro... vai tentar de novo.
2: Freites
3: e Inácio.
2: Inácio, pô, é muita gente, cara. E o Cruzeiro não consegue fazer gol nesse time.
0: Exatamente. Volta ali a equipe do Cruzeiro. Ele deu o quê? É, tocou na mão de alguém?
3: Bateu na mão ali do Serna, camisa 90 do Fluminense. Deu a falta ali, bola com o Cruzeiro, com o Coringa Gerson.
0: E vai pro ataque. Fica com o Gerson. Gerson toca. Recebe ali o Mateuzinho de novo com o Gerson. Olha o toque do Gerson, mas não deu certo. Não, porque bateu de novo no jogador do Fluminense.
3: De novo no Serna. Agora tinha batido no braço direito, agora bateu no braço esquerdo. É mais uma falta pro Cruzeiro ali com o Gerson na cobrança.
0: Vamos, Cruzeiro, vamos empatar esse jogo, meu Deus do céu. O tempo está passando. A bola já girada ali com o Fabrício Bruno. Temos 14 minutos. Domina Kenji passou ali para o Caramelo, de novo para o Kenji puxa ali para centralizado, ele toca mais atrás, aí fica Mateuzinho dá aquela arrancada, tocou, recebe o Cruzeiro, na grande área tentou, mas foi para que Fábio defendeu, tira a equipe do Fluminense, ela volta, nossa senhora, o chapeuzinho maravilhoso ali do Kenji, volta de novo o Cruzeiro, vai para ataque, o Bruno Rodrigues tocou na grande área, tira a zaga do Fluminense, é lateral. Putz, esse é aquele jogo, viu, cara? Que Você vai. Tem que ir marcar o seu golzinho, Cruzeiro. A bola sobra para Matheus Pereira, tocou para Jesus, Jesus do outro lado. Tem ali o Gerson, Gerson já coloca a bola para o Sinisterra, tentou passar, não passa, bate, volta para o Gerson. De novo, o Cruzeiro vai tentando, é pressão total. O Gerson daquela levantada para o Sinisterra, dominou o Sinisterra, levou essa marcação, tocou para o Gerson. Ele é muito bom, passou na linha de fundo, tentou o cruzamento, ganhou, escanteio, Cruzeiro.
3: Escanteio e chama a torcida do Cruzeiro. O Coringa Gerson invadiu a área, chegou junto com ele o Bernal para fazer o corte para escanteio. 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Tem a cobrança de escanteio, o Cruzeiro para jogar na área, Milton.
0: Vamos lá, Cruzeiro, prepara-se, Matheus Pereira.
3: Ô, Milton, e o Bernal ficou sentindo aqui a parte complicada, viu?
0: O Matheus Pereira perdeu a paciência, porque o jogador do Fluminense, ele estava... ficou do lado do Matheus Pereira na hora de cobrar o escanteio, né?
3: Aí... é pra não deixar bater o escanteio, porque o jogador do Fluminense estava caído. Agora sim,
0: prepara-se. Matheus Pereira para fazer a cobrança, levantamento, balãozaço na grande área, de cabeça, escorou. Quem chega, tem um pezinho, cara. Ô, desgrita, sobra ali para o Tatu. era o Soteldo. A bola volta outra vez para a equipe do Fluminense. Aí a abertura do outro lado, vai o Milan, já toca para o seu companheiro, que é o Savarino. Savarino de novo ali para o Milan. Não, esse aí é o camisa 6, o René. É, Milan que tocou na bola agora. Milan, mais atrás, volta, o Fluminense tenta sair na velocidade, já chega um 3 do Cruzeiro, mas está livre agora o Guga, ainda na direita, rompendo a divisória, o toque foi errado, o Cruzeiro recupera com Jesus, vai Gerson tocou para Matheus Pereira, vem ali colocado do lado dele, passando o Bruno Rodrigues, ele fica com ela, domina, vai tentar o drible, vai para a linha de fundo, chama ali, passou, fez o drible, tentou, bate no Gerson, aí chega a zaga, aí fica amarrado demais, volta para a equipe do Cruzeiro com Jesus. Jesus passou, foi bem, outra vez o drible do Jesus, só faltava chutar, tocou, boa bola, Matheus Pereira, caramba, corta a zaga do Fluminense, volta de novo o Cruzeiro com Kenji. Capitão, mas é impressionante, cara.
2: É, mas tá pelo menos criando, né? Falta um pouco de ímpeto, né, Milton? De pois chutar, querer chutar pro gol, né,
0: não
2: velho?
0: Chuta, cara. E vai de novo o Cruzeiro com Gerson. Gerson toca para Sinisterra. Lá vai o Sinistro. Sinisterra deu o drible. Sinisterra, a abertura. Ele vai chutar, bateu, houve o desvio na grande área. Tentou dominar o Bruno Rodrigues. Não consegue. É tiro de meta.
3: É, não consegue, né, Moisés? Não conseguiu o domínio. O Bruno Rodrigues, o chute do Sinisterra, bateu no jogador do Flu. Essa bola subiu. Ia ficando ali pro Bruno Rodrigues na disputa com o René. Melhor para o jogador do Fluminense. Essa bola saiu pela linha de fundo. Tem a cobrança do tiro de meta, o goleiro Fábio na jogada rede âncora, carro utilitário ou caminhão, a rede âncora tem a peça certa pra você.
0: E o Fábio faz aquela cobrança, a bola vai longa pro ataque, mas o Cruzeiro recuperou, dominou, Kaique tentou ali, mas perdeu o jogador Fluminense, mas o Luiz falou que ele cometeu falta, o Kaique.
3: É, falta do Kaique ali pra cima do Serna, na lateral esquerda do Cruzeiro, tem a cobrança pra fazer o Guga, sem pressa nenhuma.
0: E a bola vai ficando com a equipe do Fluminense no seu campo de defesa. É o Gêmeos, faz um lançamento longo, chegou na frente, gente, na grande área, chega ali o Kaique, nossa senhora, ele errou, mas deu um toquinho na bola, é escanteio pro Fluminense, hein?
1: O suficiente para tirar essa bola do John Kennedy, viu? Porque ele saiu na frente do Kaique, o Kaique não tinha visto que o John Kennedy passou ali entre ele e o Jonathan Jesus. Tomou a frente e já ia entrando ali na pequena área, um toquezinho de leve do lateral esquerdo do Cruzeiro, suficiente para mandar essa bola para fora. Escanteio pro time do Fluminense, Savarino na bola, vai levantar na grande área.
0: É, Savarino vai lá para fazer a cobrança de escanteio, 18-19. Deste segundo tempo, tá 1-0. Chega ali o Soteldo, mas ele vai mandar essa bola na grande área. Vamos ver, demora um pouco, faz um pouquinho de cera. Vai autorizar, já autorizou. Levantamento na grande área, chega de cabeça o Cruzeiro. Aí corta, volta somente para o Fluminense. O Guga tocou pro Soteldo, tô completamente errado. Lateral para o Cruzeiro fazer a cobrança. Tem pressa, a torcida dá aquele apoio, mas o Cruzeiro precisa fazer o seu golzinho por agora, senão vai se complicando aí. 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E a bola vai voltando ali pro Cruzeiro com Gerson. Olha a virada de bola, longa, comprida. O ataque vai ficar na mão do Fábio.
3: Tranquilo pro Fábio, até tirou uma onda ali, dominou essa bola no peito, ficou muito tranquilo pro jogador do Fluminense aqui. O lançamento do Gerson, já saiu jogando com o Gêmeos.
0: E o Gêmeos passa ali, centralizou, volta para o Guga. Guga aí tentou um lançamento, chega Jesus e tira essa bola, domina Jesus, livra-se da marcação.

0: Gerson, vai tentar penetrar, Gerson passou por um, sobrou ali para o Agüero, tentou passe, não deu certo, o Sinisterra volta para a equipe do Fluminense, tenta recuperar, recupera, mas já deu falta, falta do Cruzeiro, o Henrique, foi o Mateuzinho, né, em cima ali do jogador do Fluminense, que fica caído ali, agora vai deixar o tempo passar, né?
1: Porque tem alteração no time do Fluminense, saiu Soteldo com a 7, entra Lúcio Acosta com a 32, entra Lúcio Acosta 32, saiu Soteldo com a número 7, o Acosta que inclusive começou no banco de reservas, aquele controle de carga, mas ao que parece o Max Cubeiras viu uma necessidade extrema de contar com os seus melhores jogadores. Lúcio Acosta tá em campo.
2: A troca dos mini-crack, né? Saiu um mini-crack, entra o outro.
1: Exatamente. O Savarino foi para a ponta direita, o Serna veio jogar na ponta esquerda.
0: E a falta vai ser cobrada para a equipe do Fluminense sem pressa nenhuma. Tentou ali o primeiro toque do Acosta ali. Ela bateu do jogador do Cruzeiro e saiu a lateral. Lateral para cobrar o Fluminense. Aí vai lá com a demora, desgramento, o René faz cobrou, deu certo, o Fluminense vai chegando, próximo da grande área, abertura aqui na direita, vai cruzar, cruzou, quem chega de cabeça, o Cruzeiro faz o corte, vai voltar para alguém, vai pegar de primeira completamente errado, é tiro de meta.
1: Ah, foi o Bernal, né? Ele pegou uma sobra de bola ali, não tinha tanto espaço para bater, mesmo assim ele quis arriscar, quis a hora da consagração ali, mas não conseguiu mandar essa bola para fora, só tiro de meta para a equipe do Cruzeiro, já cobrado, tem pressa o Cruzeiro, 1-0 Fluminense.
0: O Jesus já tocou para o Fabrício Bruno para Gerson. Gerson domina, centraliza, Sinisterra vem buscar o jogo, ela vai descendo Sinisterra, ele para, toca, vai Fabrício Bruno também, ainda no campo de defesa, abertura aqui para o Caramelo, vai descendo o Christian domina, procura alguém mais atrás, entregou para o Kenji, tem ali o Sinisterra, de novo para Kenji, vai tocando, aí tem o Gerson, Matheus Pereira, de novo Kenji, tentou aí, perde a bola, cai, não teve nada, o Fluminense tenta acionar o contra-ataque, mas foi muito forte, e vai ficando a bola com o Fabrício Bruno. 22, Cabido.
2: É, o Cruzeiro diminuiu um pouco o ímpeto, né, Milton? Tem um pouco de menos qualidade no setor ofensivo, mas vai tentando, né? Agora vamos ver se com essas... Saindo, então...
0: Olha o passe, vai lá,
2: não,
0: Kenji.
2: Não tem condição, velho.
0: Ô, gente.
2: O Kenji, ele desistiu da bola, velho.
3: Não acreditou na jogada o Kaique Kenji. Christian fez o passe para ele aqui em profundidade, mas o ponta do Cruzeiro não conseguiu chegar nessa bola. Ela acabou saindo aqui pela linha de fundo, tiro de meta para o Fábio na jogada Cruzeiro Delivery. 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
0: Nessa aí deu soltado do Neyser. Ele ia conseguir, mas não ia marcar, ia errar.
2: Leva
0: mas...
2: pra sua casa. O grande problema é esse, velho? O Cruzeiro, ele insiste em algum modo de jogo ofensivo que não tá dando certo,
0: não,
2: né?
0: Não mesmo. O Fluminense vai pro ataque. Olha o perigo. Chega aqui na esquerda.
2: Impedimento
0: marcado. Impedimento
1: do Serna. Impedimento. Tentativa de lançamento ali do John Kennedy. Tentou pegar em profundidade o Serna, mas estava em condição irregular por ali. Marcado pela bandeira, assinado pelo árbitro. 1-0 Fluminense.
2: A impressão que eu tenho é que o Cruzeiro deu uma leve pregada. Tá?
0: É. Parece também. Vai sair a lateral pro Cruzeiro. Fazer a cobrança lá, o Kaique. Tem pressa. Já entrega para o Gerson. É sempre o Gerson, né? Ele que começa sempre as jogadas ali. O passe lá do outro lado para Fabrício Bruno. Fabrício Bruno vai caminhando. Fabrício Bruno já encontra ali o Kenji. Kenji domina, passa, volta de novo para a equipe do Cruzeiro. Fica ali. Quem está na lateral aqui é o Caramelo. Olha o Cruzeiro. Passou ali de qualquer maneira o Sinisterra. Sinisterra vai pro drible. Passou pelo Guga. Ótima bola. Atenção na grande área. Demora Cruzeiro. Aí fecha tudo. Mais atrás voltou ali para o Jesus. Jesus para Gerson. Lá vai Gerson. Abertura para o Kenji. Kenji aqui na direita. Lá vai Kenji. Vai tentar o drible. Vai tentar passar. Fez ali o corte. Levantamento na grande área. Tira de cabeça a equipe do Fluminense. Sobra com tranquilidade. É difícil. Bora.
2: É, teve uma queda importante aqui pelo lado direito do ataque, né, com a saída do Arroio, né? O Arroio levava melhor a vantagem ali em cima, no caso do Arana, agora o René dominando bem as ações ali em cima do Kenji.
0: Exato, a bola vai sobrando para a equipe do Cruzeiro, centralizou o Matheus Pereira outra vez para Gerson, de novo o Cruzeiro vai tentando ali o passe, Matheus.

0: Juninho deu aquela arrancada do gol para Matheus Pereira. Matheus Pereira para Kenji. Lá vai o Kenji, tem espaço, pode cruzar a grande área. Ele tocou, mas era para o Matheus Pereira, não recupera. E desce a equipe do Fluminense. Olha o passe, não há impedimento. É
1: impedimento claro, né?
0: É, mas está dando a sequência porque para depois deixar para o VAR. O Fluminense de novo fica com ela. A virada de bola completamente errada. E agora o Bandeira.
2: E o Bandeira falou: não, tava na mesma linha.
1: Não tava mesmo.
2: Aí o John Kennedy, ele ficou se lamentando porque ele acreditou que tava em condição irregular. E aí ele parou com a jogada, ele não deu sequência. E aí ele deu a bola pro Savarino completamente equivocado. E depois o Bandeira falou: não, você tava em condição legal. Legal. E daqui a pouquinho, duas alterações do Fluminense: vai entrar Samuel, Xavier e Hércules.
0: É, Gabriel, aí até o Matheus Pereira começou a errar, aí a coisa tá feia.
3: É, você vê, Milton, quando o camisa 10 erra, não tá na noite inspirada, meu filho, pode esquecer.
0: Impressionante. Vai descer no Fluminense.
1: É, o Cruzeiro pregou, rapaziada.
0: É, tá assim, né? Vai tentando outra vez, a equipe Celeste recuperou, entrega ali para Mateuzinho. Mateuzinho tocou para Gerson, vamos lá, Gerson, ele tem colocado o Kenji. Gerson, o toque agora para Kenji, domina, pode voltar com o Gerson, não quis, o Gerson ficou puto, mas ficou puto, porque ele estava passando para receber de volta, o Kenji não tocou, e volta ali com Fabrício Bruno, o centralizou, o passe tentou na grande área, erra tudo, quer dizer,
3: marcou, hein?
0: É, houve uma falta ali, né?
3: Falta em cima do Bruno Rodrigues, a falta em cima do BR9, é frontal, é muito perigosa a falta para o Cruzeiro nesse momento. Tem a jogada ali para fazer a cobrança de falta. 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Essa é para mandar lá dentro, hein, Matheus Pereira?
0: Pois é, uma falta muito... É o Matheus Pereira que vai cobrar, porque... Ali o Arruz já saiu e tá de frente. Então, como não tem o Lucas Silva, vocês vão lá. É o Matheus Pereira que cobra essa falta aí. Vamos lá. Muita gente ali reclamando. O árbitro... Tem um jogador do Fluminense caído. Quem que tá caído ali? É o John Kennedy?
2: É a primeira visão aqui. É o John Kennedy. Ele vai sair, vai entrar o Germancano também, viu? Germancano, 14, já não jogava... Há um bom tempo, ficou mais tempo no departamento médico nessa temporada do que jogando propriamente, mas Germancano vai entrar, camisa 14, sai John Kennedy com a 9. Sai John Kennedy 9, entra Germancano 14. Mais duas alterações no Fluminense. Vai sair o Savarino com a número 11, vai entrar o Samuel Xavier com a número 2, entra Samuel Xavier 2. Vai sair o Savarino com a 11. Aguardando a terceira alteração, entrando 35, Hércules, e saindo 5, Bernal. Então vamos lá, saíram Bernal, Savarino e John Kennedy, entraram o Hércules, também o Germancano e o Samuel Xavier.
0: Exatamente, vamos lá, o Cruzeiro tem que fazer o seu golzinho agora, viu? Tem que ser agora. Matheus Pereira para fazer a cobra. Aí incendeu.
3: Ô, Milton. Oi. E o Bernal fez uma cera danada aqui para sair. Não tava querendo sair, não. Aí os jogadores do Cruzeiro meio que botaram ele para fora. Avisaram pro árbitro ali: vou contar tudo para sua mãe. Aí o Bernal saiu aqui de fininho, pela linha de fundo.
0: É, vamos lá, Matheus Pereira. Baixa um Alex aí para fazer essa cobrança de falta. Oh, meu Deus. Atenção. Prepara-se, Matheus Pereira.
3: Ele e o BR9 ali.
0: É. Vamos ver. Não, ele é o Matheus, né? Bruno, esquece o Bruno Rodrigues, você não. É o Matheus Pereira para fazer a cobrança. Atenção. Autoriza o árbitro. Vai Matheus Pereira para fazer a cobrança. Quem sabe o gol de empate, Matheus Pereira. Atenção. Bateu! Ah! Ele esparrou no cucuru com alguém ali na barreira, tirou Fábio da jogada, e aí foi pro fundo das redes, empatado o jogo no momento crucial. Uma falta, Matheus Pereira, e eu ainda falei: por favor, se passe o espírito do Alex, e ele. 10. Matheus Pereira empata o jogo. A torcida.
3: Ele é gelador. Você pediu decisão, Milton. Você pediu pra baixar o Alex nele. E o melhor camisa 10 do Cruzeiro pós-Alex fez. Bateu a falta. Ela enganou o Fábio. Desviou na barreira. O goleiro do Fluminense não teve tempo de reação, mas tocou nela. E ela morreu no fundo do gol. Tá tudo empatado, Matheus Pereira neles.
4: Só um detalhe importante que eu tenho acesso aqui, o Fábio ele meio que bateu a cabeça na hora que ele caiu, tá? Ele bate as costas, bate a cabeça, dependendo da situação isso é concussão, tá?
3: Ô Cabidão,
4: oi.
3: E o Fábio ficou caído aqui, desde esse momento do gol, ele bateu a cabeça e ficou caído aqui no gol, com dores aqui na cabeça. Veio a equipe médica do Fluminense, fez um atendimento ali pra ele, jogou uma água na nuca, jogou um sprayzinho mágico ali, mas o Fábio segue sentindo incômodo, segue sentindo dores. O juizão conversou aqui com ele, falou: Fábio, fala comigo, tá? Porque aí o juizão paralisa o jogo, né? Então, o arqueiro aqui do Fluminense tá, claro, bravo com o gol tomado, balançando a cabeça aqui negativamente, mas também com dores na parte de trás aqui da cabeça, tá?
0: É isso! Está empatado o jogo e agora tem que fazer pressão, Cruzeirão cabuloso, hein? Vamos pra cima!
4: É, um pouco de justiça também, não faz mal a ninguém, né? O Cruzeiro era melhor em campo, merecia já estar à frente no marcador, agora empata em 1-1, faltando aí, Milton. Deixa eu te falar aqui, tá? As minhas continhas. Mais 20 minutos de jogo ainda, viu, velho?
0: Com certeza. Vamos lá. A bola vai ficando com a equipe do Fluminense no campo de defesa.
4: Você gostou das minhas continhas?
0: Gostei. Mas
4: perfeitamente.
0: É por aí mesmo. O Luiz vai ter que dar um acréscimo bom aí. Tenta chegar o Fluminense na grande área. Chega tirando o Fabrício Bruno. A bola ainda vai sobrar lá com camisa 3 do Gêmeos. Tá gemendo nesse momento que o Cruzeiro empatou o jogo aqui no Mineirão. A bola sobra para a equipe do Fluminense. Ele toca mais atrás. Aí Milan toca. Entrega ali para René. Vai acelerando, passou na velocidade, tenta ali um lançamento, ajeitou, ele vai tentar um chute, não tentou, ajeitou aqui para o Guga na grande área, ele vai cruzar, bate no jogador do Cruzeiro, estava certinho ali na proteção o Kaique, né, botou as duas mãos para trás para não ter problema. Volta de novo aí para a equipe do Fluminense, ajeita, tenta chegar, bom que o Fluminense agora dá uma, abre um pouquinho, talvez, Cabido, você acha?
4: Eu acho que não, agora é só uma resposta após o ímpeto do Cruzeiro, para não deixar também o Cruzeiro em cima a todo instante, né, Milton? 33, 34 minutos agora, Milton. Temos jogo aqui, viu?
0: É, Matheus Pereira tentou ali ajeitar pro Gerson, não deu certo. É lateral para a equipe do Fluminense. E vamos junto, torcedor, porque a gente tem que aproveitar esse momento aí, esse empate do Cruzeiro. O Fluminense vai fazer a cobrança de lateral com o Guga aqui na direita. Ainda demora um pouco, mas procura alguém, tá todo mundo marcado, ele faz um lançamento forte, que não há impedimento no lateral e ganhou o lateral de novo, Fluminense.
2: Lateral, recebeu a bola em condições ali o Samuel Xavier, que até levantou a perna ali um pouquinho, foi chamada atenção ali pelo árbitro para tomar cuidado, porque tem um jogador do Cruzeiro aparecendo ali também para não ser acertado. Lateral para o time do Fluminense.
0: Lateral para a equipe do Fluminense, domina, Guga, recebe de volta, tenta tocar, tocou errado, saiu, mas bateu no jogador do Cruzeiro. Ô, desgreta.
2: Novo lateral. O Lúcio Costa até foi na bola para poder dar continuidade na jogada, mas preferiu aproveitar o lateral. Lateral, vem de novo o Guga na bola. E parece um latereio.
0: É, vai fazer um latereio, vai mandar essa bola na grande área. Não. Não vai mais. Tomou distância, agora tomou distância.
2: É, decide, filho.
0: É. Prepara-se, Guga, faz um lançamento na grande área, de cabeça tira ali Jesus, pode tentar um contra-ataque do Cruzeiro com Sinisterra, é o que acontece em Sinisterra, domina Sinisterra, o passe para Matheus Pereira, vai aí o Cruzeiro para ataque, Matheus Pereira dominou, só chuta Fagner, bate na zaga, ela pode voltar para o Cruzeiro. Christian, porque o Fagner já saiu. A bola volta, é porque eu tô tão acostumado aqui na lateral chegar e ele que tá fazendo isso aí.
2: Você tá
0: volta.
2: Ótimo, você tá bem hoje.
0: Agora eu vi falta no Fluminense ali.
3: Meu amigo, o Matheusinho simplesmente atropelou o René igual a carreta pra matar o contra-ataque aqui do Fluminense. O Renê ficou até reclamando ali com o Mateuzinho. Juizão marcou a falta. Vai ter ali a cobrança. 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
0: E a bola ainda com o Fluminense, sem pressa nenhuma. Matheus Pereira fica reclamando. Tomou amarelo. Demorou tanto. E aí tomou amarelo. Bola já girada lá do outro lado.
2: Milan.
0: É. Aí volta para aquele Fluminense. Tenta ali de novo chegar. Vai com o ataque. O Cruzeiro chega ali com o Mateuzinho. Já recuperou. Opa, tentou sair o Mateuzinho. Falta nele.
2: Falta. Tomou a bola ali o Mateuzinho para cima do Germancano. Até com certa facilidade. Mas o Lúcio Acosta não deixou o Mateuzinho dar sequência na jogada. Falta pro time do Cruzeiro no meio-campo.
0: Prepara-se o Cruzeiro, já faz a cobrança e entrega para Gerson. Gerson caminha, abertura, vamos Kenji, tocou, recebe Gerson de novo. O passe do Kenji, acorda meu filho, entrou mal, hein, putz, entrou mal demais o Kenji. Volta de novo ali o Fluminense, vai para o ataque, tem espaço aqui, tenta velocidade o Hércules. Ele teve que tocar para Guga, abertura lá do outro lado. O Cano ali está na grande área, vai dominando ainda o Fluminense, tenta chegar Gerson, quase que recupera para o Cruzeiro, a pressão ali foi grande, Matheus Pereira caiu, mas não houve nada. Olha o Fluminense chegando, Guga, ele vai cruzar na grande área, tentou, fez o corte, não faz falta não, gente, pelo amor de Deus. Nossa senhora, foi o fundo de barril de novo. Agora foi bem o Cruzeiro, recuperou, pode sair na velocidade, Sinisterra está pedindo, tocou para o Matheus Pereira, é o Cruzeiro, vai com o Sinistro, vai descendo o Sinisterra, vamos Sinisterra, domina Sinisterra, atenção, fez o drible, Sinisterra passou, Sinisterra, outro drible sensacional, na grande área, voltou, tira a zaga do Fluminense. Impressionante. Olha, o Sinisterra foi com tudo, hein?
4: Eu posso falar uma coisa?
0: Pode.
4: Do fundo do meu coração?
0: Pode.
4: Se tem uma coisa que me mata de raiva, é o hype da torcida em cima do tal do Bruno Rodrigues, velho. Pronto, falei.
0: É, a bola vai sobrando para a equipe do Fluminense. Vai ali tentando de novo o passe. Já aciona aqui do outro lado o Serna. O Cruzeiro quase recupera, mas vai recuperar com Jesus. Jesus dominou, aí com Matheus Pereira, driblou o juiz também, olha o lançamento, tentava volta para a equipe do Cruzeiro, mais atrás, aí Gerson caiu no pé certo, é o Gerson que está nela, pode tentar um lançamento, ele para, procura alguém, Matheus Pereira está passando, Matheus Pereira tocou para o Caramelo, Caramelo para Matheus Pereira, vai tentar de novo o cruzamento na grande área, quem é que chega? Fábio, sai com ela.
3: Chegou nela o Fábio antes do Bruno Rodrigues, que disputava com o Guga, agarrou tranquilo e já colocou ela em jogo.
0: E vai de novo o Fluminense, olha o lançamento forte, vai chegando o Fluminense, que perigo, vai na grande área, não deixa chutar, bate no Fabrício Bruno, gente, te deixa deixar o espaço aqui, chega agora Fabrício Bruno, e ele faz a falta.
2: Falta do Fabrício Bruno para cima do Serna. Primeiro o Serna recebeu a bola numa condição excelente. Só que aí o Fabrício Bruno fechou a porta ali para ele e pediu um chute. Acho que segurou um pouco demais a bola o Serna. Depois agora ele se lamentou e lamentou demais. Depois da tentativa de dar sequência na jogada, foi atropelado ali pelo zagueiro do Cruzeiro. Falta pro time do Fluminense, bem próximo à risca lateral do campo, bem próximo à bandeirinha de escanteio. Vem bola para a área, reneta na bola.
0: É, prepara-se a equipe do Fluminense, é uma falta, é quase, é um escanteio praticamente.
2: Escanteio de mangas não tão curtas assim.
0: É, curto, né? Nem tanto também.
2: Ele tá 3 quase, quartos.
0: É. E aí uma falta, somente Matheus Pereira ali como fazendo a barreira. É, Fluminense para fazer a cobrança, levantamento na grande área, tirou. Volta, tentava ganhar, não consegue, o Fluminense vai tentar o chute, bate em alguém ali, ela fica pererecando, chega também o Gerson de cabeça, tira a zaga do Cruzeiro, Gerson tenta dominar, dominou, Gerson ganhou, passou Gerson, ele caiu, vai marcar falta e o cartão amarelo,
3: Samuel Xavier.
0: É.
2: Reclamando assintosamente ali pra cima do árbitro. Agora o Matheus Henrique vai lá, pede pra dar o cartão vermelho pra ele logo em seguida, né? Seria mais um cartão amarelo depois da expulsão. Reclamou muito, dizendo ali o Samuel Xavier que não fez falta no Gerson, mas o cartão amarelo tá aplicado, a falta foi marcada, já cobrada 1-1 no placar.
0: E o Cruzeiro vai pra ataque, Kenji!
3: Ah, não, gente.
0: É difícil, gente.
3: Ai, o Kenji já tá com a cabeça nas férias, não é possível.
0: Caramba, caramba. Bom, prepara-se o Fluminense para fazer a cobrança de lateral. Vai lá. Quem é que vai cobrar isso? É o Renê, né?
4: Renê.
0: É o Renê. É. Demora pra caramba, mas é isso, né? O Fluminense tá, tá gostando do empate. Vamos ser franco aqui. A bola vai sobrando para o Cruzeiro. Dominou, tocou Gerson. Outra vez o Caramelo ali. Gerson vai sobrar pro Fabrício Bruno, que teve que recuar para o goleiro Otávio. Vai ter que recomeçar. Se quiser, na esquerda estava mais tranquilo aqui. Volta para o Jesus, Jesus ali no círculo central. Jesus, ao lado tem o Mateuzinho. Ele para, olha e encontra o Fabrício Bruno. Fabrício Bruno, de novo, vamos Cruzeiro, vamos para o ataque, Cruzeirão cabuloso. Vamos fazer o segundo, vai ser maravilhoso, vai ser, vai explodir esse Mineirão. Sobra para Matheus Pereira, Matheus Pereira, de novo para Mateuzinho. A mão, né? Mão do jogador do Fluminense.
3: Mão do Hércules ali, o juizão já paralisou a jogada. O Matheus Henrique tentou ali o passe para o Matheus Pereira. Tinha a mãozinha do Hércules ali no meio. Público em renda, ô Milton. Um público de 29.662 torcedores para uma renda de R$1.302.508.
0: Muito bem. Matheus Pereira para fazer a cobrança de falta. Muito distante. Será que ele vai cobrar direto? Tá querendo, hein?
2: Ah, o Matheus Pereira pode dar umas castanhadas de longe.
0: Pode, né? Pode, ele pode.
3: Por que
0: né?
3: Castanhada é bom, hein?
2: É. É bom, né?
0: Vai aqui, né?
2: Antigo, é antigo.
0: Prepara-se, Matheus Pereira. Vai chutar direto?
3: Se fosse daí, se tivesse o Lucas Silva, era direto.
0: É o que ele vai fazer, não. Ele fez um lançamento na grande área, cabeçada! Passou com perigo incrível. O Fábio só olhou, né?
3: Essa passou beijando a trave, viu, Milton? O Sinisterra fez essa cabeçada aqui depois do lançamento do Matheus Pereira na bola parada. O Fábio pulou nela, deixou ela sair em tiro de meta para o goleiro do Fluminense.
0: É, vai lá. Fábio, vamos ver quanto tempo de acréscimo árbitro vai dar.
3: Ô, Milton, você viu que eu me antecipei a você, né? Você ia falar. Se o Lucas Silva tivesse aí, ele ia bater direto. Eu falei pra você.
0: Eu percebi. Bruno Rodrigues colocou no chão.
3: Vem Chico tocou. Da Costa.
0: É, Gerson, Gerson, Gerson. Dominou Gerson. Lá vai Gerson. Passou. Ótima bola para o Kenji. Acerta, meu filho, na grande área. Tira a zaga do Fluminense. De cabeça tenta. Vai chegar Jesus. Que vontade do Jesus. Vai enfiar pro canudo. Nossa senhora. Vai enfiar o Canudo no bom sentido, porque ele chutou forte.
3: Ô, Milton, mas o Jesus pode, tá?
0: Pois é.
3: O Jesus tem Jesus... salvo conduto.
2: Jesus pode?
3: Não, o Jesus tem salvo conduto, porque, meu amigo, ele tomou essa bola aqui impedindo o ataque do Fluminense. Aí, abriu a zaga aqui pra ele, sentou o pé, filho. Quis nem saber, mandou ela pela linha de fundo. No momento em que adentra o gramado, ele, o rei do El Dorado, Chico da Costa, camisa 91, saiu Christian 88.
0: O Chico da Costa.
3: Isso. Tem um Chico, 91.
0: Hein? 91. O Chico. Pelo amor de Deus.
3: É o dele hoje, hein, Milton? É o dele.
0: É, ué, tem que ser, pelo amor de Deus. Não fez um ainda, nenhum, né?
3: A gente não sabe se o Chico ficará no Cruzeiro pois aqui
0: olha
3: no
0: lá.
3: Segundo semestre, vai fazer o da despedida hoje.
0: Houve uma falta para o Fluminense.
2: Em cima do Samuel Xavier, naquilo que ele tentou o domínio de bola, acabou acossado ali pela marcação, caiu no gramado, a tromba da partida acabou apontando a falta. Falta a favor do time do Fluminense. É da intermediária, muito longe para um disparo direto a gol. Talvez uma bola lançada na grande área, o Renê já se coloca para cobrança também. E aliás, estava na bola o Lúcio Acosta, vai ficar mesmo pro Renê.
0: Ok, vamos lá. 44-35. Cruzeiro, a Fluminense tem uma falta. O Cruzeiro tem que prestar bastante atenção aí.
2: Guga nela também.
0: É, para se levantamento na grande área, a cabeçada ela passa. Me deu um friozinho aqui, mas foi tranquilo.
2: Não, mas foi longe. Tiro de melão. Mas foi longe, né? Não passou nem perto. O Otávio só acompanhou com uma tranquilidade, você não tem ideia, viu? Cabeçada foi do Milan, atrás dele também estava o Serna, faltou comunicação por ali. Tiro de meta, já sai para o jogo Cruzeiro 1-1.
0: 7 minutos, hein? Ah, claro, tá na sua torcida pelo Cruzeirão com o 5G mais rápido e estável do Brasil.
3: Ô, Mildão.
0: Oi.
3: 7 minutos, hein?
0: 7 minutos, pois é. Vamos contar aqui. e a bola vai sobrando para Gerson.
2: Gerson levantar a moral, mas a continha do cabelo deu certo, porque estava 32 minutos na hora, mais 20, 52.
4: É. Achei que ninguém ia lembrar disso. Obrigado, Vini.
5: Estamos aí. Bicho, eu não sei nem fazer conta, quanto mais lembrar disso.
0: Olha a bola sobrando para Gerson. Gerson dominou. Fabrício Bruno tocou para Gerson. Lá vai Gerson. Aí ajeitou para o Kinge. Kinge tenta de novo. É complicado. Soba para a equipe do Fluminense. Vamos recuperar, Cruzeiro. Vamos recuperar. Olha o Fluminense tentando trabalhar em velocidade com o Guga. Lá vai Guga. Não há impedimento. Fica ali Jesus e Guga. E sai com a bola e tudo o Guga. E o Cruzeiro recuperou.
2: Perfeito, Jonathan Jesus. Perfeito ali na marcação. No corpo, sem falta. E ainda ganhou o lateral já cobrado pelo time do Cruzeiro, que tem pressa. Tá com a bola, Jonathan Jesus, 1-1.
0: O Jonathan Jesus entregando para Fabrício Bruno. Fabrício Bruno aí aciona Mateuzinho. Mateuzinho domina Mateuzinho, meu filho. Aí ajeita, já entregando para Jesus. Vai caminhando, Jesus. Ainda no campo de defesa. Temos aí quase um minuto nesse acréscimo aí, faltando seis, hein? Vai dominando, Mateuzinho. Vamos acertar, Cruzeiro. A bola vai ficando ali com Bruno Rodrigues. Bruno Rodrigues acelera, Bruno Rodrigues. Um passe aqui para Kenji. Vamos lá, Kenji. Vamos para cima, vamos passar, Kenji. Para, olha, vai tentar o drible. Teve que voltar, recua, entrega para Gerson. Gerson vai cruzar na grande área, tentou Matheus Pereira. Bate na zaga do Fluminense. Volta para Fabrício Bruno. Fabrício Bruno, Sinisterra. Vai descendo Sinisterra. Ajeitou. Domina ali, tentou passar na velocidade, era o Sinisterra, volta para o Jesus. Jesus ajeitou no Kaique. Kaique volta para o Jesus. Jesus agora sim para Gerson. Gerson, o toque ali para o Bruno Rodrigues. Bruno Rodrigues domina. Bruno Rodrigues pode cruzar na grande área. Fingiu que ia cruzar, sobrou para Kenji. E Kenji vai ali tentar o drible, parou, passou dessa vez. O Kenji vai tentar o cruzamento, girou. De novo, com dificuldade, passou, vai ganhar escanteio.
5: Escanteio, vibrou ali o René por conseguir travar o Kaique Kenji, mas ganhou um importante escanteio. Vem o 10, vem o Matheus Pereira. Ô Milton, você sabe que escanteio, para sair gol tem que ser daquele jeito, né?
6: Sim, tem que ser daquele jeitito. Agora sim, Matheus Pereira. Vamos, Matheus Pereira, eu quero gritar desse jeito, levantamento na grande área, chega de cabeça ali. O Chifrudo ali faz o corte e volta para a equipe da equipe do Fluminense, gente. É contra-ataque, é velocidade da equipe do Fluminense. Desistiu. E aí recua. É o camisa 32 ali, o Acosta, né? Isso. Domina, pode receber de volta. Foi aos trancos e barrancos. Gerson. Ah, ele marcou depois a falta lá atrás.
2: Marcou a falta, só que no começo da jogada. É. O primeiro toque que recebeu por ali o Martinelli. A falta marcada a favor do time do Fluminense, que não tem pressa, tá contente com o empate 1-1.
0: 1-1, placar aqui no Mineirão. Passamos aí 3 minutos, mais 4.
2: E vai lançar na área, viu? A dupla de zaga do Fluminense entrando na grande área.
5: Ô Milton, diga. E o Fábio segue sentindo dores aqui na cabeça, tá aí? Tá que passa a mão assim, tá sentindo dor.
0: Prepara-se o Fluminense ali, então, pra fazer a cobrança, vai levantar na grande área. É isso.
2: René
0: para fazer a cobrança. Eu quero um contra-ataque, Cruzeiro. Vamos lá. Prepara-se, René. Vai levantar, levanta na grande área. A cabeçada! Chega Otávio e manda para escanteio!
2: Escanteio! Porque o Otávio operou um milagre aqui no Mineirão. Defesaça do Otávio! Levantamento de bola na grande área. O Milan cabeceou, entrou Germancano na jogada, finalizando. Talvez não tenha pegado do jeito que queria, mas o suficiente para finalizar. E o Otávio manda essa bola para fora. Escanteio para o Fluminense. René na bola.
0: Prepara-se o René para fazer a cobrança. Descanteio para a equipe do Fluminense. Está tentando chegar. Olha a cabeçada do Otávio. Otávio fez ela. Bom, já que agora o Fluminense que está atacando assim, o Cruzeiro está na hora de agora dar o troco. Tem alguém caído do Cruzeiro
2: Gerson. Ali? Gerson.
0: É. Mas vamos lá. A bola tocada. Deixa ele aqui. Vai se levantar. Tocou para o Sinisterra. Vai descendo o Sinisterra. Passa o Sinisterra.
2: Cãibra.
0: Tentou de novo. Volta para a equipe do Cruzeiro. Lá do outro lado. Tenta. Passou Kaique. Que bola. Na grande área. Quem sabe agora. Tentou de cabeça. Não teve força.
5: Era o Chico, hein? O Kaique conseguiu aqui ganhar a jogada nessa lateral esquerda. Foi invadindo a área. O cruzamento pro Chico da Costa. Não conseguiu pegar bem ali de cabeça. Ficou tranquilo pro Fábio fazer a catada. Jogo paralisado. Gerson com cãibras dentro da área. Não é isso, Vini?
2: Exatamente. Inclusive o Otávio fez a primeira intervenção ali, esticou a perna ali do Gerson, se contorcendo em dores ali, o camisa número 11 do Cruzeiro. Agora entra o Departamento Médico Celeste, doutor Sérgio Campolina, para o atendimento ao camisa 11 do Cruzeiro. Gerson, jogo parado, 1-1 no placar.
6: É, cabidão. Fecha o empate.
4: Ô Milton, a verdade é que o Cruzeiro, ele teve melhores oportunidades, né? Ele teve uma propensão à vitória muito maior do que a equipe do Fluminense, né? O que eu vou falar no pós-jogo vai ficar para o pós-jogo, Milton, mas é aquilo, né? O Pedrinho, ele tem que se atentar muito ao mercado. Definitivamente é isso.
6: Perfeito. Bom, vamos lá.
4: É, e o Cruzeiro vai finalizar o jogo com a menos, né?
6: Isso, porque o Gerson saiu e não sei se volta, hein?
7: Achei que era o Kenji.
6: Vamos ver.
7: Falei mesmo.
6: Como é que é?
7: Achei que era o Kenji.
2: É. Vai voltar no sacrifício, tá? Nesses últimos minutos.
6: Pois é. Tá lá mancando ali, mas vamos lá.
3: Ah, o zagueiro Fluminense tá mancando desde o primeiro tempo.
6: É, você falou, né?
2: Bom, prepara-se. O Igor Rabelo tá com nenhum crédito com o Zubedinha, viu, bicho?
6: É, o Fábio agora dá um chutão à frente, quem é que chega? Vai ter que acrescentar mais um minutinho aí o árbitro, né? Matheus Pereira, falta nele.
2: Falta, falta. A coçada ali pelo Hércules para matar a jogada. Falta pro time do Cruzeiro. Bem em cima ali da risca do meio de campo. Bem próximo ali da risca do meio de campo.
6: E o Cruzeiro já tocou, domina o Fabrício, o Bruno Rodrigues. Sobra agora para...
2: Voltou o Gerson.
6: Matheus Pereira para Kenji. Ele explodiu ali. Volta de cabeça.
3: Ele explodiu.
6: É, explodiu.
2: Mais um.
6: Fica louco. Ah, diga.
2: Mais um minuto.
4: Ô, gente, assim, Deus que me perdoe, mas tem uns jogadores que não podem vestir a camisa do Cruzeiro, não, velho.
7: É fácil, não, viu?
4: Nossa, vocês estão ficando loucos comigo.
3: O Kenji não ganhou uma hoje.
4: Não,
3: uma.
4: Beleza, o Kenji tudo bem e tal, né? O Kenji é menino novo,
6: é,
4: né?
6: Garoto.
4: E os caras que voltaram e que não jogaram ainda, irmão? Pô.
6: É o Fabrício, o Bruno Rodrigues.
4: Você tá maluco?
6: Não tá jogando nada. Sobra pra equipe do Cruzeiro.
4: É o último ataque, Milton.
6: É o último. Vamos lá. Domina ali o...
3: É agora, hein, Milton?
6: Mateuzinho, vamos lá, Mateuzinho. Ele para. Mateuzinho prendeu um pouco.
4: É, lógico.
6: É. Termina. E eu vou te falar uma coisa. Deixa eu contar pra vocês aqui. Deu 6-10, tá? Ele deu 7.
4: Não,
6: ele
4: Milton.
6: Terminou antes?
4: Terminou com 53, velho. Eu tô contando aqui, você começou a contar errado.
6: Ah, então, tá.
3: Cara louco, velho.
2: O Cabido é bom de conta e o Guilherme.
4: Ah, nossa, gente.
6: Meu iPhone contou errado, então tá bom. Termina a partida, então, um empate. Né? Um empate. A gente queria vitória, mas fazer o quê? O Cruzeiro hoje não conseguiu fazer os seus golzinhos, porque jogou, dominou, mas não rolou. Mas tá aí, um empate, um pontinho pra equipe do Cruzeiro. Vou passar pro Rafa. E já retorna pra cá. É contigo, Rafa.
8: Valeu, Milton. Nosso Guilherme Melo comandando esse empate em 1-1 entre Cruzeiro e Fluminense no Mineirão. 18ª rodada do Campeonato Brasileiro. É claro, o torcedor queria a vitória, queria ir para essa pausa para a Copa do Mundo com 3 pontos, próximo do G6, mas ficou ali naquele um pontinho. A gente vai comentar ao longo desse pós-jogo, ao longo do restante da nossa jornada, o que foi determinante para que esse empate permanecesse. Cruzeiro saiu atrás no primeiro tempo com um gol marcado pelo John Kennedy, mas chegou ao empate com ele, sempre ele, Matheus Pereira, o camisa 10, o gelado Matheus Pereira. Agora 10h31, a gente segue pedindo aí a sua participação. Daqui a pouco vamos acompanhar a opinião dos nossos ouvintes. Você cruzeirense, ficou chateado com o empate? Achou que poderia ter vindo a vitória? Conta pra gente no 9 98 98 98 98. Bom, meus amigos, enquanto a galera tá participando, mandando áudio, vamos escolher o melhor em campo, a PVS, e eu já abro a votação com o nosso Arthur Mesquita. Arthur, seu voto, melhor em campo.
3: Melhor em campo a PVS nesse empate Cruzeiro e Fluminense, pra mim, Jonathan Jesus.
8: Jonathan Jesus com um voto. Leandro Cabido, seu voto.
4: Ah, o que colocou o Cruzeiro no jogo, né? Matheus Pereira, pra variar um pouquinho.
8: Matheus Pereira, autor do gol do Cruzeiro, com voto. Jonathan Jesus com voto. Seu voto, Vinícius Silveira.
2: MP10.
8: Matheus Pereira com 2. Ô, Milton, e o seu voto?
0: cara, é... Nossa senhora, meu. Vai ser...
9: Eu dúvida cruel.
0: Ó, o Matheus já ganhou, mas eu vou passar o meu voto para o Gerson.
8: Gerson com um voto, Jonathan Jesus com um voto, Matheus Pereira com dois. Matheus Pereira fatura, portanto, o melhor em campo, tá eleito. MP10, o melhor em campo, a PVS. Parabéns, Matheus Pereira. Lembrando que no fim da temporada, jogador do Atlético ou do Cruzeiro que conquistarem mais troféus vão escolher uma instituição para receber 100 cestas básicas. Um oferecimento à PVS 98. Quando a bola rola, a associação entra em campo para proteger o seu patrimônio e a sua história. Lembrando que daqui a pouquinho a gente vai acompanhar o Arthur Jorge, o que ele tem a dizer sobre esse empate. Também a saída dos jogadores na zona mista. Leandro Cabido, um para o Cruzeiro, um para o Fluminense. A gente pode dizer que o Cruzeiro produziu para vencer ou ficou muito naquela história que até você comentou durante uma parte aí do segundo tempo de rodear...

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1: No Vale da Vox, 11 horas.
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2: 11:14. 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
1: No Vale da Vox, meia-noite. 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

0: 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Estamos começando o programa Vox na Madrugada desta segunda-feira. 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
1: 12:50.
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0: Vox na madrugada, mandando um salve especial pra galera que faz a noite acontecer. 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Confira a hora. 00:20.
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1: 6:30.
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2: 12:41.
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0: 6:56.
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1: 1 hora.
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1: 1:10.
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1:20. 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
2: 1:30.
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2: 1h40.
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2: 1h41.
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E um abraço especial para você que trabalha nesse horário, para você que está em sintonia com o nosso programa. Você faz toda a diferença na cidade e também aqui para o nosso trabalho. Essa programação é toda especial para você, ouvinte. Hora certa na Vox. 1:50.

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1: 2:10.
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0: 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Hora certa na Vox. 2h20.
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1: 2:30.
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2: 12h40.
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Vox da Madrugada, seguindo em frente. E um abraço especial para você que trabalha nesse horário, para você que está em sintonia com o nosso programa. Você faz toda a diferença na cidade e também aqui para o nosso trabalho. Essa programação é toda especial para você, ouvinte, no Vale da Vox. 2:50.

0: 2:57.
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1: 3 horas.
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1: 3:10.
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2: 3:20.
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2: 3:20.

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1: 3:30.
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2: 3h40.
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0: 54.
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1: 4 horas. 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

0: comadre, bom dia, comadre. Bom dia, minha gente. Atenção, senhoras e senhores passageiros. Ocupem os seus lugares. Vamos percorrer os trilhos da nossa imaginação neste trem chamado Brasil. Com fé em Deus, fé na vida, fé no que virá. Bom dia, trabalhador, trabalhadora. Bom dia, dona de casa. Até às 7 da manhã. Vamos juntos aqui na nossa Estação 97 pela Vox FM, com o maior desfile de astros e estrelas da nossa música sertaneja raiz, do nosso som de viola, do nosso Brasil caboclo. Até às 7 da manhã, Estação 97.
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0: 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Mais completa, não há. Participe pelo nosso WhatsApp 986-73-3371, pedindo sua música. E a gente atende depois das 5, tá bom? Os pedidos musicais, a gente atende a partir das 5 horas, porque o nosso programa vai de 4 às 7 da manhã. Uma ótima segunda-feira para todos vocês. Estamos começando mais uma semana, graças a Deus, no ar pela Vox FM, Estação 97, o programa mais raiz do rádio brasileiro.
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0: Confira a hora certa, 4:12.
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1: 4:30.

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0: 4h45.
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1: 5 horas.
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Ei, minha gente, bom dia, segunda hora, começando agora do nosso programa. Bom dia, bom dia, bom dia. Estamos chegando para a segunda hora do nosso programa, nesta segunda hora, nesta segunda-feira, né? É, ué, hoje é dia primeiro, né? Estamos começando tudo de novo, hein? Começando tudo de novo, dia primeiro. A nossa segunda-feira. Ei, maravilha, estamos juntinhos aqui na Vox FM, aqui na Rocinha do Vale. Segunda-feira, 1º de junho, meio de maio, já foi, começa o junho. Bom dia, senhoras e senhores. Vamos ocupando seus lugares e vamos percorrer os trilhos da imaginação neste trem chamado Brasil. É... que virá. Bom dia, trabalhador, trabalhadora, dona de casa. Bom dia, meu compadre, bom dia, minha comadre. 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

Ai, tem. A natureza, os bichos já se manifestando, os bichos da natureza, os bichos da fazenda, os animais dos sítios, das fazendas, das chácaras. E aqui da cidade também. É, você que tá na roça nesse momento. E é bom demais, né, gente? Bicharada tá aí, ó.

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0: Amanhece
1: o... Ei, que maravilha, que maravilha, que maravilha. Bom dia, bom dia, bom dia, meu amigo Zequinha. Zequinha, tá frio aí, Zequinha? Bom dia.
2: Bom dia, Dai, bom dia, meu amigo.
1: Bom dia,
2: pra ouvir a música, João Carreiro Pardi.
1: Pardi é bom, hein?
2: Não é, tá que tem nem empreitado, agora eu não faço nada.
1: Empreitada perigosa. Ah, terminei empreitado, agora acabou, agora vambora, não faz mais nada. Alô, Zequinha, alô, Zezinho. Zezinho do São Geraldo, bom dia, compadre. Bom dia, bom dia, bom dia, bom dia, bom dia. Vamos mexer o doce, vamos mexer o doce. Vamos bater o martelo. Ô, Josimar!
3: Ô, Marcelo, bom dia, bom dia, bom dia.
1: Bom dia.
3: Marcelo, toca.
1: Ah, esse aqui é do Márcio, esse aqui foi de sábado aí. Não, esse aqui, ó.
3: Ô, Dário, bom dia, bom, bom dia, dia, bom dia.
1: Bom dia.
3: Ô, Dário, toca com tiro para dar dura. Muro de Berlim.
1: Muro de Berlim. Tá botando o áudio que você mandou pro Marcelo no sábado aqui, ué. Ô, Marvado! Bom dia, Deus abençoe vocês, você também. Ah, minha amiga Ivone. Oi, Ivone, bom dia. Ivone, Ivone, bom dia, Ivone, minha amiga Ivone do Borré e do Bom Retiro. Luciana Dias já tá mandando bom dia pra gente aqui, já tá fazendo almoço aí, né, Luciana? É. Ô, Luciana, com esse tempo de frio assim, tá começando a esfriar, mas uns caldos é bom, hein? Uns caldo é bom, hein? Você tá doido? Ô, Luciana, bom dia! Bom dia, Márcio! Bom dia pra turma toda, gente! Cacique Pajé, Casinha Velha!

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4: Ô, minha gente, 5:15.
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Pois é, mas é 5h16, 5h16. Era 5h15, já acompanha. Era 5h15, agora é 5h16. 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Ó, o Zequinha pediu pra tocar empreitada de negócio aqui, ó. Ah... E é um carreiro e pardinho.

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8: 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Alô, Chico Oficial, bom dia, obrigado pela audiência, Chico. Chico Oficial lá no Silvio Pereira 1, aqui em Fabriciano, lá em Coronel Fabriciano. Eu saí de Fabriciano agora, tô achando que eu tô lá ainda, cara. Ah, vou te falar a verdade, viu? Tô achando que eu tô lá ainda. Ah,
9: que é isso, mano?
10: Tá doido, senhor?
8: Ô, Marvado. Ô, Chico, bom dia. Hoje é de 5h24 agora, 5h24. O Muro de Berlim, quem pediu foi o Josimar, né? Josimar. Ô, Josimar, mata nos peitos aí, compadre.

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3: Ô, gente, são 5 horas e 32.

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4: Pois é, pois é, pois é. 5h33. 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Pode bater o martelo, 5h34, 5h34, Joalheria Quartzo, Dia dos Namorados chegando, dia 12, passando essa sexta, agora a outra já é dia 12, Dia dos Namorados, e você já sabe, né, Dia dos Namorados, pra 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de Ipatinga. 5h35, vamos levantar, vamos acordar?
5: Acorda aí, ó.
4: Levanta, acorda aí, Marvalho. Cambada de homem mole.
6: Cambada de homem mole.
4: Ah, o serrote serrando o pé da cama, hein? Vou serrar o pé da cama, vamos serrar o pé da cama. É, ué. Pular da tarima. Ó, daqui a pouquinho tem o nosso Brasil Caipira. Daqui a um bocadinho. O Brasil Caipira, nós vamos destacar umas modas. Vamos ver se nós temos pra rodar a semana inteira, hein? Mas nós vamos tocar umas modas que fala. Tem umas modas que fazem umas homenagens a umas coisas bonitas da roça, né? Como, por exemplo, as árvores, né? Tem a madeira de lei, muitas árvores. Tem aroeira, cerne de aroeira, ipê, pé de ipê. Ah, tem. Se você souber de alguma moda aí que fala de árvores, alguma homenagem, alguma árvore, que cita alguma árvore, fala pra nós aqui, pra nós tocar aqui no Brasil Caipira, tá bom? Aqui, ó, 5h36, Maurício Lorival, o menino caçador.

0: 539-539. É, minha gente, tamo junto aí na nossa estação 97 aqui pela Roxinha do Vale. 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
0: 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É o Daniel com o Mocoque e o Paraíso, Porta do Mundo. 5h41, Brasil.

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6: Ô gente, 5h46.
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5 horas e 47, 5h47 aqui na nossa estação 97, aqui pela Roxinha do Vale, nessa segunda-feira fria. Tô sempre ligado aqui no melhor programa. Bom dia, Alessandro, bairro Bandeirantes. Ô, Alessandro, bom dia! Conhece uma música que fala sobre árvore, a beleza da árvore, com Carlos Lima. Ué, companheiro, vamos campear aqui, ui. Obrigado, viu, Alessandro? Obrigado, obrigado. Tamo junto, tamo junto. Música que fala de árvore, das árvores, né? Muita música que citam as árvores, fazem parte do nosso meio ambiente, da nossa natureza. É interessante isso. A gente procura aqui no Brasil Caipira algum tema que é relacionado às coisas do sertão, às coisas da roça, né? E tem compositores que se inspiraram em escrever músicas que falam de árvores. Como essa que nós vamos tocar aqui hoje, eu vou trazer a Paineira Velha. Paineira Velha é do Zé Fortuna e Pitangueiro, mas eu vou tocar hoje com o Lio e Léo. Tocar com o Lio e Léo. E depois tem o Tonico e Tinoco. Não é Tonico e Tinoco, não. É o Trio Boca Quente. Vou tocar com o Trio Boca Quente, o Morão da Porteira, porque a Porteira, geralmente, o Moirão, que o pessoal fala, o Mourão ou Moirão, geralmente é feita com madeira resistente, né? E geralmente é feita com braúna, Morão de braúna, na Porteira, pra aguentar mesmo as batidas da Porteira, né? Então vamos tocar essas duas modas hoje e vamos escutar aí, porque é trem bom, compadre.

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5: Alô, comadre Zazá, bom dia, comadre Zazá no Caladão. Oi, Vaninha, bom dia, Vaninha. Alô, Vera. Alô, Zé Carlos. Alô, Manu, bom dia. Gilberto e Gilmar.

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1: 6 horas.
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0: Pai nosso que estais no céu, santificado seja o vosso nome. Venha a nós o vosso reino. Seja feita a vossa vontade, assim na terra como no céu. O pão nosso de cada dia nos dai hoje. Perdoai as nossas ofensas, assim como nós perdoamos a quem nos tem ofendido.

0: Paulo, gente, 6:03, 6:03 aqui na nossa estação de Jafer Ferro e Aço, Fabriciano, todos os santos ali, vai todos os santos, é a de Jafer, Aço Nobre, Patinga, confiança se conquista com o tempo, Ferro e Aço é de Jafer e Aço Nobre, e Arame Farpado também, viu, compadre? 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Bom demais. Ali no bairro Primavera, coladinho na rotatória da 25ª. Eu tô com vontade de tomar um café, né? Foi um café pra nós aqui, com vontade de tomar um café. Ah, um cafezinho no moinho é bom demais, né?
1: É verdade.
0: Agora tem que ser um café bem medroso pra vir acompanhado, porque eu já tô começando a ficar com fome já, viu?
2: Minha barriga tá fazendo zum, zum,
3: zum, zum. É a vontade que eu tenho de comer, jirimu.
0: 6:05 aqui na nossa estação. É, 6:05 a gente tem aqui, ó. Vamos trazer as meninas pra cantar pra gente.
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0: Ô, tio neném! Bom dia, tio neném, com a Lila Nitabira. Ô, tio neném! Fez café pra nós aí já? Tio neném é paisagista, faz um jardim bonito. Pega uns quintal, uns jardim, tudo vacaiado. Faz uns trem bonito, dá uma. Dá um tapa, né, compadre? Agora eu vou dar um tapa ali no quintal ali. Ô, tio! Ô, Nilza, bom dia, minha amiga Nilza do Namoro. Bom dia, obrigado pela audiência. Compadre Geraldo de Paula, você tá bom? Ô, compadre Geraldo de Paula, acorda, meu filho. Você tá bom? Tô bom, tô bom. Tá nos Procopio? Tô não, tô aqui no Primavera. Ah, então tá bom. Compadre Geraldo de Paula, compadre Geraldo de Paula. Pescador de cumbaca, pescador de cumbaca. 6:11. João Carreira e Capataz.
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0: Olha a hora, olha a hora, 6h15.
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0: Hoje é 6h17.
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0: Fala, meu amigo Juca de Cavagrande. Ô, Juca, bom dia, bom dia, bom dia. Forte abraço, Juca. Juca tá falando aqui, ó. Tamo junto, tamo junto. Coloquei no C cedinho, um abraço.
9: Ele tá doido demais.
0: É, colocou nada, rapaz. De ser besta, rapaz.
10: Aê!
0: Aô, Juca! Oi, amigo Juca, meu amigo Juca lá do Cavagrande. Bom dia, compadre, bom dia, compadre. Tá frio aí, Juca? Tá, não tá? Frio um bocadinho, né? Tava vindo hoje de madrugada pra cá, tava 16 graus, 15 meses, 16. Falei, opa, o tempo tá bom. Tá bom demais, tá bom demais. Frizinha é bom, você tá doido. Hein? Vamos fazer um caldo de mandioca com a vaca atolada, hein? Vai, vai. 6h19, vou te falar a verdade, pela hora que eu acordei, rapaz, eu acho que eu já almoço já, viu?
11: Minha barriga tá fazendo zum, zum, zum, zum.
12: A vontade que eu tenho de comer jirimum.
0: Oh, vontade de comer um jirimum. Alô, Guinaldinho, bom dia, Guinaldinho, Guinaldinho operador, você tá aí, né, compadre? Você tá aí, né? Bom dia, Guinaldinho, bom dia, vou mexer o doce. Alô, Marcão Cabuloso. Alô, Sangue Bom, bom dia, Sangue Bom. Te imagine, meu tio! Ah, eu gosto das velhas. E essa é velha, hein? E essa é velha, hein? Ô, trem!
13: Uai!
0: É o canarinho do peito amarelo.
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0: Vamos conferir a hora, minha gente. Já são 6 horas e 22 minutos. 6 e 22.
1: Uai, mas já?
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4: Seis e 25, se a madeira...

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Nananã. É ou não é? Falando às 6h26. Ah, Romeu, bom dia, Romeu. Oh. Deixa eu ver aqui, meu amigo Roberto lá do Ipaba e o Heitor. Roberto e o Heitor lá em Ipaba. Bom dia. Vou mandar uma bonita do Leandro Leonardo pra você, viu, compadre? É, tá uma bonita pra nós tocar aqui, ó. Vai então mandar pra você que você vai. Ah, Leandro e Leonardo, pé de milho é do segundo disco deles, hein? Segundo disco deles, ó.

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2: 6:30.

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6: Alô, Paulinho do Alvorada, Paulinho de Jafé. Bom dia, Paulinho. Paulo José de Oliveira. Bom dia, compadre. Bom dia, compadre. Ligadinho, ligadinho, ligadinho. O Heleno, motorista do Univale, fala Heleno. Heleno mora ali no Boa Vista, pessoal da piscina do o Ronaldo, pessoal da piscina do João Capeta. É, ué.
7: Ah, que é isso, ué?
8: Tá louco, sou.
6: É o Ronaldo e a Ana Maria. É, e a Maria Júlia também lá da piscina do João Capeta, viu? É, ué.
8: É, ué.
6: É, a piscina do João Capeta fica ali no... No Alto Boa Vista, ali fazendo Boa Vista. É a piscina da capetada aí, ó.
8: Ah, demais.
6: Piscina com frio desse, vou te falar, viu, compadre? Tem que ser macho demais da conta. Pra... É ou não é? Tem que ser macho.
9: Aqui tem coragem.
6: Ah, eu sei que tem. Eu sei que tem. Hoje é de 6h33. Lorena e Rafaela, andorinha machucada.

0: 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Bom dia, Cláudio, bom dia, Helder, Adriana, bom dia, turma toda aí da Quartes, gente. 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É ou não é, Laíde? Ô, Laíde, bom dia. Vamos tomar um café, minha amiga? Vamos tomar um moca? Vamos tomar um moca?
1: Ah, que é isso, velho?
0: Tá na hora, ele tá passando a hora de tomar um café, ué.
1: Ah, é?
0: É, ué, você tá doido, hein? Escutar a moda boa. Tomar um café e comer um pedaço de broa. Aí, moda boa aqui, né, compadre? Fala a verdade, que nós não tocamos esses trem mais ou menos, não. Aqui é só trem rancão de bão.

0: 6h45.
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0: Opa, opa, opa, 6h48.
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9: Camarada entrou numa estrada, mato dos dois lados, e o cara vai andando, os bração balançando pra lá e pra cá. E, de repente, uma baita de uma placa assim na beira do barranco, tava escrito lá, cuidado com o Bernardão. O cara já conhecia a fama, já mãozinha pra trás, né? Vamos proteger, lá e vai. Daqui a pouco já tinha esquecido, já tava com os bração pra frente de novo. Outra placa mais grande, com os letrão grande lá na beira do barranco. Cuidado com o Bernardão. Ele, opa, e lá e vai. E daqui a pouco já tinha esquecido. Aí lá no fim da estrada, perto de uma moita de bambu, uma plaquinha pequenininha lá embaixo do barranco. Aí ele olhou, olhou, não conseguiu ler. Aí abaixou pra ler. A hora que ele abaixou, tava escrito, não foi falta de aviso.
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11: Gente, pelo amor, não acredito. Gente, eu sou louca com o Amado Batista. Ai, toca, Dada, toca.
0: Ah, eu toco. Você gosta?
12: Adoro.
0: Ah, então

0: Amanhã tem, né, amado?
1: Amanhã, bem cedinho, eu passo aqui.
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1: Ô, gente, faltando 5 minutos para as 7, 5 para as 7. Alô, Gugu, bom dia, Gugu. Uniformes do Gugu. Montanhas azuis, olha o trem. Alô, Bibiano, bom dia. Bom dia, bom dia. Vamos capar o gato, hein? Tá na hora de capar o gato, hein? Ah, amanhã nós vamos voltar. Amanhã tem mais, a partir das 4 da batida. Amanhã tem mais caipira, né?
2: Amanhã cedo nós vamos escutar uns caipira.
1: Amanhã cedo, porque agora não tem jeito, nós temos que ir embora. Cumpade, quer que para ou quer que continua?
3: Ai, cumpade, nós pode até parar, mas que é bom, viu?
1: Eu também acho que é bom. É bom, mas eu já tô com fome, viu? Tô com fome.
4: Minha barriga tá fazendo zum, zum, zum, zum.
5: É a vontade que eu tenho de comer,
6: gente. Guarde o café da manhã.
1: 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Beijo no coração, fique com o papai do céu, gente. Até amanhã, tchauzão e se cuida.
2: Capô gato. Vazou na Blackyard.

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1: No Vale da Vox, 7 horas.
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1: São 7:02. Bom dia. Está no ar o Vox Polícia, primeira edição. A partir de agora, informação quente, denúncias sem censura e o retrato real da segurança pública no Vale do Aço. Confira aqui os destaques da semana 7:03. Homem é executado dentro de casa, no Caladão. Discussão na Feira do Caraã termina com duas pessoas baleadas. Guarda Civil Municipal.

0: produção de Fernando Silva. Trabalhos técnicos de Isabela Lima. Direção-geral, doutor Jonair Cordeiro. Participe do nosso programa. Anote aí. Envie áudio ou mensagens pelo nosso WhatsApp 31 98376-3371. Quero que repita: 98376-3371. São 7:04 agora. Homem é executado a tiros em casa no Caladão e Fabriciano. O repórter JL está aqui, traz para nós as informações.
1: No início da tarde de domingo, o homicídio consumado foi registrado aqui na Rua Iguaçu, altura do número 70A, no bairro Caladão. A vítima foi identificada por Tarcísio Vieira da Silva, 28 anos. O segundo sargento do lar, ele é que veio atender a ocorrência. Sargento, quem foi atuar?
2: Focon repassou informações a respeito de um homicídio ocorrido na Rua Iguaçu, precisamente número 70A. De imediato, a equipe RP3 deslocou aqui até o local para verificar a veracidade das informações. Quando nós chegamos, nós deparamos com o indivíduo na varanda da casa dele, deitado em decúbito ventral, caído ao solo, com alguns disparos pelo corpo. De imediato, realizamos aí o acionamento da perícia técnica da Polícia Civil, que compareceu ao local para a realização dos trabalhos de praxe. A P2, a nossa inteligência está em campo realizando os trabalhos investigativos no intuito de identificar os autores, saber qual foi a atividade criminosa que resultou, que vitimou esse jovem aí na Rua Iguaçu, aqui no número 70, no bairro Caladão. O perito que teve no local do fato, foi possível identificar a quantidade de disparos e o calibre da arma?
1: Munição 9mm e 4 disparos aí distribuídos pela região da cabeça, cabeça e nuca, os 4 disparos, que o perito, a perícia identificou aí. A inteligência do 58 BPM, do nosso batalhão, está trabalhando arduamente aí no intuito de identificar esses autores. Não vai demorar, esses autores serão identificados e levados à presença da autoridade judiciária para que possa pagar aí por esse homicídio.
3: Para os canais Vox, Repórter JR.
0: São 7:06 agora, está anotando aí 7:06, enquanto o Jota não chega. Estou aqui, tá? Aqui hoje no plantão, tá? Do Vox Polícia, primeira edição. Tá bem? Tô aqui no Vox Polícia, primeira edição. Abraço aqui pro Nem Gato, tá? Aqui no JK, tá lá ligado, escutando a gente. Obrigado. Valeu, Nem! Jota tá vindo pra cá, tá a caminho. Fico imaginando essa pista. Neste exato momento, deve estar um Deus nos acuda, né? Lotada essa pista. Um homem e uma mulher foram baleados na manhã de ontem na tradicional feira do bairro Canaã, em Patinga, após discussão entre uma das vítimas e o autor dos disparos. A reportagem Vox esteve lá, ouvindo o primeiro sargento Miranda, que atuou na ocorrência. Bom dia!
4: Bom dia, Jota. Bom dia, ouvinte da Vox. Jota, então, recebemos informações via Copom de uma briga no aqui na área da feira, né, do bairro Canaã. Em seguida, recebemos outra ligação que já teriam 2 baleados aqui na feira, né? Deslocamos para cá, deparamos com a situação. Um jovem, né? Um rapaz e uma moça. 2 jovens, um rapaz e uma moça, baleados. As vítimas já foram socorridas. A princípio, sem autor, por enquanto.
5: Perfeito. Então, e elas correm risco de morte, as vítimas, ou não?
4: Não, aparentemente, segundo a avaliação do pessoal do SAMU que teve aqui, e bombeiros, né, não corre risco de morte.
5: O certo é que a Polícia Militar continua os trabalhos e, claro, a participação da sociedade, como o senhor sempre diz, é de fundamental importância para que se chegue rapidamente ao autor ou aos autores.
4: Jota, com certeza, as informações vão chegando, né, a gente vai coletando, as informações, todas que vierem são úteis, né, a gente vai coletando as informações para chegar na autoria do crime aí.
5: Fator motivacional também ainda não se sabe, ou já tem um norte, já está sabendo, pelo menos comentário aqui, que alguém estava perturbando o silêncio dos outros, enfim, tem isso ou não?
4: Bom, Jota, a princípio que a gente sabe, chegou para nós aqui, que teria sido uma briga, né, teria começado uma briga anterior, essa briga foi apartada, né, o pessoal, todo mundo dissipou a briga aqui, depois começou novamente essa confusão, onde o autor teria sacado a arma e atirado nas 2 vítimas, confere?
5: E os policiais que estão trabalhando sob comando do primeiro sargento Miranda, nesta ocasião?

0: conheço.
1: Ô Jota, estão comigo aqui, além do CPU, que é o Sargento Miranda, a RP1, RP23 e a RP da RCP da 138.
2: Primeiro, Sargento Miranda, CPU do turno, conosco aqui dentro dos canais Vox. Sem tropeço, seu nome e endereço, repórter Jota Passos.
3: São 7:09 agora e é segunda-feira, é 1º de junho. Primeiro dia do sexto mês do ano. Já. Cara, como tá, como rola, né? Rápido demais. Outro dia, janeirão ali, começando aquela coisa toda, já estamos no dia 1º de junho de 2026. E como é uma segunda-feira, e essa semana é uma semana de 3 dias para grande parte dos trabalhadores brasileiros, né? Semana de 3 dias, porque quinta-feira é feriado. Quando é feriado? Na quinta-feira, comumente, a galera já se liga lá e tudo e enforca a sexta e aí pronto, né? Tá aqui meu filho aqui me mandando mensagem. Pra cima, 3 dias só essa semana, top no mundo. Falei, tá, beleza. É, né? Aqui, isso é pra poucos, né, velho? Então tá, e a segunda-feira a pista, né? Eu tava vindo agora pela manhã, 15 para 7, mais ou menos, aqui já começando a carregar a pista, né? Então vem com cuidado, vai com cuidado, fica na boa, não adianta ter pressa. Ah, aí tem uns engraçadinhos que são, é brincadeira, né? Tô vindo ali próximo do posto de saúde aqui do Olaria ali, aí de repente o cara entrando para fazer ultrapassagem, falei, como é que você vai ultrapassar aqui, cara? Logo ali na frente vai afunilar, larga pra lá, larga de mão, velho, pelo amor de Deus. Então vai devagar, vai de boa. Jota, fala aqui comigo, Jota. Cumprimenta aqui o seu ouvinte. Tô aqui tentando fazer o que você faz, tentando ser igual a você, ser tanto bom quanto você. Bom dia pra você, velho.
4: Bom dia, Gilberto. Um abraço a todos os ouvintes aí. Estamos aí, né? Firmes e fortes. Obrigado a você.
3: Você sempre segura a onda agora?
4: Claro.
3: É. Sempre você... pra mim, prazer e privilégio pra te render aqui.
4: Rapaz, o que é isso,
3: você é o
4: hein?
3: Melhor do Brasil, cara.
4: Nossa, isso mesmo.
3: Fica com Deus, daqui a pouco às 8 eu volto com Júlia no Vox Notícia, tá?
4: Valeu. Obrigadão, valeu. Gilberto. Valeu, valeu. Espírito de equipe é isso, né? Show de bola, valeu. E a Guarda Civil Municipal, GCM de Ipatinga? E a Guarda Civil Municipal, GCM de Ipatinga, se manifestou no último fim de semana sobre o caso do GCM ipatinguense suspeito de roubar ou de estar envolvido no roubo de carga na BR-381 em Antônio Dias. Nós conversamos com o comandante da Guarda Civil Municipal, o Paulo Moreira, comandante da Guarda, e nos traz detalhes desta situação. Paulo Moreira, bom dia.
5: Na última terça-feira, na parte da tarde, nós tomamos conhecimento do suposto envolvimento de um Guarda Civil Municipal de Ipatinga num roubo de carga que aconteceu na BR-381 no município de Antônio Dias. Imediatamente nós passamos a colaborar com as forças de segurança para elucidar esse fato grave, e da nossa parte administrativa também imediatamente nós já entramos em contato com a nossa corregedoria e iniciamos os trâmites ali com relação à parte administrativa do caso.
4: Perfeito. E este componente da Guarda Civil Municipal, da GCM, a avaliação que foi feita até o presente momento, ele estava fazendo um serviço extra ou realmente foi um deslize, foi uma fraqueza por parte dele? Qual a avaliação que vocês fazem ou ainda está em estudo?
5: A situação funcional do Guarda Civil no momento que ele encontra-se de férias, né? E eu não tenho conhecimento de a participação dele em alguma outra atividade profissional. O que narra o boletim de ocorrência é que ele teria sido ali reconhecido por vítimas ali através da exposição da fotografia dele.
4: E agora, então, fica a cargo então, das autoridades fazerem toda a avaliação e definir a situação do mesmo.
5: Sim, a situação com relação à parte criminal está sendo investigada pela Polícia Civil e, da nossa parte, a parte administrativa, o processo encontra-se com a nossa corregedoria, com a orientação de encaminharmos para o chefe do Executivo, tendo em vista aí a gravidade do possível envolvimento, né? Então, está sendo feito aí o processo junto à corregedoria, já está fazendo o relatório para encaminharmos para a submissão do Guarda Civil Municipal ao processo administrativo disciplinar.
0: A verdade, né, comandante Moreira, é que todos os trabalhos são feitos e o monitoramento de todos eles são feitos a todo momento, porque é inadmissível, né? Vocês não aceitam que alguém possa vir comprometer a dignidade da instituição.
5: Sim, a postura institucional é de não tolerar qualquer tipo de desvio de conduta, ainda mais numa situação do suposto envolvimento aí do Guarda Civil Municipal numa prática criminosa. Então a corporação não tolera, não tolerará esse tipo de atividade, né? E sendo confirmado, obviamente, a participação dele, o processo já está em andamento, as providências serão severas.
0: Comandante Moreira, ele que é o responsável pela Polícia Municipal, o Guarda Civil Municipal, o GCM, como queiram, falando conosco aqui dentro dos canais Vox, sem tropeço, seu nome e endereço, repórter J. Passos.
3: Maravilha, portanto, aí palavras do comandante da Guarda Civil Municipal de Ipatinga. Vamos dar uma faturada, daqui a pouco voltamos com o Vox Polícia, primeira edição.
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3: No Vale da Vox, 7 horas 15 minutos.
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3: Maravilha, maravilha, 7 horas mais 18 minutos e a equipe da Polícia Militar, sob comando da Sargento Titiane,
4: prendeu um homem suspeito de praticar furtos lá no bairro Bom Jardim, estabelecimento no bairro Bom Jardim, Ipatinga, conforme informou o Cabo Gustavo, após a prisão deste acusado. Cabo Gustavo, bom dia.
13: Bom dia. A guarnição foi acionada após informações de que o indivíduo estaria detido em uma residência após a prática de um furto. No local, a guarnição constatou aí que o suspeito já havia se evadido após aí a chegada da equipe. Horas depois, a guarnição novamente foi acionada para atender outra ocorrência de furto. Durante as diligências, ao perceber a aproximação policial, o suspeito fugiu em direção a uma área densa. E após acompanhamento e adentramento na vegetação, a guarnição aí conseguiu lograr êxito na prisão desse indivíduo. E posteriormente, ao fazermos contato aí com a primeira vítima, essa reconheceu esse mesmo suspeito como sendo aí o autor de furto tentado em sua residência.
14: Inclusive, a vítima disse que acordou com barulho no quintal, foi observar ele já saindo do lote, né, com o material subtraído.
13: Positivo. A vítima aí nos informou que, ao acordar, deparou com o indivíduo já dentro da sua residência, com vários aí fios de cobre furtados pelo mesmo.
14: E esse infrator, o Cabo Gustavo, ele é residente aqui em Patinga mesmo?
13: Esse infrator, ele é residente aí no bairro Bom Jardim.
14: Quer dizer, furtando na sua própria área.
13: Com certeza, mas ele já sabe que para ele ali não tem muito espaço, né? Não só no bairro Bom Jardim, mas em qualquer lugar aí de Patinga, a Polícia Militar está aí prontamente a atender a população e orientamos aí a passar os detalhes, né, corretos, para que nós possamos aí lograr êxito na prisão desses infratores.
14: Até porque, né, quando se passa a informação com riqueza de detalhes, facilita muito o trabalho da polícia e a resposta é imediata.
13: Com certeza, a informação, quando ela é repassada com detalhes, ela aí facilita a prisão aí desses autores.
14: Perfeito. Agora, é claro que é aguardar agora a decisão do delegado de polícia e que a justiça dê sequência ao trabalho que a polícia fez até agora.
13: Com certeza. Agora vamos aguardar aí os procedimentos de praxe realizados pelo delegado.
14: Quem mais trabalhou ao lado do Cabo Gustavo nesta operação?
13: Segunda, sargento Tatiana.
14: Ok, Cabo Gustavo, comigo aqui dentro dos canais Vox, sem tropeço, seu nome e endereço, repórter J. Passos.
4: Maravilha, 7:21, vamos dar uma faturada? Daqui a pouquinho a gente volta com a sequência do Vox Polícia, primeira edição.
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7: Beleza, beleza, 7 horas mais 25 minutos e as mensagens chegam, né, pra gente aqui. A gente agradece a todos aí pelo carinho sempre da audiência. Meu amigo Laércio, lá da Lanternagem Garcia, tá abrindo a oficina agora, mandando um abraço a todos nós. Obrigado aí, Alex. O seu Zé Maria do Som também chegando por aqui. O Joaci Xavier, grande Joaça, obrigado aí, sempre aí pelo carinho da audiência. Olha, e um casal, aliás, não foi nem um casal, né? Foram dois homens, aliás, duas mulheres e um homem. Eles entraram, adentraram dentro de um motel lá no Veneza, em Ipatinga. E o que, que eles fizeram? Levaram a televisão queimada. E chegou lá, eles tiraram a televisão boa do motel e colocaram a outra televisão queimada no local. Beleza. Fizeram o que tinham que fazer e saíram. Mas a camareira, a funcionária muito atenta, ela observou que a televisão não era a mesma televisão, porque a televisão de alto nível, de repente chegou uma lá de terceira linha. Aí ela foi e barrou a saída do veículo. lá do estabelecimento do motel e acionou a Polícia Militar. O sargento Alex Miller trabalhou nesta ocorrência e nos traz detalhes desta situação, sargento Alex Miller. Bom dia.
8: Bom dia, Jota. Durante o patrulhamento da minha guarnição, a gente foi empenhado numa ocorrência de furto em andamento aí no motel Delírios, no bairro Veneza. E após o acionamento via 190, deslocamos para o local e aí deparamos com a funcionária do estabelecimento lá do motel segurando a porta de saída do motel aí, as três funcionárias, para impedir a saída de um veículo Celta de cor prata e com três indivíduos suspeitos no interior do motel. Aí em conversa aí com as funcionárias, relataram a guarnição aí que os autores entraram na suíte do motel, levaram uma televisão aparentemente danificada, tentaram substituir pela televisão que estava no interior da suíte e colocaram dentro do veículo Celta e tentaram evadir ali do motel com a televisão do estabelecimento. E aí a gente abordamos os indivíduos, localizamos aí a televisão no interior do carro, duas mulheres aí foram presas em flagrante, um dos indivíduos conseguiu evadir em desabalada carreira, né? Ele correu aí antes da presença da guarnição no local, e aí a gente fizemos rastreamento, mas até o final do encerramento ele não foi ainda localizado, ele foi qualificado na ocorrência, né? E segue aí para apuração aí no inquérito da Polícia Civil, e foi recuperada aí a televisão da suíte do motel e apreendido com elas alguns materiais como telefone e dinheiro.
7: Este veículo, ele está em nome de quem? Quem é o proprietário dele? Foi removido ao pátio? Foi liberado?
8: O veículo foi utilizado na prática do crime, ele foi apreendido ao pátio de plantão. Uma das autoras que está presa disse que foi no local somente para buscar uma outra autora que estava lá na suíte, né? Mas ela já sabia dos modos operantes. Esse crime já é uma prática comum, que já tem acontecido aqui na região do Vale do Aço. Inclusive, outros motéis já teve esse prejuízo aí, de autores entrarem no interior das suítes aí e trocarem a televisão dos quartos aí para uma outra televisão aí danificada, deixando no local um aparelho danificado. Mas hoje as funcionárias, né, na hora que foi fazer a vistoria ali na suíte, elas constataram o fato e impediram a saída desse veículo do motel.
7: O condutor desse veículo, o rapaz que acabou evadindo, já foi identificado, é questão de tempo?
8: Isso, o condutor, que o outro autor também, né, coautor da prática desse crime, né, ele é marido de uma das autoras que está presa aqui na delegacia, e ele já foi devidamente qualificado aí no registro da ocorrência, e ele que estava conduzindo o veículo, né, inclusive ele não possui habilitação, foi ser confeccionado também um auto aí de infração de trânsito, ele evadiu do local já ciente da prática do crime, e aí as autoras que estavam no local lá foram presas.
7: E elas já têm passagem pela polícia ou é histórico delas?
8: As duas autoras já possuem passagens por crimes contra patrimônio, como furto, né, estelionato, e aí elas vão responder hoje também pela prática do furto.
7: E os policiais que trabalharam lá do sargento Alex Miller nesta operação reputo como exitosa, uma vez que recuperou os bens furtados?
8: A guarnição é comandada pelo sargento Vilas Boa e composta pelo sargento Alex Miller.
7: Ok, sargento Alex Miller, comigo aqui dentro dos canais Vox, sem tropeço, seu nome e endereço, repórter J. Passos. Maravilha, 7:30, vamos dar uma faturada, daqui a pouco a gente volta com a sequência do Vox Polícia, primeira edição desta segunda-feira.
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1: No Vale da Vox, 7 horas 31 minutos.
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1: Nota de falecimento. É com pesar que comunicamos o falecimento de José Inês, o eterno Zé Il. Ele faleceu ontem e o corpo deles estará sendo velado a partir das 8 horas e 30 minutos de hoje na Capela Municipal do bairro Belvedere. Seu corpo, o seu sepultamento ocorrerá hoje às 16 horas no cemitério local. Comunicamos o falecimento de José Inês, o eterno Zé Il.
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1: Maravilha, 7 horas mais 35 minutos e a equipe do 3º Pelotão de Polícia Militar de Belo Oriente foi acionada após denúncias de furto em Cachoeira Escura, distrito também conhecido na cidade de Perpétuo Socorro. O sargento Marconi, ele trabalhou nesta ocorrência e esta ocorrência teve uma situação que chamou atenção, porque os meliantes praticaram o furto de manhã, deu certo, à tarde voltaram e aí a casa caiu. Sargento, o sargento Marconi está conosco e nos traz detalhes desta operação. Sargento Marconi, bom dia.
11: Bom dia, Jota. No início do turno de serviço, a nossa equipe recebeu a informação que teria acontecido um furto, né, na padaria. Então, de imediato, a gente deslocou para o local. Chegando lá, a gente tomou conhecimento que, na verdade, Hoje de manhã teve o furto e na data de ontem, no finalzinho do turno de serviço, também houve uma tentativa de furto e houve outros furtos relacionados ao autor do furto de ontem à noite, né? E aí a gente, através dos vídeos, né, da própria padaria, a gente identificou, né, um dos autores, que no caso era o furto da tentativa de furto de ontem à noite, e a gente deslocou, né, até a residência dele. Chega lá, nós fomos recepcionados lá pela mãe dele, que autorizou nossa entrada, e aí nós conseguimos efetuar a prisão desse rapaz, né? Ele é usuário de droga, segundo a mãe, ele vende os móveis da casa, eletrodomésticos, às vezes, segundo, né, a mãe, traficantes vão lá e tomam esses bens, né, desses móveis dela para essa dívida, né, para cobrar essa dívida dele da droga. Enfim, então, já retornando para o quartel, a gente recebeu a informação que esse autor desse furto de hoje de manhã, do local que ele estaria morando, que seria um rapaz de fora, da cidade de Belo Horizonte. Então a gente deslocou para esse local. Chegando lá, a gente fez contato também com a esposa desse rapaz, ele estava no interior da residência, e aí ele estava com a mesma roupa, né, que estava nos vídeos, uma camisa amarela e com vermelho, e aí ele também admitiu também o furto, né, e aí nós efetuamos a prisão dele. Segundo ele, ele é de Belo Horizonte, da região de Betim ali, está há 3 meses mais ou menos na cidade, ele disse que ele se envolveu com uma moça e está na cidade aí.
1: O certo é que as pessoas, os familiares que têm esse problema dentro de casa, né, Sargento Marconi, que aproximem cada vez mais da Polícia Militar, repasse para a Polícia Militar informações, porque no início fica mais fácil resolver os problemas.
11: É, com certeza, né? Igual, por exemplo, esse autor, o que efetuou essa tentativa de furto ontem à noite, a gente até já o conhecia, mas esse do furto de hoje de manhã, nós não conhecíamos ele de fora. Então, se é graças à informação, né, desses colaboradores, dessas pessoas que nos passam essa informação, que a gente consegue chegar nesse autor de furto, de roubo, né, e demais outros crimes. Então, para nós é de extrema importância, né, e a gente faz questão de conferir essas informações, e foi graças a essas informações que a gente pode chegar nesse autor do furto de hoje de manhã, né?
1: E eu percebo, né, o método de trabalho do Sargento Marconi, aquele método de aproximar da comunidade, sempre está conversando com os comerciantes, conversando com os moradores, com os munícipes. Isso aí fortalece, estreita ainda mais os laços entre a sociedade e a Polícia Militar.
11: É, com certeza, né? É assim, esse envolvimento com a sociedade, né, com a população local ali, isso nos ajuda muito, né, no serviço da Polícia Militar, né? Tanto em denúncia, né, de crimes, por exemplo, como tráfico de drogas, às vezes é um crime que acontece, que a gente não tem muito conhecimento, né, como é que as coisas acontecem, e é graças à informação dessas pessoas, desses colaboradores, que a gente chega nesses autores, né? É igual essa questão desse furto de hoje. Nós só podemos chegar nesse autor devido à denúncia, né, informações. Então a gente sempre confere, e é de grande ajuda, né, para a Polícia Militar, essas pessoas que nos passam as informações.
1: Em síntese, os olhos da sociedade são os olhos da polícia.
11: É, com certeza, né? A Polícia Militar, sem a ajuda da sociedade, dificulta, né, o nosso trabalho, né? Então é muito importante essas pessoas que nos ajudam. Não precisa se identificar, né, Jota? Não precisa se identificar. Às vezes passa essas informações para a gente ali, às vezes pede sigilo, a gente guarda esse sigilo, né, dessas de quem são essas pessoas, e com certeza nos ajuda muito.
1: E os policiais que trabalharam sob comando do Sargento Marconi, do 3º Pelotão, nesta ocorrência?
11: Sargento Marconi, né, RP de Perpétuo Socorro, juntamente com o Cabo Winder.
1: Ok, Sargento Marconi, comigo aqui dentro dos canais Vox. Sem tropeço, seu nome e endereço, repórter J. Passos.
12: Portanto, Sargento Marconi, numa bela operação lá em Perpétuo Socorro, distrito de Belo Oriente. Vamos dar uma faturada? Daqui a pouco a gente volta com a sequência do Vox Polícia, primeira edição desta segunda-feira, hoje, 1º de junho de 2026.
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1: No Vale da Vox, 7 horas 41 minutos.
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1: Maravilha, 7 horas mais 43 minutos. E a equipe da Motopatrulha da 138 Companhia do 14º Batalhão de Ipatinga, ela é em patrulhamento com as atenções voltadas, visando aí a prender suspeitos de furto lá no bairro Cidade Nobre, acabou não somente prendendo um dos autores, como também recuperando os produtos furtados, o que deixou, claro, a vítima muito feliz com toda a situação. O sargento, ele está conosco aqui dentro do Vox Polícia, sargento Oliveira, e nos traz detalhes desta situação, sargento Oliveira. Bom dia.
2: Bom dia, Jota. Durante o nosso patrulhamento, né, a gente já trabalhava aí com as atenções voltadas, devido a ter ocorrido um crime de furto, né, ali no bairro Cidade Nobre, e no momento do fato, os autores evadiram, levando aí bens das vítimas, e naquele momento eles não foram localizados. Então a gente patrulhava já com as atenções voltadas, e numa abordagem ali no bairro Ideal, a gente abordou um indivíduo, que as características são semelhantes, né, a gente não teve condições de afirmar 100%, mas o fato é que esse indivíduo portava uma bolsa semelhante à que foi furtada, e os pertences dessa bolsa também batiam com os pertences que haviam sido subtraídos, né? Ao serem mostrados para as vítimas, elas reconheceram de imediato esses pertences, e esse indivíduo abordado, ele acabou nos falando, né, que conhece o indivíduo que praticou o crime, um dos indivíduos, passando aí o nome dele, a gente conseguiu identificar esse segundo, porém não conseguimos prendê-lo, né? Então ele está identificado na ocorrência. Os materiais que foram recuperados aí, né, são celular, óculos, parte do dinheiro, a bolsa, né, propriamente dito, que foi subtraída. E esse indivíduo foi preso e a ocorrência apresentada na delegacia de plantão.
1: A importância, né, o sargento Oliveira, do patrulhamento e da persistência nas tarefas diárias da Polícia Militar, né?
2: Sim, a gente consegue, né, na maioria das vezes, da questão de prisão, recuperar material, nessas abordagens, né? Então já é um indivíduo já conhecido também, né, da polícia, já é um indivíduo que possui passagens, já foi preso por esse mesmo crime também. Então, ao ser abordado ali, a gente conseguiu aí tá recuperando, né, esse material da vítima, né, que com certeza estava fazendo muita falta para ela.
1: E quando comunicado às vítimas da abordagem e da recuperação da bolsa, e sobretudo de grande parte desses produtos, qual a reação?
2: A vítima ficou satisfeita, né, com o trabalho. Ela, até no momento que a gente fez o contato, ela fazia as diligências delas lá no sentido de recuperar, né, número de telefone, recuperar também a senha do telefone, né, para que fosse feito ali o download dos arquivos que ela tinha, né? Então nem precisou continuar nessas diligências, né? Ela já retornou diretamente para a delegacia para aqui tentar já ter os bens restituídos, né, ainda aqui no recebimento flagrante da ocorrência.
1: E esse abordado, ele assumiu de imediato ser ele o autor?
2: Não, ele, segundo ele, não foi ele que praticou, indicou um outro indivíduo que, segundo ele, é conhecido, né, não sabia o nome todo, mas a gente acabou conseguindo a identificação dele, mas ele não assume, não, que seria ele o autor do crime lá, não.
1: Então, se ele não assume ser ele o autor, ele é o receptador.
2: Isso mesmo, ele está sendo conduzido, inclusive, nesse crime, né, de receptação, por estar ali portando esses materiais furtados, mas aqui, né, vai ter ser feito o trabalho aqui, né, da Polícia Civil, o trabalho investigativo, vai elucidar melhores aí, né, os fatos, né. Agora, nesse estado de flagrância, assim, a gente não conseguiu determinar aí ser ele o autor do crime no momento do fato, não.
1: Se a intenção dele foi sair pela culatra, tentar minimizar a situação, ele complicou mais, afundou mais, ainda mais, né, porque o receptador é pior do que aquele que vai lá e furta e rouba.
2: Não, até que são crimes diversos, né, penas diversas aí, mas aqui vai poder, né, as vítimas também estão aqui na delegacia, então vão ter essa oportunidade aí de esclarecer melhor, vamos dizer assim, né, qual crime aí que será direcionado, né, o delegado vai apreciar a ocorrência aí e vamos ver daí, né, os procedimentos para futuros.
1: O certo é que a vítima até chegou agora há pouco aqui na delegacia, sorridente, em partes, porque o iPhone, como disse o senhor muito bem, né, todas as vezes no iPhone está
2: ou estão ali todos os dados pessoais da pessoa, né? Hoje, com a facilidade, né, que a gente tem do aparelho de telefone, você, né, armazena ali, né, seus dados bancários, né, aplicativo de banco, então tem toda a sua vida ali que é feita, né, às vezes utiliza para trabalho também, então é um bem que faz muita falta quando é tirado, principalmente desse jeito, né, sem contar o dano psicológico também, né, a pessoa passa por uma situação dessa, não tem como se recuperar facilmente, vamos dizer assim, né.
1: Ambos os criminosos, eles moram onde?
2: Um deles mora no bairro Bom Jardim, o outro mora no bairro Ideal, né, mas como eu já disse, já são conhecidos, né, já são, todos eles possuem registros policiais e, apesar de ter endereços fixos, também ficam pelas ruas, né, esse que a gente está conduzindo, mesmo segundo ele, tem 3 dias que não vai em casa.
1: O certo é que a polícia deu a pronta resposta e eu não me canso de ressaltar, Sargento Oliveira, a facilidade que a logística oferece, né, para vocês, no caso a motocicleta duas rodas, que facilitem muito a mobilidade para que vocês possam imediatamente acessar vielas, morros, enfim, terrenos íngremes. O certo é que é uma grande resposta.
2: Isso, a gente fica satisfeito mais ainda pela questão da recuperação, né, do bem da vítima. A gente sabe a falta que faz, a luta que as pessoas têm para conseguir seus bens, né? Então, a gente, isso dá uma satisfação, né? A questão da questão do êxito do serviço nosso mesmo é esse, né? Poder restituir esses materiais para as vítimas, né?
1: Mas as condições também de trabalho, no caso da motocicleta, facilita muito, né?
2: Ah, não, sim, com certeza, né? Principalmente na agilidade, né, que a gente tem no trânsito, de poder transpor vias que as viaturas quatro rodas não conseguem, né? Então, a gente tem essa mobilidade e ajuda bastante, sim, no trabalho.
1: E os policiais que trabalharam sob comando aí do Sargento Oliveira, comandante da equipe da 138, companhia do 14º Batalhão, nesta operação?
2: A equipe da motopatrulha, né, que é composta também pelo Cabartu, Cabo Inácio, e tivemos lá também o GEPAR, né, o GEPAR da 138 também, que deu apoio lá nessa abordagem, condução aqui para a delegacia.
1: Sargento Oliveira, comigo aqui dentro dos canais Vox. Sem tropeço, seu nome e endereço, repórter J. Passos.
3: Maravilha, maravilha. Portanto, aí, né, a palavra aí da Polícia Militar. E nós também, os canais Vox, foi ouvir o suspeito. E ele falou aos canais Vox. Vamos ouvir. Sem tropeço, seu nome e seu endereço.
4: Olá, meu nome é Nicolas aí, mas Bom Jardim. Tô falando só porque é você, né, meu? Você é pela ordem. Tô sem acusar esse...
5: Obrigado.
4: Sem acusar esse furto aí. Mas não tem prova contra eu, não tem mais, não mostra nada. Eu não sei o que esses caras estão arrumando comigo, não.
5: Ô, Nico, primeiro aquela bolsa foi encontrada com você, foi não? Que bolsa é aquela?
4: Foi não.
5: Ué, disse que a bolsa estava com você, ué?
4: Não.
5: A bolsa, iPhone, dinheiro?
4: Não.
5: Nada disso não?
4: Não, não tinha nada comigo, não.
5: Nicolas, olha, olha, olha.
4: Não, isso pegou em outro local, tá jogando em mim então, não tem nada comigo. Não.
5: Tá jogando a mala, não sei?
4: Hã?
5: Tá jogando a mala, não sei então?
4: Eles me pegou em frente ao bar lá na avenida.
5: Tá, mas aí ali tem um iPhone, tem dinheiro.
4: Pegou, até que eu não sei onde é que eles pegou, não, mas pegou comigo não.
5: Mas se você andando de bolsinha, não pode, né,
4: pô? Pode, é como andar de bolsa na rua.
5: E pessoal, ô Nico, você não tá andando com a bolsinha assim do lado, não? Fala a verdade.
4: Nossa, eu virei a Vera Verão mesmo.
5: O certo é que você tá tranquilo, você garantindo que você é inocente.
4: Sou inocente,
5: velho. Agora, deixa eu te fazer uma perguntinha, Nico. Eu não vi não, mas se tiver alguma câmera que filmou lá, e aí?
4: Mas pode pegar lá, se tiver, vamos colocar no mirar.
5: Se tiver, você assuma.
4: Assuma o Google no fim, não.
5: Mas se tiver a filmagem lá?
4: Não tem, não.
5: Tem certeza?
4: Tem, absoluta.
5: E se eu falar que tem?
4: Tem, não.
5: Nicolas, não escorrega nem que nada na casca da banana.
4: É nada, não. Esse cara tá mais outro passando na rua, falando que é. Pode passar na rua, não. Tem que fumar roubando, não.
5: Você trabalha em quê, Nicolas?
4: Sou soldador.
5: Soldador? Que tipo de solda que é?
4: Solda MIG MAG.
5: Então você ganha muito dinheiro. Essa solda é da...
4: Trabalhando assim.
5: Não, pois é, dá pra ganhar dinheiro.
4: Ah, com certeza.
5: Mas você falou que não tem serviço? Como assim não tem serviço?
4: Não, tem serviço. Atualmente eu tô desempregado.
5: Então por que você é desempregado, então? Já que tem tanto serviço. Você não quer trabalhar, né, velho? Ou não?
4: Você tem que trabalhar.
5: Ué, tem serviço demais, velho.
4: Tem que pequeno tratar.
5: Ah, então, qual a idade das crianças lá?
4: 7 anos.
5: Só um?
4: Só um.
6: Pois é, mas aqui, tem muito emprego na Baixada aí, ué.
7: É. Ah, então, por que você tá à toa, então?
6: Não, tô à toa de noite.
7: Ah, de dia você é correria.
6: Lógico. Então tá bom, então. Aqui, então, ô Nicolas, obrigado aí pela confiança, tem que ter falado comigo aí.
8: Repórter Jota Passo.
6: Isso, valeu, obrigadão. Tá aí o depoimento do acusado, né? Ele disse que não é ele. Então vamos aguardar qual será a versão do delegado de polícia. Ele falou comigo aqui dentro dos canais Vox. Sem tropeço, seu nome e endereço, repórter Jota Passos.
3: Maravilha, maravilha. Olha, uma denúncia anônima que haveria uma espécie de delivery de drogas em uma residência no bairro Betânia, em Ipatinga, levou a equipe do Tático Móvel do 14º Batalhão, comandada aí pelo 1º-Tenente Lindomar, até o local. E é ele, o 1º-Tenente Lindomar, que está conosco e nos traz detalhes desta situação, Tenente Lindomar. Bom dia.
9: Bom dia, Jota. Bom dia a todos. Exatamente, né? Nossos militares receberam essa informação de um indivíduo que estaria fazendo entrega de drogas na cidade de Patinga, região, né? Morador ali da Rua Viena, bairro Betânia. Assim, planejamos, né, uma operação, intervenção policial no local da denúncia. Chegando lá, né, conseguimos fazer abordar esse indivíduo e de pronto lá verificar que realmente havia entorpecente naquele imóvel, né? Em parlamentação com ele, já confirmou, né, que realmente teria que entorpecente, né, possivelmente para proteger os familiares, né, evitar que fossem presos. E assim a gente conseguiu apreender uma barra de crack, mais 4 porções de cocaína, 4 balanças de precisão, mais porção de crack, 2 papelotes de cocaína, uma maquininha de cartão ali, uma folha de anotações, né, alusiva ao tráfico de drogas, utensílios para embalar e fracionar esse material entorpecente. Este autor foi preso em flagrante, né, pelo crime de tráfico de drogas e vai ser conduzido à delegacia de plantão de Patinga, onde ficará à disposição da autoridade polícia judiciária.
10: Qual é o histórico desse acusado aí, o Tenente Lindomar?
9: Ué, já tô um indivíduo que a princípio não possui passagens, mas foi cooptado, né, pelo tráfico de drogas, né? Segundo ele, trabalhava, né, tinha emprego fixo, né, mas veio enveredar, né, para a prática criminosa, né, segundo ele, por razões de dinheiro, né. Mas nessa oportunidade foi preso uma grande quantidade de crack aí, principalmente, né, que é uma carga de um valor maior, né, e assim vai ser apresentado ao delegado de plantão, onde serão tomadas demais medidas.
10: A gente percebe que no dia a dia as ocorrências com relação a essas pessoas que estão enveredadas no tráfico de drogas são pessoas novas, ou pelo menos são novas na prática, que é um modelo novo que o crime está usando. Percebe isso ou não?
9: Correto. A gente vê que muitas vezes, né, esses traficantes utilizam essas pessoas da comunidade, até então pessoas de bem, que passam ali, talvez, né, acima de qualquer suspeita. Mas essas informações, hora ou outra, vai chegar ao conhecimento da Polícia Militar e esse cometimento de crime vai ser elucidado, né? Realmente, aí vai bater o arrependimento, né? Mas vai ser tarde muitas vezes, né? A gente orienta, né, principalmente em abordagens aí, eu não enveredar, não as más companhias, né, e realmente ter uma vida correta ali, seguir o que é certo, né, e ver algo de errado, denunciar a Polícia Militar pra gente retirar essas pessoas que estão aí corrompendo nossos jovens, né, trazendo essa quantidade de drogas aí que vai abastecer a cidade aí, que é ainda mais o crack, né, que é uma droga muito pesada aí, né, que causa uma dependência química muito grande.
10: E essas pessoas novas que entram no mundo do crime, no tráfico de drogas, elas batem de frente com a participação efetiva da sociedade bem?
9: Exatamente, né? Como eu falo, a população de Patinga realmente é diferenciada, né? Ajudem muito a Polícia Militar, a gente trabalha realmente em conjunto, né, com essas pessoas de bem, relatando as informações e realmente trazendo uma cidade muito mais segura, né, para se viver. E retirando essas pessoas que estão aí cometendo crimes, auxiliando traficantes, né, de circulação, apreendendo esse material, evitando, né, que o crime possa crescer na cidade.
10: E os policiais que trabalharam sob comando do 1º-Tenente Lindomar, compondo aí o Tático Móvel nesta operação?
9: Correto, as guarnições da Tático Móvel 1, comandado pelo Sargento Alexandre, e a Patrulha de Prevenção de Homicídios, comandada pelo Sargento Wilker.
10: Primeiro-Tenente Lindomar, comandante do Tático Móvel do 14º Batalhão, conosco aqui dentro dos canais Vox. Sem tropeço, seu nome e endereço, repórter Jota Passos.
3: Maravilha, maravilha. Portanto, em palavras da Polícia Militar, Primeiro-Tenente Lindomar. O Vox Polícia vai ficando por aqui. Eu volto amanhã, se assim Jesus Cristo me permitir. E vocês ficam agora na companhia da minha amiga Júlia Ferreira e do Gilberto Medeiros com Vox Notícia. E termino com aquele belíssimo versículo do Livro dos Livros: quer comais, quer bebais, ou façais qualquer outra coisa, fazei tudo para a honra e glória do nome do nosso Senhor e Salvador Jesus Cristo, o único mediador entre Deus e o homem. Tchau, Vale do Aço, tchau, Minas, tchau, Brasil!
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1: No Vale da Vox, 8 horas.
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5: Oito e dois, fabricianenses realizam manifestação pela defesa do Colégio Angélica como patrimônio tombado.
1: Dia Mundial do Acolhimento Familiar chama a atenção para a proteção de crianças em Timóteo.
5: Famílias conhecem endereços de apartamentos do Residencial Planalto em sorteio em Ipatinga.
1: Em Ipatinga, deputada federal Rosângela Reis promove lançamento da sua pré-candidatura à reeleição.
5: Prepare seu bolso, contas de luz mais caras neste mês de junho.
1: No noticiário esportivo, com apenas 7 jogadores em campo, Ipatinga é goleado na estreia do módulo 2 e jogo termina antes da hora.
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1: 8 e 3, hoje é segunda-feira, 1 de junho de 2026. Aqui no estúdio da Vox FM em Timóteo, a temperatura é de 19 graus e 9 décimos.
5: O dólar comercial é vendido a R$5,04, o euro a R$5,88.
1: Neste mês de junho, o rendimento da poupança está estimado em 0,67% ao mês. Isso ocorre porque a taxa Selic se mantém acima de 8,5%. Ao ano. Nessa condição, a caderneta rende uma taxa fixa de 0,5% mais.

0: para as regiões Central, Leste, Vale do Aço e também para a Zona da Mata. Capital mineira com pancada de chuvas no final da tarde e à noite, temperatura máxima em torno de 25 graus. Direto da Clima Tempo, Rui Brandos Reis. 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
1: 8 e 4, joalheria é assaltada no centro de Ipatinga.
2: Repórter JL.
3: A polícia investiga o roubo de joias em uma joalheria localizada na Avenida 28 de Abril, centro de Ipatinga. Conforme apurações dos canais Vox, foram levadas peças de ouro, relógios, mercadorias pertencentes a clientes. O prejuízo estimado em cerca de R$700 mil. A polícia constatou que os ladrões arrombaram a porta de aço da loja vizinha, abriram um buraco na parede que faz divisa com a joalheria. Imagens e câmeras de segurança revelaram que os ladrões estariam trajando blusa de cor escura com capuz e calça e botinas. A polícia investiga o caso. Para os canais Vox, repórter JL. 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
2: São 8 horas e 5 minutos. Fabricianenses realizam manifestação pela defesa do Colégio Angélica como patrimônio tombado.
1: A reportagem é de Fernando Silva.
4: A reportagem dos canais Vox está aqui no centro de Coronel Fabriciano e a manifestação pela defesa do patrimônio tombado Colégio Angélica. Eu converso com um empresário e figura muito conhecida da cidade, com história na cidade, João Damasceno. João,
5: nós estamos aqui hoje mostrando para a nossa comunidade, para as pessoas que têm hoje a liderança aqui, os políticos nossos, como a fala do prefeito, secretário de cultura, dos próprios compradores, mostrar para eles que a cidade, os filhos da cidade, luta para a preservação desse patrimônio, que é uma história, né? É uma história de mais de 60 anos que a gente vê, uma primeira escola da região do Vale do Aço. Quantos alunos passaram nesse educandário? Eu tenho a honra, o prazer de dizer que eu fui professor nessa escola, mais de 20 anos, conheço minhas irmãs todas estudadas aqui, então tem uma história, a gente tem uma história maravilhosa do Colégio Angélica.
4: Esse patrimônio tombado hoje, ele está sendo preservado à altura da história que o Angélica tem?
5: Não está, lamentavelmente não está, porque as novas mães e irmãs que estão à frente hoje do colégio, da direção, elas tão, eu falo até que, de vez em quando, a gente faz um contato com elas, porque que elas não conhecem a história das antecedoras delas. Porque o Colégio Angélica tem uma história, construiu mais de quase 100 casas no Morro do Carmo, né? Então, hoje, elas não deixam ninguém entrar aqui. Está deixando o colégio abandonado, né? Colocou um valor muito alto, né, do mercado imobiliário, que é a minha área, do mês que mesmo, e agora o nosso proprietário adquirindo, a gente está lutando para preservar pelo menos o patrimônio, essa estrutura aqui, né, que o poder público assuma isso, construa aqui, faça um local de cultura, para que a cidade possa continuar vivendo esse tão maravilhoso prédio que foi arquitetônico, que foi feito há muitos anos.
4: Você acredita que quem comprou vai ter o interesse em manter?
5: A nossa luta é para isso, para que isso permaneça, né? Agora, você sabe que o poder, né, financeiro é muito forte, e a gente espera que se unir o poder público, a comunidade, né, e nós vamos ter que continuar com essa história, porque hoje esses patrimônios hoje estão sendo demolidos uma hora para outra, então a gente está lutando, a nossa luta é exatamente para isso, para preservar esse patrimônio. Se Deus quiser, nós vamos conseguir a conscientização das pessoas que têm hoje o poder de manter esse patrimônio, se conscientizar e saber que isso é muito importante para a região do Vale do Aço, principalmente para o município fabriciano e para os filhos da cidade. O prefeito, tão logo que tomou conhecimento, veio a público, né, manifestou, né, a Câmara Municipal também, e a gente espera que a palavra dele, e juntamente com a palavra, com o depoimento dos novos proprietários, que não vão demolir o prédio, então a gente espera que eles mantenham, tenham humildade de dizer para a comunidade que nós vamos manter esse prédio, que é, eu acho que isso faz parte da arquitetura. Mesmo qualquer empreendimento que for construído aqui, é importante manter essa história, porque é um prédio diferenciado. Onde é que se tem um prédio tão bonito como esse Colégio Angélica?
4: Converso com o Bené, do Metropolitano.
6: Nós estamos aqui pacificamente manifestando pela preservação do prédio histórico do Colégio Angélica e esse espaço em frente ao prédio que dá para a Rua Maria Matos, né? Se as irmãs proprietárias queriam vender e se o Coelho Diniz já comprou, então quanto a isso a gente não está discutindo.

0: Agora, o que nós estamos reivindicando é a manutenção, a preservação desse patrimônio histórico, do prédio histórico, entendeu? Que é parte do terreno, e eu acho que a empresa grande que é, Coelho Diniz, eles podem muito bem fazer uma parceria com a comunidade para a preservação desse imóvel histórico e aproveitamento como algum equipamento cultural aqui para a cidade de Coronel Fabriciano. Acho que está na hora dessa empresa dar um retorno social para a cidade, e então acho que é importante eles atentar para esse fato aí, né? Cumprir o papel social de toda empresa tem que cumprir, né? Uma empresa não existe só para o sócio, ela existe também para a comunidade que ela está situada. Então é esse recado aí, e convoco também o poder público para se unir à comunidade para a preservação desse patrimônio histórico.
1: Eu converso com uma fabricianense aqui, qual o nome da senhora?
2: Eunice Pessoa de Araújo Martins.
1: A senhora tem muita história com essa escola?
2: Muita história, porque eu comecei aqui com... Eu entrei aqui com 7 anos de idade, como aluna, e fui até o 3º ano normal, e depois continuei como professora e aposentei aqui no Colégio Angélica. A nossa vida, ela é muito dinâmica. Então, quando a gente vê casas antigas sendo demolidas, é triste. O que dirá, então, o Colégio Angélica, que faz parte da região do Vale do Aço. Por outro lado, é muito triste ver esse prédio sendo descuidado como ele está. Então, se a venda já foi realizada, já foi, não tem mais jeito, vamos torcer para quem comprou seja consciente, porque manter a estrutura do Angélica, essa frente do Angélica, e conservar. No nosso coração, na nossa lembrança, o Colégio Angélica vai permanecer sempre. E a gente quer, então, esse cuidado, essa atenção, preocupação que vem desde que as irmãs carmelitas mudaram daqui. É uma preocupação constante. Mas a partir de que uma instituição, uma empresa comprou, tem a obrigação de cuidar desse patrimônio. Eles compraram sabendo que é um patrimônio. Então, eles têm que preservar, eles não podem destruir. Compraram, conscientes de que eles não podem modificar, que é um patrimônio. Mas desde o momento que você compra consciente daquilo, você não pode ir contra, né? Então, a nossa preocupação é isso, que eles derrubem tudo. Mas esperamos que a lei seja respeitada e que ele não seja destruído.
1: Para os canais Vox, repórter Fernando Silva.
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9: No Vale da Box, 8:15.
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9: 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São 8:16. 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Fox FM. 8:17, Dia Mundial do Acolhimento Familiar, chama atenção para a proteção de crianças em Timóteo.
10: Crianças Secretaria de Assistência e Desenvolvimento Social de Timóteo reforçou a importância do acolhimento familiar em referência ao Dia Mundial do Acolhimento Familiar, celebrado em 31 de maio. A data busca conscientizar a população sobre a necessidade de garantir proteção, cuidado e convivência familiar para crianças e adolescentes afastados temporariamente de suas famílias de origem por medidas protetivas. Em Timóteo, o Serviço Família Acolhedora atua há cerca de 5 anos e atualmente conta com 5 famílias cadastradas e habilitadas para receber crianças e adolescentes em situação de vulnerabilidade. O trabalho é realizado em parceria com a rede socioassistencial do município, o Ministério Público de Minas Gerais e a Vara da Infância e da Juventude da comarca. Para Luiz Augusto de França, psicólogo do Serviço Família Acolhedora de Timóteo, o acolhimento familiar é uma medida temporária de proteção e não deve ser confundido com adoção.
11: Eu vim falar para vocês que nesse próximo dia 31 de maio, a gente comemora o Dia Mundial do Acolhimento Familiar. Esse dia ele é importante para conscientizar a população e famílias, né, da importância de garantir para crianças e adolescentes que infelizmente passam por situação, né, de desproteção e em função de uma medida protetiva de proteção na retirada delas da família de origem, que elas possam ser, né, colocadas temporariamente na casa das famílias, né, de famílias acolhedoras, né, quando elas não podem estar na casa das famílias biológicas, seja por violência ou violação de direito, para que nessa casa dessas famílias acolhedoras elas possam, né, estar protegidas, recebendo cuidado, recebendo proteção, um ambiente familiar, né, e de afeto e carinho, até com que a gente consiga trabalhar ou para o retorno dessa criança num ambiente mais seguro e protegido, né, com sua família de origem extensa, né, sua família biológica, ou se não puder, né, se não houver possibilidade, um encaminhamento para que uma família que a adote possa sim, né, dar a essa criança ou adolescente o carinho e o afeto e proteção que ela precisa e ela tanto quer. Então, gente, né, esse recado é para com que a gente possa, né, ter em mente, né, e lembrar a todos e conscientizar a todos, né, da importância desse papel, né, social de acolhimento de crianças e adolescentes que precisam demais da conta em algum momento da vida delas, por estar passando por uma situação muito delicada, né, de risco à própria vida, de forma com que elas tenham, né, para além, né, para além de um teto, elas têm uma família que consiga cuidar e dar aquilo que elas precisam tanto e aquilo que elas merecem. Uma família com carinho, amor e afeto, tá certo? Caso alguma família, né, esteja interessada, pode entrar em contato conosco aqui, né, no nosso serviço em Timóteo através do telefone 319-9066-8857 ou pelo e-mail, né, que é familiaacolhedoratimóteo@gmail.com. E caso vocês queiram...

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8: 8:25.
9: Ninguém acertou as 6 dezenas do sorteio do concurso 3013 da Mega Sena, realizado sábado à noite no Espaço da Sorte em São Paulo.
8: As dezenas sorteadas foram 02, 14, 21, 22, 34 e 44.
9: De acordo com a Caixa, 46 apostas fizeram 5 acertos e vão receber cada uma R$ 33.161,69.
8: Já as 4 dezenas tiveram 2.918 apostas ganhadoras, com cada uma garantindo R$ 861,70.
9: O próximo sorteio da Mega será amanhã, dia 2. E vai pagar prêmio de 16 milhões de reais para quem acertar as 6 dezenas.
8: 8:25.
9: E agora o noticiário esportivo com Fernando Silva.
8: Com apenas 7 jogadores em campo, Ipatinga é goleado na estreia do módulo 2 e jogo termina antes da hora.
10: Campeonato Brasileiro, resultados da 18ª rodada, a última antes da parada para a Copa do Mundo. No sábado, no Maracanã, Flamengo 3, Coritiba 0. Na Arena da Baixada, Atlético Paranaense 1, Mirassol 0. Na Arena Grêmio, Grêmio 1, Corinthians 3. Na Fonte Nova, Bahia 2, Botafogo 1. Na Vila Belmiro, Santos 3, Vitória 1. Ontem, no Cícero de Souza Marques, Bragantino 3, Internacional 1. Em São Januário, Vasco 0, Atlético 1. No Allianz Parque, Palmeiras 1, Chapecoense 0. No Mineirão, Cruzeiro 1, Fluminense também 1. E no Mangueirão, Remo 1, São Paulo 0. O Palmeiras segue isolado na liderança, com 41 pontos ganhos. O Galo agora é o 9º colocado, com 24 pontos. Mesma pontuação do Cruzeiro, 11º. O Campeonato Brasileiro só vai voltar a partir do dia 22 de julho, após a parada para a Copa do Mundo 2026. Campeonato Brasileiro da Série B, pela 11ª rodada, no sábado, na Arena Sicredi, Atletique 1, Fortaleza 0. O Atletique é o 9º colocado, com 17 pontos ganhos. O América segue na lanterna com apenas 3. E depois de demitir o técnico Roger Silva, a diretoria do América contratou o treinador Humberto Louser, ex-chapecoense. Liga dos Campeões da Europa, jogo único da final no último sábado, na Puskas Arena, em Budapeste, na Hungria. Paris Saint-Germain 1, Arsenal também 1, no tempo normal. Após empate sem gols na prorrogação, o PSG venceu por 4-3 nos pênaltis e conquistou a UEFA Champions League pela segunda vez. Amistoso ontem à noite no Maracanã, Brasil 6, Panamá 2. Campeonato Mineiro do Módulo 2, ontem pela rodada de abertura, Grupo B, no estádio Flávio Guimarães, em Contagem, o Ipatinga, que só pôde escalar 7 jogadores, foi goleado pelo Coimbra por 4-0. Jogo que foi interrompido na etapa inicial, após o Tigre ficar com número insuficiente de atletas em campo, depois que Sorim saiu contundido. A situação inusitada, somada à goleada sofrida pelo Ipatinga, repercutiu negativamente o nome do clube no noticiário esportivo nacional. Campeonato Mineiro Sub-20, o Social empatou com o Inter de Minas por 2-2 em Itaúna no último sábado pela fase de grupos. O Saci segue em quarto no Grupo A, agora com 9 pontos ganhos. Campeonato Antônio Diense, jogos únicos das quartas de final ontem. No campo do Serra Verde, Furacão 6, Real Bonfim 0, Furacão classificado. No campo da barragem, Leandros 2, Hematita 3, Hematita classificado. No campo do Serra Verde, Palmital 1, Japão 3, Japão classificado. E também no campo do Serra Verde, Novo Centro 2, Mercenários 0, Novo Centro classificado. Os confrontos das semifinais, também em jogos únicos, serão definidos por sorteio durante a semana e estão agendados para o próximo domingo. A grande final, partida única, está marcada para o dia 14 de junho, com transmissão dos canais Vox veículos oficiais do Campeonato Antônio Diense de Futebol Amador 2026. Para os canais Fox, repórter Fernando Silva.
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8: No Vale da Vox, 8:31.
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8: 8:35, famílias conhecem endereços de apartamentos no Residencial Planalto em sorteio em Ipatinga. Repórter Marcelo Augusto.
23: Quase 500 famílias foram contempladas e conheceram na manhã dessa sexta-feira o novo endereço de suas residências. Isso porque elas foram contempladas com um apartamento no Residencial Planalto 1 e 2 e elas, através de sorteio, conheceram o seu novo endereço. Vou começar com o Ricardo Luiz, secretário de Planejamento da Prefeitura. Ricardo, hoje diversas famílias conhecerão o novo endereço onde eles vão morar através de um sorteio aqui na quadra da Escola Arthur Bernardes, no bairro Canaã. Gostaria que você falasse como é que funciona essa dinâmica aqui hoje.
0: São 496 apartamentos do Residencial Planalto e as famílias, as pessoas que estão aqui, elas já foram selecionadas e hoje é o momento de se definir para qual apartamento, para qual unidade habitacional cada família vai morar. E existe todo um critério para fazer esse sorteio, porque você tem que seguir determinadas regras, porque você tem pessoas idosas, pessoas com deficiência, famílias com mais de 3 crianças, famílias com, às vezes, tem um filho, algum integrante da família que tem autismo. Então você tem todo um critério.
23: Vou começar com a dona Elisângela, que já sorteou o apartamento dela. Está ansiosa para morar no novo endereço?
1: Sim, muito ansiosa, muito feliz, né? Porque a gente que paga aluguel não é fácil, né? Então vai ser, é uma grande oportunidade, é uma bênção que Deus deu para a gente, esse apartamento. E que Deus abençoe, né, cada um de nós lá. Com certeza a gente vai ser muito feliz, vai realizar sonhos que no aluguel não tem como. O salário não dá, né, para fazer.
23: Ô, Léo, fala para a gente, então, da participação do governo federal na entrega, né, no sorteio dos apartamentos aqui para esses moradores, essas famílias.
2: Então, nós estamos designando hoje aqui os endereços dos 496 beneficiários das unidades habitacionais dos empreendimentos Planalto 1 e Planalto 2 do programa Minha Casa Minha Vida. Nós sabemos que esses empreendimentos ficaram interrompidos nos últimos anos por cortes de recursos que aconteceram no governo passado e desde quando o presidente Lula assumiu, o programa Minha Casa Minha Vida foi recomposto com um incremento e um aporte de recursos volumosos que possibilitou a conclusão desses empreendimentos que estavam parados e a instalação de novos empreendimentos. Inclusive, tem diversos municípios aqui da região que estão sendo contemplados com empreendimentos de 50 unidades habitacionais, 100 unidades habitacionais, num modelo mais compacto e com rapidez e agilidade para execução.
23: Prefeito, um dia muito bacana aqui de onde as pessoas vão conhecer a nova casa delas, né? Eu queria que você falasse qual foi a participação da prefeitura nisso, de adequação desses imóveis para esses moradores.
3: Bom, primeiro queria agradecer a Deus a oportunidade, que é um momento extremamente importante para a cidade de Ipatinga, para essas 496 famílias que estão aqui aguardando há alguns anos para serem contempladas com a sua casa própria, com o seu apartamento, do Minha Casa Minha Vida. Historicamente, a Prefeitura de Ipatinga, ela tem uma participação importante nesse processo, mas da parte burocrática, administrativa, junto com o Ministério, Governo Federal, Caixa Econômica Federal. Mas dessa vez, nesse empreendimento do Minha Casa Minha Vida, no bairro Planalto, a Prefeitura, ela teve uma participação um pouco mais especial, eu diria assim, porque houve uma falha no contrato para fazer a execução desse projeto, porque no contrato não contemplava a obra que deveria ser feita para fazer a ligação de água e de energia elétrica no condomínio do Minha Casa Minha Vida, no bairro Planalto. E com isso, o empreendimento ele não poderia ser entregue à comunidade. Então, a partir de uma determinação minha, a Prefeitura Municipal de Ipatinga ficou encarregada e nós aqui executamos essa obra para que possamos dar continuidade para chegarmos no dia de hoje e fazer o sorteio desses apartamentos para essas pessoas contempladas.
23: Para os canais Vox, repórter Marcelo Augusto.
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25: No Vale da Vox, 8:40.
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9: 8h44, em Ipatinga, deputada federal Rosângela Reis promove lançamento da sua pré-candidatura à reeleição.
27: A reportagem é de Jota Passos.
28: E os canais Vox vieram aqui para participar deste grande momento da democracia que começa com esse primeiro passo. Ela que já é hoje deputada federal e ela nos fala sobre este novo desafio, deputada federal Rosângela Reis.
29: É uma alegria poder estar aqui neste momento muito especial da minha vida, que é o lançamento da nossa pré-candidatura à reeleição deputada federal. Nós trabalhamos incansavelmente pelo estado de Minas Gerais. Podemos ajudar mais de 200 cidades diretamente com emendas impositivas, com hospitais, as entidades sociais, as escolas, na educação. E nós agora estamos com mais um passo, porque é preciso fazer mais. E nós vemos muitas possibilidades de trabalhar no Congresso representando as mulheres, representando os homens, a juventude, todas as camadas sociais, para que nós possamos investir em mais trabalho, em mais política pública social para o nosso estado de Minas Gerais.
12: Vários projetos da deputada Rosângela Reis.
29: É, nós temos projetos importantes que nós já iniciamos, que são sonhos nossos, e um deles é a Universidade Federal de Medicina. A implantação desta Universidade Federal, ela será uma conquista para toda a região, para o nosso estado. Vai mudar a vida das pessoas. Um outro sonho que nós já iniciamos também é o Hospital Regional. Nós já temos aqui a área que foi cedida, temos também o projeto, a parte do recurso para iniciar, mas temos que trabalhar mais para buscar mais recurso para nós fazermos aqui uma obra que atenda a mais pessoas. Então, esses dois grandes projetos são projetos importantes que nós vamos defender na Câmara Federal. Nós estamos no caminho certo de podermos trabalhar para os municípios, de defender a bandeira do municipalismo. É menos Brasília e mais municípios onde que tudo acontece. A demanda da saúde, a demanda da educação, da infraestrutura, das estradas, que é necessário chegar às estradas rurais, às melhorias dessas estradas. E nós temos feito um trabalho de aglutinação de forças. Esse foi a reestruturação política que nós pudemos realizar para podermos plantar uma sementinha em cada cidade do nosso estado de Minas Gerais. E agora é nós podermos buscar essa mobilização, mobilização comunitária, mobilização de forças com prefeitos, com vereadores, para que eles possam apoiar essa nossa reeleição para deputada federal.
12: Como é que a senhora avalia os trabalhos dos canais Vox na pessoa do presidente, doutor Janaí Cordeiro, de abraçar a causa da região?
29: Eu quero aqui aproveitar e parabenizar o presidente da Vox, Janaí, pelo trabalho fantástico que ele está fazendo frente ao grande órgão de comunicação, que é os canais da Vox, de poder trabalhar a sua opinião, incentivando as pessoas a estar votando em candidatos da região. Porque nós sabemos que no universo de 500 mil eleitores, nós poderíamos ter 3 deputados estaduais e até 3 deputados federais. E que, na verdade, quando eu fui eleita deputada federal, nós ficamos aqui na região sozinha e vieram aqui outros, buscaram os votos e nem sequer colocaram emendas nos municípios. Então é importante que haja conscientização da população para que a população priorize os deputados da região e aqueles também que às vezes vão para a urna e jogam o seu voto fora, que tem os votos considerados inválidos, branco e nulo. Então esses votos são importantes para eleger pessoas. Aí foi a grande satisfação foi as pessoas insatisfeitas com a política nacional. Vamos ver a política local, vamos avaliar esses candidatos e vamos ficar mais perto para cobrar deles o serviço que eles se dispuseram a fazer.
12: Sempre muito cordial, sempre muito solícita para conosco.
29: Ah, eu que agradeço os canais Vox, o grande trabalho de todos os profissionais que estão e de alta qualidade. Parabéns.
12: Deputada federal Rosângela Reis, conosco aqui dentro dos canais Vox. Sem tropeço, seu nome e endereço, repórter J. Passos.
27: 8:50.
9: A bandeira tarifária para a conta de luz vai permanecer amarela em junho. Com isso, os consumidores de energia elétrica seguem com um custo adicional de cerca de R$ 1,88 a cada 100 kW consumidos.
27: Segundo a ANEEL, a Agência Nacional de Energia Elétrica, o período seco no Brasil leva a uma geração hidrelétrica menor e ao acionamento de usinas termoelétricas, que tem custo mais elevado.
9: De janeiro a abril deste ano, a bandeira tarifária permaneceu verde, sem nenhum custo, reflexo das condições favoráveis do período. Já em maio foi acionada a bandeira amarela.
27: O sistema de bandeiras tarifárias foi criado em 2015 pela ANEEL. De acordo com a agência, as cores são definidas a partir da previsão de variação do custo da energia em cada mês.
9: As condições de operação do sistema de geração de energia elétrica são reavaliadas pela ONS, o Operador Nacional do Sistema Elétrico, que define a melhor estratégia de geração de energia e traça uma previsão de custos a serem cobertos pelas bandeiras.
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14: Faltam pouco mais de 4 meses para a eleição. E o Vale do Aço começa a receber novamente aquele desfile de paraquedistas eleitorais. Gente que desaparece por anos e reaparece em campanha jurando amor eterno à região. Quase como o cantor sertanejo anunciando turnê de despedida. E o mais curioso é ver lideranças locais colocando alguns desses candidatos debaixo do braço como se fossem patrimônio regional. Os canais Vox farão questão de investigar a vida desses nomes, descobrir o que fizeram concretamente pelo Vale do Aço e tentar desvendar o grande mistério da política regional. Por que as nossas lideranças locais insistem em apoiar gente de fora e ao mesmo tempo reclamar falta de representatividade? O Vox Debate do último sábado foi um dos programas mais interessantes dos últimos tempos. Por um motivo simples. Doutor Marcos Vinícius não foge de pergunta difícil. Pode até estar mais jeitoso agora que virou pré-candidato a deputado federal. Mas não costuma se esconder do debate. Não gostar do Doutor Marcos Vinícius não é tarefa difícil. Mas política nunca foi concurso de simpatia. Fingir que ele não saiu da prefeitura de Coronel Fabriciano com índices próximos de 90% de aprovação é negar a realidade e uma desonestidade muito grande. O momento que mais me chamou a atenção no programa foi o que ele avaliou os atuais governos do Vale do Aço. Nota 6 para Sadi Luca, Capitão Vitor e Gustavo Nunes. Não destruiu ninguém, nem distribuiu elogio barato. Prudência típica de quem sabe que tem que falar com toda a região. Voltamos ao velho problema do Vale do Aço, representação política. Marcos Vinícius deve arrancar muito forte em Coronel Fabriciano, tende a ter excelente votação em Timóteo e Ipatinga. Nos bastidores, fala-se que ele precisará de algo em torno de 60 mil votos para chegar à Câmara. E o detalhe mais interessante é que ele e Rosângela estão no mesmo partido. Traduzindo para o português das ruas, dependendo da composição eleitoral, votar em um ajuda a fortalecer o outro. O Vale do Aço precisa amadurecer esse debate. Porque, sinceramente, se a região puder ter 2 deputados federais, melhor, 3, melhor ainda. Brasília não distribui poder nem dinheiro por caridade, distribui por força política. Rosângela lançou sua pré-candidatura no último sábado e, ao que tudo indica, vem com estrutura pesada, apoio de prefeitos, lideranças e base consolidada. Se você gosta ou não do mandato dela, não sei, mas subestimar a capacidade eleitoral de Rosângela Reis seria ingenuidade. Na disputa pela Assembleia Legislativa, Celinho do Sintrocel segue extremamente competitivo. Fez uma reunião muito concorrida no Hotel Metropolitano e continua sendo um dos parlamentares mais atuantes da Assembleia e sempre em busca de uma pauta regional. Daniel do Bem em Ipatinga aparece, Coronel Edivânio se movimenta e Heleno do Hospital talvez seja hoje, ao lado de Celinho, um dos nomes mais competitivos para a disputa. Heleno teve mais de 33 mil votos para deputado estadual em 2022 e mostrou novamente força política ao disputar a eleição em 2024 em Ipatinga. não é mais uma candidatura folclórica, é projeto político real e com chance de sucesso. Enquanto isso, o eleitor do Vale do Aço continua dividido entre o voto ideológico nacional e o voto regional pragmático. Entre escolher quem viraliza na internet e quem talvez consiga abrir portas em Belo Horizonte e Brasília. Gostemos ou não, política é presença, articulação e força institucional. É alguém bater na mesa em Brasília e lembrar que o Vale do Aço existe antes da próxima campanha eleitoral. Reclamar falta de representatividade virou tradição regional. Difícil mesmo é construir essa representação. A verdadeira eleição de 2026 passa por aqui. Não apenas decidir nomes, mas decidir se nós queremos um Vale do Aço como uma força política ou continuar sendo esse grande reservatório de votos para paraquedistas que sequer sabem onde estão pisando. Não me queira mal, que eu só sei lhe querer bem. Melhore seu argumento para não precisar aumentar a sua voz. Eu sou Jonair Cordeiro e falo para os canais.
9: Termina aqui esta edição do Vox Notícia. Os trabalhos técnicos foram de Isabela Lima, a edição e produção de Ronildo Bacardi.
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9: Bom dia.
27: Bom dia.
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Brasil, bom dia mundo, está no ar o nosso Claro Vox Play, o momento de oração, momento para podermos agradecer o Senhor por todas as bênçãos já derramadas em nossa vida. Ai meu Deus, por esse dia maravilhoso, essa semana que se inicia. Ah, já consagrou o seu dia, sua semana a Deus? Se ainda não, para agora um minutinho de tudo que você estiver fazendo e vamos juntos realizar a oração que o nosso próprio Deus nos ensinou e contemplar a sua palavra através do Café com Deus Pai.

Pai nosso que estais nos céus, santificado seja o vosso nome. Venha a nós o vosso reino. Seja feita a vossa vontade, assim na terra como no céu. O pão nosso de cada dia nos dai hoje. Perdoai as nossas ofensas, assim como nós perdoamos a quem nos tenha ofendido. Não os deixeis cair em tentação, mas livrai-nos do mal. Amém. Bom dia, meus queridos, amados irmãos e irmãs. Eita glória, o mês de maio já foi embora. Ei, Jesus amado. Mês da minha filhinha, mês da minha mamãe, foi embora. E já estamos hoje, iniciando.

carregando coisas. Preste atenção nisso, tá bom? Hoje é o dia 152 de 365 dias. O título de hoje é Infalível. E a palavra do Senhor está em Filipenses 4:13, que diz assim: tudo posso naquele que me fortalece. Filipenses 4:13. Meus queridos, amados irmãos e irmãs, como eu gosto dessa palavra. Tudo posso naquele que me fortalece. Eita glória! Diante de obstáculos, muitas vezes nos damos por vencidos antes mesmo de tentar. Ei! Somos tomados por pensamentos negativos como "não vou conseguir". Olhamos para o tamanho do problema e para a nossa força e a consideramos insignificante. Essa é uma mentalidade medíocre. Contudo, eu gostaria de convidá-lo a uma reflexão. E se Noé tivesse pensado que não conseguiria construir a arca e obedecer às ordens de Deus? E se Abraão e Sara tivessem desistido de tentar conceber um filho em razão da idade avançada? E se Moisés tivesse renunciado ao seu chamado de libertar os israelitas ao perceber que o faraó estava irredutível? E se Davi se recusasse a enfrentar Golias? E se Paulo tivesse negado sua fé quando confrontado com a perseguição? A Bíblia está cheia de histórias de pessoas que enfrentaram dificuldades e prevaleceram. Não porque elas eram fortes, mas porque tinham um Deus forte. Uma mentalidade medíocre nos leva a olhar somente para o tamanho do problema, enquanto uma mentalidade vencedora nos leva a olhar para o poder de Deus. Portanto, quando você pensar "não posso" ou "não vou conseguir", lembre-se: Deus pode. E pelo seu poder, Ele o capacitará e fortalecerá. Uma vez, Rick certa vez afirmou, Rick Warren: você não será um fracasso até que desista. Muitas vezes pensamos que é melhor não tentar do que tentar e falhar. Contudo, as pessoas bem-sucedidas não são as que nunca falharam, e sim aquelas que nunca desistiram. Portanto, meu irmão, minha irmã, persevere pela fé no verdadeiro Deus. Ele é infalível. Meus irmãos, a palavra de hoje é bem direta. Ela nos afirma: tudo posso naquele que me fortalece. Desistir sem ter começado realmente é algo medíocre. Não é o tamanho do problema que enfrentamos, é termos a certeza que o nosso Deus é maior que qualquer coisa e que com Ele somos capazes de sobressair em qualquer problema. E olha, muitas vezes aquilo que parece ser um problema, aquilo que parece ser uma dificuldade, aquilo simplesmente é o caminho que você precisa passar para poder alcançar a graça que Deus quer para a sua vida, o propósito que Deus quer te colocar. Preste atenção, eu vou repetir aqui uma das histórias bíblicas mais lindas, ao qual eu me deleito sempre quando a ouço ou leio. A de José do Egito, traído pelos irmãos, jogado num buraco, num poço, vendido como escravo, preso injustamente,

Olha o quanto que José sofreu. Ei, meus irmãos, acusado injustamente, preso injustamente, e de repente, Deus dá a ele o dom da revelação e ele se torna governante do Egito. Meus irmãos, tenha fé, meu irmão e minha irmã, porque Deus é infalível. Tudo posso naquele que me fortalece. Que esse versículo penetre o seu coração e seja a fonte para que você possa vivenciar toda a graça que Deus tem para a sua vida. Todas as bênçãos já declaradas para você. E que você se posicione para receber todas elas. Que assim seja, começando hoje, vivenciando essa semana cheia de bênçãos. A frase que fica: quando nos entregamos a Deus sem reservas, Ele não tem limites para nos abençoar. Hoje é o dia 152 de 365 dias. A leitura bíblica está em Filipenses 4. Não deixe de fazer. E agora, essa canção maravilhosa. Ah, Jesus! Ah, de Juliane Souza. Gente, essa música, essa canção, ela toca demais meu coração. Nem tem muito a ver com o nosso contexto de hoje, mas essa canção mostra o quanto muitas vezes nós que somos cristãos somos hipócritas. Aprendemos a amar a quem nos ama, mas não aprendemos a amar os nossos inimigos. Que você tenha uma semana maravilhosa, que Deus abençoe. Bom dia! Está no ar o nosso Claro Vox Play. Vem com o Papaiva!

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5: Ei, Paiva, que horas são agora?
6: Agora são 9h17 aqui no Vale da Vox.
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0: Paiva.
1: Bom dia,
2: bom dia,
1: Paiva.
2: Bom dia, beleza? Bom dia, galera. Bom dia, Valeia. Está no ar o nosso Claro Vox Play, mais uma semana abençoada, graças a Deus. Como Deus é bom, hein? Como Deus é maravilhoso. Bom dia, Valeia. Hoje é segunda-feira, ô Papa Capim, dá aquele gritão de segunda pra galera que não acordou ainda acordar, vai!
3: Hoje é segunda-feira!

0: isso aí, Papa Capim. Hoje é segunda-feira, dia 1 de junho de 2026. Hoje é Dia Internacional da Criança. Hoje é Dia Mundial do Dinossauro, Dia da Imprensa, Dia Mundial dos Pais e Dia Mundial do Leite. A lua é minguante, manhã, assim, ensolarada, gostosinha aqui no Vale da Vox. E a temperatura?
1: Qual a temperatura, pai?
0: A 21 graus e umidade relativa do ar, 73%. É outono.

0: Que beleza, que beleza. E eu quero estar juntinho com você nessa manhã agradabilíssima, porque está só começando o nosso Claro Vox Play com um oferecimento de... 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Nos trabalhos técnicos, na produção e apresentação, é com este cara aí, ó. Emanuel Paiva! E o que temos para dar o play no Claro Vox Play de hoje, velho? Fala com o papai, vá!
1: Fala, fala, fala com o papai, vá!
2: Ô, Paiva, bom dia pra você, bom dia pros ouvintes do Claro Vox Play. Ontem tinha uma turma de umas meia dúzia de atleticana, hein? Tava querendo secar o Cabuloso com o Fluminense. E aí o Matheus Pereira, geladamente, como ele é, foi lá e guardou o dele, né? Matheus Pereira tá voando, né, rapaz? Agora, que seleção mequetrefe. Aquilo ali tava parecendo que era combinado pra deixar o brasileiro tranquilo. Aquela seleção mequetrefe ali, ela não vai muito longe não, viu, pai?
0: Ô, véi! Uma seleção fez 6, velho, igual o Cabuloso fez no Atlético.
2: Rapaz, não, porque com um time pequeno a gente faz 6 mesmo.
0: Ah, gostei, velho, gostei da sua pegada. Como é que é o negócio?
2: Mas com um time pequeno qualquer time faz 6, velho.
0: Ah, então tá bom, velho, então tá legal. Então aí você explicou a pegada. Ô, velho, e a Lucinha?
2: Essa véia já tá comendo igual o Frieira Bravo. Você já viu o chulé branco, pai?
0: Como é que é, velho?
2: Chulé branco é um tipo de chulé que dá entre os dedos, que vai corroendo os dedos, rapaz. Pior do que frieira. E essa véia, ela é tipo um chulé branco. Ela não para de comer, não. Pelo amor de Deus, tudo que põe nessa geladeira, essa véia tem que participar. Ô, véia ordinária.
0: Ô, véio, não fica pegando no pé da Lucinha assim, não, cara. A Nilza, a nossa querida ouvinte Nilza, teve aqui hoje resgatando o voucher dela e ela reclamou de você, tá?
2: Deixa a Nilza pra lá, então. Ela reclamou de mim? É porque ela não convive com essa velha ordinária.
0: Ô, velho, tá bom, velho, beleza, ó. Bora que bora, vamos começar o nosso programa, então. Aqui, ó. Hoje tá valendo um kit de churrasco completo da Paladar, porque qualidade e sabor carne é Paladar. 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Tá valendo um trio Bob's no Shopping do Vale, que vai o hambúrguer do Bob's mais batata frita e um refil pra você beber o refrigerante à la vonté. Tudo isso pra você que desabafar aqui hoje. Teremos notícias, muita música e a sua participação, porque aqui quem dá o play é você! E no desabafa de hoje...

0: Hoje quero saber o seguinte: com essa era digital, tudo você tem na palma da sua mão, você ainda para assistir TV? Assistir programa de TV, novela, essas coisas? Me conta aqui, com essa era digital, você podendo ver tudo, acompanhar tudo através do seu smartphone, você ainda para assistir televisão lá na sua casa? Conta aqui, me manda aqui no Claro Vox App, o número é esse.
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0: Ah, repita!
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0: Boa, porque o Claro Vox Play tá só começando com a Loki, né?

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2: Ei, Paiva, que horas são agora?
3: Agora são 9h39 aqui no Vale da Fox.
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1: Ei, Paiva, que horas são agora?
2: Agora são 9h48 aqui no Vale da Vox.
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0: esse alguém sou eu. Beleza? 9h55. Gilberto Pacheco de Medeiros. Nem não gosto que falo de Gilberto Pacheco Medeiros. Daqui a pouco apresenta o Redação Vox. Por enquanto ele tá ali fazendo fofoca com o Baca do lado de fora. Vamos aguardando ele chegar aqui no estúdio. Então tá, ó. Hoje eu tô perguntando aqui no Desabafa o seguinte: você ainda assiste televisão? Como diria minha filhota Maria Clara quando era pequenininha, TV-lisão, pai. Assiste televisão ainda? Ou você, nessa era digital, porque tá tudo na palma da mão? O José Laje Drummond, a pergunta que eu queria fazer pro Gilberto, se ele chegasse aqui a tempo, porque o Tataca vai cortar. Ô Gil, fala rapidinho aí.
1: Rapidinho.
0: Você acha que o José Laje Drummond ainda assiste televisão?
1: Ele assiste
0: na palma da mão dele?
1: Não, ele assiste.
0: Ele gosta de encher a mão.
1: Ele assiste tudo o que ele viu lá atrás. Ele gosta de ver tudo aquilo que ele viu lá atrás. É.
0: Bom, então vamos correr.
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1: No Vale da Vox, 10 horas.
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5: Campeonato Brasileiro. O Palmeiras segue isolado na liderança com 41 pontos ganhos. O Galo agora é o nono colocado com 24 pontos. Mesma pontuação do Cruzeiro, 11º. O Campeonato Brasileiro só vai voltar a partir do dia 22 de julho, após a parada para a Copa do Mundo 2026. Para os canais Vox, repórter Fernando Silva.
1: O dólar abre esta segunda-feira com os investidores atentos à divulgação de novas projeções para a economia brasileira e de indicadores sobre a atividade industrial em maio. Já o Ibovespa, principal índice da Bolsa de Valores do Brasil, abre agora. O Banco Central publicou nesta manhã o Boletim Fox, relatório semanal que reúne as previsões de economistas para indicadores como inflação, juros, câmbio e crescimento do PIB.
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1: O ministro da Fazenda, Dario Durigan, disse nesta segunda que terá reuniões com autoridades dos estados, dos Estados Unidos, nos próximos dias para discutir a decisão do governo norte-americano de classificar as facções criminosas. Primeiro, o Comando da Capital, PCC, e Comando Vermelho, CV, como organizações terroristas internacionais. Em entrevista à rádio CBN, Durigan afirmou que a medida pode gerar sanções contra instituições financeiras brasileiras e, em um cenário extremo, até afetar a operação do PIX.
9: No início da tarde de domingo, um homem identificado como Tarcísio Vieira da Silva, 28 anos, foi morto a tiros na varanda de sua casa na rua Guaçu, 70A, no Caladão, em Fabriciano. O perito constatou perfurações de balas na região da nuca e cabeça, um total de 4 perfurações de arma de fogo. A polícia investiga o caso. Para os canais Vox, repórter JL.
1: Próxima edição às 11 horas. 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

0: isso aí, estamos de volta com o nosso Claro Vox Play. Olha só que legal, agora são 10h07. São 10h07, tem muita gente mandando mensagem aqui, já respondendo o nosso desabafo de hoje. Porque eu tô perguntando, você ainda, com tudo moderno, tudo digital, tudo na palma da sua mão, você ainda assiste televisão? Sim ou não? Manda aqui no Claro Vox App e o número é esse aqui, ó.
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0: Repita, vai!
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0: Participe, tá valendo prêmios. Tem kit de churrasco da Paladar. Tem experiência na Rogers Pizza. Tem dois almoços na Rogers Pizza do outro. Tem trio Bob's no Shopping do Vale. Eu tava esquecendo. Tem ingresso pra você poder curtir. É, um par de ingressos para você poder curtir tanto a Expo Inox de quinta-feira no Gospel, quanto a de sexta-feira com o Dino Fonseca, velho. Olha aí. Então, ó, tem ainda o par de ingressos. Eu estava esquecendo deste par de ingressos, beleza? 10h08, lembrando que o par de ingressos eu vou sortear hoje no final do programa. Eu já começo o sorteio, tá bom? Todo dia vai ter sorteio de um par de ingressos, tanto para quinta-feira quanto para sexta-feira da Expo Inox 2026. Ó, deixa eu falar uma coisa. 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

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Agora são 10h14, daqui a pouco eu volto com a galera participando. Vamos chamar o intervalo, daqui a pouquinho eu tô de volta com mais Claro Vox Play pra você. Não sai daí.

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1: Agora são 10h15 aqui no Vale da Fox. 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
6: Agora são 10h34 aqui no Vale da Vox.
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0: A pergunta de hoje é: você ainda é daqueles que assiste televisão? Você assiste televisão ou você tem tudo na sua palma da mão e não mexe com televisão mais? Tem muita gente que, né, com essa era moderna aí, abandonou a televisão. Eu quero saber se você abandonou a TV ou se você ainda assiste televisão. Bora que bora, tem gente mandando. Bom dia, segunda-feira, estamos ligados na campeã de audiência do Vale do Aço. Tenha uma semana muito abençoada por Deus, Geraldo Madeira e sua esposa Raimunda. Quem mais?
1: Fala, fala, fala com papai, vá.
2: Bom dia, papai, vá. Eu sou mais assistir TV do que ficar na internet. Internet tem muita bagunça, beleza? É. Eu adoro televisão, entendeu? E põe no embornar, hein?
0: Já tá no embornar. Quem mais? Bom dia. Alguns programas gosto de ver na TV. Senão ficamos muito presos ao celular. Vilma Vieira lá do Bela Vista. Beleza, Vilma? Bom dia. Ainda vejo alguns programas na TV. José Alceu do Primavera. Quem mais?
1: Fala, fala, fala com papai, vá.
3: Bom dia.
0: Bom dia.
3: Papai, Deus te abençoe.
0: Amém.
3: Eu assisto televisão o dia inteiro. Novela atrás de novela, meu filho. Adoro. Pra mim, sem televisão, não dá. Tem que ter televisão.
0: Boa.
3: Maria dos Gamero.
0: Valeu, Maria.
4: Bom dia, Emanuel Paiva, que é o Wesley do Morro do Carmo, parceiro. Emanuel, eu vou falar com você, cara, primeiramente, né? Esse velho. Fala com ele pra se preparar, que nós estamos montando uma equipezinha boa aqui pra trocar uma ideia com ele nas esquinas da rádio aí, entendeu?
0: Beleza.
4: Nós estamos preparando mal. Cada esquina vai ter um pra pegar ele, pra tirar uma satisfação com ele.
0: Mas ele é
4: idoso, não pode continuar, cara, fazendo bullying com a
0: ele
4: nossa Lucinha, não, tá?
0: É idoso.
4: Vamos dar um jeito de dar um sossega leão nele.
0: No México.
4: E em relação à sua enquete, parceiro, é o seguinte. Eu assisto televisão nenhuma mais, né?
0: Não.
4: Nem por streaming, nada, porque perdeu a graça, né? A TV perdeu. Aberta, infelizmente, ela perdeu a graça. Então, talvez algumas outras pessoas ainda assistam por não ter, às vezes, a possibilidade de estar conectado numa rede social, né? Mas, na sua maioria das vezes, sim, né? Sempre na rede social.
0: Beleza, Wesley, tamo junto. Quem mais?
5: Eu assisto no televisão sim, pois nem tudo pode ser visto pelo celular. Tenha uma abençoada, linda, maravilhosa semana.
0: Amém.
5: E manda pra nós uma música joia pra nós aí.
0: Beleza,
5: obrigado.
0: Tamo junto, quem mais?
6: Bom dia, papai. Miramar do Lagoa do Pau.
0: Oi, Miramar.
6: Manda um abraço aí pra essa galera do Lagoa do Pau.
0: Um abraço pra galera
6: aqui,
0: da Lagoa.
6: Deixa eu te falar sobre a enquete de hoje. Nosso Deus, sou apaixonada com a televisão brasileira.
0: É.
6: Só que hoje em dia não está tendo muita programação boa, né?
0: Não, né?
6: Mas.
0: Você precisa
6: a televisão
0: o
6: ligada.
0: Reconhece. Tá?
6: E o celular na mão.
0: Aí.
6: Quando eu estou dentro de casa, eu não fico sem televisão, não, sobre a enquete de hoje.
0: É.
6: Adoro a televisãozinha.
0: Gosta de uma TV.
6: Ô, papai, aqui, coloca o meu nome no balaio aí. Se o Bruno da Mais VIP passar aí,
0: se o Bruno fala
6: que eu deixo um abraço pra ele. Gosto demais do Bruno, trabalhei pra avó dele já.
0: É.
6: E ele é um cara muito humilde. Eu trabalho com o tio dele agora, o Dete.
0: Aí, Brunão.
6: Manda um abraço pro Dete e o Dema.
0: O Dema.
6: O Dete fica só escutando o radinho na voz.
0: Aí, que legal.
6: Amanhã toda ele fica escutando o radinho na voz.
0: Boa.
6: Aqui, eu gosto mais do Bruno, tá? Excelente pessoa.
0: Valeu, Miramar.
6: Com Deus aí, um abraço.
0: Um abraço com Deus também, minha irmã. Ó, aí, Brunão, tá com moral, hein, velho? Tá com moral. O Miramar tava curtindo o show do Paulo Ricardo. Eu vi, ele é fã do Paulo Ricardo. Grande Miramar. Nossa querida ouvinte, ó, eu vou chamar um intervalo, mas na volta tem muito mais Claro Box Play e participação da galera. Não parou não, viu? Eu só tive que pausar aqui porque tem que chamar o bloco comercial. Daqui a pouco eu volto, não sai daí.

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8: Ei, Paiva, que horas são agora?
9: Agora são 10h49 aqui no Vale da Fox.
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1: É isso aí, você curtiu Luan Santana, Olho Marrom. Também você curtiu aqui Danilo e Davi, Não Mexe Nas Minhas Gavetas. Gilberto Pacheco Medeiros está aqui.
2: Fala, fala, fala com o papai, vá.
1: Porque está chegando o Redação Vox. Ô Gil, fala com o papai aqui, cara. Você ainda assiste televisão?
3: Não.
1: Não?
3: Não.
1: Nem quando estás de pijaminha com a sua cadela nas mãos?
3: Na verdade é o seguinte, a TV que eu vejo é o seguinte, são, como é que fala? Esses programas tipo Largados e Pelados.
1: Ah, é,
3: Largados
1: e
3: Pelados. Caçadores de Relíquia.
1: Ô, Zé Laje, olha o que ele assiste, Zé Laje, peraí,
3: Largados e Pelados, adoro. Aquele Food Network pra receitas. Você gosta de receitas também, não gosta?
1: Mas Largados, não, peraí, não muda o assunto.
3: Vejo, Largados, adoro aquele programa. Eu acho ele show de bola demais.
1: Meu amor.
3: Sobrevivência, muito legal.
1: Aí, Zé Laje.
3: Gosta daquele do cara do... Que é do...
1: Não, eu gosto do Claude. Do Claude.
3: O que é Claude?
1: Chef Claude, é Claude que fala? Chef Claude?
3: É, acho que é isso. Gosta daquele Food Network, que tem muitos programas de receitas, aquelas coisas todas, muito legal, gosto daquele programa.
1: Que maravilha que é o do Claude.
3: É Discovery, é History, é Discovery, é History, é por aí afora.
1: O History Channel.
3: HGTV, HGTV, né, bem?
1: Entendi.
3: Mas a TV aberta, esses lances assim.
1: Não.
3: Programas de novelas, não sei
1: novelas
3: o que,
1: meu irmão. E tal, não.
3: Aí não tem, dá tempo pra isso mais, não.
1: Então tá. Ah, ó, na Netflix, vou dar uma dica pra quem tá.
3: Adoro aqui. Netflix.
1: Começou a série Brasil 70, lembrando a seleção brasileira de 1970, tá?
3: O tinha
1: ator
3: fazer
1: é
3: uma...
1: igualzinho o Pelé, cara.
3: Tinha que fazer uma Brasil 82.
1: Nossa, o
3: aquela seleção.
1: O Pelé.
3: A seleção de 82 é que foi a seleção.
1: Brasil no México.
3: É.
1: Gente, João Saldanha, né?
3: João Saldanha.
1: Pô, mas que sacanagem daquele presidente, hein, velho?
3: Aí tiraram ele e botaram o Zagallo na...
1: Dá maravilha, pelo amor de Deus.
3: Aí botaram o Zagallo na parada, né?
1: Zagallo sem saber de nada. Que tal de João Avelange, pra mim é um prego, tá? Deus me perdoe. Bora, vamos pra redação, bora. Daqui a pouco a gente volta, que o Zé Laje tá gostando.
3: Tá.
1: Você tá com na mão aí, né, Zé Laje? Tá, beleza, tchau.

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1: No Vale da Vox, 11 horas.
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5: Campeonato Mineiro do Módulo 2. Ontem, pela rodada de abertura, Grupo B, no estádio Flávio Guimarães, em Contagem, o Ipatinga, que só pôde escalar 7 jogadores, foi goleado pelo Coimbra por 4-0. Jogo que foi interrompido na etapa inicial, após o Tigre ficar com número insuficiente de atletas em campo, depois que Sorim saiu contundido. A situação inusitada, somada à goleada sofrida pelo Ipatinga, repercutiu negativamente o nome do clube no noticiário esportivo nacional. Para os canais Vox, repórter Fernando Silva.
1: Os economistas do mercado financeiro elevaram novamente sua estimativa para a inflação em 2026, que subiu para 5,09%. Esta é a 12ª semana seguida de aumento. As expectativas fazem parte do Boletim Focus, divulgado nesta segunda-feira pelo Banco Central, com base em pesquisa realizada na última semana com mais de 100 instituições financeiras. A explicação é que a guerra no Oriente Médio fez disparar o preço do petróleo, que opera nesta segunda próximo dos 94 dólares o barril.
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1: 45 das 52 universidades brasileiras que integram o ranking das melhores no mundo caíram de posição no ranking de 2026, de acordo com dados divulgados nesta segunda-feira. A queda generalizada, que atingiu 87% das instituições brasileiras, é atribuída principalmente à queda no desempenho em pesquisa e à crescente competição global com instituições mais bem financiadas. A edição de 2026 indica um cenário nacional preocupante. Apenas 5 universidades brasileiras subiram de posição, enquanto 2 mantiveram seus postos e 44 tiveram queda, especificamente no indicador de pesquisa.
9: Na manhã de domingo, uma confusão envolvendo 5 pessoas na feira do bairro Canaim Patinga terminou com 2 baleados. Uma mulher foi socorrida com 3 perfurações provocadas por disparos de arma de fogo, sendo uma no braço direito, perna esquerda e região pélvica. Já o homem foi atingido na perna esquerda e coxa. A polícia apura o caso. Para os canais Vox, repórter JL.
1: Próxima edição, às 14h. 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
1: Ei, Paiva, que horas são agora?
2: Agora são 11:11 aqui no Vale da Box.
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A musicaço, hein? É a minha menina que gosta, Maria Clara, dessa música, porque ela lembra da minha mãe, da vovó Isoralda também. É, essa música mata... É de dar muita saudade, né, velho? Mata a gente, tá? Música legal. Ó, agora são 11h19. 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E bora que a galera tá desabafando com o papai, vai, desabafa!

0: Bom dia, papai.
1: Bom dia.
0: Claudinete, Antônio Dias.
1: E aí, Claudineia?
0: Uma abençoada para todos nós.
1: Amém, minha irmã.
0: Aqui, eu não fico sem televisão.
1: Não fica?
0: Amo assistir televisão.
1: Oh, que
0: passando
1: legal,
0: às 6 horas para lá, eu vou descansar, é televisão. Não ligo muito para telefone, não.
1: Legal.
2: Bom dia, papai, Bela Belê e o velho.
1: Fala, Vinição.
2: Ô, papai, eu ainda assisto TV brasileira, sim. Tá beleza? Então eu tô tranquilo. Um abração pra vocês e ótima semana. Aquele abraço.
1: Boa, valeu, valeu. Quem mais?
3: Bom dia, Papaiva. Bom dia, Equipe Vox, Papaiva. Eu só vejo programa de esporte, filme e série em TV. Mais nada hoje. Daniel Gomes Chava Grande, forte abraço.
1: Grande guerreiro, fala.
4: Bom dia, papai. Aqui é o Garrincha, como Luz. Ô, papai.
1: E aí, Garrincha?
4: Eu gosto de celular, mas a televisão eu não abandonei, não.
1: Não?
4: Tá? Eu gosto de televisão. Alô? Ainda mais quando o Cabuloso tá jogando.
1: Eita. É.
4: Alô, papai. Uma boa semana pra você.
1: Ó, bom dia, Luísa Zacarias. Tá lá mandando. Adoro ver a minha novela na televisão. Tá bom, Luísa. Vai.
5: Não há outro caminho, não há outro recurso. O mês entrou, o junho tá aí, e o tempo é agarrar com Deus e trabalhar.
1: Aí,
5: televisão, meu filho, já não há mais tempo pra isso.
1: Aí.
5: O Box 97 é mais ouvido. Dá um da Roche que já brilha entre nós, né? O Washington Ferrari sempre Fabri. Prevalecemos na fé. Ela não costuma falhar.
1: Boa, Washington!
5: Televisão, só o jogo do galo.
1: Legal!
5: Mesmo.
1: Vai, quem mais?
6: Bom dia, papai, bom dia, ouvintes.
1: Bom dia!
6: Olha, eu não sou muito ligada a redes sociais.
1: Não?
6: Gosto muito de assistir uma TV e não dispenso as minhas séries de CSI.
1: CSI Miami.
7: Bom dia, papai. Aqui é o Bartolomeu Terneiro aqui do bairro de Anchieta. Seu brinquedo de hoje, eu assisto televisão e eu gosto de assistir um filmezinho na televisão. Gosto mesmo.
1: Que
7: é
1: legal,
7: um passatempo.
1: Hein?
7: Eu chego em casa cansado e eu gosto de sentar daí, espalhar em cima do sofá, na frente da televisão e assistir um filmezinho. Eu só não assisto esses filmes, assim, filme de terror, assim, esses filmes, assim, igual Exorcista, esses filmes assim, que você vê que eu tenho que estar transmitindo, assim, se tem negativa, se tem diabólico, assim, eu não coloco isso dentro da minha casa mais, não. Eu sei que isso não convém, não é bom, né? É igual aquele ditado, né? Tudo posso, mas nem tudo me convém. Então eu não assisto, não. Mas um filmezinho assim, um filme de. Um filme de ficção científica, esses troços assim. Filme de ação, que não seja de terror, eu assisto sim. Eu gosto de assistir. Valeu, meu irmão. Muito obrigado e fiquem todos com Deus aí.
1: Legal, valeu.
8: Bom dia, meu amigo Pai Paiva.
1: Ô, Pai Paiva.
8: Tudo bem, Sagrado Pereira, vai no amor. Deixa eu te falar, quero responder a pergunta de hoje sobre o negócio da assistir televisão, assistir novela no celular, né, no mais fácil. Acho mais difícil, eu mesmo na televisão. Sou moda antiga, que eu não sei mexer também direito no celular, né? Então, deixa a coisa errada ali, você tá ferrado. Então, eu olho mais na televisão. Deu na hora da novela, sossego. Tô pra ninguém.
1: Oh, a ela aí.
8: Tá bom, papai. Coloca
1: me embora,
8: valeu,
1: tá graça,
8: bom?
1: Valeu,
9: minha irmã.
1: Amém.
9: Oi, papai, bom dia. Que Deus continue abençoando você, sua voz, seu trabalho, a família Vox, a sua família e toda a família que está ouvindo você nesse momento. Papai, ótima segunda-feira, sem lei e excelente semana. Que Deus continue abençoando. Aqui eu gosto muito de televisão nos programas religiosos. E para diversão eu assisto sempre nos domingos. Só. Mas gosto de celular também. Deus continue te abençoando. Tchau, tchau. Deus te abençoe.
1: Tá joia.
9: Tô muito tranquilo.
1: Tamo junto. Deixa eu mandar um abraço para minha amiga Rogeni Bassotto, que tá ligadinha lá também, mas o Bassotão da massa. Agora são 11h26. Bora pro intervalo e eu volto com mais Claro Vox Play Replay 8090. Não sai daí.

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1: Ei, Paiva, que horas são agora?
2: Agora são 11h35 aqui no Vale da Vox.
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1: Ei, Paiva, que horas são agora?
2: Agora são 11h46 aqui no Vale da Vox.
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0: isso aí, 11h57 e o Claro Vox Play acabou, né?
1: Já chegou no fim?
0: Acabou, galera. 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Os caras falam de tudo, até mesmo de futebol. Eu vou, mas eu volto amanhã, claro, com a permissão do papai do céu, que é o papai do Papaiva. Obrigado pela sua audiência de hoje, hein? Ó, uma beijoca do Papaiva. Até amanhã, se o papai do céu quiser. Ó, fui. Tchau, meninas.
2: Papai,
0: tchau, cara. Até mais, valeu, papai. Galera. Tchau, fui.

0: estamos chegando com o 98 Futebol Clube, o programa que fala de tudo, até de futebol, nesta segunda-feira, dia 1º de junho de 2026, com tudo, absolutamente tudo do nosso querido futebol. Vamos falar de Campeonato Brasileiro, rodada aqui. Pausa o campeonato até o final da Copa do Mundo. Vamos trazer resultado do Cruzeiro jogando em casa, o Galo jogando fora. Vamos falar da goleada da Seleção Brasileira.
1: Brasil!
0: Ficou esperançoso com o futebol que você viu?
2: Não.
0: Os reservas são melhores do que os titulares. Vamos falar sobre isso daqui a pouquinho. 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O 98 Futebol Clube chega com estes destaques. Com gol de zagueiro, Galo vence Vasco em último jogo antes da parada para a Copa do Mundo. Matheus Pereira salva de novo e Cruzeiro empata com o Fluminense. Seleção Brasileira goleia o Panamá em amistosos. PSG é bicampeão, seguido da Champions League. Comemorações chamam a atenção? Chamam a atenção. E Abel Ferreira chega à marca impressionante no Palmeiras. E Gabigol é expulso por gesto obsceno. Mais um, hein? A bola rolou. 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

0: Daqui a pouquinho a gente vai falar de seleção brasileira, mas temos mais de Campeonato Brasileiro. Pausou o Campeonato Brasileiro, é verdade. Mas a gente vai falar da rodada do final de semana, do Cruzeiro e Fluminense, do Vasco e Atlético, daqui a pouquinho com Arthur Mesquita e Igor Tepe, respectivamente. Então, boa tarde aos amigos, boa tarde, Milton,
1: boa tarde. Boa tarde, seu Gilbert.
0: Boa tarde, né? Tudo bem, né? Tudo bom com o senhor?
1: Tudo bom.
0: Passou um frio ontem lá no Mineirão.
1: Não, até que não. Mas na nossa cabina você coloca a temperatura, né?
2: Adequada. E tava frio.
0: Mas... É porque ele tá na cabine, né, Arthur?
1: Lá dentro
0: você coloca. Não, na cabine tá tudo bem.
2: Não, mas na cabine tava frio.
0: Tava frio.
2: Boa tarde pra você. Boa tarde pra todo mundo que tá com a gente. Mais uma segunda-feira.
0: Sim.
2: Ah, Cruzeiro segue invicto, né? Empatou, segue invicto. Termina aí, de certa forma, bem essa pausa pra Copa aí. Mas vambora, né?
0: Invicto e tem mais empate aí do que processo nas costas do Léo Lins, né?
2: Não, quatro empates, quatro vitórias.
0: É.
2: Oito jogos de invencibilidade, tá bom.
0: Tá bom. Tá certo. Tá bom demais, tá louco. Lembra do Tite? Quem não é grato ao pouco não merece o muito. Uhum. E nem é tão pouco assim. Atlético e Cruzeiro terminam esta primeira fase absolutamente com o mesmo número de pontos.
2: Tá bom, hein?
3: E o Atlético, duas posições à frente do time de melhor futebol do Brasil, né?
0: Time de melhor futebol do Brasil?
3: Você vê como é que é a pior
0: isso
3: fase
0: aí é com...
3: do Atlético é melhor que a melhor fase do
0: Cruzeiro. O Cruzeiro tá jogando bem mesmo, mas... Mas quem disse isso?
2: Até ele reconhece.
3: Quem você acha que diria uma insanidade dessa, de
0: Eu tô só provocando. Mas conta.

0: pontos, velho.
1: Só 21 pontos?
0: Só mais 21 agora. Tem 24? 21, não, 45, vamos, aí não cai mais.
1: Vamos pegar 32 pra ter mais tranquilidade.
0: Vamos quem? Mas você já tá com 41,
1: Galaço,
0: Palmeiras.
1: Galaço. Aqui, boa tarde a todos vocês. Boa tarde, grande audiência.
0: Boa tarde,
1: e agora vai, hein? Agora eu tô ansioso. A minha ansiedade foi pro chão agora. Pegamos o Panamá e enfiamos 6.
0: Que
1: é a França, Alemanha, Inglaterra, Holanda, Jesus Cristo.
0: Esse Panamá vai dar trabalho na Copa, hein?
1: Ah, vai.
0: Já profetizei que o Panamá vai tirar a França.
1: Quem vai fazer mais gols no Panamá? Essa que vai ser a promoção.
0: A gente vai falar da seleção brasileira, aliás, muitas coisas interessantes aconteceram ontem, né, no jogo do Maracanã. Aliás, a execução do hino nacional brasileiro, um capítulo à parte, né? Temos o hino aí, por favor, produção, o hino cantado pelo Bel e Alcione. Bel e Alcione na tela da live Bel. Cantando. Bel. Bel é o outro lá do
2: Chiclete com Banana.
1: Ó, Marrom, você atrapalhou.
0: Ajustando ali, ó. O retorno do Belo não tá legal, ó.

0: Aí ela pega, aí vamos lá, bora, bora, bacana, vem comigo, me acompanha aí. É, são coisas do tipo que chamam a atenção, mas o hino. Ah lá, parou.
1: Importante a imagem.
0: Legal é o.
2: Cara, e o Belo? O Belo foi um.
0: Caneta Azul cantando o hino também?
2: Um gentleman.
0: É legal, hein?
2: Um gentleman. É. Ele esperou pra Alcione chegar.
0: Sim.
2: Sabe, tipo assim, ele não descartou ela, não. Tipo, opa, a Marrom tá do meu lado aqui, vamos lá que eu vou te ajudar.
0: É.
2: Aí os dois acabaram.
3: Mas eu acho assim, Belo, Belo é rei, né? Já começa a gente falar.
2: Obrigado.
3: Mas não sei se vocês repararam. É. Eles estavam muito mais lentos do que o hino que estava saindo pro estádio, né? Então não sei se tem muito a ver o que tá chegando no ponto, porque o
0: Ah, tinha que estar ouvindo a voz dele, só.
3: É, o músico ele chega com o fone ali e tudo, com o retorno também da parte instrumental.
0: Mas para o Alcione tava normal, que até olhando pra ele.
4: A torcida também tava cantando, então eles estavam escutando muito provavelmente também a torcida, que devia estar muito alto, né?
1: Dá um delayzinho, porque o estádio é grande.
4: O Milton, que é o cara que sabe muito bem.
0: Passando pano aí também.
1: Acho que é técnico, ali é técnico. Não foi cachaço.
0: Não, cara.
2: Eles são dois excelentes artistas.
3: Quero abrir o programa, quebrando um protocolo. Não,
0: o programa já foi aberto, já começou.
3: Abrido,
0: tô
3: falando assim, abrido, nós não começamos ainda os noticiários. Pedindo desculpa pro meu tal.
0: Por quê?
3: Por orientação do Miguel,
0: tem 5 medo.
3: Anos de idade. E aí eu quero passar o áudio que o Miguel me mandou.
0: Sim.
5: Ei, Vim, não chama o Milton de burro, porque ele não é burro.
6: Milton é burro, não?
5: Não.
6: Ele o quê?
5: E ele sabe narrar.
6: Sabe narrar mesmo? Não fica vacilando demais, não?
5: Não.
6: Vocês acham que ele é legal?
5: Sim.
6: Ele é inteligentão?
5: Sim.
7: Milton é você, não.
6: Ah, eu não sou, não?
7: Não, então.
6: O Iguinho não é, tá bom, então tá. Então manda um abraço pro Iguinho aí.
3: Dá um abraço aqui pro Miguel, poxa, pro Moro, pra turminha toda lá na casa
0: deles, que estão
3: sempre ligados,
0: né?
3: Aqui no 98 Futebol Clube. Não. São seus fãs, Milton.
1: Muito obrigado, Miguel. Tá vendo? É isso aí.
3: Você deu duas balas pra ele falar isso?
1: Pessoas inteligentes percebem, né? A diferença, assim, de certas coisas, mas tudo bem, é isso aí. Brigadão, abração. Tamo junto.
0: Sou inteligente. Você é uma criança de 5 anos.
2: Pra caramba, viu, velho?
1: Sim. Mas começa por essa idade.
0: Claro, isso aí.
2: Depois ele sabe o que é certo e para de.
0: Mas é legal que a nossa audiência, Mirim, gosta do Milton, adora o Milton. E se é ou não é inteligente.
1: São parentes, seu?
0: É nosso amigo, gente.
1: Não.
0: Deve aceitar ele como
2: nosso
0: ele
2: colega.
0: É.
2: Aceitamos ele
0: do jeito que ele é, né? Pô, galera, Atlético e Cruzeiro fizeram os seus últimos jogos pelo Brasileirão antes da parada da Copa. O Galo terminou em primeiro no seu grupo B da Sul-Americana, né? Com 10 pontos. E na nona posição do Campeonato Brasileiro com 24 pontos. O Cruzeiro tá na 11ª posição também, mas com os mesmos 24 pontos. E na Libertadores assegurou a vaga nas oitavas, como segundo do grupo D, com 11 pontos. Olhando para a tabela, para o futebol apresentado,

0: Você avalia o desempenho do seu time nesta primeira parte do Campeonato Brasileiro, neste primeiro semestre de 2026? E para depois da Copa, o que você espera aí da janela? O que precisa mudar? O que precisa chegar pro seu time? O que precisa sair também? Vamos, né, fazer um balanço aqui de Atlético e Cruzeiro nesta primeira parte da temporada. Agora é Copa do Mundo. Futebol volta lá pro final de julho, senhoras e senhores. Participa aí no 98989898. Este é o nosso WhatsApp, nosso novo número. Salva aí e manda mensagem. 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Certo, Arthur?
1: Ô, camisa bonita, hein? Cruzeiro estreou ela ontem.
0: Jogou com ela ontem.
1: Em campo, camisa bonita demais. O padrinho já garantiu a dele também.
2: Não, isso aqui é da seleção brasileira.
1: Ah, esse azul é da seleção?
2: Isso aqui é da seleção brasileira.
1: É. Que ele veio de azul hoje, sei lá. É. Ah, achei estranho.
2: Agora não pode usar mais azul, né? Vocês tomaram conta disso agora.
0: Essa é da seleção brasileira, essa aí? É da
2: seleção brasileira.
0: Tá. Tá bom, Padre. Tá explicado.
1: Seleção então, do Paraguai.
0: 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Avalia aí essa primeira parte da temporada do seu time. A posição do Campeonato Brasileiro é justa? A posição do Cruzeiro é justa? A posição do Galo? O que precisa chegar pra... O Iguinho diz, vamos brigar lá em cima por vaga na Libertadores. O que precisa pro Galo brigar lá em cima? E o Cruzeiro, hein? Onde vai brigar o Cruzeiro? No Campeonato Brasileiro? Na Libertadores até... A final, né, Arthur?
1: Ah, até a final.
0: É a decisão, né?
1: Com toda a receita.
0: Eu também espero isso
1: Rumo ao Mundial, né? O PSG agora tá preocupado já.
0: Tá, não tá?
1: Tá. Então, os caras ganharam lá o título da Champions, nem comemoraram tanto.
0: Ah, assim, não, imagina. Quase botaram fogo na cidade inteira.
2: Os caras são
0: Paris estava em chamas, meu amigo.
1: Mas isso no sábado. No domingo eles viram o jogo do trem azul, aí esse cara comia.
2: E esse time do PSG é tão fraco que só ganha nos pênaltis, né, velho?
1: É, pois é.
2: Pois é, olha.
0: É isso. Pode, né? Ô, então participa aí, vai. Vamos trazer a informação do Galo com o repórter Igor Tepe Assunção. 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
0: 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Bora falar do Galo, venceu fora de casa. Difícil jogar em São Januário, o Galo foi lá e venceu o Vasco da Gama. 1-0, gol de zagueiro. Igor Tepe Assunção, fala da vitória do Galo e os planos para a janela de transferências que tá chegando. É muito trabalho pro Paulo Brax, pro Pedro Daniel, pro Barba Domingues. Alô, repórter Igor Tepe Assunção, bora falar, grande resultado, hein?
3: Bora, Gilbert, porque tem muita coisa pra falar dessa vitória do Galo pra cima do Vasco, 1-0 ontem lá em São Januário. Gilbert, o Galo jogou bem? Não. Mas o Galo jogou bem contra o Corinthians e perdeu de 1-0. Ontem foi o contrário. Então, no elas por elas ali, ficou 3 pontos em 2 jogos fora de casa na sequência. É um resultado excelente, coloca o Atlético na primeira página da tabela de classificação. Já inclusive imprimi a tabela pro nosso amigo Júlio Vieira da redação poder conferir, porque ele falou que até a parada da Copa o Cruzeiro estaria à frente do Atlético, mas deixando para trás times que estão aí bastante elogiados, como o time do melhor futebol do Brasil.
0: Isso aí.
3: Como outras equipes que estão disputando Libertadores, o Atlético deixou para trás.
0: Importante
3: tá bom, reconhecer. Porque a gente quer não, a gente quer mais. O Atlético tá a 5 pontos do G5, tinha que estar ali no G5 já, né? E vai precisar melhorar muito. O gol do Atlético foi marcado com mais uma assistência do Bernard Gilbert Campos.
0: Verdade.
3: E marcado de cabeça pelo zagueiro Vitor Hugo, que inclusive foi eleito o melhor em campo APVS 98 a contragosto. Pra mim seria unanimidade a eleição do Everson.
0: Sim, concordo com você. Eu votei no Everson, apesar de eu não ser nacionado. Eu voto que não valeu nada, mas eu votei no Everson.
3: Mas o Henrique e o Rafael Miranda fizeram um conchavo do 98 Sports ali pelo lado esquerdo. E o gol da partida foi narrado assim pelo Eduardo Madeira, hein?
0: Vamos lá, ó, Madeirinha narrando o gol do Galo.
3: Olha o Valga!

0: a marca de 34 minutos. O Atlético faz 1-0 em São Januário. Cabeçada do Robocop, zagueiro Vitor Hugo e Guigão.
1: Um escanteio de manual, né, Gilberto Campos? Entre a marca do pênalti e a linha da pequena área, como deve ser. Não sei por que existem tantos escanteios no primeiro pau, escanteio curto, não sei o que. Se você tem bons cabeceadores, você faz o escanteio de manual ali, deixa quem vem atacar a bola de trás em velocidade ganhar na impulsão. E foi isso que fez o Vitor Hugo ganhar do Robert Renan. Gilbert, o que você tem a falar do jogo, da escalação, das mexidas do Barba? Eu tô vendo muita gente criticando ele fechar a casinha, mas o que o Atlético precisava era a vitória, e trouxe a vitória no bolso.
2: É, o que eu acho de nada contra fechar a casinha depois de estar vencendo, valorizar o resultado, só acho que você precisa ter a saída, né, no contragolpe, deixado o espaço deixado pelo Vasco, foi mal aproveitado pelo Atlético. O Atlético perdeu muita oportunidade. Ficou barato pro Vasco da Gama 1-0 ontem, cara. O Atlético poderia ter feito 2-3 e ter trazido um resultado mais tranquilo, como tem sido a vida do Atlético no Campeonato Brasileiro.
1: O Everson fez
2: grande dever, mas eu tô falando do Atlético, né? Aqui a gente não fala do Vasco.
1: Não, mas eu tô falando assim,
2: porque não tem noticiário do Vasco aqui.
1: Não? Até porque também o Atlético sofreu.
2: Não, é, mas por isso, se você faz o 2 ou faz o 3, aí você pode até tomar uma, você vai sofrer, mas você tá jogando fora de casa, em São Januário, onde nunca é fácil jogar, contra um Vasco desesperado, que, se eu não tô enganado, depois me traga uma informação atualizada da tabela, tá aí na zona da degola.
3: 17º.
2: É, então assim, cara, era normal que o Atlético fosse sofrer. O problema não é, eu acho que às vezes recua demais, é verdade, mas você tava sem muitas peças ontem, cara.
1: É, você pode considerar pelo menos 5 peças então, importantes aí, tirando
2: e Bernardo e Vitor do meia cansaram, né?
1: É, tirando os dois jogadores novos, o Patrick e o Índio, o Atlético tem o Scarpa no departamento médico, 4 jogadores na Copa do Mundo, que é o Alan Franco, o Preciado, o Alan Minda e o Júnior Alonso. É, apesar de que o Júnior Alonso ainda oficialmente é jogador do Atlético, mas ele vai sair após a Copa do Mundo. De qualquer forma, Gilbert, são 5 jogadores que mudariam completamente o perfil, no mínimo um perfil de banco de reservas do Atlético.
2: Não, perdeu muito gol. O Atlético precisa olhar isso aí com carinho. Tudo bem que você não tem o Minda, você não tinha o Cacierra.
1: Não sei, porque o Cacierra ainda saiu. É com uma dor no adutor que ele sentiu durante o aquecimento, né? Então são 6 desfalques. Muda muito o perfil, assim, inclusive de opções que o Barba poderia ter no banco de reserva.
2: Não, e sofrer ou não sofrer é muito consequência daquilo que você deixa de fazer no jogo. Se você faz os gols, bom, Vasco poderia ter chegado, o Everson ainda poderia ter sido melhor em campo, muito provavelmente não seria, porque se faz 3 gols, mas você volta com uma outra impressão. Ah, o Vasco fez o que tinha que fazer, jogando em casa, desesperado, foi pra cima, mas o Atlético marcou os gols que... as oportunidades que foram criadas. E isso é um problema. O Atlético tem passado contra o... Desde o primeiro jogo da Copa do Brasil contra o Ceará foi assim, já poderia ter levado um resultado mais tranquilo. Foi assim contra o Botafogo. Foi assim contra o Cienciano. Poderia ter feito 4-5 no segundo tempo.
1: O Everson tá ali é pra defender mesmo, né? Porque eu vejo muita gente falando assim, mas o Everson salvou. Mas ele tá ali pra salvar,
2: claro,
1: mesmo. Né? Porque eu vi, por exemplo, teve time que jogou contra o Boca, o goleiro salvou e todo mundo falou que a atuação foi magistral.
3: Cara,
1: o
3: cara mesmo, esquece entendeu? Nós não, velho.
1: Não, não esquece mesmo não, velho. Sabe por quê, Arthur? Nós estamos em Belo Horizonte. Em todas as emissoras fala-se de Atlético e Cruzeiro.
2: Uhum.
1: E em todas as emissoras que fala-se de Atlético e Cruzeiro, a galera lambe o Cruzeiro de um jeito e bate no Atlético de um jeito que tá fora de proporção. Tanto na lambida quanto na batida.
2: A lambida?
1: Tanto na lambida quanto na batida.
3: A lambida então, foi pra Copa do Mundo.
1: Tá completamente desproporcional esse negócio, esse clima que estão criando no Atlético, e se vocês precisarem de um inimigo, tá aqui, ó.
4: Muito bem.
1: Sou eu.
4: Dá seu nome.
1: Tá? Igor Assunção.
4: Muito bem.
1: Ô, Igor. Ficar, padrinho, levar crítica,
4: claro.
1: Apontar defeito, é normal. Agora, só bater o dia
4: não,
1: inteiro.
4: Não rola, não.
1: Não tá normal, velho.
4: Não
1: o
4: que estão fazendo que com o Atlético. Assim, não.
1: O que estão fazendo com o Atlético é arquitetado.
4: Jesus.
1: O que estão fazendo com o Atlético é arquitetado. Essa sacanagem que estão fazendo com o Atlético é arquitetada. Então, velho, ó, desculpa. Eu não vou ser um cara que vai ao sabor dos ventos e junto com a maré, ainda mais uma maré ruim dessa.
4: Mas vocês não concordam, por exemplo, aqui, depois que a Copa do Mundo terminar, o Brasil enfiar 6 na Holanda e sair hexa?
3: Você acha que a Holanda vai pra final?
4: Vai. E o Mendes vai ser expulso,
3: inclusive. O que mais me assusta é isso.
4: O negócio é o seguinte aqui, seria melhor menos Everson e mais meio de campo e mais ataque? Porque
3: é melhor porque o Everson.
4: Deixa eu terminar. Eu nem molhei o bico ainda.
3: Então vai,
4: porque o Everson aparece quando tem que aparecer. Isso aí é bom pra caramba. Se não é ele, a gente já tava na zona do rebaixamento, com certeza.
2: Ah, todo time sem goleiro.
4: Absoluta.
2: É, então, assim, tipo assim,
3: jogar sem goleiro é difícil.
2: É difícil.
4: Que ele não seja tanto destaque assim nos jogos, que o meio de campo, os atacantes façam mais gols. Estão precisando mais de zagueiro para fazer gol, esse negócio e tal. Cadê o Renier? Renier, cadê você?
1: O Everson foi destaque, inclusive, em 2021, quando o Atlético foi campeão brasileiro e da Copa do Brasil, né? Assim, então,
4: tinha um time bom também, né?
1: Eu acho que não tem que ser menos Everson, tem que ser mais outras. Tem que ter mais outras posições também. Outras posições tem que ter jogadores que decidam. Ontem vocês estão falando do Renier. O Renier não fez um jogo ruim ontem. As três boas jogadas de gol que o Atlético criou foram com ele. Inclusive, o lance do gol saiu no escanteio de um belíssimo lance que ele gira na frente e dá um tapa buscando o ângulo esquerdo do goleiro. O Léo Jardim fez grandes defesas ontem também. Não foi só o Everson, o Léo Jardim fez grandes defesas ontem lá no jogo, mas não conseguiu segurar o gol, o cabeceio, o torpedo de testa do Vitor Hugo, que falou sobre o gol e sobre essa vitória fora de casa ontem, Gil.
5: Muito especial, muito feliz pelo gol. Ontem a gente treinou muito aquela bola ali e o Pacini estava até comentando ali que aconteceu bem parecido com o treino de ontem, e hoje Deus me abençoou, pude fazer o gol e ajudar o time. Estou muito feliz pela vitória também fora de casa. Fazia um tempo que a gente estava buscando isso, e agora é descansar e trabalhar, né? Porque a gente tem que voltar aí para, se Deus quiser, a gente no segundo semestre fazer um campeonato ainda melhor do que a gente já fez.
4: Mas, Guinho, com todo o respeito, você é um camarada muito crítico a vários jogadores. Você descia a lenha nesse tal de Vitor Hugo agora? Mudou a opinião ou o Vitor Hugo entendeu e jogou melhor?
1: Robocop, hein?
4: E aprendeu o que você falou.
1: Ontem o Vitor Hugo foi eleito melhor em campo, padrinho, acabei de falar isso.
4: Sim.
1: Não foi com o meu voto foi do Everson.
4: Tá vendo?
1: Mas ontem ele fez um bom jogo. O negócio é que o Vitor Hugo precisa ter sequência de bons jogos. Ele tem que ter uma sequência que ele não teve ainda no Atlético, de bons jogos nessa temporada. Ano passado, final do ano passado, fez bons jogos. Esse ano não mostra que tem condição de ser esse zagueiro pro Atlético. De resto, um gol ou outro, todo jogador faz. Que bom que o Vitor Hugo fez, que bom que ontem ele fez esse grande jogo. E gostaria que o Vitor Hugo tivesse essas boas atuações em sequência, né, Gilbert?
2: Eu também, claro. Ninguém torce pra ele mal, não, velho. Ele tá lá recebendo o Atlético, vestindo a camisa do Atlético. O torcedor tá lá, joga mal, aí vai errar, não, ninguém quer isso. Mas o fato é que ele faz mais partidas ruins do que boas. E que bom que ontem fez uma boa partida, porque o Atlético encerra essa parte do campeonato aí numa condição boa na tabela. Vai ter tempo de trabalhar, vai respirar, trabalhar com tranquilidade, que é importante também.
1: Ele discorda da gente, porque ele fez uma avaliação do desempenho dele no Galo até aqui.
2: Seria estranho se não discordasse.
5: Eu avalio como positivo, fico muito feliz de poder defender a camisa do Galo. Eu sabia desde quando eu cheguei, quando o professor Cuca me trouxe, que eu estaria à disposição e quando o time precisasse eu jogaria, que quem no primeiro momento ia jogar era o Júnior Alonso, depois se aparecesse uma oportunidade eu ia tá em campo e ia dar o meu melhor lá dentro. E eu acho que foi isso que eu tentei fazer, me preparei bem sempre que foi para trabalhar, eu trabalhei forte, esperando a oportunidade, quando a oportunidade chegou eu dei meu melhor dentro de campo. Alguns jogos fui muito bem, outros jogos nem tanto, mas de qualquer jeito eu não saio arrependido do campo, porque eu sempre deixo o meu máximo lá dentro e entrego para Deus os resultados. Fico muito feliz pelos minutos que eu tive e espero ter mais minutos agora no segundo semestre.
1: E esse é um fato, né? O Gilberto, se ele entra, ele dá o máximo dele, não quer dizer que o máximo dele seja o suficiente pro Atlético. Só isso.
2: É isso.
1: Né? Mas ele é um cara que ele se entrega, né? A gente nunca reclamou disso do Vitor Hugo. A única reclamação que eu tenho, aliás, a principal reclamação crítica que eu tenho é que ele é um zagueiro muito bonzinho. E eu não gosto de zagueiro bonzinho. É preferência minha. Eu tenho o direito de ter essa preferência. Ele acha ele muito bonzinho, sabe? E aí educado, o atacante, né, se sente muito confortável pra ir pra cima dele, enfim. Mas que ele continue tendo boas atuações e quando entrar, faça como entrar, como fez ontem, entrou e fez o gol. E vocês falaram do Renier, vamos ouvir também o Renier.
2: Opa! Renier
1: fez um bom jogo ontem em São Januário e falou sobre a evolução do Galo e esse trabalho com o Eduardo Domingues. Vamos ouvir.
6: Bom, com certeza, acho que tá todo mundo vendo uma evolução, tanto de resultado e dentro de campo também. Acho que os últimos jogos da Sul-Americana a gente foi muito bem também. Contra o Corinthians, acho que a gente não merecia a derrota e hoje nosso time foi bastante unido, guerreiro, e acho que a gente merecia a vitória. Então agora é descansar, ficar tranquilo e voltar com a cabeça no lugar, porque eu acho que a gente tem alguns objetivos para cumprir.
1: É isso, hoje o time está evoluindo e o Renier, ele foi peça importante.
2: Ele jogou também bem ontem mesmo, cara. Eu achei que ele foi bem. Me chamou a atenção a disposição dele, correndo, marcando saída de bola do adversário, pressionando. E você falou mesmo, criou algumas boas chances, antes mesmo, né, do gol de escanteio, da cobrança do Bernardo, o gol do zagueiro Vitor Hugo, ele mesmo tentou ali uma virada importante, obrigando o goleiro do Vasco, o Leonardo Garden, fazer o Léo Garden, que a gente chama ele, fazer uma grande defesa. É um bom jogo. Mas é o mesmo que a gente falou do Vitor Hugo, cara. É sequência de bons jogos. Não adianta fazer um jogo bom, aí depois, nas duas vezes, três vezes que foi aproveitado, e mal, como tem sido.
1: Talento ele tem, né, Gilberto? Já mostrou talento, inteligência, mas a parte que a gente gosta mais, assim, ou que falta muito a ele, é a intensidade. A parte física que não tem como ele... a gente trabalhar por ele, né? Isso não é inato, isso aí é trabalhável. E aí depende muito da dedicação dele, de outros jogadores também que tem que se dedicar mais dentro de campo do que fora. Gilbert, pra gente arrematar.
2: Arremata!
1: O Renier também respondeu se ele fica ou não no Galo, já que houve essa especulação aí dele poder sair e tudo.
6: Ah, então, é complicado porque muita gente inventa muitas coisas, né? Saíram coisas que não aconteceram.
7: Até festa de despedida, o pessoal falou aí.
6: É inacreditável, né? Festa de despedida. Então, acho que isso é algumas coisas que as pessoas não sabem, mas falam, acho que para ganhar mídia. Então, eles estão equivocados. Eu tenho um contrato com o Galo longo. Estou feliz aqui, quero ajudar o time, como hoje veio uma oportunidade que eu não esperava. E eu acho que eu pude aproveitar bem, ajudando meus companheiros. Todo mundo sabe que eu sou um jogador de grupo, eu não jogo só para mim, jogo para que todos possam fazer um belo jogo como foi hoje.
1: E aí, Gilberto Campos?
2: Eu não sei, cara.
1: Agora eu declaro, depois dessa fala do Renier, oficialmente aberta a temporada das especulações no Atlético. Muitas delas mentirosas e vocês, cara, desculpa assim. Cada um acredita em quem quiser, vocês acreditam em quem vocês acharem mais adequado, mas tome muito cuidado com o que é dito.
4: Tem muito jornalista Pinóquio, negão. Presta atenção, viu?
2: É verdade.
4: Presta atenção.
2: Vamos aguardar, né? Falar que o Renier vai sair, não é nenhum absurdo, porque ele não vinha sendo aproveitado, sumiu em algumas partidas aí, né?
3: Logo agora que ele tá jogando demais.
2: Aí ontem me aparece no jogo, em função também da ausência do Cassier, faz um bom jogo. Agora, todo mundo tá ali, filho. Tirando talvez o Everson ali, mas todo mundo pode ser negociado.
1: Claro.
2: Tem ninguém ali que.
3: Saldão?
2: Até o Hulk foi embora.
4: Aqui,
2: tá de brincadeira.
4: Por que levaram o Dudu?
2: Agora, tem que. Aí eu defendo o bom jornalismo, né? O jornalista que vai pra imprensa falar: tem informação de que tá saindo, tá sendo negociado. Corre o risco de. Né?
4: Ter desmentido.
2: Como foi aí?
4: 3, 2,
2: e eu não sei nem onde foi que falaram aí que o Renier está saindo. Mas foi forte há algumas semanas. Quem?
3: Aquele que gosta do Renier.
2: Aí continua gostando, mas vai jogar em outro lugar, né, se for o caso. Mas falaram que ele ia pro México, não falaram?
1: Falaram.
2: Tinha uma proposta do México e tal?
1: Proposta, Gilbert, pode chegar por qualquer jogador, né? Não duvido que.
2: O tempo dirá hoje.
1: Mas o problema é o seguinte: não teve nem proposta, né? Não teve nem proposta, nem sondagem, não teve nada assim pelo Renier. Mas de qualquer forma, não teve por enquanto. Agora que as férias começaram, né, dos atletas, é que deve começar a dar uma acelerada, a janela só abre no meio de julho mesmo. Então tem tempo para ter qualquer tipo de negociação de chegada e de saída de jogador. De qualquer forma, a gente vai continuar trabalhando aqui com muita responsabilidade, né? Procurando dar a notícia certa e não a notícia primeiro, né?
2: Nesse momento, o Observatório de Imprensa.
4: Gostei
2: aqui,
4: disso, hein?
2: Nós estamos fazendo um papel ombudsman.
4: Não minta.
3: Você prefere dar primeiro ou dar certo?
4: Não, eu prefiro não mentir.
2: Mentiroso, mentiu agora aí, olha aí. Mais alguma do Galo, Iguinho?
1: Tem, mas no segundo tempo. Vamos trazer as falas do Barba, viu, Gil? Que o Barba cobrou reforços e nós vamos cobrar incessantemente esses reforços pro Barba aqui, pode ficar tranquilo,
2: tá? Tá certo, o Barba deu um recado, né, velho?
1: Eu estou barbarizado, o Barba de Munique e mais 10 é o meu time.
2: Dar pra ele alguns jogadores, né?
4: Tem que dar um remédio pra ele.
2: Dentro daquela condição que o Atlético pode, sem fazer loucuras e tudo, mas precisa sim. E aí, se quiser, um pouquinho de ambição, né? Tem um pouquinho de ambição no campeonato, eu tô aqui dizendo, quero 45 pontos e tal, é lógico que eu quero 45 pontos, mas não seria ruim, né? Chegar uma vaguinha de pré-libertadores aí, de repente, alguma coisa do tipo. Não dá pra recusar, né? Tá bom, Arthur, vamos falar aí do superchat, porque tem galera, uma galera participando aqui no YouTube, canal 98 Live. E pode mandar sua mensagem, primeiro superchat com Arthur Mesquita.
3: Ok, vamos lá, hein? Ebert mandou aqui $10 e falou: Igor é tão chorão, ele tem muita necessidade de falar do Cruzeiro no noticiário das, abre aspas, pra ele, cocotas, tá?
2: Cocotas.
3: Terminaram na mesma pontuação que nós, mesmo depois daquele desserviço que foi o trabalho do Tite, aqui é a opinião do Ebert.
1: Ah, mas depois do São Paulo estragar o Galo também tem que remontar.
2: Tudo. Não, aí nós padecemos do mesmo problema, meu amigo. Okay. Nós também tivemos o São Paulito que, vou falar pra você,
1: a Deus,
2: onde ele passa, velho, é vestiário. Deus,
1: aí fora.
2: Eu sei que o Arthur fica aí, o time dele é melhor do que o nosso, cara.
3: Não.
2: É mesmo?
3: Não. É melhor, o nosso cara. É o melhor time, é o melhor futebol do Brasil, tá? Ele falou.
4: Vocês falaram com o Flamengo e com o Palmeiras
3: sobre isso? Não, quem falou foi ele ali, então.
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2: 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O Marcos mandou aqui, avisa o Igor que já começou a confecção da taça. Estamos na frente do Cruzeiro. O Ricardo Galvão, boa tarde. Eu não quero ser pessimista, mas me surpreende muito mais o Panamá fazer 2 gols no Brasil do que a gente fazer 6 no Panamá. Espero que dê tudo certo. É verdade. O Leonardo falou, o MP10 evitou a derrota do Cruzeiro. E segundo ele, na cagada. Porque não jogou nada num jogo decisivo. Normal. E daqui a pouco toda a informação do Cruzeiro. O Hamilton falou, boa tarde, galera. O Fábio pensou que tava defendendo o gol do Cruzeiro ontem, todo de azul. Falta de respeito com o Fluminense, hein?
1: Deixou a bola passar, né, na cobrança de falta, não foi?
2: Não deixou passar.
4: A bola bateu na cabeça do cara da barreira e enganou o cara. Ele foi para um lado e tentou voltar com o corpo pro outro. O único goleiro que fazia isso e pegava era o Manga, inclusive, que ganhou o Campeonato Brasileiro em cima do Cruzeiro lá no Porto Alegre.
2: Nossa, se o Manga entrasse na piscina até a cintura na época que ele tava aí entre nós, viu?
4: Afogado.
2: Morria, não ia? Vamos ouvir a galera então, gente, pelo amor, hein?
8: Fala, galera da 98, aqui é o Marcelo do Palmeiras. Olha, o Higuinho tá aí se vangloriando de parar pra Copa aí à frente do Cruzeiro. Alguém lembra ele aí que até outro dia o Cruzeiro era o último colocado com 2 pontos? Mas nem muita força pra estar próximo deles, não, hein?
9: Boa tarde a todos. Meu nome é Lucas Barbosa, do bairro Alto dos Pinheiros. O negócio é o seguinte: quando teve a pré-lista da Copa, muita gente ansiosa e ansiosa pela convocação. É Fabrício Bruno? Acho que é isso mesmo, tinha um zagueiro do Cruzeiro. Então, se ele tá na pré-lista, ele pode ir pra Copa. Esse camarada que tava na pré-lista, que tomou um baile do John Kennedy, tem que avisar pra ele que futebol se joga em pé. Não é natação, não é triatlo, né? Que triatlo tem aquela etapa da praia. Futebol se joga em pé. É só isso. Fiquem todos com Deus. Fui!
10: Fala, galera do 98, Alexandre aqui. Cara, pelo futebol apresentado, jogando mesmo, né, nas 4 linhas, o Cruzeiro apresentou uma evolução melhor que o Atlético. E só que o Atlético também deu uma melhorada boa com o Barba. Só que falar com certeza, esse final de semana, o jogo Atlético e Vasco foi uma coisa tenebrosa. Acredito que tenha sido o pior jogo do ano, que eu assisti, pelo menos. E o empate do Cruzeiro foi bem injusto, né? Se o Cruzeiro tivesse um camisa 9 em campo ali, teria ganho aquele jogo facilmente. Porque são muitos gols perdidos, cara. Mas acredito que os dois vão vir bem depois da Copa. E coloca meu nome na cumbuca aí, que era a camisa do Cruzeiro aí. Valeu.
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0: vai, hein?
1: Brasil!
0: Vai, Brasa!
2: Vai, ah, Brasil!
0: Vai, vai, vai, vai! O Brasil venceu 6-2 ontem no Maracanã, amistoso, preparatório para a Copa do Mundo de 2026. E poderia ter sido mais, hein? 7, 8, 9. Este foi o último jogo da equipe em solo brasileiro antes de viajar para a disputa da competição. Vini Júnior abriu a contagem para a seleção com um golaço de fora da área. Casemiro, de cabeça, ampliou ainda no primeiro tempo. Depois do intervalo mudou tudo, né? Time reserva com Rayan, Lucas Paquetá, Igor Thiago e Danilo Santos ampliaram a vantagem. Amir Murilo e de cobrança de falta e Carlos Harvey descontaram do lado panamenho. Depois da partida, a Mar fizeram uma fila para tirar foto com o Vini Júnior aí. Que moral, hein? A tela da live. Olha aí. Tirando foto, pede camisa. Manda um abraço pra Virgília. Por aí vai. Aliás, pessoal, lá chegou a Virgília. É, e ele disse que não faça isso. Nós tivemos uma relação maravilhosa. Seguimos como amigos, cada um seguindo o seu caminho. Agora o Brasil segue também para os Estados Unidos, né, em busca do Hexa. Se Deus assim o permitir, o último amistoso dos comandados de Carlo Ancelotti acontece no próximo sabadão, dia 6, às 7 da noite, contra o Egito. Aí é outro nível de enfrentamento, hein? E o Ancelotti foi perguntado sobre a situação do Neymar, né, professor?
3: Perguntas imbecis, respostas iguais.
0: É, na tela da live.
4: Você sabe o que se diz em Itália? Se meu abuelo tinha a rueda, se meu abuelo, meu avô, tinha a rueda, era um carro. Então, se Neymar, quando eu cheguei ao museu, estava nos 26. Que a pressão que teve era uma pressão não para externo, para a qualidade dos jogadores brasileiros em todo o mundo. Esta é pressão, porque, como disse, deixa pensar que hemos deixado fora desta lista jogadores importantes. Né? Hemos tomado essa decisão sem nenhum tipo de pressão externa. A pressão nós pusimos a comissão técnica para tentar escolher os melhores jogadores possíveis e pensamos que hemos escolhido os jogadores corretos.
0: Só para contextualizar, ele foi perguntado se ele já soubesse da
5: lesão
0: na panturrilha do Neymar, grau 2. Que ele faria? Ele falou, ó, soubesse que...
3: Sim.
0: Como é que lá na Itália tem um ditado...
5: Se meu avô tivesse rodas, era um carro.
3: Com certeza. E não tive nenhuma pressão externa.
0: Nenhuma, segura aí.
3: Ou como eu sou mentiroso.
0: Não, mas por quê? Sério, vem cá.
5: E ele garantiu que o Neymar não vai ser cortado, vai pra Copa. O Neymar teve ontem no Maracanã junto com a seleção brasileira. Claro, né? Não fez parte ali do time que entrou em campo, não foi nem pro banco, mas... Tá na Copa, tá garantido, a gente confirmou, né, Antelote?
3: Sim, quero mandar um abraço para o André Roseque, que levou uma vaia gostosa no Maracanã ontem.
6: Ele é Virgínia, né?
3: Sim.
0: É, mas o Vini Júnior saiu em defesa da Virgínia, pedindo
3: mais
0: que...
3: para ele.
5: O Vini meteu um golaço.
0: Golaço. Né? É, muito bem. Vamos aguardar mais. Acompanharemos a seleção brasileira nesse caminho na Copa do Mundo pelo Hexa. 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
0: 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Também na pausa pra Copa do Mundo, férias pra galera. Terminou esta primeira parte da temporada ontem, encarando o Fluminense, bom time do Fluminense, no Mineirão. E o resultado de 1-1, com as informações, Arthur Mesquita, a partir de agora.
5: Ah, seu
0: Gilberto,
5: bora falar, hein? Melhor futebol do Brasil, país. Esse é o Cruzeiro. E quem só errou em um detalhe quando ele falou isso.
0: Qual é?
5: É melhor da América do Sul.
0: Do Sul?
5: Tá? Não é o melhor do país apenas. É o melhor futebol da América do Sul, tá, é certo, o Cruzeiro, que empatou com o Fluminense ontem.
3: Uma perguntinha só. Você tá usando tóxico?
5: Não, tô 100%
3: puro. É mesmo? Ah, tá bom.
5: É, Cruzeiro segue aí com essa sequência invicta, fica na 11ª posição aí nessa pausa para a Copa do Mundo com 24 pontos, mesma pontuação do Atlético, mesma pontuação também do Corinthians, e esse trabalho do Arthur Jorge, né, que pegou o Cruzeiro ali na 8ª rodada com apenas 4 pontos na zona de rebaixamento. Cruzeiro não tinha mal vencido de ninguém, né, Cruzeiro não tinha vencido de ninguém ainda, e o Cruzeiro com 20 pontos aí conquistados nessa campanha com o Arthur Jorge, uma verdadeira campanha de recuperação, com toda certeza, e aí, né, não é a parte da brincadeira, não, com toda certeza, se o Cruzeiro tivesse começado de forma diferente o Campeonato Brasileiro hoje, poderia estar brigando ali no G4, mas como disse o Carlo Ancelotti, se meu avô tivesse rodas, era um carro, então já que isso não aconteceu, o trabalho é da agora pra frente, não tem mais nada o que fazer de agora pra trás, viu? E antes de mais nada, vamos ouvir o gol do craque, do maestro, do gelado, do camisa 10 do Cruzeiro, narrado na voz de Guilherme Mello.
7: Cobrança, quem sabe o gol de empate, Matheus Pereira, atenção, bateu! Ah! Cucuruca, alguém ali na barreira, tirou Fábio da jogada, e aí foi pro fundo das redes, empatando o jogo no momento crucial. Uma falta, Matheus Pereira, e eu ainda falei, por favor, que passe, espírito do Alex, e ele fez, Matheus Pereira, empata o jogo, a torcida.
5: Pior que a gente pediu esse gol de falta do Matheus Pereira, o Mildão invocou aí o
0: espírito do Alex. O místico.
5: Tá vivo, tá?
0: É.
5: O Alex tá vivo.
0: Eu queria deixar tranquilizar aqui os fãs do Alex, que ele tá vivo, está entre nós, o Milton só. Ele
7: tá sempre treinando, tá virando treinador, né? Virou treinador,
5: tá virando.
7: Agora.
5: Já é o terceiro trabalho dele.
7: Não, mas tá virando porque ele vai pegar
0: isso. Tá consolidar,
7: um grande time, né? Exatamente. Mas é isso, cara. O Alex fazia gol de falta pra caramba. Então eu lembrei do Alex e falei, ô, Matheus, vai, baixa um Alex, não sei, e deu certo.
5: E coincidentemente, o último gol de falta do Cruzeiro tinha sido justamente do Matheus Pereira.
7: Exatamente.
5: Coisa de nove meses atrás, jogo contra o São Paulo, vitória do Cruzeiro por 1-0, e foi bem parecido.
7: É que eu falei que
5: ele cobra a
7: língua,
5: bola, né? Parte na barreira, engana o goleiro e entra. E assim, é um jogo do Cruzeiro que foi um bom jogo do Cruzeiro, tá? Em termos de desempenho, de futebol praticado. Foi? O Cruzeiro que ficou com a posse de bola, sim, 70% do jogo, que criou muitas chances, que finalizou 19 vezes. E aí, Milton, até nesses números aí, é interessante a gente puxar aqui, 19 finalizações do Cruzeiro. Apenas 3 delas no gol. Então o Cruzeiro só chutou 3 vezes no alvo. Só conseguiu atingir aí o gol do goleiro Fábio.
0: Por que você acha que os números são tão ruins? Eu vi o jogo ontem, acompanhei, o Cruzeiro criou chances. Bolas cruzando a pequena área e o Cruzeiro não tem ninguém pra empurrar essa bola pra dentro, cara.
5: Tinha, né? Tinha o Ney, mas Vila Real justamente,
7: não aproveitou, né?
0: Agora. Não, quando eu falo que não tem ninguém, gente, claro que tem o Caio Jorge, que faz gol demais e tudo mais. Mas é que quando ele não tá jogando, apesar da fase não ser boa,
5: Mesmo assim, ainda é o artilheiro do time com 12 gols.
7: É aquele detalhe, né?
0: Mas, cara, por que eu tô falando isso? Porque a gente tá perguntando hoje pro torcedor o que precisa mudar nos elencos, nessa janela de transferências. É um problema pro Cruzeiro? Esse ataque, um definidor, um camisa 9, é um problema pro Cruzeiro? Se você tem o Caio Jorge, que fez uma temporada maravilhosa, mas quando o Caio Jorge não joga, e aí? Ontem eu vi que entrou até o Chico da Costa no final.
5: Sim, entrou ali no finalzinho. Cara, a grande questão é que a discrepância do Cruzeiro, e não só a posição de centroavante, não só a posição
0: de camisa 10. E quem tá salvando é o camisa 10.
5: A discrepância
0: entre
5: o time titular do Cruzeiro e os jogadores que entram na sequência do campeonato é muito grande. Esse é o grande problema. Então, quando você tem o Caio Jorge, que é o artilheiro do time com 12 gols, e depois dele o artilheiro é o Christian, e agora o Matheus Pereira também está chegando nessas posições aí de artilharia do Cruzeiro na temporada, quando você não tem o Caio Jorge, seu ataque quase que morre. Então, assim, o Neyzer Villarreal, como a gente gosta de falar, é um bom jogador, tem um potencial gigante, mas ainda...
0: Não, tá na adaptação ainda, cara, ainda é difícil.
5: Ainda tá muito longe de
6: atingir... Escapa.
5: O pote, você é doido, nunca.
6: Troca no escapa, pô. Vocês estão.
5: Eu troco o Alan.
6: Falando mal também.
5: Ainda mal dele. É um jogador que tá longe de atingir o seu potencial, tá longe de atingir o teto. E é um jogador que o torcedor vai ficando sem paciência.
6: Caio Jorge já completou os 12
5: jogos. Caio Jorge tem 12 jogos no Campeonato Brasileiro.
6: Por isso que não foi ontem, então.
5: Inclusive, ontem a gente trouxe a informação na jornada esportiva da Rádio 98.
0: Pro Vasco?
5: A gente pôde apurar. Hoje o Caio Jorge não tem qualquer tipo de negociação para deixar o Cruzeiro, focado 100% nos objetivos do Cruzeiro.
0: E ele não jogou ontem por quê?
5: Sentiu um incômodo na coxa e ficou de fora desta partida de ontem, tá?
6: Acho que foi incômodo no bolso, hein?
7: Vamos lá. Olha,
0: você vai passar um período de Copa tranquilo com relação a isso, né, Arthur?
5: Sim, sim, muito tranquilo.
7: Você também, né, Milton?
6: Não sai não, Caio sai
7: Jorge,
6: não.
7: O Brasil não, só se tiver uma...
5: O Cruzeiro vai ser só
7: pra fora.
5: Após o fim da temporada, tá?
7: Se
0: o Flamengo pensar naquele número de novo aí...
7: É acho pra que... fora. Não, mas acho que agora, neste momento...
0: Não, né?
7: Não, vale, acho não, que né? Ninguém fará essa proposta aí.
0: Milhões,
7: não,
0: acho que não.
7: Fora do Brasil, tudo bem. Primeiro que
5: no Brasil... E se for deixar o Cruzeiro, o Caio Jorge será rumo à Europa.
7: No Brasil seria só o Flamengo, né?
0: Só talvez o Flamengo tem esse dinheiro, o Palmeiras. Só o Flamengo. Talvez, o Palmeiras não tem esse problema no ataque.
7: Então,
0: o Palmeiras
7: está bem no ataque.
0: Seria o Flamengo. Flaco, Paulinho.
7: Mas o Cruzeiro não vai querer reforçar o Flamengo. Já deu, já falou qual era o valor. O Flamengo, não sei o quê. E como o Caio Jorge deu um problema no Pubis ali... Dá um pouco aquela segurada, de repente.
3: Desvalorizou muito agora.
7: Então, assim, cara, vai estar, eu acho que não há problema nenhum. Eu acho que o momento é recuperar agora com essa parada aí. Agora, vamos lá, questão exatamente. Aí do Cruzeiro, por exemplo, que fez um belíssimo jogo, eu não tenho dúvida disso. Eu acho que esse é o problema nosso, é a questão desse jogador definidor, né? O Chico da Costa, ele veio pra ser isso, mas não rolou. Não adianta, tanto é que
5: ele não veio pra passou, ser isso, né, Milton? Ele veio pra ser, de fato, a terceira opção do ataque do Cruzeiro.
7: Tanto é que o Neyzer passou a ser a segunda opção, o Caio Jorge não joga, o Neyzer joga. Agora, o Neyzer é um bom jogador, ele tem a sua qualidade, o pessoal chiou pra caramba ontem. Eu vou até concordar, acho que o torcedor ficou puto que ele errou. Mas aí o pessoal vai muito na...
5: Vai parar de passar pano pro Neyzer?
7: Não, aí vou... Hã? Não, vou passar, porque eu vou explicar aqui. É o seguinte, ele tem potencial, é um jogador muito interessante. Você vê, a gente está focando só na definição, que ele tá mal. Ele precisa melhorar isso. Se ele melhorar isso aí, cara, eu acho que ele vai ser um ótimo jogador. Porque ele tem presença, ele se apresenta pro jogo, ele tem velocidade, ele toma a frente, físico bom.
5: Muito
7: ele dá passe de letra ali. Você viu? Ele tá passando, ele consegue concatenar bem a jogada ali. Isso ele consegue. Quando chega.
3: Concatenar.
7: Quando ele chega na frente do gol, meu camarada, na hora dele definir, é que a coisa pega. Então ele precisa treinar.
5: O detalhe é que ele é atacante, né? Só o pequeno detalhe é que ele é atacante.
7: Mas é isso que eu tô te falando.
5: Ele tem que fazer gol.
7: Sim, mas ele tem qualidade de chegar lá na frente. Por isso que eu tô te falando, ele precisa saber definir. Agora, é um jogador com muito potencial. Desculpa, eu enxergo isso. Agora, eu acho que o Cruzeiro tem que continuar insistindo com o garoto. Não assim, ele foi titular porque o Caio Jorge não jogou. E o treinador acreditou nele, ele fez gol contra o Boca aqui no Mineirão. Então, assim, vamos lá que ele tem que, sabe, tirar um pouco dessa ansiedade, talvez, dele. Alguma coisa está acontecendo que ele não está conseguindo.
5: O psicológico
7: dele não está de legal para fazer. Mas, assim, eu acho que deixa ele entrando no segundo tempo, já definiu a partida, coloca, deixa ele jogando aos pouquinhos, no finalzinho, né? Até ele, sabe por quê? É questão de amadurecer. Vamos pegar aí o Kaique, hoje tá com 23, né?
5: Isso.
7: Eu falo que essa idade, 22, 23, é que o jogador estoura, cara. Lucas Silva foi assim. Hoje o Jesus tá com quantos anos? 22. O Jesus antes era não tava jogando e ninguém tava querendo o Jesus, né?
5: Jesus,
7: não sei o quê. Aí, de repente, o Jesus hoje é titular e hoje ninguém questiona o Jesus.
3: Mas ninguém mesmo questiona Jesus.
7: Ontem, inclusive,
3: ninguém.
7: Né? O pessoal o escolheu, ele só não ganhou por causa do Matheus Pereira.
5: Quem votou nele foi só eu.
7: Foi você. Eu votei no Gerson, né? Porque eu acho, gente, o Gerson é sacanagem.
1: Ele ia fazer um golaço Gerson... ontem, cara.
7: É assim, o que o Gerson joga...
1: Ele deu um chapéuzinho no cara e pegou
7: direito. Se ele faz aquilo ali, na, meu na Deus.
5: Cara, o Gerson...
7: Ele
5: é por isso que aquele dia a gente falou, quem é o melhor jogador do Cruzeiro nesse momento? É o Gerson ou o Matheus Pereira. É. E assim, o Pereira vem salvando contra o Barcelona, ele fez dois gols, também. Deu uma assistência. Ontem contra o São Paulo, ele fez um gol ali pra salvar o Cruzeiro de um resultado negativo. Só que hoje o Gerson, ele é um jogador que a bola do jogo mais passa pelo pé dele. É o jogador que mais comanda as ações no time do Cruzeiro hoje.
7: Começa tudo
5: por ele. É o Gerson. Tudo começa por ele. Ele desce para buscar a bola lá na defesa e carrega para o ataque. Como eu já falei, é um privilégio para o Cruzeiro poder ter dois meias de tanta qualidade assim. Gerson e Matheus Pereira têm feito muita diferença no time do Cruzeiro.
7: Ou seja, o que foi investido no Gerson tá valendo a pena.
5: O pessoal fica cobrando gol. Sim, o Gerson não é atacante, ele não é um jogador que vai fazer gol. Ele é um jogogador que vai melhorar o flow ali do time.
1: Gostei do
5: flow. Nossa senhora, hein? A sequência ali do time de criação de jogadas, e tem melhorado. O Cruzeiro é um time que carece na definição das jogadas, mas em termos de criação, tá muito bom mesmo. Milton citou o Chico da Costa, citou o Bruno Rodrigues, mas é um jogador que vale a pena citar também, porque tanto o Neyzer Villarreal perdeu o gol ontem, perdeu cinco chances claras.
7: Se ele tivesse feito cinco chances
5: claras. O Chico também entrou, deu uma cabeçada lá, não conseguiu fazer o gol, foi muito fraco. O Bruno Rodrigues, não, quando entrou, também não conseguiu nada. Então o Cruzeiro tem sim um problema evidente aí no fato do camisa 9 reserva. E como eu disse, o grande problema é o gap aí entre o time titular e o time reserva do Cruzeiro. É isso que o Cruzeiro precisa endereçar nessa janela. Não é só trazer craque para melhorar ainda mais o time, mas também para reforçar o elenco como um todo. Então hoje, se a gente fala de Flamengo, a gente fala de Palmeiras, são times que ganham no elenco, no tamanho do elenco e a qualidade que tem, tanto quantidade quanto qualidade. Hoje o Cruzeiro tem qualidade, falta quantidade pro time do Cruzeiro, porque a qualidade ainda fica ali em 5, 6 jogadores.
7: Destaque, sim. Eu coloco dessa forma aí, até mais um pouco, mas assim, é porque você tem um time titular. Depois que você começa a mexer, você começa a ter dificuldade. O Kenji entrou, não entrou muito bem, né? O Kenji também não entrou muito bem. Mas a gente tem que ter tranquilidade com essa garotada. Eu não coloco, igual eu falo, eu não posso colocar responsabilidade neles. Ah, o Neyzer errou pra ganhar. Sim, mas ele tem 19 anos, ele precisa ainda melhorar, ele é novo. Eu não, porque o pessoal, dependendo, muita gente tá assim, pode mandar embora, esse cara não joga nada. Não, igual aconteceu com o Thiago. O Thiago hoje tá na seleção. No Cruzeiro era assim, o pessoal, não faz gol, pô. Ué, tá errando tudo.
5: Você gosta aí dos novinhos, né?
7: Não, cara, então aí o Thiago hoje é esse jogador que tá na seleção.
2: O Histórias aqui mandou aqui no nosso chat do YouTube, dizendo que a maior mentira que a imprensa conta é que o Neyzer só precisa aprender a finalizar. Segundo ele, precisa aprender muito mais do que isso. O Histórias mandou aqui, falou assim, vocês ficam repetindo isso aí, que o Neyzer precisa só aprender a finalizar, e vocês ficam repetindo igual bobos. Tem mais coisas que ele precisa aprender, mas ele não falou o que quer.
5: Até em questão de finalização, porque isso não foi um pecado só do Neyzer, apesar de ser o jogador mais destacado aí em perder tantas chances, o Arthur Jorge falou sobre a partida, avaliou esse resultado contra o Fluminense, que podia ser melhor, né?
8: É uma análise de um jogo cínico e ingrato para nós, porque é de facto futebol. Mas acho que hoje fizemos o suficiente para conseguir mais do que um ponto. E eu parabenizei a equipa há pouco, quando falei com os jogadores, pelo empenho, por aquilo que foi o comportamento deles em campo, pela forma como tentaram continuadamente. Naturalmente, na segunda parte, quebramos um bocadinho fisicamente, deixámos o Fluminense ter um pouco mais de bola também, mas fomos completamente dominadores na primeira metade e fomos também agressivos para podermos pensar unicamente no resultado. Facilmente vocês percebem que também mexemos na equipa, sempre com o sentido de poder chegar à vitória. Para nós não era opção outro resultado que não ganhar. Queríamos também capitalizar aquilo que foi o jogo anterior de Libertadores e todo o momento bom que a equipa tem vindo a trazer. Mas é mais um ponto. É um ponto num campeonato muito difícil, num campeonato onde nós precisamos de vir de baixo para cima. Estamos nesta altura ali a meio da classificação, juntamente com outras equipas. Digo-lhe que é um ponto que ficamos, mas com o sabor amargo, sobretudo pela forma como os jogadores hoje tiveram desempenho.
2: É, mas
9: eu senti.
5: Podia ser melhor, né?
9: Ele tá triste, velho.
2: Ah, não tá.
9: Mas ele tá com um semblante assim de.
5: Ele tá triste,
9: de uma pessoa que chorou três horas direto.
5: Tá triste que vai parar agora pra Copa do Mundo.
2: Mas é bom descansar, parece bem, que ele tá bem cansado.
5: É importante. Não é? Mas é triste, né? Que a gente vai ficar aí sem ver o Cruzeiro jogar por alguns dias, né?
2: É triste. Há quem lamente, há quem agradeça. Os haters, por exemplo. Os anti.
5: Não, o Iguinho tá triste, porque ele não vai conseguir ver o melhor futebol do Brasil.
2: Tá triste.
7: Vai ter muito assunto, né, Iguinho?
2: Mas ó, vamos ter Copa do Mundo, vai ter jogo pra caramba, viu? 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
2: 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Faz aí o balanço dessa primeira parte da temporada aí do seu time do coração, agora pausa pra Copa, como é que foi o Cruzeiro, como é que foi o Atlético? Conta pra gente também o que precisa mudar na janela. Tem torcedor dizendo aqui, olha, pra ser campeão da Libertadores, o Bruno Henrique falou, e demais campeonatos, não podemos fazer testes ou esperar algumas promessas se tornarem realidade. Precisamos de jogadores qualificados também no banco de reserva. E você concorda com ele? No Cruzeiro, no Atlético? Manda pra gente, grava um áudio e manda no novo WhatsApp da 98. Vamos ouvir a galera, tá valendo camisa do Cruzeiro, a versão torcedor, presente da loja do Cruzeiro do BH Shopping e ainda aquele super kit da Krug German Pils com fardo de latão e taças personalizadas. Quando rolar a bola, hein? Vai ter muita Krug German Pils. Fala, galera!
10: Fala aí, Gilbert. Opa. E toda a turma da 98 aí.
2: Boa tarde, hein?
10: Cara, eu acho que esse primeiro semestre aí do Galo, o Galo ficou devendo. A gente sabe que tá tendo muitas críticas aí à diretoria, aos jogadores, pelo investimento, pela estrutura que o clube oferece aos jogadores e à comissão técnica, ficou devendo sim, ficou abaixo sim. E agora vamos ver aí no segundo semestre aí se as coisas melhoram, se chegam alguns reforços aí pra gente chegar no final do ano e poder comemorar alguma coisinha aí. Valeu, que é o Igor de Betinho, põe meu nome na cumbuca aí.
11: Fala, galera do 98 Futebol Clube. Opa. Eu sou o Gilberto, deixa eu falar pra você.
2: Fala aí.
11: O Igor tem hora que é um cara detestável, mas tem hora que ele é um cara elogiável. E hoje é o dia de elogiar esse careca favorito aí. Porque eu vou te falar um negócio. Assino embaixo tudo que ele falou aí a respeito do posicionamento do Atlético na tabela. Toda arrogância será castigada. Valeu, Iguinho. Você representa muito bem. Tamo junto. Aqui é o Ed Fonseca do Bairro Serrano. Abraço a todos.
12: Fala, Gilbert. Iguinho. Opa. Todo mundo aí. Esse programa é muito legal.
2: Obrigado, amigo.
12: Aqui é o Fabrício Procópio. Sobre o Galo, cara, mesmo estando a poucos pontos do G6, estar a poucos pontos do Z4 é preocupante. Então, o sentimento, pra mim, é de apreensão.
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1: 1:06. 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
4: 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Daqui a pouquinho o Rica Perrone. Daqui a pouquinho vamos falar de seleção brasileira. Vamos falar de rodada final dessa primeira parte da temporada. Vamos falar de janela. Era mais. Primeiro tem que falar do Gabigol. O Gabigol foi expulso ontem. Mais um jogador, né, que mostra as paradas pra galera. E
5: é mesmo?
4: Agora não pode, né, velho?
5: Virou moda.
4: Os cara, agora vamos. Pesou o quê? Ontem, caramba, o frango. Meio quilo de...

0: O nosso querido Rafa Latino tá de oi de treina lá,
1: né? Ribeiro falou que ele pegou e segurou o negócio e apontou o negócio. Foi. Aí olha lá na tela da live, a foto dele segurando as paradas na 18ª rodada. O Santos pegou a vitória e o Gabigol marcou o terceiro gol. E pouco depois foi expulso durante aquela comemoração. O Gabigol, como vocês viram ali, levou a mão até a genitália, direcionado a um torcedor que estava criticando ele em uma das arquibancadas da Vila Belmiro. O Wagner Hillway, o homem do VAR, responsável pelo VAR, acionou Rafael Klein e após a revisão o Gabigol recebeu o vermelho. É, agora gente, segurou o negócio.
2: Às vezes tava dando coceira somente, né?
3: Ou tava apertado pra fazer xixi.
1: Tudo bem, mas morou, coceira, né? Aí você vai e aponta coceira pro cara, velho. Pro
4: torcedor. Claro, esse negócio que a gente sempre fez na escola, hoje não é, dá até expulsão, né?
1: Oh. É.
4: Você faz isso na escola, fazer todo dia na escola.
1: Mas até hoje aqui no estúdio.
4: Aqui, toda hora. Ah, gente, na boa, vamos preocupar com coisa séria no futebol? Vamos preocupar na vida nossa, vamos preocupar com coisas.
1: Só que eu fazer. E aí, Arthur, que é hoje?
0: Não, que é isso.
1: Aí,
0: o padre é o único que não consegue fazer, a barriga não deixa.
3: Cara, não te dou uma resposta. Olha,
1: é verdade. Não pode apelar com o colega. Aí,
3: De forma nenhuma.
1: Não. É que negócio, pois padre? Né?
3: Eu não vejo,
1: mas. Olha a provocação!
4: Ela vê?
1: Ela vê.
3: Você que tá falando.
1: Ah, não, faz isso não. 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
1: 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Bora falar mais do Galo daqui a pouquinho. Rica Perrone ao vivo com a gente, hein? Nosso correspondente, aliás, na Copa do Mundo, grande Rica Perrone, vai trazer diariamente todas as informações da Copa nos Estados Unidos, Canadá, México. Igor Tepe, agora fala mais do Galo, né? Muita preocupação com a janela do Galo. Aqui vejo muita gente cobrando. E não tem nenhum atleticano pedindo. Não tem nenhum atleticano pedindo. Ah, quero 6, 7. Todo mundo sabendo, entendendo que alguns reforços pontuais vão mudar bastante o patamar do time, se as contratações forem assertivas.
5: Mais ou menos, viu, Gilbert Campos?
1: Mais ou menos o quê?
5: Mais ou menos.
1: Você
5: falou que não tem nenhum atleticano cobrando.
1: Tá? Ah, não. Até porque aqui no chat, falei aqui no chat.
5: O próprio Eduardo Domingues, nós vamos trazer amanhã, tá? A entrevista do treinador atleticano, ele disse que ele quer 4 a 5 jogadores nessa janela.
1: Eita!
5: E nós vamos repercutir isso exatamente amanhã pra gente ouvir o que ele falou. Mas
1: ele sabe muito mais coisa que a gente, né? Talvez ele saiba também que 3 ou 4 ou 5 estão de saída.
5: Pô, ele sabe talvez muito mais isso que nós também, né? Pra discutir. Mas de qualquer forma, se o próprio treinador tá falando, a gente vai ter que ver como vai ser o trabalho feito. Dentro desse trabalho, Gilbert, tem os nomes que já surgiram, assim, nomes factíveis, reais, confirmados de negociações que acontecem aí nesse momento do Atlético, do Juan Jesus, o zagueiro do Napoli.
1: Por lugar do Alonso.
5: E o Fred, o volante.
1: O Fredinho vai dar negócio?
5: Napoli. Pois é, o que acontece? Até a matéria que saiu hoje no GE diz que já está tudo acertado com o Fred. Três anos de contrato, o mesmo salário que tinha lá e tal, não sei o quê. Mas falta.
1: Ah, então falta pouco.
5: Quem define. E que o Fenerbahçe quer dinheiro.
1: Ah, imagina.
5: Já foi falado.
3: Entendi isso.
5: Informação que eu trago aqui há quase um mês: que o Atlético não tem, neste momento, verba para negociar jogadores, para contratar pagando. O que eu falei até hoje no 98 Esportes, Gilberto, que eu acho que é uma situação que é factível, tá? Você contrata um jogador com obrigatoriedade de compra futura. Então, assim, eu trago o Fred por empréstimo do Fenerbahçe. Eu não consigo te pagar hoje, Fenerbahçe.
1: Ah, esse é um caso especial, é.
5: Entendo. Eu não consigo te pagar hoje. É. Mas você me dá um empréstimo dele de um ano.
1: Tá, paga pelo empréstimo.
5: E eu obrigatoriamente te pago
1: no final.
5: Pro jogador no final.
1: Tá.
5: Põe lá, cláusula de obrigação. Ah, se entrar em campo duas vezes, igual tem time aí que contratou um jogador desse tipo.
4: Esquece não.
5: E aí, você pode colocar.
1: Mas aí tem.
5: Acabou.
1: Ó, tudo bem, o Fred tipo lá assim, hoje eu tem vou concorrência. Contratar,
5: eu só não vou pagar agora, mas eu vou te pagar lá na frente.
4: Talvez também.
6: Uhum.
5: É, sempre paga.
1: Se não chover, no caso do Fred, paga. Sim. No caso do Fred, sim. Não tem nenhum
5: transfer ban, né?
6: Claro que não.
1: No caso do Fred, sim, porque é um jogador que a gente sabe que vai mudar muito o patamar do meio campo do Galo. Mas nem todo jogador que está no mercado, livre no mercado, para ser emprestado e tudo, esse que não tá sendo aproveitado, é um jogador que vai resolver o problema do Atlético. Concorda? Uhum. Se você traz o Fred, acho que o Fred é um caso especial. Porque o cara que é identificado com o Atlético, a gente sabe que ele joga muita bola, que hoje não é a primeira opção lá no Fenerbahçe. Mas nem todo jogador que tiver ali para ser negociado vai ser a solução pro Atlético.
5: Olha aqui, o Fred foi o jogador com o maior número de passes decisivos.
1: Eu falei, ele é um caso especial.
5: No campeonato turco, ele teve 69 passes decisivos.
1: No caso do Fred, concordo. Aí sim.
5: Não, qualquer jogador que o Atlético for fazer um investimento, Gilberto, dá pra fazer esse tipo de negociação. Evidentemente, os caras têm que ter ciência do que é o seguinte: eu vou estar antecipando um valor, um recurso que eu teria na próxima janela, e eu não vou ter dinheiro na próxima janela.
1: Ixi!
5: Então, em algum momento, essa bomba vai explodir.
1: Carneiro.
5: Mas assim, há negociações que valem a pena e outras que não.
1: É.
5: Então vamos ver o que vai aprontar o Paulo Brax aí em relação
1: Mas aí você falou de dois, né?
5: Aí são os dois que são já reais, factíveis e confirmados.
1: Quem?
5: Tá?
1: Quem?
5: O Wallace. Aí, Gilbert, você tem um período de cobranças aí de 55 dias até o retorno do campeonato, de cobranças fortes. Primeiro, já é pra voltar, viu, gente? Voltar no dia 22, quando os jogadores retornarem de férias, já com os jogadores fazendo a intertemporada. Tá? Vamos lá. E aí, Paulo Brax, Guilherme, Rafael Barros, Eduardo Domingues.
1: O Guilherme também participa desse
5: Pedro
1: processo?
5: Pedro Daniel e Rafael Menin. Vocês seis vão ser extremamente cobrados neste momento de janela.
1: Mas vai sobrar pro Guilherme também? Ele também participa desse processo?
5: Ah, tem que participar, porque se ele é o diretor técnico, ele consegue, ele tem a capacidade de avaliação técnica do atleta que
1: e o é Siga? Indicado
5: pelo treinador, do Siga.
1: Tá.
5: E aí, Gilberto, a gente fala, vai trazer o jogador que o treinador quer, não sei o quê. Fala, cara, o treinador pode sugerir, o Siga avalia, estando dentro aí de uma de um contexto que o Siga entende que pode ser interessante pro Atlético no futuro, o Siga dá o ok dele. E às vezes até assim o Siga dá ok, o pessoal contrata aí o Júnior Santos.
1: Gente, é isso. Mas foi um pedido do Cuca, né?
5: Isso que
1: foi uma bomba.
5: Sem o Siga dar ok, contratou. Às vezes o Barba convence os donos que vale a pena torrar dinheiro em algum jogador. Aí é outra história.
1: Ele quer o Palácio.
5: Né? Não.
1: Não é não?
5: Não, ele falou, inclusive, na entrevista coletiva ontem, claramente perguntaram pra ele, Palácio foi uma indicação sua, ele falou não.
1: Tá.
5: É mentira.
1: Tá.
5: Ele falou claramente, é mentira. Então, por isso que eu falo, torcedor, toma cuidado com as suas fontes de informação na internet.
6: Opa.
5: Toma cuidado.
6: Ah, eu acho que o Atlético tá usando uma tática excelente. Por exemplo, você traz o Fred, traz esse. Qual outro jogador que tá interessado aí?
1: Juan Jesus.
6: Você pode trazer uns 10.
1: Mas não precisa de
6: 10. Faz dívida à vontade. Depois você entra no desenrola.
1: Você tá Brasil. Certo. Você tá certo.
6: Desenrola, Igor.
1: É o que você tá recomendando pro torcedor, né?
4: Exatamente.
1: Faz uma continha aqui, uma continha
6: faz
1: ali.
6: Faz o negócio, traz jogador, que negócio. Depois você fala, nossa, eu tô com dívida. Desenrola, Brasil. Aí acabou
4: já
6: o problema.
4: Já tem dinheiro nessa janela. Vem na próxima.
6: Acabou.
1: Boa.
6: Fechou?
1: Tá bom.
6: Depois vocês estavam
1: dormindo. Boa, Milton.
6: Muito
1: obrigado, Milton.
6: Você
1: é um excelente conselho.
5: Como diz o Miguelzinho, você não é burro, não, meu.
6: Tá vendo?
5: Você é o capim que você gosta mesmo.
6: Ô, Milton, eu vou colocar você no lugar do Haddad, cara.
1: Vamos trazer o Rica. Vamos trazer o diretoria. Tá chegando aí o presidente, hein?
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1: Olá, Rica Perrone! Seja bem-vindo de volta! Semaninha! Olha a alegria dele que o Brasil goleou o Panamá, que vai tirar a França da Copa do Mundo. Tomamos dois gols do Panamá, hein, Rica? Boa tarde, hein? Aí não pode, hein?
8: Você fica olhando o copo meio vazio, você tá muito azedo.
1: Que isso? Eu não tô, foi o ouvinte que mandou aqui. Me preocupa muito mais tomar dois gols do Panamá do que fazer os seis aí. É, pra me empolgar com seis, primeiro eu me preocupo com os dois que nós levamos.
8: Tomamos dois gols de propósito para que os goleiros aparecessem na transmissão para suas famílias. Vocês não entendem isso. É coisa calculada.
1: Aí gostou da seleção? Primeiro tempo um time, segundo tempo outro time?
8: Cara, eu gostei muito do principalmente do que foi feito no Maracanã ontem, né? Do torcedor poder abraçar o time, gritar o nome dos jogadores e tal, os jogadores saírem daqui entendendo que a rede social é uma bolha de frustrado, que a vida real não é aquilo. E que as pessoas estão ali para dizer, tamo junto, vamos lá, o sonho de todo mundo, não tem como vocês ganharem, a gente perder, não tem como a gente perder, vocês ganharem. Não, essa possibilidade só existe dentro de uma redação de jornalismo. Caso contrário, todo mundo quer a mesma coisa, quer ganhar a Copa do Mundo.
1: Mas...
8: Então eu achei muito legal. Oi?
6: Não, eu termino, é porque eu pensei que você tivesse terminado, eu entrei aqui, mas eu fiquei preocupado. Não. Eu fiquei preocupado, não, sério mesmo. O primeiro tempo, o início ali, aquela coisa, cara, eu tava assim, gente, que isso, que jogo horroroso.
1: É depois
6: assim.
1: Do gol que você fala.
6: É, o time não jogou.
1: Que faz
6: não
1: o tava gol jogando. Com o Vini Júnior.
6: Eu tava assim, cara, que isso, mas muito mal, errando pra caramba. Tipo assim, eu não gostei não. Aí depois engrenou, né? É, o segundo tempo, acho que melhorou, o Brasil melhorou no segundo tempo.
8: É, tiraram o Léo
1: Pereira. Mas vou te falar, Milton, prepara o Rivotril aí na Copa, porque é isso aí, tá?
8: É isso aí mesmo. Cara, o que ele testou no primeiro tempo é o time do Brasil titular.
1: Pois
8: o segundo tempo aconteceu o que aconteceu, porque tirou-se o padrão tático. Entrou os reservas, não precisam ter um padrão tático definido. Mas o time que ele testou e deu a bola pro Panamá é porque é o que o Brasil vai fazer na Copa. Ele testou o que ele tinha que testar, que falou, ó, minha proposta de jogo é dar a bola pro adversário, sofrer, retomar a bola e com muita velocidade chegar no ataque. É assim que o Real Madrid dele ganhou as coisas, né? E ele faz isso com o Panamá. Aí a gente imagina, pô, mas o Panamá vai ter a bola? Claro que o Panamá com a bola, ele não vai se expor tanto assim, porque ele sabe que ele é o Panamá.
4: Nem né? sabe o que é bola.
8: Mas a ideia é essa. Então, assim, eu imagino que nos primeiros jogos, que são mais fáceis, entre aspas, a gente vai ter esse sofrimento, essa angústia de ficar dando a bola pros caras e não necessariamente eles devolvendo na velocidade que a gente quer. Então, vai ser um pouco angustiante no começo, mas é um estilo de jogo preparado para jogar os jogos grandes, né? E não necessariamente esse tipo de jogo. Eu acho que o primeiro tempo foi um teste... É tático, e o segundo tempo foi um teste de jogadores. Por isso que as coisas funcionaram melhor no segundo tempo.
6: É, mas eu acho que o Brasil, ele sempre foi assim. Ele tem que encaixar durante a Copa. Você tem uma seleção que precisa encaixar na Copa. Você não tem um padrão definido antes de uma Copa do Mundo.
4: O Rica falou sobre o time titular do Brasil. A diferença é só a dupla de zaga, né? Ontem foi Bremer e Léo Pereira ali a dupla titular, porque o Marquinhos e o Gabriel Magalhães jogaram a final da Champions no sábado.
1: Aliás,
4: e...
1: Gabriel Magalhães, hein? Coitado, hein, velho? Que
4: infelicidade. Mas vale ressaltar o jogaço que ele fez.
1: É bom zagueiro.
4: PSG aí, se não for o melhor zagueiro do mundo na temporada, é top 3 pelo menos.
1: O Marquinhos também falhou no gol, no
4: sim,
1: gol,
4: sim, do,
1: no gol do Arsenal. Arsenal.
8: Marquinhos perdeu o pênalti.
1: Mas a alegria deles vem em julho.
6: Não.
1: O Igor Tepe tá praguejando aqui. Ele tá dizendo que, ó, o Marquinhos entregou a paçoca no primeiro gol do Arsenal. E o Gabriel Magalhães perdeu o pênalti. Então, nós estamos, segundo ele, com esses dois zagueiros, já era.
8: Não, tinha que ir com o Lianco e o...
6: Agora você arregaçou.
1: Só não dá pra jogar o Ivan Román, porque ele é chileno. Senão teria que ser o Ivan Román.
4: Pelo amor de Deus.
1: Agora, Rica, assim, numa boa... Eu não tô praguejando nem nada, não. Mas a seleção precisa de um goleiro que faça defesa na Copa, né? O goleiro, nem no amistoso pré-Copa, fez defesa. Imagina na
8: não
1: Copa.
8: Não dava pra pegar, gente.
1: Ah, não.
4: Vai falar que é o Everson. Ah, não, para aí.
1: O melhor goleiro do Brasil tava aí.
6: O gol que o Alisson tomou foi muito parecido com o gol que o Fábio tomou. Sim, bola que desvia e mata o goleiro.
8: O que o Alisson vai fazer, gente?
1: Agora, pelo amor
8: de Deus, a bola foi pro outro lado.
1: Agora, fez quatro defesas. A minha grande preocupação foi o pessoal xingar a Virgínia lá na Copa. A Virgínia e o André Rizek. Eu não gostei, achei. Achei.
6: Você não gostou de xingar?
1: Achei ofensivo.
4: Você não gostou de qual?
1: Achei da Virgínia.
4: Ah, tá.
1: Boa. Achei ofensivo.
4: Isso aí.
1: O Rica não vai entrar nessa dividida, gente, né?
8: É uma coisa pessoal, entendeu? Eu também achei que não era. Não é o caso, né? Até porque, porra. Mas é que assim, eu entendo meio que como uma coisa do futebol, sabe assim? Tipo assim, a gente xingou, mas a gente não sabe nem porque a gente tá xingando, foi só pra se divertir. Só que, naturalmente, ela tava ali e tal. Isso ofende ela, né? Ofende o próprio Vini, que é o ex-namorado dela. Não foi legal, mas. É bolha, né, gente? É bolha. Dentro do futebol, a gente sempre fez isso, nunca saiu do estádio, então a gente nunca se preocupou. Hoje, quando acontece isso, o Brasil inteiro discute. Então, fica uma coisa que a gente não consegue explicar pra quem tá aí fora e falar, cara, que às vezes no estádio a gente faz isso, depois do gol, a gente nem pensa, começa a cantar qualquer coisa pra sacanear. E aí o pessoal te fala, pô, vocês ofenderam a Virgínia. Não, ninguém calculou ofender a Virgínia, né? Mas é errado, né? É ruim, né? Como faziam com o Galvão, e eu achava errado um tempo atrás e tal. Mas,
5: Rica, a Virgínia foi sem calcular.
8: País que vive, né?
5: A Virgínia foi sem calcular, mas do André Rizek foi calculado, né?
8: É, eu vi o Pilhado postar lá que xingaram o Rizek, mas eu não sei porquê. Eu acho que todos nós,
5: sai da pia,
8: se fôssemos expostos a torcedor de vários times, a gente tomaria nossas porradas também. Acho que estamos num momento aqui que todo mundo odeia todo mundo, tá?
5: Já tomei alguns xingos também no clássico.
10: Ô, Rica, uma pergunta que me acalme, por favor, que eu estou muito nervoso e ansioso. Esses amistosos aí que o Brasil vai, o coitado do lindo do Alisson, quando chuta entra, quando chuta sem querer também entra. Na verdade, os amistosos, ninguém bota o pé porque a Copa do Mundo está logo ali.
5: E o goleiro não bota a mão.
10: É verdade, e o goleiro também não põe a mão. Saudade. Não é verdade? Ou esse time vai jogar do mesmo jeito, porque eu só conheço um time pior do que é o Panamá. É o Vasco da Gama. Com todo o respeito que me merece, mas aqui...
5: Não, o Panamá, você olha, os caras são o bicho.
10: Peraí.
5: Fica boa, hein?
10: Peraí, mas aí, eu posso ficar tranquilo, sossegado ou preocupado até o terceiro jogo desse derradeiro do Brasil, quem sabe ele passa pra outra fase no quarto jogo.
8: Cara, eu acho que a gente vai sofrer, irmão. Eu acho que vai ser aquela Copa que a gente vai passar perrengue mesmo, assim, tipo, de jogo após jogo, aquele sofrimento e tal. Claro, com o Haiti não, mas os outros jogos eu acho que o Brasil vai ganhar, assim, a não ser que o Brasil consiga fazer um gol muito cedo. Aí, cara, você cai no jogo exatamente do que o Ancelotti tá prevendo, né? Que é dar a bola pro adversário, você tem espaço. Caso contrário, demore pra sair o gol, cara, vai ser aquele perrenguinho, aquele estresse, os caras com a bola perto da nossa área, nossa zaga vai jogar muito, vai ter que jogar muito, e eles jogam muito. Então acho que ele tá apostando meio que num setor que tudo bem ele apostar. Nosso problema são as laterais, mas eu acho que vai ser perrenguinho, cara, mas nós vamos chegar, irmão, eu não sei como é. Pra mim o Brasil, eu não sei te explicar, mas eu não acho que é uma Copa de meio termo, sabe, tipo... Perdeu para a Croácia nos pênaltis. É o meio termo. Você não sai de lá com vexame. Para mim é assim, tipo, o Brasil perde para um Japão nas oitavas de final ou o Brasil campeão.
5: Ah, eu acho que pelo menos na semifinal a gente bate assim, garantido de novo.
6: Eu acho que o Brasil vai fazer o que a Argentina fez. Começou mal pra caramba na Copa. Você lembra?
5: É, mostrar. Não, mas é porque o primeiro jogo é Marrocos, né? Aí depois você tem Haiti e.
6: Argentina perdeu.
5: O primeiro jogo vai ser complicado, velho.
6: Arábia Saudita,
10: é verdade.
5: Ô, Rica, Pergunta pra ele.
6: Tu queira o São Paulo?
5: Não, da máquina alvinegra ontem lá no, em São Januário. A barreira virou baile, fi.
8: Vocês ganharam o jogo ontem. Cristo, vocês ganharam o jogo ontem. Jogando pior que o adversário, era muito mais justo o Vasco ganhar o jogo que vocês conseguiram ganhar.
5: Não, mas você não falou isso. Você não falou isso quando a gente perdeu pro Corinthians jogando melhor do que o Corinthians semana passada.
8: Falei que vocês fizeram um bom jogo pro contra o Corinthians e perderam. Mas ontem a derrota do Vasco foi injusta.
6: Foi nada. Que isso? O Atlético teve igual. O Atlético teve várias oportunidades, Rica.
10: Que isso,
6: perdeu gol pra caramba. O Everson fez grandes defesas, mas o Galo perdeu gol demais, cara. Nossa, até no primeiro tempo perdeu.
5: O Jorginho salvou pelo menos.
6: Salvou. Assim, foi um jogo muito ruim de se ver mesmo. Tecnicamente, muito ruim.
8: Chatinho.
6: É, e assim, o gramado São Januário também é muito ruim, hein?
5: E meu bebê, mais uma assistência, hein?
6: Faltando o Atlético sem alguns jogadores, o time do Vasco também muito abaixo. Agora, terminada essa primeira parte do campeonato.
8: Mas o Iguinho sabe que eu só tô falando isso pra ficar bem em casa, entendeu?
6: Claro. Pois é, o Atlético, o Igor tá se gabando aqui de o Atlético ter terminado na frente do Cruzeiro, que pra muitos joga o melhor futebol do Brasil,
5: inclusive, embora
6: os dois tenham o mesmo número de pontos. Eu não sei o que dizer.
8: O Cruzeiro joga o melhor futebol do Brasil?
6: Segundo alguns. Segundo alguns cruzeirenses.
8: Tá feia a coisa no Brasileirão.
5: É, não, cometeram esse.
0: Quem chegou falando aqui, isso, Rico, hoje foi o Igor.
5: Cometeram esses caras aqui.
6: Você reverberou.
0: Não,
6: você...
0: eu falei da América do Sul, tá?
6: Tá. Ah,
8: você foi. Olha, quem jogar o melhor futebol do Brasil foi estar jogando escondido no CT, porque a público e no Campeonato Brasileiro não tem ninguém jogando porra nenhuma, irmão.
5: É, o Palmeiras tá bem, vai.
0: Não, mas.
6: Ah, que isso?
8: O Palmeiras tá bem nos últimos dois jogos, irmão. Porque o Palmeiras o treinador tava sendo pedido pela torcida duas rodadas atrás.
6: A Chape tá reclamando, velho.
5: A Chape foi roubada, né?
6: Meteram a mão na Chape, você não achou, não?
5: O Bolas perdendo pênalti aos 65.
8: Cara, eu acho que pode até se discutir se foi falta, se não foi falta, se foi pênalti, se não foi pênalti, você pode discutir. Agora, o tempo que aquele juiz queria de televisão, Cara, mas nem se ele fizesse o curso do Wolf Maia, ele ia querer tanto aparecer na televisão. Cara. Que loucura, cara. O cara ficava 2 minutos parado e voltava e conversava com todo mundo. O jogo foi até os 60 e pouco. É. Aí na decisão de ir pro VAR, não é porque o VAR chamou, é porque ele quis. Até onde eu sei, o árbitro tem que ser chamado pra ir pro VAR. E não ele escolher ir pro VAR.
5: Uhum. Ele foi condicionado pelos jogadores no campo e pediu, pô, vá, mostra aí só pra mostrar, pra provar pros meninos que eles estão errados aqui. É, eu acho que é. Agora, 20 minutos de acréscimo, é loucura, hein? É. Quando os meninos saíram assim, gol 65 do segundo tempo. Eu falei, não, então foi aos 20 minutos do segundo tempo, né?
8: Ah, tu quer botar essa regra aí? Tudo bem, mas pra todo mundo. Ou seja, o árbitro pode, pressionado, ir até o VAR. Beleza, pra todo mundo a regra eu concordo. Agora, não pode ir se não for chamado. Mas no caso daquele final de jogo, ele resolveu ir. Não, calma aí. Ou é pra todo mundo ou não é, pô.
5: Loucura. É. Mas eu falo que se o Bolasi tá triste, eu tô feliz. Let's bora.
8: Não, é porque... mágoa no seu coração.
5: É, magoado. Eu guardo rancor mesmo.
0: Os caras vivem de cruzeiro.
5: Rancor mata. Ó, dinheiro eu não guardo não, mas rancor eu guardo.
10: Faz isso não, que isso mata.
1: É, o Ricardo, eu sinto muito pelo seu São Paulo, né? Respira por aparelhos.
8: Já sabia.
1: Um abraço.
8: Desde os 38 do segundo tempo eu já tava olhando, só fazendo um bolão na minha cabeça. Vai ser aos 40, aos 43 ou aos 45. Em que momento o Remo parar aquele gol cagado?
1: É verdade.
8: Vai botar o São Paulo, né? Eu só não sabia em que momento, Gilberto.
1: É, o que aconteceu já. A gente sente, né, velho? Você sabe que vai dar ruim, né?
10: Mas não se preocupa não, Riga. Claro. Se você chorar muito e der muita lágrima aí, pega o Remo e sai.
1: Saímos. Olha!
8: Desculpa aí, Ricardo. Desculpa aí, Ricardo.
5: Pô, que sacanagem. Ô, Rico, só pra finalizar, o Cruzeiro não merecia ter...
1: Rícora!
5: É, Rícora é ótimo. Ô, Rico, o Cruzeiro não merecia ter faturado o jogo ontem, não?
8: Eu não vi, cara. Eu tava fazendo a live da seleção e vendo o jogo de São Paulo na TV, eu acabei não vendo.
1: Ele quer fazer terapia com o Rica Perrone agora.
0: É, né? É o jogo do melhor futebol do Brasil, então tá, viu?
5: Obrigado.
0: Depois você assiste aí.
1: Ele quer fazer terapia com você, Rica. Deixa ele feliz. Fala uma palavra.
8: Você me perdoe por essa falha de não ter visto o nosso cabuloso ontem, mas eu prometo que assim que voltar a Copa, eu vou focar no Cruzeirão rumo à conquista da América.
5: Não, você pode assistir o VT completo hoje e amanhã você me fala.
1: Cara, tá muito carente, velho.
8: Ele tá muito carente. Eu vou ficar te devendo, sabe por quê, cara? Porque hoje eu tenho um Noruega e Suécia, um Colômbia e Costa Rica.
1: Nossa, aí você falou, hein?
5: É, fala, você vai ter que levar. Vai ter que levar sua avó no jiu-jitsu, Rica.
1: Ó, um abraço pra você. Boa semana, amanhã aí, a gente rapaziada. Se fala, tá? Tudo de bom. Este é o Rica Perrone. Aqui no Diretoria, todo dia no 98 Futebol Clube, ali, 1h15 da tarde, né? É, a gente bate o papo com o Rica, que vai ser o nosso correspondente na Copa do Mundo de 2026, trazendo diariamente muitas informações aqui nosso do Mundial. Virgínio, né? É o nosso quê?
0: Virgínio.
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1: 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Olha o intervalo rápido, daqui a pouco tem mais Cruzeiro.
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7: 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Nada, né? Com o Campeonato Brasileiro, as Copas também, do seu time, conta no 9898, nosso WhatsApp, manda áudio, tá certo? E o que é que precisa mudar agora na janela, né? Muita gente reclamando aqui, o Cruzeiro não tem um definidor, quando o Caio Jorge não joga, a coisa não funciona, o Atlético precisa de algumas peças também, faz sua avaliação aí, a sua listinha, precisa sair alguém? Conta pra gente, 9898, tem a galera aqui, ó.
8: Fala, galera de 98, opa! Felipe de Venda Nova, tudo bem?
7: Bom.
8: Tem que fazer uma análise aqui, aí. Posso estar equivocado no meu pensamento. Oi, Gui, será que o Hulk não estava oprimido no Bernard, não, hein? Ameaçando de dar nele um cocão, ou então botando medo nele, falando assim, ah, nós tava junto no 7-1, você é mais fraco que eu, será que não tem isso, não? Foi só o Hulk embora que o Bernard voltou a jogar bola, hein? Será que era ele que tava oprimindo o Bernard, não, hein?
9: Oi, Gui, você deve estar muito orgulhoso mesmo, Gui. Tá doido, vira o disco só. Você tá feliz porque você tá 5 pontos na frente da zona. Você tem que comparar com outros times, não é com o Cruzeiro, não, hein? Daqui tá todo mundo é ruim, tá louco. Põe meu nome na cumbuca aí, ó. Fernando Xerém do Prado.
10: Boa tarde, galera do 98.
7: Opa.
10: Tô passando só pra falar desse Belo e Alcione cantando o hino nacional.
7: Eita.
10: A impressão que tem é que fala ligado pro Belo e pra Alcione. O que vocês estão fazendo hoje? Tá afim de cantar um hino aí, não? Lá no Maracanã cheio? Aí eles foram. É um absurdo. Não ensaiar um hino nacional, ou pelo menos saber um hino, né? Um abraço pra vocês, Adriano do Bairro São Paulo.
7: Ei, Adriano, mais crítico, vocês passaram um pano aí pro Belo, mas aí ele viu que muita gente percebeu também. E você, Igor Tepe, muitas críticas feitas ao senhor em função do seu comentário.
11: Muitas não, foi um, né?
7: Não, um agora, né?
11: Agora.
7: Não, aliás, foram dois agora e mais um monte.
11: Você viu a gente.
7: Tá bom.
11: Os elogios também, exatamente. Eu leio aqui os elogios também, você vai ler sua crítica.
7: Mas só eu vou ler o que tá aqui, eu não me importo se são elogios ou se são críticas. Tá, eu quero ler, tá? Eu não faço esse discernimento. Eu não vou tirar aqui quem critica e muito menos claro, quem elogia.
12: Claro.
7: Né?
12: Mas privilegia só quem mete o pau só.
7: Responda o ouvinte, cara, que te perguntou aí.
11: Não perguntou, não. Ele fez o comentário dele. Ele acha que ele quiser, ué.
12: É? Que isso, velho? Cara grosso.
7: É. Infelizmente, querido ouvinte, eu agradeço pela mensagem, mas eu...
11: Qual pergunta ele fez?
7: Não posso fazer ele responder.
11: Qual pergunta ele fez?
7: Você quer ouvir de novo o áudio?
11: Por favor, qual pergunta?
7: Vamos pegar de novo o áudio aqui, vamos ouvir o áudio mais uma vez. Olha, mais uma vez, mais uma vez, mais uma vez.
12: Aperta o botão.
7: É, foi 7 ou 8, hein? Vamos saber aqui. Acho que foi o 8.
12: Vamos ver se você ganha.
9: Vamos ver. Oi, Guinho, você deve estar muito orgulhoso mesmo. Tá doido, vira o disco só. Você tá feliz porque você tá 5 pontos na frente da zona. Você tem que comparar com outros times, não é com o Cruzeiro, não, hein? Aqui tá todo mundo é ruim. Tá louco. Põe meu nome na cumbuca aí, Fernando Xerém do Prado.
11: Mesmo comentário, opinião dele.
7: Ah,
11: responde nenhuma, o cara, você vai pôr o nome dele na cumbuca.
7: É, não, já tá, tá, não, isso aí já tá.
11: O nome da cumbuca é não, Gabriela.
7: O que a gente perguntou foi se você não queria comentar sobre o que disse o ouvinte. Não é uma pergunta, me responda aí.
11: Ele tem a opinião dele, eu tenho a minha, eu tô feliz sim.
12: Tá bom, já respondeu.
7: Pronto, pronto. Vamos pro intervalo, Chico. Você não aguenta esse cara. Não, e o nome tá na cumbuca. O que eu posso falar? O Silas, aliás, mandou uma mensagem que falou: vocês vivem nesse mundinho aí só de Atlético Cruzeiro? É, sem lembrar que existem outros clubes aqui no estado. O Alex está treinando o Atlético e faz uma campanha de recuperação na Série B do Campeonato Brasileiro, hein?
12: Parabéns,
13: Alex. A gente falou do Alex aqui no programa justamente hoje, Milton falou que ele tá começando aí a ser técnico.
7: Mas vocês não falaram que ele tá no Atlético.
13: Falamos sim, falei sim.
7: Falou não.
13: Falei.
11: Você falou que o América mandou o treinador embora?
13: É. Olha antes.
7: É, aí o nosso repórter
11: que vai falar. Não, mas tá de férias, velho.
7: É?
11: Você que vai ter que falar hoje.
7: Não, então é o nosso Google Silveira. Oh, ah, não, nós temos ele aqui. Nossa. Que eu vou falar? Você acha que eu vou. Peraí, quem. Vou deixar o Google Silveira passar, perder essa oportunidade? Ele tem o espaço que ele quiser aqui pra falar do Coelhão, mas depois do Cruzeiro, segundo tempo, certo? Foi do Cruzeiro, segundo tempo, do Cruzeiro, ele primeiro.
12: Vai entrar de cabeça,
7: né? O Leonardo na concorda informação. Que o Cruzeiro hoje tem o melhor futebol do Brasil e o MP10 é maior que Dembelé.
13: Aí ele falou certinho.
7: O Santos Cavalaço disse: a posição do meu time não é justa, porque dizem que um campeonato longo se ganha com regularidade. E que o time dele, o América, tá muito regular na competição, perde toda a rodada.
13: Mas aí o Santos Cavalaço se engana. O América não é o último da Série B, é o primeiro da Série C.
7: Não deixa de ser.
13: Tem que olhar o copo meio cheio mesmo.
12: Já é líder da Série C, já.
7: O Everton falou assim: faltam 21 pontos pra ficar tudo lindo. O fã da Melzinha falou assim: depois desse jogo aí, o Hexa vem. Daqui uns 30 anos, talvez. O Ricardo Galvão: quem não conhece o Igor acha que ele é um trouxa. Quem conhece tem certeza. Brincadeira, galera. O Igor é mó gente boa, é atleticano raiz. Às vezes puxa pro lado empresarial, normal. Gente, eu não sei se o Ricardo tá elogiando ou não.
11: Eu não tô entendendo. O que vocês estão achando ruim, da minha opinião, que estão pegando pesado com o Atlético. Não acho que não
7: Eu concordo com
11: eu
7: você.
11: Eu não acho que não tenha que fazer cobrança ao Atlético, não.
7: Eu concordo com
11: eu você. Eu acho que o tom que tem sido usado tá sendo fora de propósito, né? Assim, e arquitetado. Isso eu acho, não. Isso eu tenho certeza. Tá? Que várias críticas são feitas contra o Atlético, elas são arquitetadas. Isso eu tenho certeza.
7: É, né?
11: Não, mas não é nada contra. Vou sair botando o nome do pessoal na praça, mas.
14: Altos planinhos? Ninguém tem nada contra você, né? Nada disso, não. A questão é a sua própria existência.
7: Não, do Atlético, sério. O Valoto falou. Calma, o Valoto falou aqui, ó. Fábio de Costas espalmou pra dentro, pelo amor, hein? E o Cláudio Santos falou: Newark, New Jersey. O Galo ganhou, agora vamos pra Copa do Mundo. Ó, o Cláudio tá indo pra Copa, hein? Mora lá nos Estados Unidos, tá indo para a Copa. Parabéns, dele mundo! Parabéns, muito legal, cara. Manda mensagem, manda vídeo pra nós. Manda tudo que você quiser. A gente só não pode colocar no ar muitas coisas de função da FIFA.
11: E vou além, tá?
7: E vai além pra
11: sabe
7: onde?
11: Por que o tom das críticas da. Porque todo mundo é atleticano, Gilde. Todo mundo é atleticano. Toda a imprensa é atleticana.
7: Ah, não é?
11: Toda a imprensa
7: é atleticana. Não,
11: todo mundo Igor. Que fala. Eu te garanto.
7: Tem três aqui que não são.
11: Eles assumem, né? É diferente. Todo mundo que não assume time na imprensa é atleticano. E todo mundo quer bater, velho.
7: Você acha que tem uma galera que cobre o Cruzeiro que torce pro Galo?
11: Não. Tem que cobre o Cruzeiro, que apresenta, que comenta. Tem, todo mundo é atleticano. Quem não assume time é atleticano.
7: Ah, aí, para, Igor, para, velho.
11: Ah, fala um que não assume o time que você não sabe se é atleticano. Eu vou te falar.
13: Aí, então, o Gilberto falou que três daqui não são atleticanos.
11: Tirando o Alê, que é de São Paulo.
7: Não, o Alê é de São Paulo, mas não. O Rogério Corrêa, nosso queridíssimo Rogério Corrêa, narrador. Ele não fala, ele é de Juiz de Fora, mas já falou que acho que torcia pro Flamengo quando ele era mais novo.
11: Não, mas o Rogério não faz comentário, crítica, não faz nada, ele só narra.
7: Não, mas
11: ele narra muito bem.
7: Só narra?
11: diga-se de passagem.
7: Não, na TV Globo, tá pro país inteiro.
11: Não, mas eu tô falando que ele não é o cara dessa galera.
7: Não, mas esse você não, não, então fala que você não sabe isso. Esse
11: não, você não sabe. Não, eu sei, mas...
7: Você sabe o time que ele torce? Sei. Sabe.
12: Que letra que é? Começa
7: com qual letra? Começa com qual letra? Ah,
12: eu sabe sei, não, eu sei.
7: Sabe
12: eu
7: não,
12: sei.
7: Sabe não.
12: É uma consoante.
7: Mais um outro aí, mais um outro, padrinho. Vai um outro aí. Que não fala.
12: Você me fez uma pergunta antes disso aí. O que foi? Você me perguntou aqui. Aí tá, não tem
7: como. 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
7: 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Vamos falar mais do Cruzeiro, Arthur. Daqui a pouco tem ele, Gugu Silveira, com as informações do América, que não são nada boas, hein? Que situação do Coelhão, hein? Falaram até que o Zezé ia comprar aí, mas o Zezé desmentiu isso aí, né?
13: Ô, Gilberto, e a Valéria mandou aqui no chat, por isso que eu sou fã do Milton. Ela leva tudo no relax. Então, você leva tudo no relax?
14: Não, não. Nem que vai estar na boa também, não. Vai lá. Pode continuar aí, vai.
11: Gilberto, você apela com brincadeira, Milton?
14: Não, apelo.
11: Você apela ou não?
14: Não. Não.
11: Então deixa eu pegar o seu.
14: Apelo? Não, apelo. Qualquer coisa que eu falasse então, aqui. Qualquer coisa que eu falasse aqui, já. Tá, vai.
7: Tá vendo? Vai, fala do Cruzeiro, velho. Vai.
14: Fica aí, fica aí. Senão você tá lascado.
7: É menor fácil.
13: O Cruzeiro acabou ontem uma maratona aí de 18 jogos, caramba, tá? Foram 9 jogos aí nesses últimos 2 meses sob o comando do Arthur Jorge. E até o Gerson falou sobre essa maratona de jogos, ter sentido essa parte física. Como é que foi esses últimos jogos aí pro Cruzeiro? Nas palavras do Coringa Gerson.
15: Eu digo sempre que nós podemos ambicionar e querer sempre mais. Mas eu pessoalmente vou satisfeito com aquilo que nós fizemos até então. Olhando para o campeonato, nós tivemos 30 pontos em disputa, fizemos 20. Estamos nos oitavos de final da Copa Libertadores e oitavos de final da Copa do Brasil.
7: É esse Gerson.
14: Gente, o Gerson era diferente.
7: Eu não sabia, não. Achei que ele era brasileiro.
14: Mas ele é português.
16: Bolado ali no. Chateado no final do jogo que eu senti câimbra, porque eu tava jogando quinta, domingo e não sentia nada. Aí agora que eu parei um jogo, volto pra esse jogo e sinto câimbra. Quando eu tô jogando constantemente assim, eu não sinto câimbra. Aí eu paro um jogo, fico 2 dias, 3 dias sem jogar e voltei a sentir câimbra ali, fiquei chateado. Foi pouco tempo ali no final, né? Mas no final poderia ter ajudado mais ali, mas é isso.
11: O Gerson.
14: Agora sim. O Gerson é engraçado. Mas, nós estamos
7: tá certo, chegando, né? Ali, eu uma bolada ali.
14: Quase que me lembro Paulo Autuori, né? Será que todo carioca vale assim? Então, fizemos um trabalho.
13: É porque ele sentiu ali no final do jogo, sentiu cãibra e tal. A gente falou muito bem do Gerson aqui, mas também por isso que a gente fala: o Cruzeiro precisa se reforçar agora nessa janela do meio do ano, agora que tá nessa pausa para a Copa do Mundo, o pessoal do departamento de futebol do Cruzeiro vai se concentrar ainda mais nessa busca por reforços e a gente vai trazendo as informações aqui ao longo das próximas semanas, porque tem muita coisa que vai acontecer aí neste mercado da bola, viu, seu Gil?
7: Vai ter especulação, viu? 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
7: 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Ô, Gugu Silveira, informação do América, não é nada boa a informação do Coelhão. Coelhão, de novo, sem técnico, hein? Que aproveitamento ruim do América, péssimo. Lanterna da Série B do Campeonato Brasileiro, flertando com uma queda pra Série C. Ah, ele tá de volta, Gugu Silveira!
17: Olá, América! América! América legal!
13: Opa, muito boa tarde pra vocês. Olha, Zilbert, voltei aqui pra falar sobre o América, o Coelhinho Verdinho, que demitiu o técnico Roger Silva, América de cabeça aí na zona de rebaixamento da Série B. E o pessoal do Departamento de Futebol do América quebrou a cabeça para encontrar um novo treinador, que é ele, Humberto Louser, que já foi anunciado como novo técnico do América. Galera!
7: Triste, né?
17: Muito triste.
7: Vocês acham que o América consegue se salvar?
17: Da Série C? É.
13: Ano que vem, quem
7: da sabe? Da queda, velho.
17: Olha, já foi.
13: A queda é muito difícil.
17: Olha, com todo respeito, morreu. Já foi.
7: No seu caso...
17: Já foi. O América foi pro saco.
7: É.
11: Mas tem que ter oferecimento, boletim,
7: tá, né? Por favor, hein? Por favor, nosso boletim do América com ele... Gugu Silveira, sem oferecimento de...
13: Oferecimento geladinho, manutenção e ar-condicionado, galera!
17: Impressionante, muito bom isso aí, vou pegar pra ver aqui, bom, gostei disso.
7: Tá bom, né,
17: o
7: gente?
17: O texto é do Igor, bom demais.
7: Olha só, viu? O negócio desse aí, né, velho?
17: É.
7: Mexe não, chama o técnico, né?
17: É melhor, né,
7: velho?
17: É,
7: 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Vamos embora?
17: Vamos.
7: E agora, Milton?
14: Só pra finalizar.
7: Finaliza.
14: Eu tava vendo aqui, o América é o último colocado, tem 3 pontos, ou seja, nenhuma vitória, 3 empates, 8 derrotas.
7: Já foi, né?
11: Muito ruim.
7: Já foi.
11: Não, já foi não. Porque se você for pegar os times à frente dele ali, dá pra ele salvar, mas ele vai precisar mexer muito, Milton.
17: Mas tem coisa pior que o América.
13: É, o primeiro fora da zona tem 10 pontos, que é o Avaí, que tem apenas 2 vitórias também.
11: 7 pontos dá pra tirar, entendeu? Mas assim, o time tem que melhorar demais. O América, assim, na boa, os dirigentes do América têm que entender o seguinte: esse elenco que tá ali no América hoje é uma bosta. É um elenco horroroso. Pega os meninos, sobe os meninos, põe os meninos pra correr, porque no mínimo, cair, pode ter um dinheirinho pingando no final do ano. Porque do jeito que tá, velho, não vai resolver nada com ninguém, não.
7: É, vamos aguardar e vamos acompanhar. A base do América
11: é tradicional de
7: revelar. É,
13: sempre. DNA formador, né? Sim. O apelido da base do América.
7: É isso aí.
17: Eu tô vendo.
7: Vamos embora, né, galera? Vamos embora. A gente volta amanhã. A semana é longa, tem muita informação. Estamos de olho no mercado de Galo, Cruzeiro, de olho no América. De olho na seleção brasileira, vai começar a Copa do Mundo e a cobertura da 98 não vai deixar passar nada. Ô Igor Tepe!
11: Manda um abraço aqui pro meu amigo Maurício Miranda, DJ Maoli, tá sempre ligado aqui, um abraço pra ele. E pra Maria dos Anjos, esposa do Robson, que faz aniversário, então parabéns, Maria dos Anjos.
7: Certo, agora né, o 98 Futebol Clube passa o bastão pra Ricardo Amado. A partir de agora, o Ricardão chega na área, hein? Toma conta. 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
6: Nota de falecimento. 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
1: No Vale da Box, 2 horas.
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4: Campeonato Mineiro Sub-20. O Social empatou com o Inter de Minas por 2-2 em Itaúna no último sábado pela fase de grupos. O Saci segue em quarto no Grupo A, agora com 9 pontos ganhos. Para os canais Fox, repórter Fernando Silva.
5: 6 em cada 10 brasileiros, 61%, entendem as agressões contra mulheres como o crime mais grave presente no país, superando problemas como o tráfico de drogas e os roubos. Por outro lado, quase metade da população não vê necessariamente como atitude violenta em uma relação amorosa o companheiro controlar o salário da parceira ou as ocasiões em que ela sai de casa. Os dados são de uma pesquisa Datafolha divulgada nesta segunda-feira em parceria com o Movimento Mulher 360, associação sem fins lucrativos que atua pela promoção da equidade de gênero.
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5: O prazo para os microempreendedores individuais, MEIs, entregarem a declaração anual do Simples Nacional terminou ontem, domingo 31 de maio. O envio é obrigatório e deve ser feito manualmente pelo portal do empreendedor. Quem não entregou a declaração no prazo ainda pode regularizar a situação. No entanto, haverá multa de 2% ao mês sobre os tributos devidos, limitada a 20% com valor mínimo de R$ 50.
9: Na noite de sábado, um homem de 41 anos foi baleado em um bar no distrito de Vale Verde, em Pamba. O suspeito fugiu deixando o veículo utilizado no delito. A vítima de 41 anos foi socorrida ao pronto-socorro do Hospital Márcio Cunha, em Patinga, com ferimentos na região abdominal. Conforme apurações dos canais Vox, o acusado iniciou uma discussão com a vítima por desconfiar que o veículo que ele estava estaria sendo filmado. Após uma discussão seguida de agressões mútuas, ele sacou de uma arma de fogo e efetuou vários disparos atingindo a vítima e fugiu logo após em um veículo Fiat Uno de cor branco de placas GZH2110, veículo que foi localizado horas após abandonado. Para os canais Vox, repórter JL.
5: Próxima edição às 15h. 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

0: Boa tarde, tarde! Estamos chegando aqui na Vox 97 FM, a onda roxa que tomou conta do Vale do Aço, com mais um Clube da Vox.
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0: É isso aí, segunda-feira, 1º de junho, 2026, lua cheia. Lua cheia, fica doido em casa. Tempo bom, sol tá brilhando, 27 graus é a temperatura. Umidade relativa do ar 52%, sem possibilidade de chuva no decorrer do período. É outono!
2: Ah, e o outono vai chegar e espiar.
0: É, ele tá aí espiando pra nós. Daqui uns dias tá chegando o inverno. Ai, aqui do lado de lá está meu amigo Júlio César Correia, direção-geral Dr. Jonair Cordeiro. A partir de agora, a música, a informação, o entretenimento, a sua participação, que é mais importante. E lembrando que daqui a pouco

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Olha lá, hein? 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Meu amigo está feliz que o galão ganhou. Ei, galão. É duro, hein, gente? Não é brinquedo, não. Neto, grande abraço. 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Tem também o prêmio do Caracão Sportlar, meu amigo Lauir, tá lá com o Jair no Adulto de Caxias, centro de Fabriciano. E também da Central Material de Construção, Fernando e Luciano estão lá, lá do Campo Social, Santa Helena, Coronel Fabriciano. É isso aí. 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Você pode interagir conosco a partir de agora pelo WhatsApp 983763371, 983763371. Vamos juntos, mensagem de voz ou texto, tá? Vamos juntos até as 4 da tarde. 2:11, começamos assim, ó, menos é mais. Coração partido. Boa tarde, tarde.

0: essa música é muito bonita, né? Ainda mais com Alejandro Sanz, né? Original. E Ivete Sangalo também gravou essa música junto com ele, né? Às 2 horas e 15 minutos, começando o nosso Clube da Vox aqui na Vox 97 FM. A onda roxa que tomou conta do Var do Aço. Boa tarde, você, minha amiga dona de casa. Tudo bem com você? Beleza? Alô, você, minha querida secretária do lar. Um beijo, bom trabalho, tudo de bom. Você do volante, obrigado pela carona que me dá com a Vox 97 FM no rádio do seu carro. Lembre-se que em casa alguém espera por você. Você que tem em casa, no trabalho, onde quer que você esteja, boa tarde. Na esperança que todos tenham passado um ótimo final de semana, pedindo a Deus que abençoe. Essa semana está começando hoje e o mês de junho que está começando hoje também, né? Seja um mês de paz e realizações para todos nós. Amém? É isso aí. Vamos com a fé. Café não falha, hein? Olha só, você que está acompanhando a gente aí pelas plataformas digitais espalhadas pelo mundo inteiro, Vox 97 FM, um abraço. E também você que está acompanhando a gente aí pelo aplicativo da Vox 97 FM, um abraço.
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4: No Vale da Vox, 2:19.
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0: Duas horas e 20 minutos, agora 2:20. Alô, alô, boa tarde. Tudo bem, minha amiga? Ah, o Pescocinho tá aqui, apareceu o Pescocinho. Meu amigo Moisés Pescocinho. Ai, ai, o Pescocinho, você não presta. O Paulo, ô Paulo, vamos tocar sua música a partir das 3:15, que hoje nós teremos aquela que, o tempo não apaga, tá bom? A partir das 3:15, você já pode pedir sua música de saudade, porque a partir das 3:15 vamos atender o seu pedido musical, matando saudades aqui no nosso programa, com o quadro Quer Que o Tempo Não Apaga. Beleza, Paulo? Oi, Edemir, Deus abençoe sua semana, este mês, amém. Este mês que começa, falou Aparecida pra você e família também. Tudo de bom, tá, querido? Nós estamos juntos, não estamos? Como? É isso aí, 2:21. Hino da manhã típica.

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3: 2:28, agora 2:28, está no ar o Clube Premiado, é isso aí, Clube Premiado, sortear na próxima quarta, dia 10 de junho, semana que vem, dia 12, dia dos namorados, então quarta-feira, dia 10, 10 ouvintes serão contemplados aqui entre os acertadores, tá? Olha só, quem foi os pioneiros na navegação marítima europeia?
4: Você entendeu a pergunta?
3: Quem foi os pioneiros na navegação marítima europeia? Mandando o WhatsApp 983763371. O que é isso aqui? Ah, mensagem de voz ou texto. Vem aqui na Rua Jamaica, que é isso? É duro, hein? Aqui, mensagem, voz ou texto, hein? Quem foi os pioneiros da navegação marítima? O Aparecida. O que você tá falando aqui, Aparecida?
5: Boa tarde, se for possível, toca aí a música Filho de Vó, pra mim.
3: Filho de Fono de Solé. Aparecida, não vamos tocar pra você. Às 3:15 em Pierre Groscola. Essa música me faz chorar, Aparecida. Ai, me faz chorar. Você é normal, meu filho? Hein? Dizem que não tem ninguém normal. Como é que você fala que você é normal? Não tem ninguém normal, não, hein? Pergunta na Anísio aqui. Ou então, Nathalie. Nathalie, vem aqui quinta-feira agora, hein? É isso aí. Quem foi os pioneiros na navegação marítima europeia?

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3: No Bar da Vox, 2:35.
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0: É isso aí, 2:38, Juarez Teodoro, e a fazenda, hein? Vendeu fazenda Orizana, quer nem saber. É, Juju. Não fui lá mais, deixou por conta dos cunhados, cunhada lá. Eles estão comendo e gastando tudo lá. Mas ele vendeu a parte dele lá, ó. Juarez Teodoro, Juju para os mais íntimos, esse é o cara, hein? Aqui, 2:38, quais foram os pioneiros da navegação marítima europeia? Alô, boa tarde.
1: Boa tarde, meu amigo Ademir da Cunha, seu danadão. Eu baixei a lanterneira aqui do bairro John Kennedy.
0: Fala comigo.
1: A resposta da tua pergunta aí, meu irmão, foram os portugueses e espanhóis. Alô, meu irmão.
0: Muito alô, baixinho.
1: Fiquem todos com Deus, eu, danadão.
0: Fique com Deus também, ótima semana, tá? Tudo de bom pra você. Ó, Breno Vieira. Breno Vieira, Santa Terezinha. Lá em Coronel Fabriciano, né, Breno? Saudações atleticanas. Valeu, Brenão. Ana Angélica Timirim Timóteo. Um abraço, Ana Angélica, pra você, pro João Lírio, toda a família. Ótima semana. Nossa. Ô, Paulo, quem é essa aqui que tá com você? Essa aqui não é a Vilma, não. Aqui. Isso aqui é inteligência artificial, não é? Essa foto aqui ou não? Do Paulo, mas a Vilma. É, Paulão. Margarida Gomes. Beleza, Margarida. Um beijo pra você. Um abraço aí pro Chiquinho. Vinícius, João 23, Timóteo. Ah, o filho do... Geraldo. Não, pô. O Vinícius, filho do Parada e da Dona Eda. E amigo do Bengala, lá de JK em Fabriciano. Falou, Vinícius. Mas quem que tá aqui? Alô, boa tarde.
2: São Marítimo Europeia.
3: A minha resposta é a seguinte: espanhóis, portugueses e espanhóis. Alô? Nadão, não, somos com pessoas.
4: Nós
3: olha aquela música pra nós ouvir. Isso vai dar pra dona, daqui a pouco eu vou ver também. O Pierre Groscola. Deu vento.
4: Tamo junto no tomo, Nelson. Tamo.
0: Falou, meu irmão. Grande abraço, ótima semana. Bom trabalho, Nelson, rei dos compressores lá no Morro do Carmo, em Coronel Fabriciano. Quem mais tá aqui? Alô, boa tarde.
5: De meu amigo Demir Cunha, no caso aí, eram os horas pois, que eram os portugueses e espanhol. Então, quer dizer, Portugal e Espanha. Tá certo, meu amigo? Beijo, fique com Deus. Ótima segunda-feira pra você.
0: Pra você também,
5: Marcinha. Um abraço pro meu sobrinho aí, o Lineker Matheus, motorista da Univar. Falou, meu amigo.
0: Lineker Matheus, motorista da Univar, um grande abraço da tia Márcia. Ah, lá do Caladinho de Cima, Fabriciano. Socorro, Nossa das Graças, Timóteo. Valeu, socorro, um abraço pra você, pro Tacílio. Tudo de bom. Oi, Ademir, boa tarde. Ué, Demi, por que você tá achando que não sou eu? Lógico que é eu. Eu, meu filho, que era uma produção... Não, o que, que é isso aqui? Ó. É eu, meu filho. Quer que uma produção não faça? Quer que uma produção não faz? É isso mesmo. Vilma. Ai. Ai, pai, para. Ô, Vilma. Gente, é brincadeira, hein? Aqui. É... Pois é, Vilma, você é bonita mesmo. Você é bonita por natureza. Mas nessa produção aqui você ficou muito mais bonita. Viu? Mais bonita, gente, não quer dizer que não era bonita, não. Ficou muito mais bonita. Tem gente que confunde. Quer dizer que eu sou feia? Eu não tô falando que você é feia. Ficou muito mais bonita. É ou não é? Falou, Vilma, um beijo pra você. Ela mandou um áudio aí, tá? Ô, tem um áudio da Vilma aí. Linda, maravilhosa. Ai, Paulão. Maria Alves Caravelas de Pati. Ô, Maria Alves, falei com a Bia hoje. Ela me ligou, menina. Mandei rezar até a missa, sétimo dia pra ela, ela apareceu. É, Bia, tadinha, ficou 30 dias no hospital. Ô, Bia, você vai te falar, você não é fácil, não. Voltou pra casa hoje, parece. Tá lá no Suriname, tá bem, graças a Deus. É porque ela eu tinha falado aqui, ela mesmo falou, parece, não foi eu que falei. Ela foi descer do ônibus, teve uma tontura, né, e caiu. Nela cair, cortou aqui a cabeça, Ela foi levada pelo SAMU para o Hospital Márcio Cunha, fizeram a tomografia computadorizada e graças a Deus não teve nada, mas teve que ficar lá internada em observação, né? Mas está tudo bem, graças a Deus. Viu, eu falei com ela que você tinha perguntado por ela, viu, Maria Alves, Caraveras e Patinga. Feliz semana, ótimo mês, tudo de bom, querido, para você e família. Eu, Morena. Ai, Morena. Nossa, você arrasou, Vilma. Aí, põe aí, meu filho, ó. Aqui ela, ó. Internacional.
6: E outra, Demi, o meu nome, você já viu lá no Face? É Vilma Lua. Eu sou mulher de fases, meu filho. Um abraço, Demi.
0: Outro, querido, tudo bem. É mulher de fases, Vilma Lua, é. Mulher de fases, ó. Estampado agora de cor de rosa. Ai, todo jeito você é muito bonita, né? E eu de cabelo grande. É. Falou, Vilminha. O Paulo fica aí, ó. É, Paulão. Você que não trata de casar, não, rapaz. Brincadeira, viu? Alô, alô, boa tarde.
7: Ei, Titi, como você tá? Você tá bem, né? Galo ganhou, né? Graças a Deus.
0: Galo ganhou de novo.
7: Aqui, a perguntinha são os portugueses e são os espanhóis também, tá bom? Fica
0: Bete,
7: com Deus, tá? Um abraço.
0: Calma, Bete.
7: Tchau.
0: Novo Tempo te moto, um beijo, tudo de bom, tá, querido? Ótima semana. Ô, Moisés, pescocinho. Ai, ai, ai, Rosinha. Oh. Ai, ai, ai, Paulão. Não é Rosinha, não, sou. É Filminha. Ai, ô, Moisés, pescocinho. Ai, ai. Aqui. Márcio Dolaria. Ô, Márcio, um abraço, tá sumido, hein? Tô na escuta. É o Márcio do bairro Larinha te moto. Bênçãos pra você. Aí merece um 10. Falou, Márcio, tudo de bom, hein? A Maria Alves ficou satisfeita com a notícia da nossa querida Bia, lá do Suriname Fabriciano. É... Quer mais foto? Ó, oh, nossa, viu? Arrasou, hein? Ê, Paulão, ó. Oh. Paulão ficou até meio bobado nessa foto também. Brincadeira. Vocês estavam onde esse fim de semana? O Paulo parece que estava na cachoeira lá. Tava ensinando a filha dele a tirar a água do carro, como é que é? Hein? Você viu? Ah, você não vê nada. Eu e o Valadares, Paulo Valadares, ele é irmão, ele é primo do Lucas Valadares. Ó, o cara do São José tá aí, ó, vamos aproveitar, vamos tocar ele aí. Alô, Carlos, fala comigo!
8: Demi, boa tarde, é o Carlos São José aqui.
0: Fala, meu filho.
8: Posso ir? É português e espanhol, falou? São José aqui, um abraço pra vocês da rádio. E pro Alceu da Primavera lá e
0: o
8: Zé, Barna Rita.
0: Falou. Falou, Carlos, tudo de bom? Ótima semana. O Alceu também sumido, hein? Flamengo meteu 3-0 no Vitória da Bahia sábado, né, Alceu? Mengão danadão. Aqui, Ana, a minha amiga Nilza do Anamor Antimoto. Valeu, Nilza. Grande abraço, tudo de bom, tá? Isso mesmo, danadão. Falou, grande abraço.

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2: No Vardavox, 2h47.
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2: Nota de falecimento. 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O corpo está sendo velado na capela do mesmo cemitério. A família agradece ao se comparecerem. Comunicamos o falecimento de Dorcelina Gonçalves Machado.
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2: Duas horas e 2h50, 2h50, o Clube Premiado hoje está perguntando o seguinte, olha só, o pessoal tá acertando aqui, hein? Quais foram os pioneiros da navegação marítima europeia? 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O quem tá aqui, o... Tem um áudio aí do Osmar Pompeu de Toledo. Alô, boa tarde.
8: Boa tarde. Gostou do show da seleção ontem?
2: E...
8: Mostrou que não precisa levar o Neymar.
2: Ai, Osmar.
8: É isso aí. Pergunta. É o espanhol e português, a resposta aí da...
2: Osmar Pompeu de Toledo. Lá na Alvorada Timóteo, pra te falar a verdade, aqui, eu... Vou até torcer para a seleção brasileira, mas é muito difícil chegar às quartas de final, tá? E pegou um time ontem que... Panamá, pô? Panamá? Isso é brincadeira, Panamá, pá. Eles acham que é onde fabrica o chapéu Panamá. Não é lá, não. E o chapéu Panamá é fabricado em outro país. Aqui, quem tá aqui o respondendo aqui pra gente... Os áudios já foram todos aí, né? Ah, então tá bom. 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

0: Boa tarde, Ademir Cunha, danadão. Vão ou não?
1: Vão!
0: A resposta é Portugal e Espanha, beleza?
1: Beleza!
0: Tamo junto no tomo!
1: Ontem, né? O Galo ganha sempre, meu filho. Galão! Passou vocês, hein? Ai! Aqui! Tá chegando o Gilberto Medeiros, que é o Gilberto mesmo? Redação Vox, eu volto já já. 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
1: No Vale da Vox, 3 horas.
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4: E depois de demitir o técnico Roger Silva, a diretoria do América contratou o treinador Humberto Louser, ex-chapecoense. Para os canais Vox, repórter Fernando Silva.
1: Minas Gerais registrou 210.293 internações hospitalares por acidentes de transporte no sistema público de saúde entre 2015 e 2025. Uma média de 19.117 internações por ano, com pico de 21.387 em 2025, maior da série histórica analisada. Os dados são de um levantamento do grupo IAG Saúde, que combina informações do DataSUS e da plataforma Valor Saúde Brasil. Ao longo deste período, 3.966 pessoas morreram em decorrência dessas internações, uma taxa média de mortalidade hospitalar de 1,9%.
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1: A Justiça do Rio de Janeiro bloqueou os bens de Hélio Luiz Fazoli, vice-prefeito de Trajano de Moraes, cidade na região serrana do estado. Ele é acusado de forjar um casamento para receber pensão e embolsar quase 5 milhões de reais. A esposa de Faz de Conta era uma ex-procuradora do estado e tia da ex-mulher do político. Os detalhes dessa fraude estão na reportagem, que é uma parceria do Fantástico com a Globo News.
8: A polícia investiga o roubo de joias em uma joalheria localizada na Avenida 28 de Abril, centro de Ipatinga. Conforme apurações dos canais Vox, foram levadas peças de ouro, relógios, mercadorias pertencentes a clientes. O prejuízo estimado em cerca de R$700 mil. A polícia constatou que os ladrões arrombaram a porta de aço da loja vizinha, abriram um buraco na parede que faz divisa com a joalheria. Imagens e câmeras de segurança revelaram que os ladrões estariam trajando blusa de cor escura com capuz e calça e botinas. A polícia investiga o caso. Para os canais Vox, repórter JL.
1: Próxima edição às 16h. 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

0: Pois é, Itza Hare, esse é o Dino Fonseca, que vai estar na Expo Inox na sexta agora, né? Dia 5, sexta-feira, Dino Fonseca, e no sábado, Alexandre Pires. 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Tem áudio aí? Alô, boa tarde.
1: Ademir.
0: A Bia.
1: A Bia.
0: Apareceu.
1: Ademir, a resposta é Espanha e Portugal. Aqui, fala com a Maria Alves, que muito obrigado por perguntar por mim.
0: Tá bom.
1: Não sou muito legal, não, mas vou ver até amanhã, se tiver passando mal do jeito que eu tô. Eu vou ao hospital de novo.
0: Não, Bi, mas você tá, Deus está na frente, minha amiga. Deus está no comando, tá? Maria Alves, ela te agradeceu aí por você ter perguntado. Eu falei com ela que você tinha perguntado por ela. A Bia, que a Bia, ela falou que ficou 30 dias sem comer nada, pá. Lá no hospital. Passou água, deu para ter passado água e leite. Não estava aceitando nada. Mas Deus está no comando, viu, Bia? Ô, minha amiga Geralda Primavera Timóteo, um beijo para você, Geralda. Valeu, tudo de bom. Mas quem que tá aqui que você falou? Ah, Maria Alves, que mandou um áudio aí agora. Maria Alves, vamos ouvir a Maria Alves aí, lá do Caraveras. Fala, minha amiga!
2: Um beijo, Bia. Deus abençoe.
0: Aí. Vai. Falou, Maria Alves. Mandou um beijo para você, Bia. Danadinha. Vai dar tudo certo, viu, meu amor?

0: se a gente colocar a nossa fé em ação, vai dar tudo certo. Amém? 3:13.
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0: No Vale da Vox, 3:16.
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3:18, 3:18. Vamos começar aqui agora o nosso quadro Aquela que o Tempo Não Apaga. E a gente começa, né, mandando lá pra Leninha. Alô, Leninha, um beijo. Tá lá no Santo Eloy, em Coronel Fabriciano. E atendendo meu amigo Paulo, pra Vilma também, aí Santa Califórnia. Tornerô. 3:19.

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6: 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Olha, o nosso quadro, aquela que o tempo não apaga. Quem é? Não. Ah. Tá te chegando, não, pô. Tô vendo um careca ali, ó. Ok. Marcelo Correia, é o primo do Julinho. Ai. Aqui. Beleza, Marcelo? Muito tempo que eu não te vejo. Você tá só de manhã agora, né? Aqui. Deixa eu falar. Hein? À noite, é. À noite, Marcelo tem que ir comandando aquela seleção internacional para você. Muito boa, por sinal. Aqui, a Edilene Recanto Verde Timóteo. Um beijo, Edilene. Tudo de bom, obrigado pela participação. Mas quem aqui? A menina pediu filho de Von. Agora. Pierre Groscola. Vai lá pro Nelson pra aparecer Dolaria.

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2: No Borda Vox, 3:30.
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2: Três horas e 33 minutos, agora 3:33. O Bio, Nelson dos Compressores lá, tá desejando tudo de bom pra você. Falou que foi bom ouvir sua voz. Você tem uma ótima recuperação. Deus no comando, hein? Vamos com a fé, tá ok? Marcelo Corrêa convidou você pra participar de quê? Do Meet? Que é isso aqui? Ah, tá. Tá parecendo o jornalista careca aí. É duro, hein? Aqui. O que tá chegando agora, meu filho? Hermes Aquino, Santa Maria.

Da Maria, Hermes Aquino. Pessoal, a maioria conhece o Hermes Aquino com Nuvem Passageira, né? Eu sou Nuvem Passageira. Mas essa Santa Maria também fez sucesso na época, hein? É, Hermes Aquino. 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Rod Stewart, ó. Baby Jenny, lembra?

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7: Nota de falecimento. 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
7: No Varda Vox, 3h47.
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7: Três horas e 47 minutos, 3h47. Aquela que o tempo não apaga. 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Surgiu a notícia aqui na sexta-feira, né? Que o Wildo havia falecido. É fake, viu, gente? O Wildo não faleceu. O Wildon na rua, na chuva, na fazenda. Fez um sucesso tremendo, né? E nós vamos matar saudades com ele agora. Tá vivendo lá no Rio de Janeiro. 75 anos que ele fez agora, dia 17 de abril. Lembra do Will, não? Aí, ó. Na rua, na chuva, na fazenda.

0: Elvis Presley, que saudade. Sou apaixonado. Hildon, tá percorrendo o Brasil fazendo shows, isso mesmo. Sou apaixonado com este som do baixo dessa música do Hildon. Falou, Paulão, um abraço, hein, tamo juntos. Nelson Reis Compressor está ali, gostou também. Aparecida, gostou. Geraldo Madeira, tamo junto, Geraldo. Pra você, pra Raimunda, a sua esposa, aí na Geraldo Inácio, Merviana Fabriciano, grande abraço, tudo de bom, tá? É isso aí. Aqui um abraço também para o Alexandre Calisto. Bom ou não? Você, hoje nós perguntamos o seguinte, hein? Atenção, todo mundo acertou hoje, hein? Parabéns, viu, gente? Hoje nós perguntamos aqui, ó, quais foram os pioneiros na navegação marítima europeia? Resposta certa, foram os portugueses e espanhóis. Todo mundo acertou, parabéns. Amanhã tem mais, se Deus quiser, às 12h05. Você que participou direto e indiretamente, meu muito obrigado de coração. Vem aí Gilberto Medeiros com Redação Vox. Depois tem o JL com o Vox Polícia, segunda edição. E às 5h05, Fernando Silva apresenta com toda a equipe de jornalismo o Vox Cidade. Como é bom e belo ter na consciência a graça do dever cumprido. Tchau, Varduaço, meu amor.
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1: No Vale da Vox, 4 horas.
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4: Campeonato Antônio Diense, jogos únicos das quartas de final ontem. No campo do Serra Verde, Furacão meia dúzia, Real Bonfim 0, Furacão classificado. No campo da barragem, Leandros 2, Hematita 3, Hematita classificado. No campo do Serra Verde, Palmital 1, Japão 3, Japão classificado. E também no campo do Serra Verde, Novo Centro 2, Mercenários 0, Novo Centro classificado. Os confrontos das semifinais, também em jogos únicos, serão definidos por sorteio durante a semana e estão agendados para o próximo domingo. A grande final, partida única, está marcada para o dia 14 de junho, com transmissão dos canais Vox, veículos oficiais do Campeonato Antônio Diense de Futebol Amador 2026. Para os canais Vox, repórter Fernando Silva.
5: O senador Cleitinho Azevedo, do Republicanos de Minas, reagiu neste domingo à proposta do ex-governador de Minas Gerais e pré-candidato à presidência da República, Romeu Zema, do Novo, de cobrar uma taxa de 1% sobre a remuneração de profissionais formados em universidades públicas federais. Em vídeo publicado nas redes sociais, o parlamentar mineiro defendeu que políticos eleitos com recursos dos fundos eleitoral e partidário sejam obrigados a devolver 10% dos salários aos cofres públicos.
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5: As Forças de Segurança de Minas Gerais deflagraram na manhã desta segunda-feira, 1º de junho, a Operação Cerco Fechado, considerada pelo governo estadual a maior ação integrada da história do estado no combate ao tráfico de drogas e às facções criminosas. A operação ocorre simultaneamente em diversas regiões de Belo Horizonte e em diversas cidades mineiras, com a ocupação de comunidades e áreas consideradas estratégicas para organizações criminosas.
9: Os estabelecimentos do gênero alimentício de Coronel Fabriciano, Ipatinga e Timóteo poderão funcionar no feriado de Corpus Christi, celebrado em 4 de junho, conforme a autorização prevista nas convenções coletivas de trabalho firmadas entre o Sindicomércio Vale do Aço e os sindicatos laborais da categoria. A autorização contempla supermercados, açougues, casas de carne, mercearias, peixarias, sacolões, hortifrutis e similares. Em Coronel Fabriciano e Timóteo, o funcionamento autorizado na quinta-feira será das 7 às 14 horas. Já em Ipatinga, o comércio de alimentos poderá abrir das 8 às 18 horas. Os horários e condições para funcionamento estão previstos nas convenções coletivas de trabalho firmadas entre o Sindicomércio e os sindicatos dos empregados do comércio sectio, que representa a categoria em Coronel Fabriciano Timóteo e o Cesse de Ipati. Para os canais Vox, repórter Marcelo Augusto.
10: Próxima edição às 5 da tarde. 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
12: Entorpecente posse, teve foragido, suspeito de homicídio doloso, mostrou o CNJ em situação de prisão.
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13: Quatro horas e sete minutos, boa tarde, Vale do Aço, segunda-feira, 1º de junho. Esse é o seu Vox Polícia, segunda edição, a apresentação do seu amigo JL. Confira agora os destaques da tarde de segunda-feira. Polícia Militar prende suspeito com veículo furtado em Belo Horizonte. Polícia Militar recebe reforço de 18 policiais militares em Fabriciano. Homem executado a tiros dentro de casa em Coronel Fabriciano. Começa aqui o seu Vox Polícia, segunda edição. Apresentação do seu amigo JL. Edição e produção, Fernando Silva. Trabalho técnico é Júlio César. A direção geral, doutor Jonaí Cordeiro. 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
1: No Vale da Vox, 4:13.
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1: 4:13, o comando da Polícia Militar de Coronel Fabriciano recebeu um reforço na manhã de hoje, segunda-feira, de 18 policiais militares. O tenente Vinícius falou aos canais Vox. Confira.
3: É com grande satisfação que anunciamos para a sociedade esse reforço no policiamento aqui na cidade de Coronel Fabriciano. Reforço este que está sendo dividido em duas etapas. Nesse primeiro momento, estamos recebendo aqui, especificamente na cidade de Coronel Fabriciano, 18 policiais militares. Esses policiais militares, eles já estão prontos para os serviços e serão empregados.

0: nos diversos serviços do portfólio da Polícia Militar. Ressaltamos também que a Polícia Militar está recebendo no seu efetivo aqui no 58º Batalhão reforço na cidade de Timóteo também, um número considerável de policiais militares, e também nas cidades vizinhas que compõem a área do 58º Batalhão, que é Antônio Dias, Jaguaraçu e Marliéria.
1: Tenente, os militares que estão aqui presentes, eles vão ficar aqui no 58º ou serão distribuídos?
0: Sim. Esses militares que estão conosco aqui nesse momento são especificamente para a cidade de Coronel Fabriciano. Os militares que serão enviados para prestar serviço nas outras cidades, eles estarão apresentando em um segundo momento. Alguns estão apresentando nesse exato momento também já na cidade de Timóteo. O comando da 85ª Companhia está recebendo eles lá nesse momento, e eles também serão empregado especificamente na cidade de Timóteo.
1: Todos são soldados ou tem alguém já graduado? Sim.
0: A maioria deles são soldados que estavam trabalhando em outras unidades, pediram remoção aqui para o 58º Batalhão. E temos alguns militares que já são graduados, cabos, e alguns sargentos que apresentarão também posteriormente. O Estado está desenvolvendo uma operação em diversas regiões e esses militares estão sendo empregados nessa operação. Ao fim dessas atividades, eles também estarão apresentando aqui que é a segunda remessa de policiais militares que estarão reforçando o 58º Batalhão.
1: Tenente, para que não haja confusão, que alguém não venha tentar entender ou interpretar de uma forma errada, eles não são militares formados, já são policiais que já estavam na ativa trabalhando, só que vieram para reforçar o efetivo do 50º.
0: Sim, esses militares já são militares prontos, estavam servindo em outras unidades e agora estão reforçando o efetivo aqui do 58º Batalhão. Nós também recebemos policiais que formaram na última turma, no último curso de formação do soldados que ocorreu na cidade de Ipatinga. Esses militares já foram designados para as cidades e agora nós estamos recebendo essa segunda remessa, que são de militares que estavam trabalhando em outros batalhões que pediram movimentações para trabalhar aqui no Vale do Aço.
2: 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Metais Macedo fica ali na rua Iriri 135, atrás da rodoviária velha em Fabriciano. 4h17, bombeiros atenderam uma ocorrência de um incêndio que atingiu uma vegetação no bairro Bom Jesus, noite de ontem, em Coronel Fabriciano. Saindo Valdeci, falou os canais Vox, confira.
3: Esse incêndio entrou, me parece que por volta das 6 horas aproximadamente, na nossa região aqui. Mas devido a estarmos empenhados em outras atividades, outras ocorrências, inclusive apoio a um incêndio em Timóteo, e ocorrências envolvendo vítimas, né, de APH, né, atendimento para o hospitalar, nós só podemos iniciar aquele combate ali às 20 horas.
1: Como é que foi aí? O que que foi atingido? Queimou a mata? Como é que foi a situação?
3: Olha, o incêndio começou numa área de vegetação rasteira com alguns arbustos, mas devido à época do ano, esses arbustos estão muito altos e onde foi colocado o incêndio, ele acabou espalhando tanto da parte do bairro Bom Jesus como para o outro lado do bairro Santa Terezinha. No entanto, nós conseguimos debelá-lo antes de atingir uma pequena reserva ambiental que tem uma mata próxima.
1: Foi possível detectar se foi um incêndio criminoso?
3: Dizer ao certo, não, mas pelas características de início do incêndio, da propagação que ele a partir do momento que ele tomou, tudo indica que foi criminoso. O local, onde se iniciou e o caminho que o incêndio percorreu, pelo horário também.
1: Agora, sargento, nós estamos em uma área mediana, mês de junho, em que a mata está seca, o vento. Que tipo de orientações o senhor como bombeiro passaria para as pessoas que querem fazer uma queimada?
3: Primeiramente, que abandonasse essa prática. É algo que já está no passado, tem equipamentos modernos e hoje que para poder você limpar, os proprietários de uma área um pouco maior, a área menor a pessoa pode capinar, limpar, fazer um aceiro. E agora, quem tem áreas maiores, hoje tem as roçadeiras, né, que são equipamentos que fazem o serviço mais rápido em pouco tempo.
1: Mas achei um detalhe importante que quando se põe fogo em uma área de vegetação, vem danos aí causados à natureza, pode ter perda de animais, ou seja, é muito sério.
4: É, sim. É, esse incêndio acaba atingindo todas as espécies de animais, porque a quantidade de insetos que é a base da cadeia alimentar, roedores e por aí já desequilibra totalmente a cadeia alimentar. Sem contar na poluição ambiental. Quando se fala em poluição ambiental, a gente vou fazer uma análise assim mais simples. É comum na nossa sociedade ter pessoas com problemas respiratórios, pessoas idosas que crianças, pessoas com bebês, que para a pessoa saudável, a pessoa adulta, cheiro, a poluição incomoda. Mas pensando em criança, no idoso e pessoa que tem problemas respiratórios, acaba agravando a situação dessas pessoas. Então, o que convém é que não se faça a queimada.
1: Sargento, para finalizar, a situação aí desse incêndio aí, ainda bem que vocês, a equipe, agiu rápido e contornou a situação.
4: JTL, como eu disse, infelizmente nós não podemos atuar de imediato, mas não poderíamos deixar de cumprir a nossa função, apesar do horário ser à noite. Tem os riscos de combater à noite, mas se chegasse até a reserva ambiental, a mata, seria mais prejudicial e mais difícil o combate. Então, por volta das 8 horas a gente iniciou esse combate e terminou por volta de 9h30, mais ou menos. Foi uma hora e meia, mais ou menos, de combate. Foi árduo, mas conseguimos controlar o incêndio, debelar o incêndio, né? E no dia de hoje já não tem mais nem foco ficou para trás para o dia de hoje.
2: 4 horas e 21, fique comigo após o bloco comercial. Vamos falar do homicídio consumado, início da tarde de ontem, no Caladão em Coronel Fabiciano. Eu volto já.
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10: 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Início da tarde de ontem, a polícia registrou um homicídio consumado na Rua Guaçu, 70A, Caladão, em Coronel Fabriciano, tendo como vítima Tarcísio Vieira da Silva, 28 anos. Sargento Goulart, falou aos canais Vox. Confira.
11: Procon passou informações a respeito de um homicídio ocorrido na rua Baçu, precisamente número 70A. De imediato, a equipe RP3 deslocou aqui até o local para verificar a veracidade das informações. Quando nós chegamos, nós deparamos com o indivíduo na varanda da casa dele, deitado em decúbito ventral, caído ao solo, com alguns disparos pelo corpo. De imediato, realizamos aí o acionamento da perícia técnica da Polícia Civil, que compareceu ao local para a realização dos trabalhos de praxe. A P2, a nossa inteligência está em campo realizando os trabalhos investigativos no intuito de identificar os autores, saber qual foi a atividade criminosa que resultou, que vitimou esse jovem aí na Rua Guaçu, aqui no número 70, no bairro Caladão. O perito de local do fato foi possível identificar a quantidade de disparos e o calibre da arma, munição 9mm e 4 disparos. 4 disparos aí distribuídos pela região da cabeça e nuca, os 4 disparos que o perito da perícia identificou aí. A inteligência do 58 DPM, do nosso batalhão, está trabalhando arduamente aí no intuito de identificar esses autores. Não vai demorar, esses autores serão identificados e levados à presença da autoridade judiciária para que possa pagar aí por esse homicídio.
10: 4h28 e a Polícia Militar de Coronel Fabricinho, presta atenção comigo. Informação de que um homem trafegava pela BR-381 no sentido Contagem ao Vale do Aço com um veículo clonado, produto de furto em Belo Horizonte. O Tenente Vinícius falou aos canais Vox. Confira aqui.
12: Olá, JL. A Polícia Militar realizou uma importante prisão na data de ontem. Por meio dos militares que trabalham na fração de Jaguaraçu, no destacamento de Jaguaraçu, com apoio dos militares também do Tático Móvel do 58º Batalhão e também dos militares da Patrulha de Operações da cidade de Timóteo. A Polícia Militar recebeu uma sinalização de um veículo que estava com queixa-furto, que passou na cidade de Nova Era sentido ao Vale do Aço. Imediatamente, as nossas frações destacadas, os nossos policiais montaram a operação cerco-bloqueio na cidade de Antônio Dias, Jaguaraçu e Malheira, no intuito de abordar esse veículo. Quando os militares visualizaram a caminhonete Hilux de cor preta, apesar de estar com a placa diferente do veículo que foi furtado, as características eram as mesmas. Então, diante dessa situação, os militares deram ordem de parada para que esse automóvel, esse veículo parasse. Contudo, ele desobedeceu a ordem dos policiais e passou a transitar em alta velocidade pela BR-381, realizando ultrapassagens em locais proibidos, trafegando pela contramão de direção e também pelo acostamento. Diante da situação, as outras viaturas das equipes Tático Móvel e também das equipes da Patrulha de Operações da 85ª CID de Timóteo realizaram um outro cerco na altura da localidade conhecida como Lagoa do Pau, e quando esse indivíduo percebeu que ele não teria condições de evadir, ele adentrou dentro da comunidade e lá ele abandonou a caminhonete e passou a fugir a pé. Esse indivíduo conseguiu acessar uma área de mata, contudo ele foi perseguido e alcançado pelos policiais militares, onde ele foi preso em flagrante delito.
10: Tenente, ficou comprovado que o cidadão aí havia furtado ou clonado esse veículo na região metropolitana de Belo Horizonte e ele tinha essa função então de entregar o veículo aqui no Vale do Aço?
12: Segundo relatos do próprio indivíduo, ele também é da cidade de Contagem. Esse veículo ele foi furtado na cidade de Contagem no sábado, na noite do último sábado. Contudo, esse indivíduo ele alega que ele não praticou o crime de furto, ele era responsável apenas para fazer o transporte e ele estava recebendo a certa quantia para trazer esse veículo até a cidade de Ipatinga. Lá ele entregaria para uma pessoa, contudo ele se negou a informar quem seria esse indivíduo e com a ação da Polícia Militar, ele não conseguiu encerrar o seu intento criminoso. Ele foi preso em flagrante delito pelo crime de receptação, pelo crime de direção perigosa e também por ter trocado as placas de identificação dessa caminhonete, adulterando o sinal característico desse veículo. Agora, foi uma perseguição implacável, porque, conforme o senhor disse, o cidadão trafegou pela contramão de direção em alta velocidade, colocou em risco a própria vida e a vida de terceiros.
13: Sim, justamente o indivíduo que causou uma ação de alta periculosidade, que poderia ter encerrado de forma trágica, contudo, com a ação diligente dos policiais militares, conseguiram acompanhá-lo, fazer a perseguição e montar os cercos policiais, impedindo que esse indivíduo que estava, como você mesmo disse, trafegando em alta velocidade, pela contramão de direção, tal, fazendo ultrapassagem de locais proibidos e até mesmo pelo acostamento, colocando em risco não só a integridade física dele, mas dos demais usuários da via e também dos próprios policiais que atuavam nessa operação policial. Essa ação da Polícia Militar, nós consideramos que é uma ação exitosa, haja vista que conseguiu recuperar o bem dessa pessoa que foi vítima de furto e também retirar de circulação esse indivíduo que possui diversas passagens policiais pelo mesmo crime, e dessa vez ele foi capturado aqui pela Polícia Militar e foi entregue à Delegacia de Polícia Civil de Ipatinga, que está adotando os procedimentos legais para que ele responda criminalmente pelos seus atos.
10: 4h32, eu vou chamar o bloco comercial. Após este bloco, nós vamos falar aqui o caso de que duas pessoas foram baleadas lá no bairro Canaã, é uma feira livre. Fique comigo porque eu volto em apenas um minuto.
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2: No Vale da Box, 4:34.
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2: 4 horas e 37 para o seu carrão que está com aquele problemão. 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Mas duas pessoas foram baleadas lá na feira do Bairro Canaã, em Patinga. O Sargento Miranda falou os canais Vox com detalhes, confira.
13: Jota, então, recebendo informações via Copom de uma briga no aqui na área da feira, né, do Bairro Canaã. Em seguida, recebemos outra ligação que já teriam dois baleados aqui na feira, né? deslocamos para cá, deparamos com a situação, um jovem, né, um rapaz, uma moça, dois jovens, um rapaz e uma moça, baleados, as vítimas já foram socorridas, a princípio sem autor, por enquanto.
10: Perfeito, então, e elas correm risco de morte, as vítimas ou não?
13: Não, aparentemente, segundo a avaliação do pessoal do SAMU que teve aqui, e bombeiros, né, não corre risco de morte.
10: O certo é que a Polícia Militar continua os trabalhos e, claro, a participação da sociedade, como o senhor sempre disse, é de fundamental importância para que se chegue rapidamente ao autor ou aos autores.
13: Exato, com certeza, as informações vão chegando, né, que a gente vai coletando, as informações, todas que vierem são úteis, né, a gente vai coletando as informações para chegar na autoria do crime aí.
10: Fator motivacional também ainda não se sabe ou já tem um norte, já está sabendo, pelo menos comentário aqui, que alguém estava perturbando o silêncio dos outros, enfim, tem isso ou não?
13: Não, Jota, a princípio que a gente sabe, chegou para nós aqui, que teria sido uma briga, né, teria começado uma briga anterior, essa briga foi apartada, né, o pessoal, todo mundo dissipou a briga aqui, depois começou novamente essa confusão, onde o autor teria sacado a arma e atirado nas duas vítimas, confere?
10: E os policiais que estão trabalhando sob comando do primeiro sargento Miranda nesta ocorrência?
13: O Jota, estão comigo aqui, além do CPU, que é o sargento Miranda, a RP1, RP23 e a RP da RCP da 138.
10: Primeiro sargento Miranda, CPU do turno, conosco aqui dentro dos canais Vox. Sem tropeço, seu nome e endereço, repórter Jota Passos.
2: 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Fique comigo porque eu volto em apenas um minuto.
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2: No Vale da Vox, 4:44.
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2: 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Mas a Guarda Civil, né, Municipal, né, o AGCM em Patinga, se manifestou no último final de semana sobre o caso daquele guarda municipal e patinguense suspeito de roubar carga na BR-381 em Antônio Dias. O comandante da Guarda Municipal em Patinga, Paulo Moreira, falou aos canais Vox. Confira.
24: Na última terça-feira, na parte da tarde, nós tomamos conhecimento do suposto envolvimento de um guarda civil municipal de Ipatinga num roubo de carga que aconteceu na BR-381 no município de Antônio Dias. Imediatamente nós passamos a colaborar com as forças de segurança para elucidar esse fato grave, e da nossa parte administrativa também imediatamente nós já entramos em contato com a nossa corregedoria e iniciamos os trâmites ali com relação à parte administrativa do caso.
25: Perfeito. E este componente da Guarda Civil Municipal, da GCM, a avaliação que foi feita até o presente momento, ele estava fazendo um serviço extra ou realmente foi um deslize, foi uma fraqueza por parte dele? Qual a avaliação que vocês fazem ou ainda está em estudo?
24: A situação funcional do Guarda Civil no momento que ele encontra-se de férias, né? E eu não tenho conhecimento de a participação dele em alguma outra atividade profissional. O que narra o boletim de ocorrência é que ele teria sido ali reconhecido por vítimas ali através da exposição da fotografia dele.
25: E agora, então, fica a cargo então, das autoridades fazerem toda a avaliação e definir a situação do mesmo.
24: Sim, a situação com relação à parte criminal está sendo investigada pela Polícia Civil e, da nossa parte, a parte administrativa, o processo encontra-se com a nossa corregedoria, com a orientação de encaminharmos para o chefe do executivo, tendo em vista aí a gravidade do possível envolvimento, né? Então, está sendo feito aí o processo junto à corregedoria, já está fazendo o relatório para encaminharmos para a submissão do Guarda Civil Municipal ao processo administrativo disciplinar.
25: A verdade, né, comandante Moreira, é que todos os trabalhos são feitos e o monitoramento de todos eles são feitos a todo momento, porque é inadmissível, né, vocês não aceitam que alguém possa vir comprometer a dignidade da instituição.
24: Sim, a postura institucional é de não tolerar qualquer tipo de desvio de conduta, ainda mais uma situação do suposto envolvimento aí do Guarda Civil Municipal numa prática criminosa. Então a corporação não tolera, não tolerará esse tipo de atividade, né? E sendo confirmado, obviamente, a participação dele, o processo já está em andamento, as providências serão severas.
25: Comandante Moreira, ele que é o responsável pela Polícia Municipal, o Guarda Civil Municipal, GCM, como queiram, falando conosco aqui dentro dos canais Vox, sem tropeço, seu nome e endereço, repórter J. Passos.
2: 4:50 e uma denúncia anônima de que haveria uma espécie de delivery de drogas na residência lá no Betânia, Ipatinga. Mobilizou equipes da Polícia Militar, equipes do Tático Móvel. Tenente Lindomar falou com detalhes aos canais Vox. Confira.
0: Exatamente, né? Nossos militares receberam essa informação, um indivíduo estaria fazendo entrega de drogas na cidade de Patinga, região, né? Morador ali da Rua Viena, bairro Betânia. Assim, planejamos, né, uma operação, intervenção policial no local da denúncia. Chegando lá, né, conseguimos fazer abordar esse indivíduo e de pronto lá verificar que realmente havia entorpecente naquele imóvel, né? Em parlamentação com ele já confirmou, né, que realmente teria aqueles entorpecentes, né, possivelmente para proteger os familiares, né, evitar que fossem presos, e assim a gente conseguiu apreender uma barra de crack, mais 4 porções de cocaína, 4 balanças de precisão, mais porção de crack, 2 papelotes de cocaína, maquininha de cartão ali, uma folha de anotações, né, alusiva ao tráfico de drogas, utensílios para embalar e fracionar esse material entorpecente. Este autor foi preso em flagrante, né, pelo crime de tráfico de drogas e vai ser conduzido à delegacia de plantão de Patinga, onde ficará à disposição da autoridade judiciária.
1: Qual é o histórico desse acusado, o tenente Lindomar?
0: É um indivíduo que a princípio não possui passagens, mas foi cooptado, né, pelo tráfico de drogas, né? Segundo ele, trabalhava, né, tinha emprego fixo, né, mas veio enveredar, né, para a prática criminosa, né, segundo ele, por razões de dinheiro, né? Mas nessa oportunidade foi preso uma grande quantidade de crack aí, principalmente, né, que é uma carga de um valor maior, né, e assim vai ser apresentado ao delegado de plantão, onde serão tomadas demais medidas.
1: A gente percebe que no dia a dia as ocorrências com relação a essas pessoas que estão enveredadas no tráfico de drogas são pessoas novas, ou pelo menos são novas na prática, que é um modelo novo que o crime está usando. Percebe isso ou não?
0: Correto. A gente vê que muitas vezes, né, esses traficantes utilizam as pessoas da comunidade, até então pessoas de bem, que passam ali talvez, né, acima de qualquer suspeita, mas essas informações, hora ou outra, vai chegar ao conhecimento da Polícia Militar e esse cometimento de crime vai ser elucidado, né? Realmente, aí vai bater o arrependimento, né, mas vai ser tarde muitas vezes, né? A gente orienta, né, principalmente em abordagens aí, não enveredar, não as as companhias, né? E realmente ter uma vida correta ali, seguir o que é certo, né? E ver algo de errado, denunciar a Polícia Militar para a gente retirar essas pessoas que estão aí corrompendo nossos jovens, né? Trazendo essa quantidade de drogas aí que vai abastecer a cidade aí, que é ainda mais o crack, né? Que é uma droga muito pesada aí, que causa uma dependência química muito grande.
1: E essas pessoas novas que entram no mundo do crime, no tráfico de drogas, elas batem de frente com a participação efetiva da sociedade de bem?
0: Exatamente, né? Como eu falo, população de Ipatinga realmente é diferenciada, né? Ajudem muito a Polícia Militar, a gente trabalha realmente em conjunto, né, com essas pessoas de bem, relatando as informações e realmente trazendo uma cidade muito mais segura, né, para se viver, e retirando essas pessoas que estão aí cometendo crimes, auxiliando traficantes, né, de circulação, apreendendo esse material, evitando, né, que o crime possa crescer na cidade.
1: E os policiais que trabalharam sob comando do primeiro tenente Lindomar, compondo aí o tático móvel nesta operação?
0: Correto, as guarnições da tático móvel 1, comandado pelo Sargento Alexandre, e a patrulha de prevenção de homicídios, comandada pelo Sargento Wilker.
1: Primeiro tenente Lindomar, comandante do tático móvel do 14º Batalhão, conosco aqui dentro dos canais Vox. Sem tropeço, seu nome e endereço. Repórter J. Passos.
2: 4h54, nós falamos agora há pouco aí do homicídio consumado no bairro Caladão em Coronel Fabriciano, ontem, início da tarde, que vitimou Tarcísio Vieira da Silva, 28 anos. Tendo informações aqui, segundo os familiares, o sepultamento está previsto para daqui a pouco no cemitério Senhor do Bonfim, Coronel Fabriciano. 4h54, eu fico por aqui, Vox Polícia, tá aqui, segunda edição. Já na reta final, vem aí para vocês Gilberto Medeiros com a redação Vox. E na sequência, Fernando Silva com Vox Cidade, ao vivo aqui da Vox em Timóteo. Tchau! Agora eu fui.
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1: O Vale da Vox, 5 horas.
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4: Secretaria de Assistência e Desenvolvimento Social de Timóteo reforçou a importância do acolhimento familiar em referência ao Dia Mundial do Acolhimento Familiar, celebrado em 31 de maio. A data busca conscientizar a população sobre a necessidade de garantir proteção, cuidado e convivência familiar para crianças e adolescentes afastados temporariamente de suas famílias de origem por medidas protetivas. Timóteo, o serviço Família Acolhedora atua há cerca de 5 anos e atualmente conta com 5 famílias cadastradas e habilitadas para receber crianças e adolescentes em situação de vulnerabilidade. O trabalho é realizado em parceria com a rede socioassistencial do município, o Ministério Público de Minas Gerais e a Vara da Infância e da Juventude da comarca. Para os canais Vox, repórter Júlia Ferreira.
1: A investigação comercial aberta por Donald Trump contra o Brasil, que pode resultar em novas tarifas sobre o país, deve ter suas conclusões preliminares publicadas já neste mês de junho, segundo a expectativa de diferentes pessoas envolvidas com o tema, ouvidas pela Folha. Interlocutores dos setores público e privado dizem que a divulgação preliminar pode ocorrer ainda nos primeiros dias de junho. Eventuais sanções, com base na seção 301, podem renovar a pressão de Washington sobre a gestão Lula do PT.
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1: Está no pêndulo das eleições presidenciais. Minas Gerais recebe a partir desta segunda-feira 3 dos principais nomes da direita na corrida ao Palácio do Planalto. O senador Flávio Bolsonaro do PL do Rio, o ex-governador de Goiás Ronaldo Caiado do PSD e o ex-governador mineiro Romeu Zema do Novo cumprem agendas simultâneas em Belo Horizonte, região metropolitana e no interior, marcadas pela busca de aproximação com o agronegócio.
8: A Unimed Vale do Aço anunciou novas ferramentas digitais para facilitar o acesso dos beneficiários aos serviços de saúde. Entre as novidades estão o agendamento online de consultas, os centros de especialidades e o painel de tempo médio de espera do pronto atendimento do Hospital Metropolitano Vale do Aço. O agendamento online permite marcar, cancelar ou reagendar consultas pela internet com escolha de especialidade, médico e horário. Já o painel mostra em tempo real o tempo estimado de espera no pronto atendimento, trazendo mais transparência e ajudando os pacientes a planejarem melhor a busca por atendimento. As informações são organizadas por área médica e seguem critérios do protocolo de Manchester, que prioriza os casos mais graves. Segundo a superintendente Karine Melo, as iniciativas reforçam o compromisso da cooperativa com tecnologia, eficiência e atendimento mais humanizado. Para os canais Vox, repórter Ronildo Bacardi.
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10: Alô Brasil, alô você que se liga nos canais Vox, muito boa tarde, são 5:06, 5:06, hora certa no Vale do Aço. Começa agora o Vox Cidade, o programa que ouve você. 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Muito bem, você ouve o Vox Cidade por meio dos canais 97,1 FM, vox97.com.br, aplicativos, rádios, net, Vox 97 FM Vale. Participe do Vox Cidade por meio do nosso WhatsApp 31-DDD 983-76-3371, 983-76-3371. Eu só quero antecipar aqui uma coisa, porque eu não posso falar agora. Fique com o Vox Cidade do início ao fim, porque hoje a chapa vai esquentar. Não posso falar agora, não é sensacionalismo barato não. Não posso falar no momento. Vai ter polêmica no Vox Cidade. Todo dia tem. Mas hoje, mais uma vez, os canais Vox vão cumprir o seu papel social em relação ao interesse da coletividade. É só isso que eu posso te falar. Você não vai se arrepender de ficar conosco. Mais uma grande informação pública vai ser trazida de forma muito exclusiva aqui pelos canais Vox. Está começando para você o Vox Cidade, você sabe, é o porta-voz do povo.

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2: 5:11.
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4: São 6:06, são 5:11, eu tô ansioso, tem que tomar meu Eldoc. 5:11, 5:12, agora a hora certa no Vale do Aço. Estamos com o Vox Cidade. 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Daqui a pouco o sorteio. Vamos ao comentário do dia, ele está chegando. O nosso Big Boss, Dr. Jonair Cordeiro, na bola.
5: Faltam pouco mais de 4 meses para a eleição. E o Vale do Aço começa a receber novamente aquele desfile de paraquedistas eleitorais. Gente que desaparece por anos e reaparece em campanha jurando amor eterno à região. Quase como o cantor sertanejo anunciando turnê de despedida. E o mais curioso é ver lideranças locais colocando alguns desses candidatos debaixo do braço como se fossem patrimônio regional. Os canais Vox farão questão de investigar a vida desses nomes, descobrir o que fizeram concretamente pelo Vale do Aço e tentar desvendar o grande mistério da política regional. Por que as nossas lideranças locais insistem em apoiar gente de fora e, ao mesmo tempo, reclamar falta de representatividade? O Vox Debate do último sábado foi um dos programas mais interessantes dos últimos tempos. Por um motivo simples. Dr. Marcos Vinícius não foge de pergunta difícil. Pode até estar mais jeitoso agora que virou pré-candidato a deputado federal, mas não costuma se esconder do debate. Não gostar do Dr. Marcos Vinícius não é tarefa difícil. Mas política nunca foi concurso de simpatia. Fingir que ele não saiu da prefeitura de Coronel

0: Fabriciano, com índices próximos de 90% de aprovação, é negar a realidade e uma desonestidade muito grande. O momento que mais me chamou a atenção no programa foi o que ele avaliou os atuais governos do Vale do Aço. Nota 6 para Sadi Luca, Capitão Vitor e Gustavo Nunes. Não destruiu ninguém, nem distribuiu elogio barato. Prudência típica de quem sabe que tem que falar com toda a região. Voltamos ao velho problema do Vale do Aço, representação política. Marcos Vinícius deve arrancar muito forte em Coronel Fabriciano, tende a ter excelente votação em Timóteo e Patinga. Nos bastidores, fala-se que ele precisará de algo em torno de 60 mil votos para chegar à Câmara. E o detalhe mais interessante é que ele e Rosângela estão no mesmo partido. Traduzindo para o português das ruas, dependendo da composição eleitoral, votar em um ajuda a fortalecer o outro. O Vale do Aço precisa amadurecer esse debate. Porque, sinceramente, se a região puder ter 2 deputados federais, melhor, 3, melhor ainda. Brasília não distribui poder nem dinheiro por caridade, distribui por força política. Rosângela lançou sua pré-candidatura no último sábado e, ao que tudo indica, vem com estrutura pesada. Apoio de prefeitos, lideranças e base consolidada. Se você gosta ou não do mandato dela, não sei. Mas subestimar a capacidade eleitoral de Rosângela Reis seria ingenuidade. Na disputa pela Assembleia Legislativa, Celim do Sintrocel segue extremamente competitivo. Fez uma reunião muito concorrida no Hotel Metropolitano e continua sendo um dos parlamentares mais atuantes da Assembleia e sempre em busca de uma pauta regional. Daniel do Bem em Patinga aparece, Coronel Edivânio se movimenta e Heleno do Hospital talvez seja hoje, ao lado de Celinho, um dos nomes mais competitivos para a disputa. Heleno teve mais de 33 mil votos para deputado estadual em 2022 e mostrou novamente força política ao disputar a eleição em 2024 em Patinga. Não é mais uma candidatura folclórica, é projeto político real e com chance de sucesso. Enquanto isso, o eleitor do Vale do Aço continua dividido entre o voto ideológico nacional e o voto regional pragmático. Entre escolher quem viraliza na internet e quem talvez consiga abrir portas em Belo Horizonte e Brasília. Gostemos ou não, política é presença, articulação e força institucional. É alguém bater na mesa em Brasília e lembrar que o Vale do Aço existe antes da próxima campanha eleitoral. Reclamar falta de representatividade virou tradição regional. Difícil mesmo é construir essa representação. A verdadeira eleição de 2026 passa por aqui. Não apenas decidir nomes, mas decidir se nós queremos um Vale do Aço como uma força política ou continuar sendo esse grande reservatório de votos para paraquedistas que sequer sabem onde estão pisando. Não me queira mal, que eu só sei lhe querer bem. Melhore seu argumento para não precisar aumentar a sua voz. Eu sou Jonair Cordeiro e falo para os canais Vox.
1: 5 horas e 18 minutos, 5 e 18. 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WhatsApp 31-DDD-999-45-2325. 999-45-2325. 5 horas e 19 minutos, eu vou fazer um intervalo e a gente volta em instantes. Vamos colocar o áudio aí do Edmar, na volta, mestre? Na volta não, agora? O Edmar é morador de Fabriciano e ele está fazendo uma reclamação e eu vou encaminhar essa reclamação aqui diretamente para o secretário de obras, que é um baita de um secretário. Eu não sou aqui de ficar fazendo média, aliás, eu não faço, né? Ainda mais no ar, nem no ar, nem fora do ar. eu faço questão de dizer, gosto muito do trabalho do seu Geraldo Magela do Carmo, que é um dos melhores secretários de obras da história de Fabriciano. Gosto mesmo do trabalho dele, é um homem trabalhador, e eu vou passar essa pauta aqui, eu não tenho a menor dúvida de que ele vai trabalhar com o mesmo afinco para resolver essa questão semafórica lá da Magalhães Pinto. Vamos colocar o Edmar aqui, e eu já estou entrando em contato pela liberdade que eu tenho com ele, com o secretário de Obras e Serviços Urbanos de Fabriciano, o senhor Geraldo Magela do Carmo, que é um grande ouvinte do Vox Cidade. Na bola.
2: Fernando Silva, boa tarde. Edmar de Coronel Fabriciano. Fernando Silva, é o seguinte, rapaz, só uma observação, né? Fechamos o Maio Amarelo, né? Que é o mês considerado aí o campanha contra a violência no trânsito. Resumindo, Maio Amarelo do trânsito, né? Fechou maravilhoso, bacana. Muito todo mundo falou, beleza, ok. Só que antes do Maio Amarelo encerrar, tem um semáforo na Magalhães Pinto, por coincidência, lá onde teve aquele acidente fatal, né? Que todo mundo sabe, que eu não vou falar o nome, né? Pra não, né? E esse semáforo está com problema desde quinta-feira. E eu passei lá agora. Se você vê o embolado lá para um passar, o outro passar, um xinga daqui, xinga dali, não respeita. Então, só para eles tomar aí conhecimento, né? Já sabe, é claro, final de semana todo, e o semáforo está lá e vai trazer problema se ele não for arrumado. Porque com ele funcionando, eles já não respeita. E com ele sem funcionar, piorou. Eu acabei de passar nele agora, deve uns 10 minutos. Você vê o embaraço que tá lá e um xingando o outro. Inacreditável, tá? Só para eles tomar conhecimento aí, arrumar mais rápido possível.

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10: A reportagem dos canais Vox está aqui no centro de Coronel Fabriciano e a manifestação pela defesa do patrimônio tombado Colégio Angélica. Eu converso com um empresário e figura muito conhecida da cidade, com história na cidade, João Damasceno. João,
11: nós estamos aqui hoje mostrando para a nossa comunidade, para as pessoas que têm hoje a liderança aqui, os políticos nossos, como a fala do prefeito, secretário de cultura, nos próprios compradores, mostrar para ele que a cidade, os filhos da cidade, luta para a preservação desse patrimônio, que é uma história, né? É uma história de mais de 60 anos que a gente vê, uma primeira escola da região do Vale do Aço. Quantos alunos passaram nesse educandário? Eu tenho a honra, o prazer de dizer que eu fui professor nessa escola, mais de 20 anos, conheço, minhas irmãs todas estudaram aqui, então tem uma história, a gente tem uma história maravilhosa do Colégio Angélica.
10: Esse patrimônio tombado hoje, ele está sendo preservado à altura da história que o Angélica tem?
11: Não está. Lamentavelmente não está, porque as novas mães e irmãs que estão à frente hoje do colégio, da direção. Elas tão, eu falo até que, de vez em quando, a gente faz um contato com elas, porque que elas não conhecem a história das antecedoras delas. Porque o Colégio Angélica tem uma história, construiu mais de quase 100 casas no Morro do Carmo. Né? Então, hoje, elas não deixam ninguém entrar aqui. Está deixando o colégio abandonado, né? Colocou um valor muito alto, né, do mercado imobiliário, que é minha área, do mês que mesmo, e agora o nosso proprietário adquirindo, a gente está lutando para preservar pelo menos o patrimônio, essa estrutura aqui, né, que o poder público assuma isso, construa aqui, faça um local de cultura, para que a cidade possa continuar vivendo esse tão maravilhoso prédio que foi arquitetônico, que foi feito há muitos anos.
10: Você acredita que quem comprou vai ter o interesse em manter?
11: A nossa luta é para isso, para que isso permaneça. Né? Agora, você sabe que o poder, né, financeiro é muito forte, e a gente espera que, se unir o poder público, a comunidade, né, e nós vamos ter que continuar com essa história, porque hoje esses patrimônios hoje estão sendo demolidos uma hora para outra. Então a gente está lutando, a nossa luta é exatamente para isso, para preservar esse patrimônio. Se Deus quiser, nós vamos conseguir a conscientização das pessoas que têm hoje o poder de manter esse patrimônio, se conscientizar e saber que isso é muito importante para a região do Vale do Aço, principalmente para o município Fabriciano e para os filhos da cidade. O prefeito, tão logo que tomou conhecimento, veio a público, né, manifestou, né, a Câmara Municipal também. E a gente espera que a palavra dele, e juntamente com a palavra, com o depoimento dos novos proprietários, que não vão demolir o prédio, então a gente espera que eles mantenham, tenham humildade de dizer para a comunidade que não vão manter esse prédio, que é, eu acho que isso faz parte da arquitetura. Mesmo qualquer empreendimento que for construído aqui, é importante manter essa história, porque é um prédio diferenciado. Onde é que se tem um prédio tão bonito como esse Colégio Angélica?
10: Converso com o Bené, do Metropolitano.
12: Nós estamos aqui pacificamente manifestando pela preservação do prédio histórico do Colégio Angélica e esse espaço em frente ao prédio que dá para a Rua Maria Matos, né? Se as irmãs proprietárias queriam vender e se o Coelho Diniz já comprou, então, quanto a isso, a gente não está discutindo. Agora, o que nós estamos reivindicando é a manutenção, a preservação desse patrimônio histórico, do prédio histórico, entendeu? Que é parte do terreno, e eu acho que a empresa grande que é Coelho Diniz, eles podem muito bem fazer uma parceria com a comunidade para a preservação desse imóvel histórico e aproveitamento como algum equipamento cultural aqui para a cidade Coronel Fabriciano. Acho que está na hora dessa empresa dar um retorno social para a cidade, e então acho que é importante eles atentar para esse fato aí, né? Cumprir o papel social de toda a empresa tem que cumprir, né? Uma empresa não existe só para o sócio, ela existe também para a comunidade que ela está situada. Então é esse recado aí, e convoco também o poder público para se unir à comunidade para a preservação desse patrimônio histórico.
10: Eu converso com uma fabricianense aqui, qual o nome da senhora?
13: Eunice Pessoa de Araújo Martins.
10: A senhora tem muita história com essa escola?
13: Muita história, porque eu comecei aqui eu entrei aqui com 7 anos de idade, como aluna, e fui até o terceiro ano normal, e depois continuei como professora e aposentei aqui no Colégio Angélica. A nossa vida, ela é muito dinâmica. Então, quando a gente vê casas antigas sendo demolidas, é triste. O que dirá, então, o Colégio Angélica, que faz parte da região do Vale do Aço. Por outro lado, é muito triste ver esse prédio sendo descuidado como ele está. Então, se a venda já foi realizada, já foi, não tem mais jeito, vamos torcer para quem comprou seja consciente, porque manter a estrutura do Angélica, essa frente do Angélica, e conservar. No nosso coração, na nossa lembrança, o Colégio Angélica vai permanecer sempre. E a gente quer, então, esse cuidado, essa atenção, preocupação que vem desde que as irmãs carmelitas mudaram daqui. É uma preocupação constante. Mas a partir de que uma instituição, uma empresa comprou, tem a obrigação de cuidar desse patrimônio. Eles compraram sabendo que é um patrimônio Então, eles têm que preservar, eles não podem destruir. Compraram? Compraram. Conscientes de que eles não podem modificar, que é um patrimônio. Mas desde o momento que você compra consciente daquilo, você não pode ir contra, né? Então, a nossa preocupação é isso, que eles derrubem tudo. Mas esperamos que a lei seja respeitada e que ele não seja destruído.

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2: No Vale da Vox 5:33, boa tarde.
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14: Fernando Silva, é só respondendo a sua resposta aí, é no semáforo onde teve aquele acidente da Clarissa, é naquele semáforo ali, ele tá intermitente, ele tá até parado no Laranjal, desde quinta-feira. Aí se quiser pôr no ar, não tem problema não, se não quiser também, mesma coisa. Isso aí é para o nosso bem-estar de todos, né? Todos os usuários da avenida, do local, até pedestre para passar também. É ali naquele semáforo, onde teve o acidente da Clarice.
2: Valeu, meu caro Edmar, já estamos passando aqui para a Prefeitura de Fabriciano, realmente, e muito obrigado por você nos alertar sobre isso. Semáforo piscando, gente, em qualquer via, é problema, isso fora de hora, tá? É, e ainda mais na principal avenida de Coronel Fabriciano. 5:36, aqui assim, o povo é o nosso patrão. 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Eficaz segurança eletrônica, protegendo o seu maior patrimônio. 5:37, Vou acionar o repórter Marcelo Augusto. Ainda continuamos em Coronel Fabriciano. A cidade inaugurou hoje posto avançado de coleta de sangue do Hemominas. Que ótima notícia! Lá esteve o repórter Marcelo Augusto na bola.
8: Em parceria com o governo do estado, a cidade de Coronel Fabriciano passa a contar agora com um posto avançado de coleta de sangue do Hemominas, que vai funcionar aqui, no SEM, que fica localizado em frente à UPA. Nós acompanhamos esse evento e contou com a presença do secretário estadual de saúde, Fábio Baquerete, que explicou detalhes da implantação desse posto avançado aqui no município.
15: Esse local, ele só existe por causa da parceria entre município e estado pelo Hemominas. A gente aproveita, nós estamos aqui no Centro de Especialidades Médicas, um local que todos os dias funciona com muitos pacientes, e na sexta-feira de manhã, parte desse local vai ser utilizado para a coleta de sangue. Então, as pessoas que se locomovem para grandes distâncias, como muitas vezes Governador Valadares, para coletar sangue, agora vão poder fazer isso perto de casa. Vamos lembrar que nós estamos batendo um recorde de cirurgias eletivas, né? Batemos 1 milhão de cirurgias. Eu vi que Fabriciano está indo muito bem, viu, Cacau? Belo Horizonte está indo muito bem nas cirurgias eletivas, mas lembrando que as cirurgias precisam de sangue muitas vezes. E a gente vem crescendo em cirurgias, vem crescendo em atendimentos, e nós temos que crescer também em relação aos sangue hemoderivados, que são muito utilizados, por exemplo, nesses processos. Então, essa parceria em que o município faz a gestão desse local, tem os funcionários que ele já tem trabalhando no SEM, que se dedicarão na sexta-feira de manhã a esse processo, com todos os insumos e treinamentos do Hemominas e acompanhamento do Hemominas, vai nos permitir ter mais sangue de qualidade. Para quem não sabe, o sangue do Hemominas é o melhor sangue do Brasil, um dos melhores do mundo. É um sangue que consegue ter inativação de patógenos nas suas plaquetas, faz todo um processo de produção em que faz com que o nosso sangue ele seja de altíssima qualidade. Então, trazer a qualidade do Hemominas com mais coleta de sangue dentro de um serviço que já funciona, que é o Centro de Especialidades Médicas, é o que a gente está fazendo de melhor. Esse é o 21º, logo teremos o 22º aqui pertinho, que é Ipatinga, o sangue antigo de Ipatinga também, e dessa maneira nós vamos, mês a mês, ano a ano, aumentando os pontos de coletas, dando mais seguranças e qualidades à população.
8: A presidente do Hemominas, Kelly Nogueira Guerra, falou sobre a nova unidade em Coronel Fabriciano.
16: Como o secretário disse, né, a Fundação Hemominas ela tem alto padrão de qualidade para garantir a segurança do sangue que é utilizado, né, pelos nossos contratantes que levam, né, o nosso sangue até os pacientes que mais precisam. Essa qualidade, a gente tem certificação internacional americana, né, Associação Americana de Banco de Sangue, é uma certificação internacional e todos os procedimentos eles são realizados de acordo com esses requisitos de qualidade e padrão de qualidade internacional.
8: O prefeito de Coronel Fabriciano, Sadi Luca, falou da importância da nova sede do Hemominas na cidade.
17: Claro, também não posso deixar de agradecer realmente toda a minha equipe da saúde, né, por esse momento tão importante para a nossa região, não só para Coronel Fabriciano, para a nossa região. Esse espaço está sendo aberto hoje, do ponto do Hemominas, onde que vai trazer um grande benefício, né, para toda essa região, principalmente os hospitais que mais precisam. E como que o Fábio falou, realmente nós temos uns estrados aqui, 381, né, então são acidentes e questão aí também de doenças oncológicas. E o momento de reduzir, otimizar a doação de sangue, de nos locar para Valadares, né, que é um projeto muito grande, né, praticamente o dia todo, isso vai otimizar realmente as doações, né, principalmente aí as pessoas voluntárias que fazem a doação, e realmente trazendo um grande resultado para todos os hospitais da região.
8: Ricardo Cacau, vice-prefeito e secretário municipal de saúde, falou sobre o dia de coleta na cidade.
18: Doação de sangue. A gente vai ter o setor de captação, que é aqui em Hemominas, onde vai fazer contato com várias entidades que desejam doar, e principalmente aqui dentro do SEM. Sabemos que o SEM tem um atendimento diário de 600 a 800 pessoas, fora a UPA. Então, tudo isso é setor de captação, de acordo com a necessidade. A doação, a princípio, é toda sexta, mas com a quantidade de captação, a gente vai também estender outros dias da semana.
8: De Coronel Fabriciano, para os canais Vox, repórter Marcelo.

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8: 5:45.
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11: Boa tarde para você, meu amigo Fernando Silva, Roberto de Cabo de Santana do Paraíso. Eu gostaria mais uma vez de fazer uma reclamação aí a respeito aí a ação nossa aí dos trabalhadores que entraram com ação no sindicato o ano passado e até hoje. Ia ter, parece que a sentença era para ter sido julgada dia 23, dada a sentença, até hoje nada. Aí nós estamos perguntando aí às autoridades do Ministério do Trabalho por que não foi julgada até hoje, não deu essa sentença para essa usimina, essa abriu manutenção, essa caloteira a pagar. Porque, na verdade, todas as duas é caloteira. Se a usimina é a contratante, ela já era para ter pagado. Não era para estar esperando chegar até onde está chegando. Agosto do ano passado e até agora nada, e o trabalhador está indignado aí sem receber um centavo. Aqueles que não conseguiram arrumar um emprego estão passando dificuldade, por quê? Porque a engraçadinha da Osimina contratante também está pulando mato. Eu gostaria que essa juíza aí, ó, obrigasse eles a pagar imediatamente. Já está atrasado 23, que era a sentença, era para ter sido dada a sentença. Hoje é 1º de junho, até agora nada. Então nós, trabalhadores, estamos indignados aí com com algumas coisas que vem acontecendo aí, até com a mesma justiça, o mais revoltado é são os meninos aí, essa abriu uma detenção com a caloteira, que não pagou até hoje. Uma vergonha. 300 trabalhadores sem receber. Aí eu pergunto, cadê as autoridades desse nosso Brasil? Uma vergonha mesmo. Boa tarde. 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
6: Boa tarde, Fernando. Boa tarde, Júlio. Eu estou ouvindo essa polêmica aí sobre o Colégio Angélica e fico pensando o seguinte. Você sabe o meu apreço que eu tenho por obras antigas, né? Construções antigas. Inclusive, a primeira vez que eu participei desse programa foi devido a um vídeo que eu fiz da cadeia pública, né? De Coronel Fabriciano. E sempre indo para Diamantina, Cerro, porque eu sou apaixonado por isso, pelas estruturas. Mas será que se manter, né, a utilização do Angélica como museu, por exemplo, como uma outra área, né, que explore a história da cidade, por exemplo, será que vai ser frequentada? Porque é muito comum o pessoal quebrar o pau, né, e depois aquilo lá fica a Deus dará, ninguém utiliza, começa a se perder no meio do caminho, começa a se depreciar. Minha pergunta é, será que se manter o Colégio Angélica em pé, uma estrutura histórica, né, um museu, alguma coisa, será que as pessoas vão frequentar?
8: Ô Paulo, é o seguinte, eu concordo com você, Paulo Valadares falou por último, um abraço também para o Joaquim Roberto de Santana do Paraíso. Ô Paulo, é o seguinte, eu sou totalmente nós gostamos da história, eu sou totalmente a favor do tombamento de patrimônio público. Só que uma das condições para se tombar um patrimônio é ele ser alvo de zelo, tá? Não adianta tombamento para fazer gracinha, né? Concordo com você. Não adianta tombamento para fazer gracinhas. Tombou por tombar o patrimônio histórico, mas ninguém cuida, o mato está mais alto que a parede, entendeu? Não estou dizendo que isso está lá no Angélica, não. Então, não estou falando de Angélica, estou falando de um modo geral, tá? Não adianta, tombou e largou no esquecimento, entendeu? Isso aí o tombamento não justifica, entendeu? Eu sou totalmente... Eu gostaria muito que esse Colégio Angélica fosse um museu realmente. Fabriciano, né? Precisa de um espaço maior para contar sua história. Museu do Angélica, cara. Igual fizeram lá no Unileste com o Dom Lara. Lá não tem o Museu do Dom Lara, lá no Padre Demã / Unileste. Fizesse ali, contando a história do Angélica. Recebendo toda a possibilidade de incentivo cultural, tudo. Entendeu? Agora, se for para deixar mato, animal peçonhento, não estou dizendo que tenha isso lá, tá? Nunca nem entrei lá. Agora, se for para deixar só para ter um prédio amarelo, bonito, todo mundo passar, olha o Angélica, se for para virar só uma foto na parede, aí eu acho que tem que rediscutir, nem tô falando que tem que jogar no chão, aí eu acho que tem que rediscutir o tombamento histórico, porque aí ele não se justifica. Tombamento histórico significa zelo histórico. Em resumo, é isso. Tombar para só falar, tombou, patrimônio histórico. Aí você vai ver lá, a parede está rachando. Repito, estou colocando suposição. Não, nem sei se posso usar suposição. Não estou dizendo, antes que algum babaquara tire de contexto, olha, o tal de Fernando aí falou na Vox lá, tem muito vagabundo e vagabunda hoje fazendo isso aí, esse papel de tirar de contexto. Eu não estou falando isso, estou dizendo que em qualquer patrimônio tombado, se for para não zelar desse patrimônio, pode tirar o tombamento e fazer outra coisa. Porque aí não justifica. É um coice na nossa inteligência, entendeu? Eu gostaria muito de ver aquele espaço ali do Angélica, de portas abertas, como falou Paulo, museu para visitação, um país que não valoriza museu, que é o nosso, raras exceções. O povo nem sabe o que é isso, pessoas não se interessam por história alguma. Você vê isso na Copa do Mundo agora aí. Eu sei que futebol é a coisa mais importante dentre as menos importantes, né? Arrigo Sacchi dizia isso. Mas é, cara. Tem o torcedor de futebol, o torcedor da Copa. O torcedor da Copa não sabe nem nada. Ele não procura, não tem, sabe? Se eu vou ficar na frente de uma televisão de 4 em 4 anos, eu pelo menos tento saber, gente, que o Brasil tem 5 títulos, ele foi campeão em que ano? Gente, isso é conteúdo, pô. Isso é conteúdo histórico. E no Brasil, futebol não é esporte, é cultura. Não é só futebol, não é só prática esportiva, é cultura. O Brasil é identificado com Pelé, esporte, como é com samba e outras coisas também, entendeu? Então é isso que eu tô querendo dizer, sabe? Aqui, né, o cidadão vai pra frente da TV daqui a alguns dias aí, daqui a duas semanas, vai perguntar quem que é o time de amarelo. É isso. Eu não tô dizendo que a pessoa tem que comer história de Copa do Mundo, entendeu? Eu não tô dizendo. Eu só tô dizendo que as pessoas têm que se informar o básico. É. Basicamente. Gente, essa frase não é minha. Quem não conhece o passado ou não valoriza o passado, não tem presente, muito menos futuro. Entendeu? O povo... mensagem que eu recebo aqui, acho que é anônima. Sinceramente, o povo prefere a história ou um shopping ali? Não sei. Vamos perguntar isso pro povo? Tem gente falando. José da Boa Hora, bairro Alipim. Ele ataca novamente, hein? E a pauta de Fabriciano, que ele se mete em vários assuntos. E ele fala, sinceramente, o povo prefere a história ou um shopping ali? Chegou aqui, ele mandou o nome no rodapé, que eu ia falar que era anônimo. Fala, tenho a impressão que esse negócio de defender prédio histórico é da boca pra fora, que no fundo as pessoas querem shopping, supermercado. Não sei, ô Zé da Boa Hora, você podia dar entrevista pra nós. Amanhã vamos abrir, vamos sim. Tá dando uma sugestão aqui, vou levar isso aqui pro nosso jornalismo. Tá bom? Obrigado pela sua sugestão. Se eu falar, a concorrente vai ouvir. Os concorrentes que ouvem a gente vão ouvir, vão querer pegar essa pauta. Tô brincando, tá, gente? Ô, gente, tem uma informação aqui. Nós estamos apurando um eventual acidente com óbito na região de Antônio Dias, próximo ao posto Veraneio. Isso não é informação. Chegou para nós aqui, nós estamos apurando com o nosso jornalismo. Tá bom? Não é informação. Pelo menos por enquanto. Tá bom? 5 horas e 54 minutos, dá tempo de eu chamar? A Júlia? Não dá. Na volta do intervalo eu vou chamar a repórter Júlia Ferreira, tem informação importante aí sobre o Sindicomércio. 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Intervalo, momento religioso, a gente volta já, eu vou fazer um anúncio aqui, editorial, você vai saber já já. O porta-voz do povo.
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1: No Vale da Vox, 6 horas.
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1: 6:01, hora certa no Vale do Aço, 6:01. Boa noite a todos. Um abraço para o meu amigo Serginho Vilela, sempre no carro ouvindo a gente em Patinga, voltando para casa, uma das mentes mais brilhantes da área de exatas do mundo. Cara, é o Pascal de Patinga, é ele. Blaise Pascal. O Pascal e Patinguense. Gostou dessa aí, Serginho? Eu sei que é um dos caras mais inteligentes. O cara faz conta dormindo, velho. Ô, velho, eu vou falar um negócio com você. Eu queria ser inteligente igual esse cara. Meu amigo, tá? Nem inveja, não. Eu não tenho inveja de ninguém. E o cara é meu grande amigo. E o Serginho é um cara genial, velho. Impressionante. Um professor. Professor na rede municipal de Patinga. Entendeu? Os alunos são muito privilegiados, cara. Pra ser bem redundante. Porque o cara é gênio, velho. O cara é gênio. E eu não sei nada. Não sei nada. Um mais um eu não sei. Mas o Serginho é brincadeira. O cara domina. Impressionante. É o Pelé. É brincadeira, velho. Mortável. O cara é gigante. Um abraço para o Serginho, para a esposa dele, Helenice. Obrigado pela audiência. 6:03. 6:03. O Silvio Magalhães, o caladinho de baixo, mandou aqui sobre o Colégio Angélica. Essa pauta vai render, viu, gente? Ele fala: boa tarde, Fernando Silva. Seria muito bom a preservação do nosso Colégio Angélica, símbolo maior da história de Coronel Fabriciano. Hoje foi um dia muito triste para nós do Caladinho. Faleceu ontem à tarde o nosso querido amigo Zezé Lu. Uma pessoa muito especial para todos nós, simples, humilde, meu companheiro de irmos juntos para a feira. Que Deus possa confortar e consolar os corações dos familiares e amigos. Um grande abraço, meu irmão. Grande Silvio Magalhães, valeu. Não me lembrava dele não, viu, Silvio? Mas eu que tô com a cabeça ruim. Beleza? 6:03. 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Master Gourmet tá contratando. 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Um abraço para o PC, que esteve aqui visitando os nossos estúdios, PC que é de Timóteo, grande ouvinte do Vox Cidade. Muito bem, eu vou acionar a repórter Júlia Ferreira agora, porque o Sindicomércio Vale do Aço orienta empresários a acompanharem o debate nacional sobre escala de trabalho. É 6x1, 5x2, só antes deixa eu registrar aqui, programa ao vivo é assim mesmo, tá? Eu sou um camarada muito sanguíneo e agitado. Meu querido amigo Dr. Jorge Caldeira, este grande delegado de polícia do Brasil, grande atleticano, ele manda: nobre Fernando, futebol é cultura mesmo. Registre-se que a camisa amarelinha da seleção brasileira, ela representa todos nós. Não é de extrema direita, não, grande Fernando. Eu concordo. Inclusive, o doutor Jorge, eu acho um contrassenso. E eu não estou fazendo crítica, eu já votei duas vezes no Bolsonaro. Então, antes que alguém me chame de petista. Eu acho um contrassenso. Todo mundo pode usar camisa brasileira. Eu acho bobagem botar a camisa vermelha da seleção brasileira, minha opinião. Tem nada a ver. Como também acho que eu sou contra esse sequestro da camisa da seleção por determinado grupo político. Eu acho que não tem que ter todo mundo. Não quer dizer que eu estou usando a camisa da seleção, que eu sou do espectro A ou B. Não existe isso. Camisa da seleção é um patrimônio. Eu acho um contrassenso o cidadão usar a camisa da seleção da CBF e dizer que luta contra a corrupção. Me desculpa, gente. Vamos raciocinar? CBF com um monte de ex-presidente preso por corrupção. Gente que não pode sair do país. Não tô falando do atual. Aí o cara... É um contrassenso eu vestir a camisa da CBF, da seleção da CBF, e falar que eu combato a corrupção. Como assim? Não tô dizendo a CBF de hoje, que eu não posso provar, não tem informação, mas do passado. 6:06, doutor Jorge ainda coloca aqui. Vai aí uma pergunta interessante aos ouvintes deste nobre programa. Quais foram os 4 times, clubes, que já ganharam da seleção brasileira? Deixa eu ver se o nome do Cruzeiro tá aqui. Tá não. Santa Cruz, 1934, 3-2. Arsenal da Inglaterra, 1965. Flamengo, 76. E o nosso Clube Atlético Mineiro, em 69, 2-1. Aliás, o melhor jogo da vida de Dario José dos Santos, o da Maravilha, fez o segundo gol e foi convocado para a Copa por causa daquele jogo ali. O Médici meteu a pressão. O time do Galo ganhou das férias no Saldanha, no Mineirão. O Galo jogou de camisa vermelha da FMF, né? E o Vilibaldo Alves, saudoso narrador, narrou o jogo pela Rádio Itatiaia de BH, e ele gritava quando o Galo fazia gol: Galo Vermelho! Porque o Galo jogou de vermelho, camisa vermelha, calção branco, né? História demais esse jogo, glorioso Galão da Massa. Preservar é legal, muito bom. Quem vai pagar? Um tesouro no centro da cidade, um valor milionário. O empresário vai receber alguma compensação ou ele tem que manter, zelar, cuidar, investir? Pois é. Por que será? Esse grupo comprou lá o Colégio Angélica, a estrutura predial, comprou para mantê-lo sob tombamento histórico e comprou sabendo, como disse a entrevistada na primeira hora? Ou esse grupo tem intenção de ampliar suas instalações supermercadistas ali? Essa é uma pergunta. A pergunta está no ar, como diria Roberto Francisco Avalone, saudoso palmeirense. Interrogação! 6:08. Eu vou chamar a Júlia Ferreira, que eu estou prometendo chamá-la. Fala aí, Júlia Ferreira. Escala de trabalho, Sindicato Comércio Vale do Aço na bola.
5: As regras trabalhistas relacionadas à jornada de trabalho seguem sem qualquer alteração neste momento para o comércio atacadista e varejista de bens e serviços. A proposta de emenda à Constituição, a PEC 221 de 2019, conhecida como PEC da Escala 6x1, aprovada em segundo turno pela Câmara dos Deputados no dia 27 de maio, segue para análise no Senado Federal e continua em tramitação no Congresso Nacional. O Sindicomércio Vale do Aço informa que acompanha o tema de forma técnica e institucional e reforça aos empresários representados que nenhuma medida prática deve ser adotada neste momento. O assessor jurídico do Sindicomércio Vale do Aço, Emanuel Franco, explica que atualmente permanecem válidas todas as regras previstas na consolidação das leis do trabalho, convenções coletivas de trabalho e legislações vigentes.
6: A proposta de emenda à Constituição, que prevê o fim da escala 6x1 e consequente implementação da escala 5x2, foi aprovada na Câmara com uma votação expressiva de 461 deputados, mas não necessariamente isso significa que a rotina das empresas, a rotina do comércio do Vale do Aço, ele vai mudar de imediato. Essa PEC, ela ainda depende da aprovação no Senado para, né, dar fruto a uma lei. E assim mudar a escala de 6x1 para 5x2. No entanto, o Senado, ele não só pode rejeitar essa PEC, como ele também pode propor modificações.

0: da lei. Certo é que hoje, né, dia 28 de maio de 2026, o que vale é a escala 6x1, o que vale é a jornada de 44 horas semanais. Não há nenhuma mudança imediata que o empresário tenha que realizar neste momento. É necessário aguardar até que a proposta de emenda à Constituição seja rejeitada ou aprovada pelo Senado e assim, né, virar uma lei que vai mudar a escala 6x1 para 5x2, ou não vai mudar, ou vai permanecer com a escala 6x1 e, consequentemente, com 44 horas semanais. Então, é necessário ao empresário ter um pouco de paciência, ver como é que serão esses próximos andamentos na Câmara, no Senado, para que aí o Sindicomércio possa orientar as empresas de como proceder diante da aprovação ou não da proposta de emenda à Constituição que dá fim à escala 6x1 e implementa a escala 5x2. Nesse momento, é necessário aguardar mais um pouco se essa será uma realidade com a qual o empresário realmente terá que lidar.
1: O texto prevê alterações na jornada de trabalho no Brasil, incluindo a redução gradual da carga horária semanal de 44 para 40 horas e o fim da escala 6x1, com 2 dias de descanso remunerado por semana. No entanto, caso seja aprovada definitivamente, a proposta ainda dependerá de promulgação e de um período de transição previsto na própria PEC. Para os canais Vox, repórter Júlia Ferreira.
2: Muito bem, Júlia. Gente, eu não podia anunciar antes por questão estratégica. A partir de agora, estamos no YouTube. Estamos no YouTube, ou seja, com imagens da Assembleia dos Servidores Públicos Municipais de Coronel Fabriciano. Poderemos ter definição de greve em instantes. A reunião ocorre na Câmara Municipal. Lá estão os repórteres dos canais Vox, que serão acionados mais adiante. Nós vamos trazer de imediato uma informação em primeira mão do repórter Marcelo Augusto, que está na Câmara, mas pouco a pouco esteve na sede do Sindmicelf, que é o sindicato da categoria, e entrevistou rapidamente a presidente do sindicato, Sirlene Vaz de Moura. É uma informação importante em primeira mão para você, principalmente servidor público da educação municipal em Coronel Fabriciano. Vamos lá, na bola.
3: Os canais Vox estão aqui na sede do Sindmicelf para conversar com a diretoria. Nós vamos falar com a presidente, Sirlene Vaz, que está aqui conosco. Tem uma novidade, uma informação de última hora exclusiva aqui dos canais Vox. Vai falar para a gente que informação é essa, Sirlene.
4: Boa tarde aos ouvintes da Vox, aos servidores públicos municipais de Coronel Fabriciano. A novidade que nós temos é que nessa tarde do dia 1º de junho, nós protocolamos no judiciário, né, aqui de Coronel Fabriciano, está aqui para o servidor uma ação coletiva, o Sindmicelf como substituto processual com relação ao piso do magistério. A gente vem nos últimos 5 anos, sempre nas pautas de reivindicação, solicitando o município de Coronel Fabriciano que cumpra o piso nacional da educação. No entanto, a cada ano que tem passado, não cumpre, né, esse valor do piso. Nessa campanha salarial, o prefeito nos respondeu que ele não reconhece o piso do MEC. Então, nesse sentido, não tem mais, né, o que dialogar a partir do momento que o chefe do executivo entende que ele não reconhece o piso do MEC. Ajuizamos a ação. Então, a partir de agora, com relação ao piso nacional do magistério, será tratado no judiciário, né? A conversa será entre o jurídico do Sindmicelf e o jurídico do município de Coronel Fabriciano.
3: Nós vamos conversar aqui também com
5: Alexandre.
3: Alexandre é vice-presidente aqui do sindicato, também é professor?
5: Sim.
3: E qual que é o piso que deveria ser pago, então, aqui em Coronel Fabriciano?
5: O piso para 40 horas para quem tem magistério era para ser 5.130. Logicamente, quem tem graduação aumenta 15% em cima disso, quem tem pós-graduação é 30% em cima desse valor. E tem que deixar bem claro também que essa ação é para todos os servidores da educação, todos os professores, efetivo, contratado, filiado e não filiado.
3: Tá certo, então nós vamos seguir acompanhando essa informação. Daqui a pouco tem a Assembleia da Categoria, que vai, quem sabe, aprovar aí uma greve no município. Os canais Vox estarão acompanhando todos os detalhes dessa Assembleia. Para os canais

0: Vox Repórter Marcelo Augusto.
1: Meus amigos, estamos aí com imagens da Assembleia, hein? Com imagens da Assembleia. Vamos botar o som, depois eu leio outra pauta que eu tenho aqui, mas a partir de agora, prioridade Assembleia, Câmara de Fabriciano, servidores públicos da Prefeitura poderão aprovar greve a partir de hoje. Quer dizer, a partir de hoje não. 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Por favor, faça inscrição no nosso canal, mande seu chat aqui que eu leio. No Instagram, @vox97fm. Tá falando a presidente do Sintmiself, agora ao vivo, Sirlene Vaz de Moura. A categoria poderá aprovar a greve hoje. A greve não começa hoje, mas ela pode ser aprovada em instantes, porque parece que não vai avançar muito na questão da proposta, da discussão do salário do servidor, não. Vamos lá, na bola.
2: De abril, por meio da redução da cota parte do ICMS, passando de 5,388 milhões em 2025 para 4,779 milhões em 2026, portanto, uma redução de 11,3%. Além do exposto, há que se registrar a perda da arrecadação municipal do imposto de renda retido na fonte, decorrente da isenção para quem ganha até R$5 mil. No valor previsto de 4,25 milhões para 2026. Verifique-se dessa forma que o cenário é desafiador diante da execução orçamentária financeira, o que exigirá vigilância redobrada para sustentar o equilíbrio fiscal do município de Coronel Prudenciano. Em vista do exposto, não haverá no atual exercício financeiro de 2026 qualquer proposta de alteração de plano de cargos e salários. É a mesma resposta para a revisão dos estatutos. E nós temos dois estatutos, a Lei Municipal 548/78, que é o Estatuto Geral da Prefeitura. E o Estatuto do Magistério.
1: Essa qualidade de som ruim não é nossa, não, tá? Essa qualidade. Eu vou dar uma ideia no sindicato. Eu jamais teria feito essa assembleia nesse lugar aí, ó, lá no térreo desse prédio. Eu não abriria mão do plenário da Câmara. Ah, não cabe, não cabe. Mas pelo menos as pessoas vão ouvir direito. Lá é um pouquinho maior a qualidade de som ruim. Essa qualidade de som ruim não é nossa, não é da Vox. Vamos continuar tentando ouvir isso aí, mas a Vox está lá com a reportagem, com a equipe de reportagem. Estamos ao vivo com exclusividade, porque consideramos a pauta local, a pauta do Vale do Aço, como nossa prioridade. Continua falando a presidente do sindicato.
2: Uma decisão judiciária favorável aos trabalhadores. Porque nós conseguimos, conforme nós já divulgamos nas nossas redes sociais, conforme eu já expliquei nas assembleias que ocorreram, que nós conseguimos, num agravo de instrumento, uma decisão de suspensão do 3,33. Não suspendeu ainda porque o município fez o embargo de declaração e está dentro do prazo ainda do município de resposta do embargo. Lei Complementar 173/2020, essa lei foi o congelamento da contagem de tempo de serviço dos servidores para aquisição de alguns direitos, como adicionais por tempo de serviço, anuênio, férias-prêmios, etc. Ficou congelada de 28 de maio de 2020 a 31 de dezembro de 2021. Depois dessa, é na época do Covid, né, essa Lei Complementar 173. Um tempo depois, veio outra lei complementar para devolver o tempo da saúde e da segurança pública. O município de Coronel Fabriciano devolveu esse período da saúde na ocasião. E dos demais trabalhadores, não. Só que nós sabemos que no serviço público, todos os trabalhadores trabalharam na época do Covid. Todos os setores, em Fabriciano e Brasil afora. Nesse sentido, através da nossa organização sindical, né, da federação, confederação, a nossa central, a CUT, as três esferas, quando a gente fala as três esferas, é a união da confederação de servidor público municipal, de servidor público estadual e do servidor público federal, insistindo com o Congresso Nacional para fazer justiça. Então, que editasse outra lei, quando foi votada a lei complementar esse ano, para devolver esse tempo. Só que a lei fala que tem que ter dotação orçamentária. Daí o município está apoiando nesse artigo da nova lei e está falando indeferido por não previsão das peças orçamentárias. As restrições orçamentárias e financeiras não nos permitem estabelecer qualquer planejamento e ou procedimento que viabiliza tais dispêndios. Além disso, o caráter retroativo da despesa apresenta forte potencial de desequilíbrio das contas públicas, considerando que as despesas de pessoal e encargos são aquelas de maior relevância no âmbito da administração pública de Coronel Fabriciano. Nesse sentido, também, nosso jurídico já está trabalhando, nós priorizamos aí o piso, né, do magistério, mas em breve nós vamos protocolar uma ação também nesse sentido para ver qual que vai ser o entendimento do nosso judiciário. Lembrando que existe a separação dos poderes, né, o legislativo não pode interferir no executivo e vice-versa, e assim como o judiciário. Então vamos ver como que o juiz vai entender quando fala com relação às dotações orçamentárias, mas usaremos a nossa técnica jurídica e vamos judicializar. Auxílio alimentação. Recapitulando, sempre vou dizer que o auxílio alimentação é uma conquista da diretoria de sindicato, juntamente com os servidores que acreditam na nossa luta. É algo que não é caráter obrigatório, não tem nenhuma lei que obrigava a instituir o auxílio alimentação no município. Nós começamos com R$50, no ano seguinte, 3 meses após, nós passamos para R$100, depois nós fomos para R$200, atualmente é R$300. A proposta, a contraproposta de administração é 6,66, partindo de R$300 para R$320, percentual significativamente superior à inflação, que será aplicada a partir da sanção da lei, sem retroação a janeiro de 2026, em virtude do cenário de forte instabilidade geopolítica que reflete as relações econômicas e produtivas do país. O que, inclusive, já ocorreu no mês de abril. Aí é aquela mesma justificativa, não vou cansar vocês e repetir, não. Pagamento de férias. O nosso pedido é que sempre pague as férias um dia antes do início do gozo. Eles estão de acordo. O quinquênio não tem acordo. Mesa permanente de negociação, ok. Uniforme e EPIs também de acordo. Curso para Maim e Maped de acordo. Transporte e alimentação em curso também de acordo. Assistência à saúde, não. Carteira social para aposentado e pensionista de acordo. E utilização dos banheiros da rodoviária e carteirinha para o desconto para aposentados e pensionistas também de acordo. O Previcel vai imprimir as carteirinhas para cada aposentado e pensionista. Exames admissionais e periódicos de acordo. Lanches, não. Eleições da CIPA, de acordo. Semana de prevenção de acidentes, CIPA, CIPATE, de acordo. Curso para CIPEIRO, de acordo. Reunião da CIPA, de acordo. CAT, sempre que houver um acidente de trabalho, comunicar o sindicato num prazo de 72 horas, de acordo. Descanso intra-jornada para os motoristas, de acordo. Assédio moral. É algo que preocupa, né? Nós, como representantes, nós temos preocupação porque a assédio moral ele causa adoecimento ao trabalhador. É de acordo com algumas partes do nosso pedido nesse sentido. Acessibilidade, de acordo. Cesta natalina, nós pedimos ampliação. Eles não concordaram, é manutenção da atual cesta natalina. Agora eu vou apresentar para vocês a cédula. Como que será a nossa cédula de votação? Assembleia dos Servidores Públicos Municipais de Coronel Fabriciano, 1º de junho de 2026. O primeiro quadradinho, aprova a contraproposta mantida pela administração municipal, encerra o estado de greve e encerra a campanha salarial. O segundo quadradinho, não aprova a contraproposta da administração municipal para a campanha salarial 2026 e aprova a deflagração da greve.
1: Quero mais uma vez lembrar.
2: Veja bem,
1: vamos continuar ouvindo. Estamos transmitindo a Assembleia ao vivo, com exclusividade, com imagem no YouTube e Instagram. A qualidade de som às vezes dá uma rateada, não é problema nosso, é lá na transmissão. Câmara Municipal de Fabriciano está falando a presidente do Sintimicelf, Sirlene Vaz de Moura. A partir de agora, uma cobertura, mais uma, especial dos canais Vox, dentro do programa Vox Cidade. A nossa equipe está lá, estamos transmitindo com áudio, som. Toda a informação, você pode entrar no YouTube, no Instagram, você vai ver a reunião. Vamos continuar ouvindo a presidente do sindicato.
2: Um encaminhamento a ser tomado, correto?
1: A categoria está perguntando, aí não tem, é o que eu falo. se faz no plenário da Câmara, tem um microfone rodando na boca de todo mundo. Aí fizeram num lugar lá que, pelo amor de Deus, mas tudo bem. Tá? Eu acho que o sindicato, na minha opinião, errou. Entendeu? Vamos continuar ouvindo aí.
2: E já conhece. Ah, certo?
3: Posso falar?
2: Sim, lógico.
3: Quero agradecer, então. Gente, meu nome é Cláudia. Eu sou servidora como vocês.
4: Ah, sou Cláudia, faz o segundo.
3: Aqui? Então, eu vou ficar aqui.
1: Até, pode deixar meu microfone ligado?
5: O servidor vai falar aqui.
1: Isso, o Marcelo Augusto está lá e vai colocar o microfone para a servidora falar aí.
3: Muito obrigada.
5: Ela pediu a palavra, vai falar agora.
3: Eu queria pedir 5 minutos do olhar, da audição e da razão de vocês. Eu sou servidora há 15 anos nesse município. Eu quero que a gente use esses 5 minutos para a gente fazer uma breve avaliação desse nosso processo este ano com relação às nossas demandas. O que nos levou a fazer esse movimento junto com o sindicato? Uma única coisa, a perda das nossas férias-prêmio. Isso articulou todos os servidores em todos os níveis na administração pública de Coronel Fabriciano. E hoje, nós estamos aqui na terceira assembleia para decidirmos sobre uma greve ou não. E aí nós precisamos pensar o seguinte: uma greve é possível? Sim, se nós estivermos preparados para ela. Preparados para uma greve não é ter coragem, e o despreparado não é ter medo, é ter elementos para irmos para uma greve. Eu tenho acompanhado ao longo dos anos tudo o que vem acontecendo, eu venho participando, fazendo uma análise de tudo que nós estamos falando nos grupos, e parte dos nossos desejos, das nossas insatisfações, do nosso basta com as nossas condições de salário. E aí, o que que eu quero dizer para vocês? Nós não estamos preparados. E sem nenhum desafeto ou desagrado ao sindicato, nós não temos hoje uma representação sindical para sentar à mesa e discutir as nossas demandas, as nossas necessidades. Nós já tivemos experiências de greve em 2014, onde as pessoas que foram para a greve perderam um dia. As pessoas que não foram receberam normalmente. Então, quem foi para a greve foi castigado, e quem não foi, manteve-se na imunidade. Eu penso, gente, que nós não temos elementos para irmos para uma greve. Como que nós podemos usar a razão? Agora, agora, é dizendo não à greve. A administração pública quer dar. Só um minuto. Gente, só um minuto.
1: Ela não quer greve.
3: Por favor, servidora. Eu pedi só 5 minutos.
1: É claro, a administração só dela, pública, né, por enquanto,
3: está fornecendo isso. Não nos atende. Mas nós vamos para a greve por causa de quê? R$ 80? Por qual motivo nós estamos indo para a greve? E aí, o que eu tenho de proposta, gente, é o seguinte. Peraí, pessoal, só para eu fechar. Eu só estou fazendo uma fala, a decisão é nossa. Agora, o que eu penso é o seguinte: enquanto a gente não tiver, novamente, sem nenhum desafeto e nenhum desrespeito a nenhum membro do sindicato, da direção, nós não temos uma representação. Como que a gente, se a gente não tem confiança nessa representação, como que nós vamos entrar nisso? E aí, a minha proposta é o seguinte: será que não é interessante hoje nós tirarmos uma data para uma assembleia, porque ano que vem é anos de eleição sindical, para nós discutidos. Quais são os critérios hoje para participar de direção? São inúmeros que a gente não conhece. Aí a gente votar, quais vão ser os critérios? O critério é ser sindicalizado. E aí, gente, a gente, primeiro, retroceder agora para a gente criar uma direção sindical com força, com confiança, e aí sim a gente assumir, estar preparado para irmos para uma greve. Então, essa é a minha proposta. Eu trago isso, gente, a título de uma reflexão. Por quê? Porque eu acredito que muitas pessoas não vão para a greve. Eu acredito, os que forem serão penalizados. E qual vai ficar a nossa imagem? Eles realmente não fazem nada. Gente, eu trouxe essa contribuição. Aí a gente pode pensar a respeito disso.
5: Aí, Fernando, tá aí então a fala da servidora, ela questionando, né, a questão da representação da
3: pessoal,
5: direção do sindicato.
3: Eu só preciso, nós vivemos na democracia, no Estado democrático de direito, eu respeito a opinião da Cláudia, é um direito dela, mas eu não posso deixar de falar aqui que até 17 de dezembro de 2007 nós somos os legítimos representantes, nós fomos eleitos, e se não fosse a diretoria do sindicato, não teria data base em Coronel Publiciano, que é importantíssimo para avançar nas negociações. Não teria folga no aniversário, que era um sonho da categoria.
1: Não
3: teria retorno de férias de 80%. Não teria auxílio alimentação. Não teríamos ações anteriores aí,
1: Marcelo,
3: inclusive
1: depois,
3: no ano do Covid.
1: Porque o som da presidente Sirlene que está falando, nesse momento, sobrepõe ao som dos demais repórteres. Mas daqui a pouco o Marcelo vai voltar aí com mais informações.
3: Nós judicializamos, cada servidor recebeu o retroativo de todo aquele período, uma ação coletiva do Sindicself, agora a reforma do Previcel, quem vota a legislação é vereador, o sindicato não vota não. Quando os vereadores votaram a favor para criar a alíquota de 3,33 e a alíquota ordinária, né, começando em 14 e assim sucessivamente, nós fizemos um compromisso que entraria com ação coletiva. Entramos, e inclusive já temos uma decisão a nosso favor. Aí dizer que o sindicato não faz nada, aí não, porque nós temos as respostas para o trabalhador. Mas vamos prosseguir, então. Eu acho que a gente pode passar para a votação. Eu peço que vocês votem, aguardem, porque temos que saber qual que é a decisão da Assembleia para os encaminhamentos posteriores.
1: A senhora que falou antes da Sirlene aí, olha, a impressão é o que tem gente comentando aqui, né? Pessoal, que ela aparentemente estaria encomendada pela gestão para não defender a greve. Eu não estou dizendo que a Vox é a favor ou contra a greve, isso não diz respeito a nós não, tá? Não é a gente que vota não, tá? Deixar isso bem claro. Mas aparentemente, né, a opinião que se tem, né, é de que essa é uma manifestação aparentemente encomendada. Por quem? Pela gestão municipal? Deixa a pergunta no ar. Aparentemente, né? Está colocando em dúvida a representação sindical? Vamos lá, o Marcelo está me chamando na bola. Alô, Marcelo, Fernando. pode falar.
5: Então, Fernando, a gente está acompanhando esse momento. Vou pedir o nosso Marcelo Corrêa para mostrar aqui. Eles agora vão começar uma votação, né? E ao que tudo indica, o que a servidora falou é que ela não se sente representada por essa equipe da direção do Sindicself e ela prefere que isso seja adiado, uma votação de greve, e que seja feito posteriormente, para que possam discutir melhor e fortalecer o sindicato. Deixou muito claro aí, fez críticas, né, subtendidas à direção do sindicato, e ela foi claramente rejeitada aqui pela grande maioria. Nós estamos aqui no chamado plenarinho aqui no do térreo mesmo da Câmara Municipal de Coronel Fabriciano, está bem lotado aqui o plenário.
1: Ela está atrás de você aí, ó.
5: Neste momento, eu pedi o Marcelo Correia para mostrar aqui, ó, o pessoal está votando e está depositando os votos na urna. Então, vamos ter a votação e já já a gente vai... saber o resultado. Só... Eu tô aqui com uma cédula aqui, ó. Vou mostrar para vocês. A cédula da campanha salarial 2026. Né? Assembleia dos Servidores, está aqui datado dia 1º de junho. E aí tem duas opções. Aprovo a contraproposta mantida pela administração municipal, encerro o estado de greve e encerro a campanha salarial. E a outra opção é não aprovo a contraproposta da administração municipal para a campanha salarial 2026 e aprovo a deflagração de greve. Então, pelo que a gente está vendo aqui, a operação que a gente fez de bastidores antes da Assembleia, do início da Assembleia, é que sim, o pessoal iria aprovar a greve. E pelo que a gente está vendo aqui de longe, rabo de olho, como se diz, é que o pessoal está escolhendo a segunda opção, que é não aprovar a contraproposta da administração municipal, Fernando.
1: Valeu, Marcelo, muito obrigado. E a Vox está assim, gente, é rádio, internet, Instagram, YouTube, tá tudo, você tem imagens da reunião aqui, o Marcelo acabou de aparecer. Quero dizer o seguinte, olha, essa servidora aí, ela tem todo o direito de ir contra o sindicato, só que eu acho que quem tem a legitimidade para nesse momento, tratar de forma sindical, é o sindicato que foi eleito. Se você não está satisfeito com o sindicato, vai ter uma eleição aí, você vai lá, vota em quem você quiser, entendeu? Tem que ser filiado ao sindicato também para votar. Então, eu não sei se é o momento, o sindicato não me representa, vamos adiar, vamos tentar fazer, se é esse o sentido que ela falou, vamos tentar rediscutir isso, não sei o que, olha, nesse momento, o sindicato eleito, há anos atrás, o sindicato que aí está é o sindicato legitimado para ser força sindical. Entendeu? Não sei se é hora de você... Ah, o sindicato não me representa, não te representa? Tem eleição ano que vem. Mas o servidor público, ele quer... Eu não estou dizendo que ele quer greve, ele quer a valorização, ele quer avançar, subir um degrau em relação a essa discussão. Entendeu? Então é isso. São 6 horas e 37 minutos, a gente continua cobrindo essa reunião, Assembleia dos Servidores Públicos, com exclusividade. Você que está no trânsito, na internet, você que está em casa nos assistindo aí, ó, só a Vox tem a informação de momento. Lembrando que o que está acontecendo aí em relação é a votação que vai dizer se eles aceitam ou não a contraproposta da prefeitura, que já disse que não tem como oferecer mais. E aí, se os servidores não ficarem satisfeitos, eles vão votar, ao que tudo indica, se aceitam ou não, se entram ou não em greve. Lembrando que se essa greve for aprovada hoje, ela não começa imediatamente. Você tem uma tramitação legal e, ao que tudo indica, se aprovada hoje, ela só deverá ocorrer a partir da semana que vem, já que tem aí feriado prolongado em Coronel Fabriciano, Corpus Christi, assim um feriado. Então tá lá, a gente tem imagens desse momento. Eu estou vendo servidores públicos ali, o pessoal do sindicato. Venha para o YouTube, curta, compartilhe, manda seu recado. Só pode mandar mensagem no chat do YouTube quem for inscrito no canal. Então, cadê minha mensagem? Seja inscrito no canal, isso é o mínimo. Qual a Vox que está botando esse canhão que é a sua transmissão à disposição das pessoas? Repito, a Vox é o que permite, nesse momento, você ter acesso ao tempo real da reunião. ONG Reflexão, sindicato é muito ruim, mas o executivo é sacana, servidor está em uma sinuca. Muito obrigado pela participação, ONG Reflexão. Enzo Garcia também botando uma imagem de um fogo, pegando fogo aqui, uma chama. Então, nesse momento, temos as imagens da Câmara Municipal, não é o plenário, é um espaço de nome plenarinho. Marcelo, você tem prioridade. Marcelo Augusto, o nosso repórter.
5: Vamos ver aqui, o pessoal parece que está tendo uma discussão aqui sobre as opções. Olha, dá licença, amigo, qual que é a discussão aí em relação às opções?
6: Por causa do aprovo. Não quer dar ideia disso,
5: não,
6: velho.
5: Não, fala aí.
6: Pede alguém ali.
1: Onde é que já está sendo visto?
5: Tá bom, não, o pessoal está com vergonha. Ó, vamos chegar aqui, Fernando. Dá licença, gente, dá licença. Qual que é a discussão, qual que é o problema que está tendo aí?
3: na Assembleia passada já foi rejeitada a proposta. Se ela já teve em plenário e ela já foi rejeitada, ela não pode entrar para votação de novo. Essa cédula está errada. Ela está induzindo as pessoas a aprovar uma coisa que já foi rejeitada. Não pode.
5: Mas a sua opinião sobre essa conta do Bossa é o quê? Você aceitou, rejeitou?
3: É rejeitado, nós rejeitamos. Então, se ela já foi rejeitada em plenária, ela não pode entrar em votação de novo, não. Ela já foi rejeitada, então ela não pode entrar aqui com uma proposta de votação e se induzir o voto às outras pessoas.
5: Tá certo, então. Aí, Fernando, ouvimos aí a servidora que está questionando as opções da cédula de votação. A gente acabou de ler para vocês, vocês que estão nos acompanhando no YouTube também, no rádio, as opções. Ela está questionando o fato de ter que reprovar mais uma vez a última contraproposta da Prefeitura Municipal de Carolina Fabriciano, que já havia sido rejeitada em assembleia anterior. Então, posso aqui, Marcelo Correia? Uma fila muito grande, entendeu?
1: Eu só acho que o som do Marcelo
5: Vamos
1: Augusto,
5: aqui,
1: o som do microfone,
5: aí.
1: Se puder dar uma aumentada no som do microfone.
7: Na hora que apresentou.
1: Tá lotada a assembleia.
7: Era para que todo mundo passou, gente. Isso aí tá errado. Entendeu? Na hora que apresentou a assembleia. Não, mas foi apresentado.
3: Foi apresentado.
7: Foi. Ali, ó. Foi apresentado a assembleia.
3: Tem que cancelar essa assembleia, fazer uma nova cédula e ter a votação correta.
7: Foi apresentado a assembleia, sim.
1: Essa tá servidora, aí,
5: então,
1: essa,
5: polêmica
1: essa servidora.
5: Essa assembleia aqui do Sitting Self, eles estão agora querendo que seja feita uma nova assembleia para que uma cédula correta, segundo eles, seja apresentada para que a gente possa prosseguir com essa votação. Então, neste momento, está tudo paralisado, a fila está gigante e ninguém está votando mais. Está travada aqui a votação. Ó.
8: Sim, na verdade, eu não tenho o não é certo, eu vou botar o caminho dele. Vou botar o céu, é esse.
5: Vamos ver, tá, então, ó. Parece que vai continuar a votação.
8: Você não sabe o que
5: é. Segundo.
1: O Kleber entrou ali. Quem é essa senhora loira aí, ô Marcelo? O nome dela é Cláudia Bering. O nome dela é Cláudia Bering, é servidora pública. O Kleber William é assessor de comunicação do sindicato, sindicalista. Vamos ouvir aí, alguém vai pegar o microfone. Estamos no YouTube, Instagram.
9: Foi mostrado para vocês.
1: Vamos ouvir.
9: Sobre a cédula, e está gerando uma dúvida aqui. E a gente vai explicar novamente aqui.
10: Tá, vamos lá. Como que é a cédula, gente? A administração manteve a proposta que foi reprovada. Só que ela oficializou essa proposta na sexta-feira. Então, qual que é o papel da direção do sindicato? É trazer essa proposta novamente para a categoria decidir se ela aprova ou não. Então, está muito claro na cédula. Primeiro quadrinho. Aprova quando a proposta mantida pela administração municipal, encerra o estado de greve e encerra a campanha salarial. O de baixo não aprova contra a proposta da administração municipal para a campanha salarial 2026 e aprova a declaração da greve, que foi o que a Silene explicou. Então não tenha dúvida. Primeiro quadrinho, se aprova contra a proposta, novamente que essa aqui é uma outra assembleia e ela tem soberania, igual a assembleia anterior tem, se eles tivessem meia dúzia aqui decidido esse pela opção de quem não veio ou quem não pode vir, e o segundo quadrinho, se aprova a greve, e aí tem que ficar depois para saber o resultado, porque se for o encaminhamento da greve, tem novos encaminhamentos que o sindicato vai ter que direcionar a categoria. Tranquilo?
5: Tá aí, senhor. A justificativa é porque a administração manteve a contraproposta, não fez uma nova, e eles vão ter, então, que votar novamente a proposta que já havia sido apresentada. Então, a fila volta a andar. Pode mostrar aí, Marcelo. A fila volta a andar. Para quem está acompanhando no YouTube, está acompanhando, está vendo direitinho, está vendo tudo com transparência, né? O pessoal está votando e é o que tudo indica, a informação que a gente tem é que será reprovada mais uma vez e será aprovado a greve aqui em Coronel Fabriciano. Vamos tentar aqui procurar a Sirlene, vamos tentar falar com ela.
1: Ô Marcelo.
5: Pra gente ouvir a parte dela sobre o questionamento daquela servidora, né?
1: Sirlene. Vamos lá. Vou
5: falar com ela aqui, a gente está ouvindo.
1: Presidente do sindicato.
5: Os canais Vox. Sirlene, presidente do Sindicato, vai falar com a gente aqui. Primeiro, eu queria que você falasse sobre os questionamentos daquela servidora que falou aqui anteriormente, questionando a posição e a força mesmo da direção do sindicato.
11: Boa noite, né, aos ouvintes aí dos canais Vox. Veja bem, conforme eu coloquei aqui na Assembleia, nós vivemos no Estado Democrático de Direito, né, de ter seu posicionamento, mas não é verdade. Não é verdade. Quem nos conhece sabe o trabalho que a diretoria do Sítio Inicial faz com compromisso, com responsabilidade. Nós temos responsabilidade com o trabalho que executamos à frente da entidade. A servidora que fez esse questionamento, ela foi recebida no sindicato, tanto que eu fui no programa da Vox e mostrei o documento assinado, o dia que nós recebemos ela no sindicato. Houve diálogo, houve respeito. Até então ela não era filiada do sindicato, pois que ela foi filiada. Depois ela queria ver a contraproposta da administração antes de ser apresentada para a Assembleia. Existe um estatuto onde o sindicato tem que respeitar. Tem todo um rito a ser cumprido. Aqui que é o lugar de deliberar, é na Assembleia. A contraproposta é apresentada em Assembleia. Não tem privilégio para A ou B ver a contraproposta antes. Então não procede. Como que a pessoa que não é nem filiada a uma instituição quer fazer requerimento, quer exigir algo? Primeiro a gente tem que participar, conhecer como é que funciona essa servidora. Tem um ano que ela trabalha no município de Coronel Fabriciano. Ela não conhece a nossa luta, não. Ela não sabe, ela não conhece. Ela não sabe se tem uma data base instituída 1º de janeiro de cada ano. É fruto de luta dessa direção do sindicato que conseguimos instituir no ano de 2017. Se tem falta no aniversário, inclusive concurso. Porque se o aniversário da pessoa cair no sábado, domingo ou no feriado, pode faltar no dia que antecede ou no dia que sucede. Pela Constituição Federal e pelo nosso Estatuto Servidor e nosso plano de carreira, o retorno de férias é 1/3, é 33%. Hoje nós já estamos com 80%, é fruto de luta. O auxílio alimentação não é obrigatório. Nós conquistamos, começando com 50 e hoje estamos com 300, com essa proposta 320. Então nada caiu do céu, não, tudo é fruto de luta. Eu acho que as pessoas têm direito de posicionar, mas tem que respeitar o trabalho do outro.
5: Tá certo. E em relação à cédula de votação, foi questionado ali, inclusive ficou paralisado a fila por um tempo, questionando as opções que estavam na cédula. Uma servidora ali questionou o fato de ter que votar novamente a proposta, a contraproposta apresentada pela administração municipal, alegando que já havia sido rejeitada e agora tem que mais uma vez apreciada, e ela falou que a votação estava induzindo o servidor a aprovar ou não. O que você quer falar sobre isso?
11: De forma alguma, eu expliquei a cédula de votação antes de iniciar a votação. Não é plebiscito, não é sim ou não. Eu aprovo ou reprovo. Eu aprovo. A administração está mantendo aquela contraproposta que foi reprovada na última Assembleia. Eu expliquei isso na minha apresentação. Então, eu aprovo, encerro o estado de greve, porque nós já estamos de greve instalado. Encerro, eu reprovo e aprovo a greve. É muito simples. Não tem nada induzindo ninguém a tomar decisões, não. O voto é secreto, escrutínio secreto. A cédula foi entregue, cada um está vindo e votando com a sua consciência. Então ninguém aqui está induzindo resultado da votação, não. Vai ser respeitado o resultado. O que essa Assembleia deliberar, que a direção do sindicato vai encaminhar.
5: Tá certo, Sirlene. Obrigado. Sempre. Outra vai falar mais aqui.
12: Né? E teve alguma confusão aqui, membros do sindicato partiram para cima dos repórteres e também dos servidores. Eu queria que você falasse sobre isso.
11: Não, partiu por cima dos. Não foi dessa forma que ocorreu, não. Vocês acompanharam e sabem que nós fomos provocados, a Assembleia inteira. Provocado, eu li a contraproposta não é minha. Eu sou servidor, igual cada um que está aqui. A contraproposta era da administração. Eu lia, eu recebi a vaia. Vocês viram aí como é que é as críticas. E eu sempre respeito, porque nós vivemos na democracia. Quando terminou a Assembleia, a servidora perguntou para o diretor do sindicato, correto? Se eles estão conosco ou não está.
12: Ele perguntou, ele fez o vamos caminhar e pediu para as pessoas ir retirando logo.
1: É, o som não é. Não é da Vox isso aí, tá, gente?
12: E aí aquele discurso que só o presidente da Câmara que pode falar para as pessoas retirar, para nós usar esse plenário aqui, nós tivemos que pedir autorização. Foi feito um ofício, tivemos que aguardar a autorização do presidente da casa para usar. Tem hora para entregar o plenário. É às 19 horas, tem que entregar. Aqui não tem vigilante à noite. A responsabilidade com qualquer coisa que acontecer aqui dentro é da direção do sindicato, especialmente a minha, que responde pelo CNPJ. E aí, quando começaram, aí foi um grupo lá para fora. O que acontece é que o diretor fala muito alto, o Arreadel é uma pessoa que fala muito alto, é o jeito dele falar, né? Cada um tem a sua forma. Já é da personalidade da pessoa. A pessoa fala muito alto. Aí a outra pessoa pode entender de outra forma. Mas ninguém aqui tinha o objetivo de agredir nenhum servidor. Nós também somos servidores. E quando vocês viram eu chamando o diretor e indo para aquele canto ali para conversar, é que eu disse para ele que eu não queria que ele fosse lá fora, porque aí vocês acompanharam e viram que já tinha outras servidoras lá chamando, vem. E, inclusive, a servidora questionou que 13 pessoas aprovaram. Do mesmo jeito que tem o direito de reprovar, tem que respeitar quem quer aprovar. Falta, né? Opinião é de cada um. Vocês viram ela gritando o tempo todo. Ah, como que acha alguém que tem coragem de aprovar isso? Então, tudo começa ali. E eu pedi que não fosse lá, porque existe um grupo de WhatsApp onde eles falam mal da diretoria de Cinti Micelfo de manhã até a noite, todos os dias. Eles haviam falado que ia me derrotar na Assembleia e me destruir na Assembleia e aprovar greve. Me destruir por quê? Me derrotar por quê? Eu sou servidora igual cada um que está aqui. Eu estou simplesmente fazendo meu papel, porque fui eleita para estar como presidente da casa. Então, como não conseguiram me desestabilizar, né? Aí essa confusão com o diretor, eu pedi que ele não fosse lá fora, porque tinha outras pessoas chamando, vem. E a gente não sabia qual que era o objetivo, já que eles haviam falado no grupo o dia inteiro que eles queriam criar um grupo aqui.
5: Tá certo, então tá aí a Sirlene falando, né, explicando a posição dela. E a gente vai acompanhar aqui, parece que já encerrou a votação. Já vai começar a apuração, então só conferir se todo mundo já votou, para a gente acompanhar a apuração, Fernando.
1: Ok, Marcelo, Andressa Estevão, repórter Vox, também está lá e ela fez a pergunta para a Sirlene. Estamos com os repórteres Marcelo Augusto e Andressa Estevão. Quero dar as boas-vindas à concorrência que chegou lá agora, né? Isso aí. Boa, a Vox já está com o angu pronto. Muito obrigado aí a todos que estão nos acompanhando na internet e também no rádio, tá? O que está falando a Sirlene? Vamos para lá de novo. Câmara de Fabriciano. Essa qualidade ruim de sono é da Vox, não, hein, gente? Isso é de lá.
13: Que é servidora aposentada no município de Coronel Fabriciano, mas é nossa representante na CUT estadual. O Misael,
12: que é diretor da executiva da Confederação, que é a Confederação Nacional de Servidores Públicos. Nós estamos aqui com a representação de todas as esferas. Vou convidar também a Marlene Silvestre, que é presidente do Sindicep de Ipatinga. Os quatro para fazer a apuração para nós aqui.
1: Bom, vamos saber agora o resultado da votação.
5: É a apuração que vai começar, né?
1: Isso.
5: Algumas pessoas foram designadas para acompanhar aqui a apuração. E é bem rápido, tá? Bem rápido essa apuração e já a gente vai descobrir o resultado.
1: Mais uma cobertura histórica dos canais Vox, hein? Vamos saber agora o resultado dessa votação. Estamos ao vivo com imagens no YouTube e no Instagram. Curta, compartilhe, comente. Siga-nos no Instagram, faça sua inscrição no canal Vox no YouTube. Daqui a pouco eu vou ler as manifestações aqui, ok, pessoal? Vamos primeiro priorizar o que vai ser informado aqui, porque ainda nesta noite a categoria poderá aprovar uma greve efetiva. Repito, se for aprovada hoje, não começa amanhã, hein? Tem uma tramitação, tem um prazo, é um determinado percentual de servidores tem que estar na ativa com greve, né? Mesmo com greve. Então, vou registrar aqui o Moca do Serra Azul, Fabriciano, botando um monte de foguinho aqui. Lídia Saraiva, dessa forma já estamos vendo o despreparo do sindicato. Tem de estar escrito, aceita a greve ou não. Pois não, Marcelo? Marcelo Augusto me chamou?
5: Fernando, estou aqui com a Cláudia, a servidora que fez uma fala aqui antes dessa votação, e ela pediu para falar com a gente. O que a senhora quer falar?
3: Bem, eu acho que é importante, foi importante apresentar isso para todos os servidores, porque ao longo dessas décadas, né, essa direção vem permanecendo, né, de uma forma acirrada, não tem representado as nossas demandas, as nossas ansiedades, e quando a presidente traz a fala de que cesta natalina, essas complementações que são feitas, eu questiono, isto é realmente algo da luta sindical ou pode ser simplesmente um benefício espontâneo do próprio administrador público? Ele tem capacidade para fazer isso, para fornecer vale alimentação, para fornecer cesta natalina. E aí as nossas demandas reais não são contempladas. Quando a gente senta para apresentar as nossas demandas, nós nunca temos feedback. Então, foi em cima disso que eu trouxe a proposta de nós não irmos para a greve, porque nós não temos elementos e confiança nessa representação, como eu reforcei, sem nenhum desafeto aos pertencentes dessa direção, mas porque vai ser realmente mais um fracasso por parte dos servidores. Eu penso que nós temos que ganhar a direção do sindicato, um grupo forte que atenda essas demandas, e aí sim
1: a eleição é só ano que vem.
3: Até de apresentar com maior realidade o nosso cenário dos servidores para a própria administração pública.
5: Pelo que eu estou vendo, então, a senhora é oposição à atual diretoria. A senhora acredita, então, que a presidente Sirlene não representa a categoria dos servidores?
3: Olha, eu sou... Eu não concordo com o formato que ela traz, né, nessas exigências que ela faz. Por exemplo, para você fazer parte, né, de uma chapa e concorrer, tem uma série de requisitos que nós não conhecíamos ano passado.
1: Marcelo.
3: E a chapa que foi formada entrou com o processo e teve negativa. Por quê? Foi alterado o estatuto e a grande maioria dos servidores desconheciam essas alterações. Então, eu acho que essa transparência é necessária. Eu não concordo com o formato e essa insatisfação é de todos os nossos servidores. Por quê? O que nós pleiteamos não é cesta natalina, nós pleiteamos é ganho real de salário. O que nós pleiteamos é um valor melhor desse vale alimentação. O que nós pleiteamos é ganho real de salário.
5: Tá certo, então. Obrigado, viu? Ouvimos Marcelo. Aí a servidora Cláudia, então, que participou aqui. E agora a gente vai acompanhar, sim, a apuração que está sendo feita neste momento.
1: Bom, eu queria...
5: Pode falar, Fernando.
1: Eu queria perguntar para ela o seguinte, se ela já, nas greves passadas aí da categoria, se ela participou. Porque essa servidora tá querendo...
5: Nas outras greves da categoria, a senhora chegou a participar também?
3: Sim, eu participei. E existiu, acho que foi uma greve que teve em 2014, né? Não foi um número grande de pessoas que assumiram essa greve. E foi em cima desse cenário que eu já vivenciei, que eu trouxe essa proposta hoje, né? Eu acredito que naquela época nós estávamos despreparados também. E no meu entendimento, o que aconteceu? As pessoas que entraram em greve tiveram o dia cortado. E as pessoas que não entraram, né, não teve nenhuma penalidade para elas. E fomos...
5: Tá certo, então. Fernando, a gente está com um pouquinho de delay aqui, mas ela já foi e eu volto com você, então. Isso porque a gente está acompanhando aqui, neste momento, a apuração, tá finalizando aqui já, e já o resultado, beleza?
1: Beleza, Marcelo, ótimo trabalho, muito obrigado. Então, gente, é o seguinte, né? Se a diretoria está disposta a ir para a greve, não seria o caso de ela estar disposta a enfrentar o executivo? Essa questão, tipo assim, foi o que eu falei antes. respeito, o que essa servidora, Cláudia, né, falou, é interessante. Esse negócio de folga, cesta de Natal, folga de aniversário, tudo é muito bom, mas os ganhos reais são prioridade. Isso eu concordo com ela, ela está corretíssima. Eu só acho que, vou dar informação, alô Timóteo, eu tenho informação de última hora aqui, em primeira mão, vou pedir o plantão aí para o nosso Júlio César. Só antes, eu só acho o seguinte, nesse momento o que tem é essa diretoria sindical. Ela foi legitimada, goste dela ou não. Se você, eu não confio nessa diretoria, você só tem como tirar essa diretoria na eleição e ano que vem, e aí vai ficar até ano que vem sem discutir, sem votar essa... esse aceite ou essa rejeição à proposta? Vamos lá, plantão informação, tá no portal Vox, informação exclusiva de Timóteo, na bola.

0: São 7:01, hora certa no Vale da Vox, 7:01 desta segunda-feira, 1º de junho de 2026. Estamos no Vox Cidade ao vivo, informação já no portal Vox. Os canais Vox apuraram com exclusividade que a Prefeitura de Timóteo deverá anunciar amanhã ou nesta terça-feira, dia 2 de junho, o nome da nova secretária municipal de assistência social. A escolhida é Águida Maria Pinto de Oliveira, assistente social que atualmente trabalha em Ipatinga e possui experiência na área de proteção social básica. Águida Maria Pinto de Oliveira. Segundo a apuração dos canais Vox, ela deixa a diretoria de proteção básica da Secretaria de Assistência Social de Ipatinga para integrar a equipe do prefeito Capitão Vitor. Portanto, sai de Ipatinga e vem para trabalhar em Timóteo. A pasta está sem titular desde a saída de Luciene Silva, ocorrida lá em abril. Desde então, havia expectativa sobre quem seria o nome escolhido pelo prefeito Capitão Vitor para conduzir uma das áreas mais sensíveis da administração municipal. Fontes ouvidas pela reportagem Vox informaram que a portaria de nomeação está sendo redigida e os documentos necessários para a contratação estão sendo providenciados para que posteriormente ocorra a publicação no Diário Oficial Eletrônico do município de Timóteo. Com a confirmação da nomeação, a Águida passa a ser responsável pela condução das políticas públicas de assistência social do município de Timóteo, incluindo programas de proteção básica, benefícios socioassistenciais e ações voltadas às famílias em situação de vulnerabilidade no município. Os canais Vox acompanham a movimentação e vão divulgar novas informações assim que os atos forem oficialmente publicados. Portanto, Timóteo terá uma nova secretária de assistência social, eu repito o nome dela, que vem de Ipatinga, deixa a gestão do prefeito Gustavo Nunes para servir a gestão do prefeito Capitão Vitor. Águida Maria Pinto de Oliveira. Informação tem prioridade aqui nos canais Vox. Na bola.
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0: Muito bem, estamos de volta.
2: Agora nós precisamos.
0: Vamos voltar para a Câmara Municipal de Coronel Fabriciano. Eu esperava mais gente, hein?
3: Fernando.
0: Pois não, Marcelo.
2: Primeira reunião para organizar, para cumprir todos os requisitos, para que o greve possa começar na próxima segunda-feira.
3: Fernando, a votação está encerrada, não foi aprovada a contraproposta da Prefeitura e aprovada a greve em Coronel Fabriciano. Com 74 votos a favor da greve e 28 contra, 2 votos brancos e 1 nulo, total de 105 votos aqui hoje. E a presidente, neste momento, está sendo bem enfática falando que a Assembleia é soberana e vai ter greve, sim. Vamos ouvir.
2: Se nós conseguimos atender, né, a expectativa do servidor, a contraproposta não atende a expectativa, é a greve. Pessoal, vamos aguardar. Quem aí da educação que se coloca, né, à disposição para participar do comando de greve?
4: O pessoal vem embora.
2: A greve, no caso,
3: é o Fernando. Agora mostra um pouco de desorganização. Isso porque no momento de montar um comando de greve, o pessoal tá, ó, metendo o pé, tá todo mundo indo embora. E a presidente está falando, precisa de um representante da educação, um representante da saúde, e o pessoal está indo embora. Está ficando pouquíssimas pessoas aqui, e agora a dificuldade é essa. Todo mundo quer greve, todo mundo quer pleitear direitos, mas na hora de assumir a frente, vamos ver agora quem se coloca a participar, né, da frente dessa greve. Vamos ouvir aqui a diretoria.
2: Negociação.
3: Marlene Silvestre, presidente do Sindicato de Ipatinga.
2: Através da Assembleia, que tem greve, então tem que ter um apoio. O sindicato tem que ter apoio, gente. Não adianta jogar pelas costas do sindicato, não. A greve é do servidor público de Coronel Fabriciano. Então vamos tirar um comando de greve aqui para a gente começar já a trabalhar. Greve é trabalho.
3: Tá aí a fala da Marlene. Agora vamos ver qual vai ser a posição aqui, né? Quem vai se colocar? E aí fica o questionamento: se ninguém quiser tomar a frente e participar. Como que é feito? Vou perguntar aqui.
0: Meu Deus.
3: A Sirlene, talvez que ela tenha essa resposta, né? Meu, Sirlene. Vamos ver aqui com você. Sirlene. Vamos ver, que ela está terminando aqui. Eu volto com você, deixa eu te chão, Fernando.
0: Ok, liberdade para você. Ô, gente, então está aprovada a greve. Só que agora, para criar ali uma espécie de comissão, um QG para tratar legalmente essa questão da greve, o povo vai embora, velho. Aí no dia que o sindicato veio aqui, apareceu um monte de gente com coragem, com força, é o que eu falo, guerreiro dos teclados, guerreiro dos teclados. Aí hoje eu achei baixa adesão, reservaram um espaço grande lá no tal de plenarinho, baixa adesão. Achei que ia ter muito mais gente. Gente, não tem como, cara. Não dá pra entender o que quer o servidor público de Fabriciano. Tá querendo, o servidor quer tirar o sindicato só ano que vem. A não ser que tenha uma denúncia, Ministério Público, Justiça. Do contrário, a eleição é ano que vem, gente. Priorize a questão da campanha salarial. Os caras estão falando, o sindicato não me representa, não sei quem não me representa, não sei quem. Gente, então vai fazer o quê? O sindicato tá aí até o ano que vem. Vê se são um pouco inteligente. Tem uma senhora falando aí, vamos ver. Quem que é essa dona aí, sua servidora? Agora
2: é o momento de estarmos todos juntos, tá? Para a greve de fato acontecer. E aí, assim, fico feliz que é o desejo da categoria. Porque aquele servidor que não esteve presente aqui deixou para cá o 105 decidir. Então agora é o momento. A proposta, se vai melhorar ou não, vai depender muito da mobilização de quem está aqui para trazer o pessoal para a greve. Tá? Não é só fazer, porque momento não é discussão de eleição sindical, não é nada. É os direitos dos trabalhadores para a nova missão que está em risco. Tá? Então vamos juntos, vamos contar com a federação, com o sindicato, né, Marlene? Nós vamos estar aqui de batiga, vamos estar os outros mais sindicatos ajudando. Mas precisa da compartilha de vocês nessa participação aqui, que a minha voz não vamos substituir vocês na comissão de negociação, ok?
3: Tá aí, Fernando. Ô, Sirlene, quais são as categorias que precisam ser representadas nesse comando de greve?
4: O importante é que nós tenhamos representantes de todas as secretarias, né? O comando de greve tem participação dos trabalhadores e da direção do sindicato. Nós estamos propondo aqui que as pessoas manifestem, né, o interesse de participar do comando de greve, de ajudar a organizar a greve. A greve é da categoria. Então, os trabalhadores precisam participar.
3: Caso ninguém se disponha a participar, a tomar frente, o que é feito pelo sindicato?
4: O correto é ter o comando de greve. Comando de greve, que vai encaminhar junto com o sindicato. Nós vamos visitar os setores, nós vamos visitar cada setor da prefeitura, até porque nós temos que organizar, né, uma escala mínima de trabalho. Então nós vamos visitar os setores nessa terça e quarta-feira.
3: Tá certo, então. Ô, Fernando, agora a grande dificuldade é mesmo montar essa equipe agora, que, como foi dito aqui, a equipe que vai atrás dos direitos, que vai ali negociar, que vai debater e vai tomar, vai ser à frente, né? Vão ser os cabeças aí dessa greve dos servidores. Volto com você.
0: Ok, Marcelo, Andressa, gente, que coisa, os caras estão indo embora, velho, não terminou a sessão. Ah, aprovei greve, votei no papel, vou embora. Não é assim não, gente. Não é assim não. Serviço público é coisa, tem um, gente, uma greve dessa tem um efeito gigantesco sobre a prestação de serviço público por parte de uma administração. Os caras, sabe, a impressão que eu tenho é que os caras foram com muita fúria em cima do sindicato para essa reunião e não trataram o que deveriam ter tratado. A pauta principal é a questão salarial. Tudo bem, não gostaram da proposta da prefeitura, mas sempre aquele discurso. Eu não estou defendendo sindicato, eu não tenho nada com isso, eu não sou servidor público, nunca fui filiado a sindicato, nunca fui...

0: decisiva do ano. Aí vem o sindicato aqui, enche o mural, que pra nós é bom, que é audiência, xingando o sindicato. Mas no dia que vai na reunião, cadê aquelas pessoas que estavam até xingando a Vox aqui? Será que elas foram no dia que a gente trouxe o sindicato? Será que essas pessoas foram na Assembleia hoje? Ou são guerreiros dos teclados? Os leões de chácara da internet? Aqui, ó. Vou ler aqui o mural. Marcelo tá lá, pode ter prioridade junto com a Andressa, tá bom? Lídia Saraiva, mas a salubridade está paralisada para alguns servidores já faz mais de 3 anos. Alguns recebem, outros não. Miranda, esse prefeito tem que ser denunciado porque ele só chama contrato, não convoca concurso. Lucimar Vasconcelos, se o servidor acredita que não está sendo representado, é muito fácil, monte uma chapa e concorra. A luta por direitos só se faz com união e esses confrontos são o que a administração quer. Palavras de Lucimar Vasconcelos. Igreja Batista IBNV. Servidor de Fabriciano recebe o menor salário do Vale do Aço e maior desconto. Lídia Saraiva, Fernando, eu entendo questionamentos dos servidores. O sindicato atual não dá oportunidade de outra chapa se candidatar, pois sempre acrescenta, cria uma nova cláusula para criar uma chapa concorrente. Ô Lídia Saraiva, eu acho assim, o seu posicionamento muito válido do ponto de vista da democracia, de dar sua opinião. Mas essa questão de chapa sindical não é o assunto do momento, gente. Não é o assunto do momento. Não é. O servidor, ele tem que colocar na cabeça, ele precisa, nesse momento, resolver se ele aceita, já disse que não vai aceitar, a questão do que o município está propondo. Se ele é a favor, se ele é contra. Não é hora de discutir. Estou dando a minha opinião, não é a opinião da Vox, é a opinião minha, tá? Fernando da Rocha Silva, o mais humilde criado. Então, quero dizer o seguinte, não é, os caras, mas aqui não dá oportunidade de outra chapa, não é assunto de chapa. Assunto é de vocês, servidores, tem que botar a bola na marca do pênalti. Primeiro, botar a bola no chão. Só tá chutão agora, tá faltando um Zidane aí. Pra botar a bola no chão, o Alex, Ronaldinho Gaúcho, tá faltando isso aí. Todo mundo dá chutão, tum! Sabe que esse time do Filipão, antigamente, ligação direta, que eles bicudo pra cima, tum! Não tem quem põe a bola no chão. O que o servidor quer nesse momento? Ele quer discutir eleição para sindicato? Ou ele quer discutir valorização? Ou ele quer discutir essa questão salarial? Não dá para entender, cara. Eu não consigo entender. Entrou política no meio? E o servidor que não tá nem aí pra eleição de sindicato, ele quer ser representado, contribui sindicalmente? Como é que ele fica nessa história? Eu não consigo entender. Não sei. O que o servidor quer? O servidor está muito preocupado com a eleição de sindicato, que a chapa não é boa, que a diretoria não é boa. A diretoria pode ser péssima, mas nesse momento é o que tem. Ela foi eleita no voto. Na próxima vez, se você não concordar, vota em outro. Se é que essa diretoria vai querer reeleição. Eu não consigo entender, sentir qual que é a coerência disso. O servidor público está discutindo eleição sindical no meio da campanha mais importante para ele. Não dá para entender. Pois não, Marcelo.
1: Ó, então acabou a reunião, né? Foi encerrada. Isso porque não vai sair mais nomes aqui. Foram 2 nomes que eles conseguiram para poder formar esse comando de greve. Eles estavam precisando de 4, apareceram apenas 2. Tem aqui 1, 2, 3, 4, 5, 6, 7, 8, 9. Não vou contar a diretoria, mas tem 9 pessoas aqui, servidores, né? De 105 votantes, apenas 9 sobraram aqui e apenas 2 nomes foram se colocaram para participar desse comando de greve. A Sirlene explicou que os membros desse comando de greve participam de reuniões diárias. Todos os dias tem reuniões para poder discutir, tentar um diálogo com a prefeitura. E a partir de amanhã, às 13 horas, lá na sede do Sítio Unicef, já tem a primeira reunião do comando de greve. Então ela encerrou por não haver mais possibilidade de ninguém se colocar aqui para participar. Apenas 2 nomes, está encerrada a reunião e eu volto com você aí no estúdio.
0: Ok, quero agradecer ao Marcelo Augusto, belíssimo trabalho, Andressa Estevão, belíssimo trabalho, Marcelo Correia, um leão o dia inteiro, belíssimo trabalho, a nossa retaguarda aqui, o Júlio César Correia, vulgo cunhado, belíssimo trabalho. A Vox de novo, gente, faz o seu papel social. Estamos no YouTube, no Instagram. Tem mensagem de Instagram para ler ou não precisa? Passamos do

0: horário do programa aqui terminar, porque o nosso compromisso é com a pauta do Vale do Aço. Nós não estamos defendendo sindicato contra sindicato, eu não sou nem servidor, nós não estamos entrando nisso, não é a nossa função. Estamos mostrando o que está acontecendo na reunião, entendeu? E com exclusividade, transmitimos a reunião. Fica uma dica para o sindicato, esse lugar aí não dá para fazer reunião, gente. Talvez tenha um espaço, hoje também não foi tanta gente assim, mas pelo amor de Deus, a internet não ficou legal, mas a gente conseguiu levar na valentona aqui na raça. E Fabriciano não tem um lugar assim para você reunir os servidores, é uma pena, é uma questão estrutural da cidade, não é nem isso, né? Mas é isso, a gente agradece. Vou ler aqui a Lídia Sarai. Ô Lídia, você sabe que eu não te conheço, mas das outras vezes que você participou, você é uma pessoa muito inteligente. Eu só discordo dessa questão, que não é nem sua, é questão de muita gente que está querendo, nesse momento, discutir chapa e eleição de candidato. Eu acho que perde um pouco o time, perde muito o time. O Paulo Roberto Malta e Patinga, fala-se muito em eleição sindical, porque esses servidores que estão reclamando não vão ao cartório, peçam uma cópia do estatuto e comecem a trabalhar para as próximas eleições e parem de reclamar. Eliomar Vieira Gomes, que bagunça isso aí, parece o Celina Machado nos anos 90, bate-boca de adolescentes em corpos de 60 anos. Ô Eliomar, pô, estudamos junto lá na quarta série 91, temos uma foto juntos, o Celina, pô, o Celina era um outro nível, pô, você brincou comigo aí, o Celina não tinha isso não. Li, obrigado pela participação. Lídia Saraiva, sabemos que não é o momento, mas infelizmente o servidor fica desacreditado e não confia para representar. Queremos confiar e votar. Por esse motivo, a baixa quantidade de servidores na votação. Então, ela fala, não participei hoje por motivo de força maior. Eu acredito, como também uma pessoa disse aqui, a Líbia Iris Branca, não estou presente por motivo de saúde, mas me disponho a representar, sou da educação. Boa, Líbia. Que, gente, nem todo mundo pôde ir por motivo de força maior. Eu não estou falando dessas pessoas não, tá? Como a menina aqui, a Lídia, a Líbia. Eu estou falando de gente que podia ir, não foi? Quem é, sabe. Agora, eu estou vendo aqui, olha, igual aqui, ó, baixa adesão, não confia no sindicato. Por esse motivo, a baixa quantidade de servidores. Então, essa baixa quantidade, os servidores que foram vão responder pela maioria, então. É isso, gente, é tipo assim, eu não confio no sindicato, não vou lá votar, não vou me fazer representar nem nada. E o que que vai fazer, então? Vai entrar de greve ou não vai? Não, eles aprovaram que vão entrar de greve, os servidores. Mas e aí? Sabe aquela máxima do cara que não gosta de política, é dominado pelo que gosta? Não é o momento, não é o fórum para isso. Não é o fórum para isso. Não é o palco para isso nesse momento. Isso é igual você... eu não gosto do Lula, presidente, eu não gosto do Bolsonaro, não gosto do Fernando Henrique, não gosto do Collor, não gosto do Sarney, não gosto do Tancredo, não gosto da Dilma, não gosto do Itamar Franco. Mas ele é presidente, né? Daqui a mais 2 anos ainda de presidente. Então, meu irmão, você tá no governo dele daqui a 2 anos. Ele é o chefe do maior da nação, ou ela é a chefe, não adianta. Depender, o Lula é o presidente ao fim do ano, você não gosta do Lula, dando um exemplo aqui. Dependendo do que ele, você vai ter um momento para votar nele, a eleição do sindicato fabriciano é ano que vem ainda, no fim do ano que vem. Até lá, irmão, você tá sob governo dele, a não ser que seja um impeachment ou o cara morra, entendeu? Não tô aqui desejando nada, não. Mas é isso, não, sabe, estão tentando antecipar discussões que não são a prioridade no momento. Dentro do meu direito de falar no Estado Democrático de Direito, eu sou totalmente contra isso. Não entendo, assim, eu se eu fosse servidor público, eu falei, gente, vamos botar a bola no chão. Você não gosta da Silene, da diretoria atual, expresso aqui a minha manifestação. Não. Os caras, vocês viram como é que foi o voto da Dilma lá, do impeachment? Concorde ou não, 10 anos fez agora. Os caras chegavam, Eduardo Cunha, você não vale nada, mas o meu voto é sim pelo impeachment da Dilma, da presidente Dilma. Depois os caras até derrubaram o Eduardo Cunha. Tinha cara que chega, não tô dizendo que tem que falar que Sirlene não vale nada, não tô dizendo nada disso. Você tem que explicar e desenhar hoje, né? Senão tiram de contexto. Mas, cara, a discussão naquele momento não era o Eduardo Cunha. A discussão naquele momento era, vai pedir o impeachment ou não da presidente da República? Os caras chegavam, usavam lá, virou até palanque. Pelo Coronel Brilhante Ustra, pela minha terra, o meu Pará, pela minha não sei quem, pela não sei, pela minha avó, pela minha não sei quem. Só faltou o cara falar, pela minha amante, entendeu? Aquele circo de 2016, não tô entrando na questão se tinha que ter impeachment ou não, tô falando, era só se é uma nação decente, o cara chega, meu voto é sim, meu voto é não. Não era hora nem pra justificar. Os caras chegavam, pelo meu Pará, pela minha morena, que é Mato Grosso do Sul, pelo... Tem virou um comício, entendeu? De todos os lados. Aí o cara chega lá, Eduardo Cunha, você é um gangster. Você, na época, eles falaram isso. Não é o Eduardo Cunha nesse momento. Você pode falar lá que ele é um gangster. Mas quem falou na época? Mas, naquele momento, não estava votando continuidade de Eduardo Cunha. Isso foi decidido depois. Naquele momento era, vai tirar ou não a presidente da República? E hoje os caras foram lá, podem falar, eu quero deixar, eu vou usar o microfone, eu vou votar porque eu sou servidor, eu sou contra, eu sou a favor do sindicato, deixo aqui a minha manifestação, por isso, igual a senhora Cláudia fez. Mas o que tá, tem uma assembleia hoje marcada, estava marcada, foi realizada hoje. O que tem para hoje é, no cardápio hoje é o quê? Vota, aceita ou rejeita a proposta do município? Rejeitou? E aí, vai ou não entrar de greve? Aprovou, rejeitou? E aí? É assim, não é hoje, não é discussão, que é registro de chapa e não sei quem, não é, isso não é o palco para isso, gente. Hoje não. Então aqui, como diria Kleber Machado na ultrapassagem de Michael Schumacher e Rubens Barrichello, hoje não, hoje sim, Fórmula 1. Paulo Roberto, o assunto no momento é campanha salarial, simples assim. Parece que em Fabriciano só tem 64 servidores, querem as coisas do sindicato, mas não querem lutar junto com o sindicato. Lídia, não participei hoje, já disse, né? Minha solidariedade a você. Lucimar Vasconcelos, isso que não confiam em sindicato, por isso não participam, é pura balela. Quando essa diretoria tinha grande credibilidade, já participei na Assembleia com 15 pessoas. Diz aqui a Lucimar Vasconcelos. No Instagram, Maria Lúcia de Martins, falou tudo, eles querem que o sindicato lute sozinho. Cida Mari, não participam, só querem criticar. Eu vou dizer mais uma vez, eu não estou defendendo o sindicato, eu sempre sou a favor da alternância de poder, perguntei isso para o sindicato aqui, quando os representantes aqui vieram, que é uma diretoria que já está há muito tempo. E quando não tem alternância, você dá margem para isso. Mas, ao mesmo tempo, nós tratamos no dia quem que quer. E foi falado aqui que muitas pessoas não queriam. E a gente vê hoje, pelo comportamento de alguns servidores, mal termina a Assembleia, que está decidindo o futuro dele, futuro econômico, ou futuro, né, de enquanto atividade, se vai ter greve ou não, o cara já tá vindo embora. Quem tá na chuva é pra se queimar, meu irmão. Como diria Vicente Mateus. Então, eu fico perplexo. Fico perplexo. Judicializa. Quando chegar a época, é judicial. Judicializa, pô. Judicializa. O sindicato agora precisa mobilizar, escolher data para greve, conscientizar, convencer. Tem gente dizendo, quero ver o circo pegar fogo. Meu Deus do céu, que cuanga, hein, gente? Que cuanga. Bom, eu acho que já registramos tudo. Então, nós transmitimos aqui uma assembleia que aprovou o início de uma greve em Fabriciano. Vai ter que ter uma organização gigante para isso. Não é uma greve que começa amanhã. A se confirmar, essa greve é só a partir da semana que vem, temos uma semana, entre aspas, curta, por conta de feriado e ponto facultativo, então nada começa agora, e aguardemos as cenas dos próximos capítulos, e mais uma vez eu digo da importância dos canais Vox, que trataram a pauta com a devida seriedade, tratam, porque isso, como dissemos, influencia diretamente a vida das pessoas. O cidadão que precisa do poder público em Fabriciano, e independe se ele é rico, se ele é pobre, se ele tem plano de saúde ou não, o poder público, ele está inserido dentro de uma estrutura de sociedade. Então, esse assunto hoje fabricianense, como foi em Timóteo, como foi em Patinga, ele é um assunto de grande relevância, e por isso, os canais Vox trataram com o devido respeito e vão continuar tratando. Transmitimos. Nós não apenas, entre aspas, mandamos repórter. Nós transmitimos. Porque levamos a sério a pauta. Quando a Vox chegou com essa proposta de fazer o que ninguém faz, eleição de API, cobertura de caso Caio, agora tem um monte de gente, caso fulano, caso cicrano, todo mundo pegando na esteira do doutor Jonai Cordeiro. Desculpa aqui eu dar uma mateusada, entendeu? Mas a Vox veio para fazer, não inventar a roda, mas para fazer o que se espera do jornalismo. E agora a gente aguarda as cenas dos próximos capítulos. Eu vou dizer que eu esperava mais organização por parte de todo mundo hoje ali. E eu achei fraco. Realmente, Lucimar Vasconcelos, tenho de concordar com você. Já participei de assembleia com pouquíssimas pessoas. Valeu, Lídia Saraiva. Aguardemos as cenas dos próximos capítulos. Eu acho que eu posso encerrar esse programa hoje aqui. Amanhã, todas as informações, ou informações completas, que a gente já está aqui dando informação completa desde o início, mas você vai ter um resumo de tudo amanhã no Vox Notícia e em nossas tribunas nas redes sociais, tá? No Instagram e no YouTube, tá tudo lá, beleza? Eu encerro por aqui, vamos deixar o sorteio para amanhã, tá bom? Eu encerro por aqui, obrigado por abrir as portas para nós, eu que agradeço, Lídia Saraiva, torço para dar certo esse assunto que você colocou brilhantemente já na outra participação, essa questão do direito, salubridade, tá certo? Eu não tenho a menor dúvida de que você é uma excelente servidora. Cida Mari, não participaram, só querem criticar. Já li também. Muito obrigado, gente. Termina aqui mais uma edição do Vox Cidade. Já está no ar o 98 Talks. A todos uma excelente noite. Muito obrigado pela sua audiência, pela sua credibilidade ao nosso trabalho. E que Deus assim nos abençoe. Um abraço do tamanho do Brasil. Arrivederci.
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10: Estranho do Lula. São diferentes, né? Uma denúncia, um áudio é diferente de condenações, né? É bem diferente, são coisas diferentes.
11: Eu não acredito que o bolsonarismo vai se incomodar com nada que acontecer. O que tem que se discutir
12: você
11: primeiro?
12: Você acha que o resultado para Flávio Bolsonaro pode ser o mesmo resultado para Lula que o Rodrigo trouxe?
11: Se você...
12: De fato, tem razão. Depois das denúncias, depois da condenação, depois de tudo aquilo, Lula foi eleito de novo.
11: Exatamente. Mas isso eu estou dizendo na fatia que pertence ao bolsonarismo, que hoje é o bolsonarismo puro, calculado entre 20% e 22% dos eleitores, que são bolsonaristas puros. Para esses 22, 23% de eleitores, não faz diferença alguma qualquer tipo de acusação contra Flávio Bolsonaro. Pesa muito mais o sobrenome Bolsonaro do que qualquer coisa que se fale a respeito dele. Eu acho que Flávio vai ter algum problema para resolver. E quando o problema que Flávio vai ter para resolver é essa eleição, ela tem 25% a 30% de solidez em cada uma das pontas. Mas esse vácuo do eleitor, esses 40% de eleitores soltos e que ninguém sabe para onde vai e como estão pensando, terão que ser conquistados. Para você conquistar, você tem que diminuir a sua rejeição e para eles, sim, você vai ter que dizer que você não tem nenhum envolvimento com aquilo que foi mostrado, no caso do Flávio Bolsonaro. A mesma coisa, Lula. Ele terá que ir a esses indecisos, essa massa de 40% que não tem nenhuma definição até então, e contar para ele que tudo que se fala a respeito dele, da incapacidade administrativa, não é verdade. Por isso é que eu acho que essa pesquisa traz Zema e Caiado com condições de um segundo turno, em dando trabalho para Lula com empate técnico, porque, primeiro, eles não vão ter que explicar, pelo menos até agora, nada contra eles. Eles não vão perder esse tempo e eles têm origem administrativa e experiência executiva. E isso só, vai pesar.
12: Só lembrando que mesmo essa pesquisa mostra Caiado e Zema ainda atrás de Flávio Bolsonaro no primeiro turno. Para disputar o segundo turno tem que passar pelo primeiro, né?
11: Exatamente.
12: 7h34, a gente vai para o intervalo e volta daqui a um minutinho ou dois minutinhos. Mas você espera aí o tempo que precisar, toma aquela aguinha e volta conosco aqui no 98 Talks. É rapidinho.
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12: Horas e 37 minutos, estamos de volta com 98 Talks. Quem quer participar conosco no WhatsApp é o 31 991499898. Estamos ao vivo também no YouTube, youtube.com/98newsoficial. Tem um pessoal aqui reclamando do som da TV. Vamos chegar lá, gente, vamos chegar lá, paciência. E o Paulo Leite faz a gentileza de colocar um áudio dentro do programa. Mas quem é que
25: passa? Vitor Duarte me passa um... Vitor Duarte me passa um absurdo aqui no meio do programa.
26: Ainda bem que não foi o gemidão.
25: É, que eu não consigo... Eu fui abrir porque achei que era alguma coisa relativa ao programa e vem
26: essa... Se é um gemidão, cai a transmissão, cai tudo. Eu lembro
10: vocês que o Alisson Sérgio agradeceu certamente a melhor formação do Talks na 98 News. Também lê aqui... O Marcelo Fernandes, dia 17 de junho chegando, lançamento do livro do Claré, Diamond, Livraria Leitura, 19 horas. Vou para apertar a mão do Claré e o pescoço do Rodrigo. Rodrigo,
26: vou apertar manda um abraço pra ele. Um abraço, fica bem. O amor sempre vence no final.
10: Não vou deixar você fazer isso, não. Ele comprou meu livro.
12: Que música foi essa que você mandou pro Paulo Leite, Vitor Duarte?
26: Eu achei que fosse alguma coisa.
12: Para Antônio Clare.
26: Põe engraçado. No final, na hora que estiver subindo as letrinhas.
12: É possível a gente colocar no final? Não, não,
25: não
12: é possível.
25: Não, a letra
12: diz o Vitor Duarte que é impróprio.
25: A letra é imprópria.
12: Pesado. Vamos seguir com o nosso 98 Talks aqui, gente.
10: Vale o corte do Paulo Leite abrindo esse negócio. Vale o corte.
12: É isso aí. O susto que ele tomou. E arruma a tremedeira, ele não conseguiu fechar o negócio e a gente ficou aqui esperando. E cadê o negócio? Continuou tocando.
25: Depois eu devolvo.
12: Gente, vamos seguir. 7h38, Minas Gerais produz mais de um quarto de todo o leite do Brasil, mais de 25%, só que...
10: Igual mesmo café, então?
25: É, 27%.
10: Ah, não, 27... café é um quarto do mundo.
25: Do mundo. E o leite do Brasil, 27% é produzido
12: por... Produzido por gado mineiro. Só que mesmo sendo líder nacional de produção de leite, que um dia já foi de São Paulo, hoje é Minas... A indústria do setor reclama de problemas antigos que continuam sem solução. Por que isso é importante? Porque hoje é o Dia Mundial do Leite. Essa bebida extremamente nutritiva, importante na alimentação, principalmente do brasileiro. O nosso leite, tanto faz leite de vaca ou de cabra, mas é o forte aqui é o leite de vaca. O presidente do Sindicato da Indústria de Laticínios de Minas Gerais, Guilherme Abrantes, que será o próximo presidente da FIENG, esteve aqui hoje... Na 98 News, conversou com nossos âncoras Paulo Leite e Guilherme Ibrahim, e ele disse que a precariedade das estradas e as falhas no fornecimento de energia seguem entre os principais obstáculos para a atividade. Vamos ouvir Guilherme Abrantes.
27: Sabe, nós temos um problema rodoviário muito grande aqui, e a cada dia que passa... Para ter um bom produto, nós temos que ter uma boa coleta. E Minas não tem, não só Minas, mas todo o país, nós não temos estradas. Então a dificuldade de coleta de leite hoje, por falta de estradas na malha rodoviária nossa, é muito difícil. Não só a parte rodoviária, mas a parte de energia também. A falta de energia complica muito o trabalho hoje das indústrias.
12: Pois é, gente, mas não é só problema de infraestrutura, né? O setor também reclama da carga tributária, como todos os setores do Brasil, esse sócio indesejado que é o governo, e também do aumento de custos operacionais. Guilherme Abrantes disse que a dificuldade de competir em um ambiente de custos elevados tem provocado uma concentração no mercado, com grandes empresas comprando indústrias regionais para ganhar escala e reduzir despesas. Vamos ouvir mais esse trecho.
27: Hoje, o que mais está acontecendo são as grandes indústrias comprando indústrias regionais para tentar facilitar o trabalho. Hoje, não só a indústria de laticínios ou o industrial de laticínios, mas todo industrial hoje, a gente acha que é muito resiliente. A luta se tornou diária contra essa tarifação, contra tudo. Então, é difícil falar o que está melhorando. Piorando é fácil, né? É muito fácil falar. Mas hoje está muito complicado. Não tem tido grandes mudanças. Nós estamos, lógico, esperando com a reforma tributária que alguma coisa aconteça, mas por enquanto não há nada que melhore isso.
12: Olha, coincidentemente, gente, nós hoje, eu estou gravando um podcast também com base no relatório Panorama que a gente produziu aqui na 98 News ano passado, com vários articulistas de vários setores da economia. Um deles foi o setor de logística, e coincidentemente hoje o nosso podcast foi gravado, ainda não foi ao ar, eu vou dizer aqui para vocês quando for. Ele reuniu o professor Paulo Rezende da Fundação Dom Cabral e o Antônio Silva Júnior da CETSENG, que é o Sindicato de Transportes e Logística das empresas de transporte e logística do estado de Minas Gerais. E eles falam exatamente a mesma coisa em relação à logística. Pouca gente se dá conta de quanto problemas de logística e de transporte, logística e armazenamento, silos disponíveis ou galpões disponíveis para armazenar, e o transporte, as estradas ruins, o quanto isso afeta o custo final que vai para o consumidor. Porque isso não é contado para ninguém, não é interessante contar isso para ninguém. E a gente teve essa confirmação numa entrevista que foi feita ao vivo aqui na 98, praticamente no mesmo horário, né, que eu estava gravando, né, Paulo? É uma percepção geral. E é engraçado, eu falava exatamente isso sobre a questão do ranking das universidades que a gente ainda vai tratar. Por que que a gente sabe o que tem que fazer, mas não consegue fazer de jeito nenhum?
25: Porque a questão central é que não há nenhum governo, que se apresente, tanto no plano federal, quanto estadual e municipal, com programas de Estado, com programas transformadores. O modal rodoviário no Brasil é um modal que responde por mais de 75% do transporte de produtos, de produtos no país, de todo tipo de produtos, que utiliza estradas mal conservadas. No caso do leite, por exemplo, rodovias vicinais fundamentais para o produtor retirar da fazenda o leite, mesmo que em caminhões refrigerados, com toda a condição que se tem hoje, mas que dificulta por conta do piso, da dificuldade. Quando o presidente do Sindicato das Indústrias de Laticínios vem e conversa conosco e fala, por exemplo, Minas Gerais não consegue ter um projeto de evolução para tirar do estado precário que tem as estradas vicinais, é tão preocupante, porque ao mesmo tempo ele diz assim: a Argentina e o Uruguai estão se transformando em estados brasileiros na produção do leite, porque lá o produtor tem condição de fazer com maior segurança, com melhor capacidade logística, a produção, manda para cá, para galpões, o leite em pó. E o leite em pó é um concorrente predatório do leite produzido em Minas Gerais, que produz 27% do leite do Brasil. O Brasil tem que discutir logística, Luiz, como uma questão fundamental, porque logística é base da infraestrutura. Não tem nenhum processo de infraestrutura em que não envolva a questão logística. É tão importante que hoje qualquer dos setores das empresas que funcionem provavelmente, se você olhar alguns problemas que acontecem dentro de uma empresa de comunicação, se você tiver um profissional de logística, você consegue descobrir questões e falhas que facilitariam o processo produtivo dessa empresa. E nós não discutimos isso.
26: Eu vou só acrescentar dois pontos aqui em cima do que o Paulo está trazendo, que é, primeiro, né, há uma falha no processo de cooperativismo no Brasil. Em algumas regiões, o cooperativismo deu muito certo. A gente pode pegar Santa Catarina, por exemplo, que você tem grandes empresas que se tornaram potências e que começaram como cooperativas. Então há um desestímulo para a formação de cooperativas no Brasil que poderia ajudar bastante essa organização do processo, né, de aumento de produtividade, ganho de escala, o que torna mais competitivo o setor. E um outro ponto é a questão da logística que o Paulo está trazendo. A maior parte dessas estradas, né, que liga a propriedade até a unidade de abastecimento são estradas municipais. Não tem recurso nos municípios. Paulo, eu estou conversando com vários prefeitos aí ultimamente, e é assustador a queda de arrecadação, e que vai piorar ainda mais, dos municípios nos últimos 5 anos. É assustador a queda de arrecadação desses municípios, nada está sendo feito, e ainda você tem a conta de arrumar essas estradas que são de manutenção municipal. Hoje, o prefeito, ele vai, vem a chuva, destrói a estrada, ele arruma, vem outra chuva, destrói a estrada, ele arruma, é enxugar gelo.
12: É, mas muitos prefeitos também usam serviços de empresas que são incompetentes porque é mais conveniente para eles.
26: Exato, né? Infelizmente você tem que somar a corrupção que existe nesse setor. Que
12: o uso da corrupção, ele é muito relevante quando a gente fala de logística no Brasil,
26: sim,
12: de transporte.
26: Impacto no custo do Brasil, é. A corrupção tem impacto no custo do Brasil.
12: Em todas as camadas. Agora, uma coisa interessante...
26: Mas em alguns setores ela é mais visível. Acho que o que o Luiz está falando. A questão da estrada, de manutenção da estrada, é realmente assustador.
12: E o prefeito não pode adotar e colocar uma empresa que não vai conseguir dar manutenção, não vai conseguir prestar o serviço, depois cobrar que o serviço seja feito, bem feito, né? Uma coisa interessante aqui, só para corroborar isso que o Guilherme falou para vocês aqui hoje mais cedo, uma das informações que eu tive veio do Toninho, inclusive da 700, em uma cidade no interior, não vou lembrar o nome da cidade agora, o problema de logística é tão sério que ela produz leite, é uma região pequena, e eles descartam por dia de 20 a 30 mil litros de leite por falta de capacidade de armazenamento e de estrada em condições boas de trafegar. Quando o caminhão atola, eles perdem o leite, tem que descartar, jogar o leite fora. Esse leite não está sendo dado nem em qualidade, está sendo jogado fora. Nós estamos falando de 20 a 30 mil litros por dia.
25: E olha que hoje você tem, até hoje, o Guilherme, o presidente do Sindicato das Indústrias de Laticínio, eu provocava ele para dizer quanto foi a evolução tecnológica. Nós saímos dos latões que ficavam na porta da fazenda para tanques de refrigeração de pequenos e médios produtores de leite, que já tem aí um avanço nesse sentido. Mas mesmo assim, o impacto das estradas é muito grande. O Rodrigo falou sobre as cooperativas e eu queria fazer uma ressalva sobre o cooperativismo em Minas Gerais, até um tema que eu tenho estudado bastante. E o cooperativismo em Minas, na área médica e na área financeira, ele é referência para o Brasil. Em outras áreas, ele também se desenvolve e também cresce, mas nessas áreas particularmente, médica e financeira, o cooperativismo mineiro é referência para o Brasil.
12: Bom, gente, vamos mudar de assunto aqui, que eu quero trazer ainda um tema importante para hoje. Eu falei isso aqui até na
10: abertura. Dá tempo demais.
12: É. Dá tempo, a gente talvez tenha que interromper um pouquinho para entregar a rede para a Rede Mar, mas a gente continua nesse assunto até o final do programa, se for preciso, a gente avança num outro papo que tem aqui.
10: Aproveitar para mandar um abraço para todo mundo da Rede Mar, por favor. Eu já falei aqui outras vezes. A coisa que mais acontece é gente de Varginha, Montes Claros, Juiz de Fora, eventualmente me parar no shopping, no supermercado, e sempre fala, te acompanha lá da Rede Mais, e ele sempre manda um abraço pro Paulo, né? Paulo é nosso Neymar, e sempre manda um abraço pro Paulo. Então, mandar um abraço para todo mundo.
26: Neymar dos bons tempos.
10: Pra Rede Mais. Mas é verdade, Paulo, você é um personagem lá na Rede Mais, todo mundo fala, pô, manda um abraço pro Paulo. Então, manda um abraço pro pessoal lá.
25: Queria até dizer para o pessoal da Rede Mais, agora eu tô com uma coluna diária na Rede Mais, que vai para as afiliadas da Rede Mais, em Minas Gerais, no Norte de Minas, na Zona da Mata e no Sul Mineiro. Um grande abraço aí para todo o pessoal que nos acompanha.
12: Bom, gente, eu estou tentando ouvir aqui, o pessoal falou que tem alguma coisa aqui em Belo Horizonte que está totalmente parado. Eu estou com essa informação aqui.
25: Opa!
12: Estou tentando descobrir aqui, mandei até lá no grupo das nossas chefias de redação aqui.
10: Trânsito parado,
12: então. Eu só não consegui ouvir porque foi áudio que chegou. Vou ver agora aqui. É, falando da questão das universidades. Peraí, só um minutinho.
26: Enquanto isso, a gente pode falar o número do WhatsApp.
10: Louco, bicho! Quem sabe faz ao vivo.
26: Fala o número do WhatsApp aí, Claré, para nossa audiência. WhatsApp,
10: vocês estão mandando muita mensagem pelo YouTube. Quem não está acompanhando no YouTube, manda aqui no WhatsApp, que é o 319-9149-9898.
26: Repita:
10: 319-9149-9898. Manda sua mensagem, que ela será lida, com certeza.
12: Muito bem, deixa eu trazer algumas participações aqui antes da gente passar para o assunto das universidades. Vitor Duarte, eu mandei para você aí, ouve, por favor, me fala o que, que é, pode ser uma informação importante para quem está nos ouvindo do carro.
10: Você está com gel, Paulo, no cabelo?
25: Não, é porque eu cortei o cabelo.
10: O Marcelo mandou, meu ídolo, depois do Claré, Paulo Leite, está até com gel no cabelo, acho que vai a um jantar hoje.
25: Não, hoje eu cortei o cabelo, não vou a nenhum jantar e...
26: Tá tendo algum jantar importante aqui em Belo Horizonte hoje?
10: Ih,
26: tá?
10: Rapaz, entregou. Entregou, Paulo Leite. Vai
25: não,
10: né, Paulo?
25: Não, não vou.
26: Tá convidado, Paulo?
12: Mas a gente tem gente infiltrada.
25: É, eu tenho. Aliás, hoje tem dois encontros acontecendo em Minas Gerais.
10: Quais são?
25: Um deles público, que é o jantar, o outro eu não posso falar porque é uma agenda reservada. Que podem falar muito sobre política a partir de amanhã.
12: Bom, a Luciane de Extrema diz que é no programa, principalmente o Antônio Claré.
10: Obrigado, Extrema, lá no sul de Minas. Eu ouço falar muito de Extrema, é uma das cidades que mais crescem aí no sul de Minas.
12: Extremo sul de Minas.
10: É, Extrema tem muita indústria crescendo, é uma cidade que eu só ouço coisas boas lá de Extrema. Eu quero ir em Extrema um dia ainda.
12: Muito bem, Sebastião Lopes, lá de Varginha, no sul de Minas, um abraço pro meu pessoal lá de Varginha. Tá dizendo que é fã da gente aqui, assiste todos os dias, fã de todos nós. É, tá dizendo que hoje os quatro juntos são maravilhosos. A gente tem que fazer isso mais vezes, viu?
10: Quadrado mágico.
12: Uma semana aí
10: com esse quadrado mágico.
26: É verdade.
12: Até o Quinteto também, a gente traz outros aqui, traz o Ibrahim, traz a Luciana Pombo. Você faz um sexto, você faz todo mundo aqui.
26: É, põe um sofá aqui, acho que cabe todo mundo.
12: O Edinho, lá de Montes Claros, mandando um abraço pra galera, dizendo que. Como é que é isso aqui? Eu não entendi, não.
10: Ih, Edinho. É o Edinho Santos, é
26: mensagem cifrada.
12: It's time pra cima desses políticos. Eita. O Vitor Duarte mandou isso aqui, mas não traduziu pra mim. Eu não entendi, não vou ler, pode ser pegadinha.
10: Cheio
12: de Montes Claros. Eu confio em você, mas não é assim, não.
10: Ele é cheio de pegadinha, Vitor. Ele gosta de uma pegadinha, né?
26: Imagina, cair numa pegadinha ao vivo.
12: O Vitor assim. Duarte, qual que é a informação pra eu trazer aqui antes de trazer o assunto das universidades?
10: Vamos falar de universidade, então.
12: Vamos primeiro entregar, então, a rede para a Rede Mais. Se você tiver informações do trânsito de BH, só vai interessar a BH. Pessoal que está nos acompanhando, sul de Minas, norte de Minas e Zona da Mata, fica a partir de agora com o Jornal da Record. A gente segue aqui no 98 Talks, pelo YouTube e pela 98 News, aqui em BH, até às 8 da noite. Um abraço, obrigado. Boa semana para vocês aí no interior do estado. Muito bem, estamos de volta, nosso YouTube movimentadíssimo, mas eu preciso trazer essa informação, senão a gente não vai ter tempo de discutir isso aqui, porque 45 das 52 universidades brasileiras que estavam no ranking das melhores do mundo estão ainda, mas perderam posições esse ano de 2026, um levantamento divulgado pelo Centro para Rankings Universitários Mundiais, e a queda atingiu 87% das instituições avaliadas e é atribuída principalmente à perda de desempenho em pesquisa e ao aumento da concorrência internacional. A USP, Universidade de São Paulo, segue sendo a melhor universidade do país, mas caiu para a 119ª posição no mundo. Tem 118 universidades melhores do que a melhor universidade do Brasil. Se isso não fosse sintomático, eu não sei o que é. A UFRJ e a Unicamp também registraram quedas e a UFMG também caiu várias posições. Essa edição avalia 21.291 instituições, das quais só 2.000 melhores compõem a lista global final. Claré, não tem jeito de você ler uma notícia dessa. Você tem a Harvard University dos Estados Unidos na primeira pontuação, na primeira posição, a Massachusetts Institute of Technology, que é o MIT, né, nos Estados Unidos, de tecnologia, na segunda posição, e a Universidade de Stanford na terceira posição, as três dos Estados Unidos. Por que os Estados Unidos conseguem estar posicionados no topo de um ranking desse e a gente está de 119 para baixo?
10: Triste, né?
12: Assustador, na verdade. Porque executivos brasileiros de ponta estão, na verdade, muitos deles migrando, principalmente na área de tecnologia, para os Estados Unidos.
10: Nós temos um problema de aqui de fome, nós temos problema de segurança, nós temos problema de insegurança jurídica. A questão da educação, ela está além disso tudo. Quer dizer, a gente, como é que a gente vai ter, vai concorrer com essas grandes aí, com essas universidades que você citou, se a gente não tem nem ambiente de crescimento econômico aqui? Sempre que fala de Stanford, eu lembro daquela historinha, né, Rodrigo? Você é da educação, você sabe melhor que eu, né? Como é que nasceu Stanford, você sabe? Um casal, né, de caipiras, rednecks, né? Os caipiras foram... levar o filho, né, para ser entrevistado lá em Harvard e tal, tinha um sonho do filho estudar lá, e aí foram maltratados. Eles eram muito ricos, mas foram maltratados, esses caipira e tal. Eles ficaram indignados, voltaram para a terra deles e criaram Stanford para o filho e tal. E hoje Stanford muitas vezes é melhor que Harvard, né?
12: Era pelo mínimo a terceira maior universidade. Rodrigo Lopes é citado aqui na fala do Clareia como o homem da educação nessa
10: bancada. Da educação, olha que legal. Põe no seu LinkedIn lá.
26: Eu falei já, é professor Rodrigo Lopes.
10: Não, mas põe lá, Clareia diz.
26: Ah, sim.
10: Clareia tem razão. Você pode começar falando, eu concordo com o Clareia.
26: Mais ou menos.
12: A USP na 119ª posição, Rodrigo, mas a segunda nossa, que é a Universidade Federal do Rio, está na 346ª posição, 346 para baixo. Ou seja, as nossas universidades, para um país com o tamanho, com a capacidade do Brasil, que é algo que você sempre ressalta aqui, pontuar em um ranking mundial de universidades só dessa posição para baixo, dá a impressão de que o ensino básico, principalmente a base no Brasil, vai pior do que a gente imagina que ela
26: vai. Sim. Eu vejo que muitas vezes a gente olha esse recorte do ensino superior e isola ele numa leitura mais ampla do que é o grande problema da educação no Brasil. E aí eu gosto até de trazer a ideia de cultura acadêmica, né? O Brasil falha em ter uma cultura acadêmica no ensino superior, que é você realmente entender que a universidade não é o lugar da sala de aula pura e simplesmente, é o lugar da pesquisa, da produção de conhecimento. É dali que você tem a invenção de várias patentes, né, de vários produtos que se tornam patentes, e que isso faz com que a indústria se torne mais inovadora. Então você tem um espaço em que várias pessoas estão pensando em inovação, em transformação, de formas muitas vezes disruptivas, para que você descubra desde a cura de uma doença, ao tratamento inovador, até componentes eletrônicos que a gente utiliza no nosso dia a dia. Então a universidade é um espaço em que você rompe a fronteira do conhecimento e cria coisas novas. Só que no Brasil, a universidade se traduziu numa grande impressora de diplomas, principalmente com a criação de várias universidades particulares, que coloca a qualidade muitas vezes em detrimento ali da quantidade. Então, preferível ter muitos alunos do que entregar algo que realmente possa ser ali de uma qualidade melhor, né, para a sociedade. E aí você tem esses rankings que, infelizmente, mostram, né, o tamanho do buraco que a gente tem. A falta de uma cultura acadêmica, a falta de um aluno que entende o que é o papel de uma universidade, de um professor que seja valorizado e cobrado para que faça esse trabalho de pesquisa e inovação, e uma série de problemas que a gente pode listar aqui.
25: Vamos lá, um aluno no ensino superior, no ensino público americano, no ensino superior, ele custa $14,000. No Brasil, $3,800. Isso aqui é investido. A universidade americana investe $14,000 contra $3,800 no Brasil. A universidade americana tem liberdade e autonomia de verdade. Ela funciona como uma empresa privada.
12: Não, eu não acho que tenha, não. A gente vê o que está acontecendo agora com Harvard e Trump pressionando, tirando verba da maior universidade do mundo.
25: Veja bem, os americanos têm, nos Estados Unidos, uma universidade disputa aluno, professor, pesquisador, vai no mercado, busca, traz o melhor aluno da outra universidade para ele, o melhor pesquisador para ele.
12: Mas não tem tanta autonomia.
25: Mas muito mais do que tem uma autonomia, do que tem autonomia
26: na universidade. Não, acho que a diferença é burocracia e autonomia, Paulo. A universidade brasileira, para você fazer uma parceria de pesquisa, é um rito burocrático infernal.
25: Ia dizer para você a respeito disso, porque eu vou dar aqui um dado para você aqui. Os americanos registraram 26.196 comunicações de invenção. Dessas, 14 mil foram transformadas em patente. Olha a velocidade com que a universidade americana conversa com a realidade. As instituições americanas gastaram 117 bilhões em pesquisa e desenvolvimento fiscal, e são dados de 2024. E uma questão fundamental: a universidade americana se conecta melhor com as empresas e com seus ex-alunos. Isso é fundamental para a continuidade do desenvolvimento da universidade americana.
12: Muito bom. Gente, a gente está terminando o 98 Talks de hoje. Só para trazer uma informação, vou mandar um abraço para Pouso Alegre, porque o Zé Paulo está lá bravo que eu não citei Pouso Alegre. Desculpa. Um abraço para vocês também, meus queridos. O trânsito está travado, principalmente no trevo do Belvedere, com reflexos principalmente na MG30. Quem sai da região central de Nova Lima enfrenta aí alguns quilômetros de congestionamento, trânsito praticamente parado.
26: Subida da Raja também. Chegar aqui hoje
12: e fazer o caminho. Reflete-se em tudo. Então, o pessoal que está nesse caminho aí, se prepare, tenha paciência, continue aqui conosco. Não sabemos
25: ainda o motivo. Enquanto isso, o novo viaduto do BH Shopping sai da Raja Cabaglia, não tem mais do que 2 ou 3 funcionários trabalhando por dia, só para lembrar.
12: 98 Talks fica por aqui. Um abraço a vocês que estão conosco, meus queridos participantes aqui. Um abraço coletivo a vocês. Amanhã às 7 da noite de volta com 98 Talks aqui na 98 News. Um abraço e até lá.
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9: 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As notícias do governo federal que movimentaram o país no dia de hoje.
10: Boa noite.
11: Boa noite para você que nos acompanha em todo o país.
10: Segunda-feira, 1º de junho de 2026.
11: Vamos ao destaque do dia. Medidas para conter a alta no preço dos combustíveis.
10: O governo oferece auxílio a refinarias nacionais e aos importadores de diesel e Petrobras anuncia desconto na venda do produto.
11: E são intensificadas ações contra preços abusivos e para garantia da qualidade dos combustíveis.
10: E ainda, saúde.
11: Em um dia de mutirão, hospitais universitários realizam mais de 52 mil procedimentos entre cirurgias e consultas.
10: Quem vai falar com a gente sobre esse trabalho é Arthur Chioro, presidente da HU Brasil.
11: Vamos saber mais também sobre o Tela Brasil.
10: Filmes, séries, desenhos animados, uma nova plataforma de streaming gratuita e com conteúdo 100% nacional.
12: Sejam muito bem-vindos e bem-vindas. O cinema é nosso e a casa é sua.
11: Hoje, na apresentação da Voz do Brasil, Mariana Jungmann e Luciano Seixas.
10: E acompanhe a gente ao vivo. 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
11: Para conter a alta dos preços dos combustíveis desencadeada pela guerra no Oriente Médio, o governo do Brasil decidiu prorrogar por 2 meses uma série de medidas.
10: Entre elas, uma nova subvenção para conter a alta nos preços do diesel e novas ações de fiscalização.
11: A repórter Gabriela Noronha tem os detalhes dessas medidas. Boa noite, Gabriela.
13: Boa noite, Luciano, Mariana, boa noite a todos que nos ouvem. Olha, a partir desta segunda-feira, o governo passará a pagar uma subvenção de R$ 1,12 por litro do óleo diesel às refinarias nacionais e também aos importadores do combustível. A medida substitui 2 auxílios que se encerraram no último domingo. E também, a partir de hoje, passa a valer uma nova subvenção de 35 centavos por litro ao óleo diesel A de uso rodoviário. Essa medida substitui a desoneração de impostos sobre o combustível que perdeu a validade neste domingo. E olha, a Petrobras já informou que este desconto está valendo e reduzindo aí o preço médio de venda para as distribuidoras de R$ 3,65 para R$ 3,30.
10: Ô, Gabriela, e em relação ao gás de cozinha, como é que fica?
13: Também foi prorrogada, Mariana, até 31 de julho, a subvenção destinada aos produtores e importadores de gás liquefeito de petróleo, o gás de cozinha. Os recursos federais para a medida foram ampliados de R$ 330 milhões para R$ 660 milhões. E para o consumidor, a medida significa um benefício equivalente a R$ 11 por botijão de 13 quilos. Também foi prorrogada a desoneração dos PIS/COFINS sobre o querosene de aviação e sobre o biodiesel utilizado na mistura obrigatória ao diesel rodoviário vendido nas bombas. E o governo também ampliou a carência para o pagamento das tarifas de navegação aérea.
11: Gabriela, e sobre as fiscalizações do setor?
13: Elas continuam, Luciano. A Agência Nacional do Petróleo, Gás Natural e Biocombustíveis continuam todas essas operações de fiscalização nos estados, com foco em preços abusivos, qualidade dos combustíveis, irregularidades nas bombas e documentação. Essas irregularidades podem acarretar multas de até R$ 5 milhões e a interdição dos postos. Vale lembrar que as denúncias podem ser feitas pelo número 0800-970-0267. Mariana, Luciano.
10: Muito obrigada, Gabriela Noronha, pelas informações ao vivo aqui na Voz do Brasil.
11: Filmes, desenhos, documentários, um conteúdo brasileiro de graça com garantia de acesso a todos.
10: É a plataforma Tela Brasil, o streaming público e gratuito voltado à exibição de obras audiovisuais do nosso país, que foi lançado pelo governo do Brasil.
14: A Tela Brasil, plataforma pública de streaming do governo federal, estreia com mais de 550 filmes, séries, documentários e produções históricas feitas entre 1910 e 2025. O lançamento aconteceu no Rio de Janeiro, reunindo representantes do setor audiovisual com a presença do presidente Lula, que destacou a importância da cultura para o país.
15: Vai contribuir para a elevação da compreensão de um país chamado Brasil. Por que que nós somos assim? Por que que nós fazemos assim? O mais importante é a gente conhecer o nosso país por dentro, conhecer a nossa cultura, a razão das coisas que fizeram a gente chegar onde nós chegamos.
14: No catálogo tem de tudo. clássicos do cinema brasileiro, obras indicadas ao Oscar, produções infantis, conteúdos educativos e filmes indígenas e o melhor, sem assinatura, sem publicidade e com acesso gratuito pelo gov.br. O lançamento também contou com a presença da ministra da Cultura, Margarete Menezes.
16: Teremos ali uma diversidade grande da produção, desenhos animados, filmes premiados, né? Então, esse é o primeiro passo para a gente conseguir também fazer com que o povo se reconheça e fortalecer, né, a nossa identidade.
14: Por enquanto, a plataforma funciona na versão web, mas os aplicativos para Android e iPhone devem chegar nos próximos dias. A iniciativa promete colocar a rica diversidade do audiovisual brasileiro ao alcance de todos em qualquer lugar do país.
12: A Tela Brasil é a nova casa do cinema brasileiro, de graça, no seu computador, no seu telefone, na sua vida. Sejam muito bem-vindos e bem-vindas. O cinema é nosso e a casa é sua.
14: Reportagem Vladimir Platonov.
11: No último sábado, os 45 hospitais universitários do país fizeram mais um mutirão de atendimentos para consultas e procedimentos.
10: A prioridade dessa vez foi atender idosos que já estavam na fila do SUS aguardando para cirurgias e consultas.
11: Hoje nós conversamos com o presidente da rede HU Brasil, Arthur Chioro, para saber mais dos resultados dessa iniciativa. Boa noite, presidente, bem-vindo.
17: Boa noite. Tivemos um resultado fantástico. Estamos muito satisfeitos. Os 45 hospitais universitários federais vinculados ao MEC conseguiram neste quinto mutirão, dessa vez destinado aos idosos. Tinha sido um pedido do presidente Lula para que a gente pensasse e fizemos assim com as mulheres, o primeiro deste ano, esse segundo destinado aos idosos, e mais de 52 mil atendimentos em todo o país. 1.219 cirurgias, quase 7 mil consultas e muitos exames especializados para idosos que aguardavam às vezes 10 meses, um ano na fila de espera, encurtando o tempo de espera, né, e produzindo diagnóstico e tratamento, o que é muito bom e ajuda o programa. Agora tem especialistas do Ministério da Saúde, reforça o SUS e, ao mesmo tempo, as atividades de ensino dos hospitais universitários.
10: Foram mais de 50 mil procedimentos, né?
17: Mais de 52 mil procedimentos. Nas cinco edições, nós já passamos de 200 mil procedimentos nos nossos hospitais universitários. E a cada mutirão nacional, o entusiasmo, né, a integração com a comunidade, o envolvimento, né? Então, se nós tivemos, por exemplo, vários dos nossos hospitais que se articularam com as secretarias de saúde e reforçaram a vacinação dos idosos e dos familiares, além então de consultas especializadas, exames, procedimentos e muitas cirurgias, nós tivemos a oportunidade de produzir este espaço de formação dos médicos residentes, dos alunos internos da medicina, da enfermagem, porque também é um momento de formação, mas o mais importante é a diminuição do tempo de espera e, naturalmente, a oportunidade diagnóstica. Vou dar um exemplo do que eu estou falando. A dona Amenaides Matos Pinto foi atendida no Hospital Universitário Getúlio Vargas, que foi o hospital que fez mais cirurgia dessa vez, do Amazonas, da Universidade Federal do Amazonas. Ela, 97 anos, e pôde fazer seus exames, seu atendimento. Ou seu Ângelo Costa, de 71 anos, paciente do Lauro Vanderlei, Hospital da Universidade Federal da Paraíba, em João Pessoa, que fez um procedimento muito importante, que foi a retirada de um tumor de pele, um melanoma. Então, assim, a gente oportunizar para muitos idosos este acesso a exames, ultrassom, tomografia computadorizada, ressonância, endoscopia, colonoscopia, hemodinâmica, podendo fazer atendimento, evitando complicações, e muitas cirurgias de pequeno, médio, inclusive de grande porte. Portanto, uma contribuição para o SUS, mas acima de tudo para a qualidade de vida, né, desses idosos do nosso Brasil, que têm todo o direito à saúde e são cuidados pelo governo federal através dos nossos hospitais universitários federais.
11: Como como o senhor disse, é uma estratégia para reduzir as filas do SUS, né? Vocês já conseguem medir o impacto?
17: Ah, sim. O Ministério da Saúde, que coordena toda essa ação, né, de diminuição do tempo de espera nas filas dos brasileiros e brasileiras, vem observando uma diminuição objetiva no tempo de espera, mas, acima de tudo, uma ampliação da oferta. O ano passado, nós batemos um recorde em todo o Brasil do número de cirurgias eletivas. O ministro Alexandre Padilha tem sempre destacado, né, essa conquista do SUS, e os hospitais universitários federais vinculados ao MEC, as universidades públicas, têm dado uma grande contribuição. Porque, veja, diminuir o tempo de espera, diminuir as filas, é muitas vezes garantir o diagnóstico no tempo adequado, né, e um prognóstico que garanta as pessoas poderem ter o tratamento realizado, né. Portanto, isso é fundamental, né, e é um esforço do governo federal, é a marca do Agora Tem Especialista, esse programa que veio para enfrentar esse problema muito crônico, mas que tinha se agravado durante a pandemia de Covid, trazendo ainda uma carga ainda maior de desafios para o Sistema Único de Saúde.
10: Agora, o senhor mencionou brevemente na sua resposta anterior o aspecto educativo desses mutirões, né? E eu queria voltar nisso, porque a gente está falando aqui de hospitais universitários, né? A gente tem aqui, presidente, o depoimento de um dos enfermeiros que participaram do mutirão no Rio de Janeiro. O nome dele é Cauã Henrique Silva. Vamos ouvir.
18: É muito importante, né, nesse início de carreira, participar de um mutirão como esse, porque é uma devolução para a sociedade daquilo que eles nos proporcionam, que é a oportunidade de me especializar, né? Sou formado por uma universidade pública e me especializar também por um hospital público. E garantir também promover a saúde dos idosos. E um fator muito importante é que a gente trabalha aqui com uma equipe multiprofissional. Então contamos com, além de médicos e enfermeiros, fisioterapeutas, nutricionistas, psicólogos, farmacêuticos, terapeutas ocupacionais e assistentes sociais.
10: Então existe também esse objetivo, né, presidente, de colaborar para a formação dos profissionais de saúde.
17: Ah, sim, o depoimento dele é perfeito. Foram mais de 1.100 estudantes, entre internos, residentes da medicina e das outras áreas, que aproveitam este momento como uma oportunidade ímpar de aprendizagem, de treinamento, ou seja, nós estamos formando os futuros especialistas que o SUS tanto precisa, e uma experiência que fica marcada na vida, não só dos estudantes, mas também dos seus professores, dos seus preceptores, ou seja, nós envolvemos a universidade e o SUS junto para poder dar mais saúde e qualidade de vida para a população, particularmente para os idosos.
11: Presidente, amanhã o senhor estará com o presidente Lula em Goiás para marcar o início de novas atividades lá no Hospital Universitário de Catalão. O senhor pode falar mais para a gente dos serviços prestados por lá?
17: Olha, nós estamos também muito felizes porque amanhã inauguramos oficialmente o novo Hospital Universitário de Catalão. É uma universidade federal nova, é a HU Brasil, o MEC, chegando ao Brasil profundo. Nós estamos inaugurando um hospital de 206 leitos, ele começa a ser ativado progressivamente, já com os 33 primeiros leitos já funcionando desde a semana passada, e será um hospital, à medida em que ele for sendo implementado ao longo desse ano, de alta complexidade, inclusive com atendimento oncológico, né, com atendimento das principais especialidades clínicas, cirúrgicas. E por ser um hospital fundamental para uma região de 55 municípios, ele também proporcionará a formação dos futuros profissionais, programas de residência, que são fundamentais para que depois os formandos, os alunos de graduação, façam a residência e se fixem naquela região. Ou seja, nós estamos agindo tanto para fortalecer o SUS, como o processo de formação dos especialistas. Há um investimento muito importante, o Ministério da Saúde entrou com 27 milhões, o Ministério da Educação 40 milhões, nós vamos ter só com o pagamento de pessoal um investimento de 261 milhões, ou seja, uma prioridade do governo do presidente Lula, dos Ministérios da Saúde e da Educação, que estão envolvidos diretamente através da HU Brasil, para proporcionar desenvolvimento, fortalecer o SUS, formar profissionais de saúde e também produzir ensino, pesquisa e inovação, que são papéis das universidades públicas federais e que agora se fortalece, né, nesse investimento que o governo federal está fazendo. E há aspecto muito importante, né, nós também teremos a chegada de mão de obra qualificada. Afinal de contas, nós estamos falando de 1.527 trabalhadores, né, que poderão transformar a região de Catalão num polo de desenvolvimento na área da saúde e vão contribuir com o desenvolvimento econômico de toda aquela região.
10: Muito bem, nós conversamos com Arthur Chiouro, presidente da Rede de Hospitais Universitários HU Brasil. Presidente, muito obrigado pela sua entrevista aqui à Voz do Brasil.
17: Eu que agradeço e espero de volta numa outra oportunidade, trazendo mais boas notícias para a saúde e para a educação do nosso país.
10: A gente vai cobrar, hein?
11: O Enem, Exame Nacional do Ensino Médio, é a principal porta de entrada para a educação superior no Brasil.
10: Dados do Ministério da Educação mostram um aumento na procura de estudantes que precisam de atendimento especializado para realizarem o exame.
11: Em 3 anos, o número triplicou e chegou a quase 90 mil em 2025, um crescimento de 191%.
10: E para tornar a prova ainda mais acessível, o edital desse ano inclui condições relacionadas aos transtornos mentais e fibromialgia.
19: O Instituto Nacional de Estudos e Pesquisas Educacionais Anísio Teixeira, o INEP, amplia o atendimento especializado no Exame Nacional do Ensino Médio Enem 2026 e passa a incluir participantes com fibromialgia e transtornos mentais, como ansiedade e transtorno obsessivo compulsivo. A mudança consta no edital do exame e reforça a política de acessibilidade da prova. Entre as novidades, candidatos com histórico de crises de ansiedade vão poder contar com acompanhante em sala reservada, o espaço também poderá receber familiares ou profissionais responsáveis por auxiliar participantes com necessidades específicas, como alimentação e deslocamento durante a aplicação das provas. O pedido exige apresentação de laudo médico e documentação comprobatória. O Enem já oferece recursos como prova em braille, videoprova em libras, leitor de tela, tempo adicional, auxílio para transcrição e mobiliário acessível. O exame também atende gestantes, lactantes, idosos e estudantes internados em classe hospitalar. O Enem é a principal porta de entrada para o ensino superior no país e dá acesso a programas como Sisu, ProUni e Fies. Em Brasília, Claudimário Carvalho.
11: E as inscrições para o Enem seguem abertas até o dia 5 de junho pela página do participante. O prazo também vale para solicitações de atendimento especializado.
10: Alunos da rede pública têm inscrição pré-preenchida, mas precisam complementar os dados, como local de prova e língua estrangeira.
11: O exame já tem data marcada e será aplicado nos dias 8 e 15 de novembro.
10: E um lembrete para estudantes do programa Pé de Meia que concluírem o ensino médio esse ano.
11: Além de não pagarem a taxa de inscrição, aqueles que participarem dos 2 dias de prova vão receber um incentivo extra de R$200.
10: O pagamento vai ser efetuado na mesma conta bancária utilizada para o recebimento das demais parcelas do programa.
11: Para mais informações, acesse enem.inep.gov.br/participante.
10: A Procuradoria da Fazenda Nacional vai passar a cobrar, de forma unificada, as empresas que deixam de pagar o FGTS mensal dos funcionários.
11: Somando toda essa dívida ativa no país, o valor passa de R$66 bilhões.
10: A expectativa é facilitar esse pagamento, reduzindo a burocracia para as empresas.
11: E garantir que os valores cheguem ao trabalhador.
20: Com a mudança, a Procuradoria-Geral da Fazenda Nacional será responsável por cobrar as empresas que deixaram de pagar valores referentes ao Fundo de Garantia do Tempo de Serviço, FGTS, dos trabalhadores. Antes, a gestão dessa cobrança era compartilhada com a Caixa Econômica Federal. Hoje, a dívida ativa do FGTS no país é de mais de R$66 bilhões. O objetivo de unificar a cobrança é reduzir a burocracia para as empresas, facilitando o pagamento e garantindo que os valores devidos cheguem ao trabalhador. Como explica o Procurador-Geral Adjunto de Gestão da Dívida Ativa da União e do FGTS, Theo Lucas Borges.
21: A gente já vê um aumento muito expressivo da recuperação dos créditos do FGTS e a nossa perspectiva com essa migração é que esse valor continue crescendo, porque a gente vai imprimir um ritmo muito maior nessa cobrança e a facilitação da forma de pagamento e negociação deve contribuir significativamente para o incremento do valor recuperado.
20: O FGTS funciona por meio de contas vinculadas ao contrato de trabalho. trabalho. No início de cada mês, os empregadores precisam depositar o equivalente a 8% do salário de cada funcionário. Quando esses pagamentos deixam de ser feitos, entram na dívida ativa e passam a ser cobrados pela União. Até o fim do ano, uma nova função vai mostrar diretamente ao trabalhador se ele tem créditos a receber. Como disse o Procurador-Geral Adjunto de Gestão da Dívida Ativa da União, Theo Lucas Borges.
21: O crédito do FGTS não pertence à fazenda pública, pertence ao empregado, pertence ao trabalhador. Só que hoje ele tem dificuldade de saber que crédito ele tem. Nós vamos disponibilizar um canal exclusivo no portal Regularize para que qualquer brasileiro entre e verifique se tem créditos de FGTS que são de sua titularidade e estejam sendo cobrados. E nós vamos notificar esse trabalhador todas as vezes que nós recuperarmos crédito que pertence a ele.
20: As empresas que queiram consultar e regularizar os débitos devem acessar o portal de serviços da Procuradoria. O endereço é o regularize.pgfn.gov.br. A expectativa é que o processo agora seja mais ágil, levando em média 6 minutos. Reportagem Graziela Mendonça.
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10: Facilitar o acesso dos cidadãos aos serviços públicos de forma rápida, segura e ainda com economia para os cofres públicos e para a população.
11: Esses são os impactos do Conecta.gov.br, que promove troca automática de informações entre os sistemas do governo do Brasil.
10: Desde que foi criado, em 2020, o programa já acumula 15 bilhões de reais em economia.
11: E tem evitado que usuários enfrentem uma verdadeira peregrinação para emitir certidões e documentos.
1: Com conectagov.br, as pessoas não precisam perder tempo nem dinheiro para buscar informações ou documentos em diferentes órgãos públicos. Não é necessário passar horas e horas indo de órgão em órgão se os registros estiverem integrados no conectagov.br, programa que possibilita a troca de dados dentro do governo. O secretário de Governo Digital do Ministério da Gestão e da Inovação em Serviços Públicos, Rogério Mascarenhas, explica como a integração das bases facilita a vida de quem precisa do benefício.
22: A gente usa, por exemplo, para efeito do passe interestadual para pessoa com deficiência, a gente utiliza, né, a base do CadÚnico, integra com o CPF, integra com a informação dela lá no CadÚnico, no BPC, para você franquear a passagem daquela pessoa. Então, tudo isso hoje é tudo feito por uma integração. A gente já consegue fazer essa integração para que a pessoa tenha uso aí do serviço.
1: Se a pessoa for se inscrever num concurso público e já estiver registrada no Cadastro Único, por exemplo, a isenção da taxa de inscrição é aplicada automaticamente. Foi assim nas duas edições do Concurso Público Nacional Unificado. O conectagov.br agrega, por exemplo, bancos de dados do Bolsa Família, Cadastro Nacional da Agricultura Familiar, Receita Federal, cadastros ambientais, registro de veículos, infrações de trânsito e muitos outros. Nos últimos 3 anos, já são mais de 13 bilhões de reais de economia para os cofres públicos e para a população. Desde a criação do conectagov.br em 2020, o valor chega a 15 bilhões. Esse cálculo estima o gasto que a população teria com deslocamento e ausência de trabalho e a economia na administração pública caso os dados não fossem integrados. De acordo com o secretário Rogério Mascarenhas, a meta agora é ampliar a adesão dos municípios e estados ao programa. O conectagov.br está disponível em todas as regiões do Brasil, com participação de 22 estados e 15 municípios. Reportagem Carlos Oliveira.
10: A Receita Federal recebeu mais de 44 milhões e 300 mil declarações de imposto de renda sobre pessoa física 2026.
11: O resultado supera a expectativa inicial de 44 milhões, um recorde para a entrega dentro do prazo que se encerrou na última sexta-feira.
10: A declaração pré-preenchida alcançou a maior participação, com quase 60% das declarações.
11: E a Receita alerta que o contribuinte que não entregou a declaração dentro do prazo deve providenciar o envio enquanto antes. A multa por atraso ou não entrega é de no mínimo R$ 165,74.
10: Mais de 1 1.500.000 moradores do Pará e do Amapá passam a contar com internet de melhor qualidade.
11: Foi inaugurada hoje a Infovia 03, nova rota de fibra ótica da Amazônia, que integra o programa Norte Conectado, coordenado pelo Ministério das Comunicações.
10: Com cerca de 800 quilômetros de cabos instalados no leito dos rios amazônicos, a nova Infovia cria um corredor digital entre os dois estados e amplia a capacidade de conexão para escolas, hospitais, órgãos de segurança pública, comércios e residências.
11: A tecnologia também reduz falhas no serviço e aumenta a velocidade da internet oferecida à população.
10: E essas foram as notícias do Governo do Brasil.
11: Com a realização da Secretaria de Comunicação Social da Presidência da República.
10: Com produção da empresa Brasil de Comunicação.
11: Fique agora com as notícias do Poder Judiciário e do Congresso Nacional. Boa noite.
10: Uma boa noite, até amanhã.
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4: STF determina que a União apresente em 90 dias plano de desocupação da terra indígena Cachoeira Seca, no Pará.
23: STJ entende que ex-policial que sofreu ataque homofóbico ao postar foto com o namorado tem direito à indenização.
4: TST faz campanha para garantir o acesso seguro ao primeiro emprego.
23: Boa noite, eu sou Marcelo de la Líbera.
4: E eu, Marcela Luísa.
23: O presidente do Supremo Tribunal Federal, ministro Edson Fachin, deu prazo de 90 dias para que a União apresente um plano de desocupação da terra indígena Cachoeira Seca, no Pará.
4: Segundo o processo, apesar de passados 10 anos da homologação da terra indígena, a retirada dos invasores não foi realizada. Pelo contrário, a situação se agravou com novas invasões, expansão do desmatamento e avanço de atividades garimpeiras.
23: O governo federal também deve criar um comitê de monitoramento externo para proteção territorial, a regularização fundiária e a atenção à saúde dos povos indígenas isolados e de contatos recentes.
4: A União ainda precisa apresentar em até 15 dias um cronograma atualizado do plano de trabalho para a criação do Parque Nacional Tanaru. A área fica em Rondônia, na fronteira com a Bolívia, e será destinada à preservação da memória do povo Tanaru.
23: Ex-policial que sofreu ataque homofóbico após publicar foto com o namorado em rede social terá direito à indenização.
4: A decisão é do STJ. Fátima Uchoa.
24: O homem publicou no Facebook uma foto beijando o namorado depois da cerimônia de formatura como soldado da Polícia Militar do Distrito Federal. Após mensagens homofóbicas, o ex-policial deixou a carreira militar e pediu reparação moral contra o autor da ofensa. Ao reformar sentença que fixou indenização de R$ 1.850, o Tribunal de Justiça do DF considerou não haver justificativa para a condenação. Já no STJ, a terceira turma estabeleceu os danos morais em R$ 10.000, avaliando que, embora os comentários ofensivos não se enquadrem nos tipos penais clássicos dos crimes contra a honra, o conteúdo e o contexto em que foram proferidos violam direitos da personalidade. A relatora foi a ministra Nancy Andrighi.
23: Aprendizagem é a palavra-chave da campanha do TST para garantir o acesso ao primeiro emprego.
4: Com o slogan Vida de Aprendiz, começar certo faz toda a diferença. A ideia é mostrar que estudo e trabalho devem seguir juntos. Mila Amaral.
25: Com foco na geração Z e no setor empresarial, a campanha mostra que é possível entrar no mercado de trabalho de forma segura, com todos os direitos garantidos e sem abandonar os estudos. A programação faz parte das ações desenvolvidas pelo Programa de Erradicação do Trabalho Infantil e de Estímulo à Aprendizagem, em alusão ao Dia Mundial contra o Trabalho Infantil, realizado em 12 de junho. Com a campanha, a Justiça do Trabalho visa conscientizar jovens e crianças sobre a importância da garantia do primeiro emprego, por exemplo.
23: A propaganda eleitoral no rádio, na televisão e na internet só começa em 16 de agosto.
4: Mas a partir de 5 de julho, os pré-candidatos já podem fazer a chamada propaganda intrapartidária. Estevam Furtado.
26: Esse tipo de divulgação é permitido apenas dentro dos partidos durante as prévias e convenções, que neste ano acontece entre 20 de julho e 5 de agosto. O objetivo é apresentar nomes que vão disputar a indicação da legenda para as eleições. Quem descumprir as regras pode ser multado em valores que variam de 5 a 25 mil reais.
5: Justiça Federal condena poder público a recuperar o complexo histórico de Fordilândia, no Pará.
6: A ação foi movida pelo MPF, Amanda Nascimento.
7: O local foi construído em 1927 pelo empresário norte-americano Henry Ford para a exploração de borracha na Amazônia. Mas depois do fim do projeto, em 1945, as terras e benfeitorias passaram para o governo brasileiro, mas o complexo ficou abandonado. E agora, para garantir a preservação do que restou de Fordilândia, a Justiça Federal determinou a criação de um plano de recuperação e conservação para os imóveis e ruínas e a regularização das terras do distrito, que devem ser realizados de forma solidária pela União, IFAM, Governo do Pará e Município de Aveiro, sob pena de multa diária de 5 a 10 mil reais.
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5: Boa noite.
6: E até amanhã.
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9: Eu sou Paula Groba.
13: E eu sou Ricardo Nakaoka.
9: E estes são os destaques de hoje do Jornal do Senado, que começa agora.
13: O Congresso analisa propostas que buscam reduzir desigualdades raciais expostas em atlas da violência.
9: Parlamentares defendem ação contra facções, mas alertam para a soberania do Brasil.
13: Inteligência artificial e desinformação desafiam eleições de 2026, segundo especialistas.
9: Boa noite.
13: Boa noite.
9: 3 em cada 4 vítimas de homicídio no Brasil são negras. O dado por si só revela a dimensão da desigualdade apontada pelo Atlas da Violência 2026. O levantamento mostra que pretos e pardos são as principais vítimas da violência letal no país e também a maioria das mulheres assassinadas dentro de casa.
13: No Congresso, propostas buscam financiar políticas de reparação e promoção da igualdade racial. A repórter Marcela Diniz tem os detalhes.
15: O Atlas da Violência 2026 revela que 77% das pessoas assassinadas são pretas ou pardas e 67,5% das vítimas de feminicídio também. Para a doutora em filosofia e professora Catilcia Ribeiro, os dados devem ser entendidos numa perspectiva histórica, a que leva em conta que o racismo é um princípio organizador da violência estatal e social no Brasil e que isso é herança direta dos quase 4 séculos de economia escravocrata. Catilcia cita o Fundo de Promoção da Igualdade Racial em debate no Senado e a PEC da Reparação em análise na Câmara, como contribuições que o Congresso pode dar na reparação dessas disparidades raciais.
27: Que não haverá paz enquanto a maior parte da população desse país estiver submetida à subalternização econômica e à violência física. Colocar esses projetos como prioridade é demonstrar que o Parlamento está disposto a sair da retórica e passar para uma ação concreta de reconstrução do Brasil.
15: O autor da PEC que institui o Fundo de Promoção da Igualdade Racial é o senador Paulo Paim, do PT do Rio Grande do Sul.
28: O racismo estrutural ainda define o destino de milhões de brasileiros e brasileiras. É por isso que precisamos ter um instrumento concreto, permanente e com financiamento garantido para enfrentar essas desigualdades históricas.
15: A criação do Fundo de Promoção da Igualdade Racial foi proposta há 10 anos. Desde março de 2023, a PEC aguarda designação de novo relator.
9: A senadora doutora Eudócia, do PSDB de Alagoas, defendeu a criação de uma comissão parlamentar mista de inquérito, a CPMI BMG Master, para investigar supostas irregularidades no sistema de crédito consignado do INSS e a atuação de instituições financeiras envolvidas.
13: Ela afirmou que há indícios de um esquema que precisa ser apurado nas instâncias adequadas. A senadora anunciou a coleta de assinaturas para viabilizar a instalação da CPMI e pediu apoio dos parlamentares para a iniciativa.
0: iniciativa.
12: E o senador Confúcio Moura, do MDB de Rondônia, comemorou acordos entre a FUNAI e o INCRA para regularizar áreas ocupadas por produtores rurais do estado. Segundo o parlamentar, a medida beneficia famílias que vivem há décadas em regiões classificadas como áreas de interesse indígena.
0: Confúcio afirmou que muitos produtores de Rondônia enfrentavam dificuldades para obter crédito rural e regularizar propriedades por causa da indefinição fundiária. O senador destacou a atuação conjunta de parlamentares, prefeitos, técnicos do INCRA e representantes da FUNAI na construção dos acordos.
14: Então esse pessoal estava uma aflição, sem crédito, trabalhando na unha, tirando leite, plantando café, plantando cacau, fazendo suas pastagens. Está lá dentro dessas áreas há muito tempo. Mas aí conversamos aqui, vem há uns 2 anos trabalhando com a FUNAI entendeu isso. O INCRA foi maravilhoso em apresentar os mapas.
12: 2026 será um ano de eleição marcada pela inteligência artificial e pela disputa de narrativas nas redes sociais. O desafio será garantir que a tecnologia não comprometa a confiança do eleitor.
0: Faltando 2 meses e meio para o início da propaganda eleitoral gratuita de 2026, o Conselho de Comunicação Social do Congresso debateu as regras para as campanhas políticas na internet e os riscos do uso de ferramentas de IA. A repórter Patrícia Oliveira traz as informações.
16: Em março, o TSE editou as novas regras sobre o uso de IA na propaganda eleitoral, nas postagens de conteúdo político e a responsabilidade das plataformas digitais na recomendação e moderação desse conteúdo. Maria Paula Almada, especialista em tecnologia digital, destacou a dificuldade da população em geral em diferenciar conteúdos reais dos gerados por inteligência artificial.
17: Apenas 27% dizem conseguir identificar fake news com facilidade. É difícil até para os especialistas identificar